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10: Bora trabalhar. Alguém já apertou o play aqui nas 7 da manhã? O Goiabinha já tá aqui todo energético. É sua sexta-feira. Graças a Deus.

que hoje estou quebrado, nossa, velho. Eu joguei com o boss semana inteira e ontem eu resolvi jogar de 8 às 10 da noite. Meu Deus do céu. Não dá, não dá, não dá. De 8 às 10 quebra, né? 8 e meia eu tenho que estar dormindo. 10 horas da noite eu tô cansado pra caramba. Aí eu cheguei aqui no estúdio e eu fico com voz de Ana Maria Braga quando eu falo, gente, o que mais você de hoje? Tava até

0: faço tudo por vocês, eu faço tudo por vocês. Bom dia, quero todo mundo participando desse programa, porque a sua participação é fundamental. Se não tem participação nesse programa, não vira, né, gente? Não vira, não vira. É quando você opina, quando você manda um oi, quando você manda um abraço, uma frase engraçada, um comentário da hora. Você motiva o outro a dar risada, você melhora o dia da outra pessoa, né? Então a gente depende de você pra fazer esse programa. Se não tiver ninguém participando, a gente fica aqui sozinho, né? Sozinho basta na vida real, né? Não dá ficar sozinho. Aqui tem que ser acompanhado e eu tô muito bem acompanhado de vocês. WhatsApp é o 774-707-7835. 774-707-7835. 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

0: Ô mãe, por que que o porteiro me ligou 2 da manhã, mãe? Não, eu acordei hoje, bicho. Eu acordei hoje 4 da manhã pra tomar banho pra ir trabalhar. Eu quase tive um ataque do coração. Eu quase morri. Olhei meu telefone, tava escrito assim, condomínio, ligação perdida. Falei, a mãe passou mal, brother. Bicho, você sabe quando você morre? Aquele momento, meu coração... A energia que eu precisava pra acordar, eu tive naquele momento. Eu mais que depressa, meio... Que a primeira coisa que eu faço é checar o WhatsApp quando eu acordo, né? Da minha mãe, tá lá, fico preocupado. Peguei o telefone e liguei. Vai que aconteceu alguma coisa?
1: Ah, não, liguei enganado. É que eu conversei com a sua mãe ontem.
0: 2 da manhã, seu João!
2: Mandial!
0: Sei não, viu, Dom Rosinho? Da senhora, mas esse seu João?
3: É, vamos pro tema de hoje, vira-lata, vamos?
0: Olha, hoje é dia do vira-lata, daqui a pouquinho eu vou falar desse dia hoje. Vamos pro tema, senão eu fico

0: pra você 2 da manhã. 2 da manhã, velho. Isso é distração, tá? Você já fez alguma coisa tão automática que na hora percebeu a besteira? Pois é, distração é um negócio perigoso. Às vezes ela custa dinheiro, às vezes ela rende uma vergonha daquelas. Tem dia que a gente acorda com o corpo presente, mas a cabeça resolveu tirar folga, né? A pessoa sai de casa, esquece celular, procura a chave que tá na mão, entra num cômodo e esquece o que foi fazer, né? Eu sou desses, tá? A cada mancada, você percebe, velho, é distração. Quando a ficha cai, dá vontade de fingir que ninguém viu, né, gente? E hoje eu quero saber justamente isso. Conta aí pra nós, né? Qual foi a maior mancada que você já deu porque estava distraído? Sabe? Toma distraído. Já ouviu essa expressão? Toma distraído. Já que eu fiz uma vez, velho? Uma vez eu tentei abrir um carro do cara, tô puxando, tentando abrir a porta, aqueles vidros escuros, achando que era o meu carro, brother. Mas a pior de todas que aconteceu comigo foi uma vez que eu fui num restaurante brasileiro aqui de Frame, e eles passam aquele negócio, aquele silicone na mesa, que fica lisinho. Só que a mesa tava descaída, né? Descaída? Que fala? Distraída, Leandro. Se o tema é distração, a mesa tava distraída. Cavalo meu, bom dia, gente. Não, aí eu deixei o prato na mesa e fui falar com alguém, cara. Só que o prato deslizou. Velho, que vergonha. Distraído o prato deslizou e... Véi, eu tava com tanta fome, eu fiquei com tanta vergonha. Eu fiquei com mais vergonha ainda foi da pessoa que me atendeu, que tipo assim, não prestou solidariedade. Mas sabe o que você fez? Ô, falta de treinamento, cara. Falei, não, bro, foi um acidente, bro.
1: Problema.
0: Acidente. Eu fiquei tão constrangido que eu fui embora, sabia? Isso vale muito pra você que trabalha com atendimento. Se o cliente derruba alguma coisa no chão, preste solidariedade, né? Porque é constrangedor. Faça a pessoa sentir confortável. Você que trabalha no atendimento, você viu um cliente... Tô falando sério isso, tá, gente? Eu brinco muito aqui, mas essas coisas é sério. O cliente derrubou alguma coisa, caiu. É ruim, você vai limpar, tudo bem. Faz parte do nosso trabalho quando nós trabalhamos com atendimento. Mas deixa a pessoa confortável. Não, querido, isso acontece mesmo. Não, por favor. A pessoa que falou comigo, ai, o que você fez? Deu vontade de pegar a pessoa.
2: Fazer o que, Leandro?
0: Nada, não quis fazer nada, não. Mas dá raiva. Eu fiquei tão constrangido que eu fui embora, brother. Eu nem quis com a pessoa, nem pra falar comigo. Não, pode ir lá se...

0: dizendo na música.
1: E tá errando o quê? Essa música é muito boa, que diga. E que é assim, né? É o dia do ovo caro.
0: Hoje é dia do avô caro também, né, gente? É. Pronto, pronto, pronto. Já ensaiamos. Sexta-feira. Tá no ar o tema de hoje. Toma distraído. Você já se distraiu com alguma coisa? Já, Leandrinho, o tema é uma coisa e eles mandam outra mensagem, Leandro. Sete e 17. 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
2: aqui, Leandrinho, por que você não vende o seu carro? Pega o dinheiro dele, investe em outra coisa e compra um RAV4 novo pra você. Tá na hora, hein? Tá na hora, hein?
0: Falei, Ricardo, quanto que vale o meu carro? Eu não quero entrar em outra prestação de carro. Se fosse, vai me render grana? Se eu vender o meu carro, vai me dar dinheiro? Eu termino de pagar ele? Porque senão eu vou viver a vida inteira de prestação, Ricardo.
2: Não, é um negócio, Leandro. É um negócio, hein? É um negócio, hein? Nossa senhora.
0: Ricardo é o cara que é bom pra fazer negócio de carro. 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Hoje é sexta-feira. Talvez hoje seja o dia perfeito pra você conversar com o Ricardo pra comprar o seu zero quilômetro, né? Ou então o seu seminovo. Pra acabar de vez com esse problema na sua vida chamado carro. Eu não aguento mais, Leandro. Gasolina, o preço que tá, velho. O preço que tá essa gasolina tá terrível, né? Aí você pega um híbrido. Ô, gente, o RAV4, eu vou te contar. Eu fiquei com o coração abaladinho ontem na hora que ele falou. Porque o RAV4 2026 tá lindo, tá? Ah, tá lindo. Diz que todos já vêm híbrido, tá? Todos vêm. Vai fazer 4 anos o ano que vem que eu tenho esse RAV4. Eu nunca tive um problema mecânico. A única coisa que eu fiz foi trocar as rodinhas que os meninos do ferro velho trocou. Um grande abraço para a Romildo e toda a turma, os meninos do ferro velho. Adoro os meninos do ferro velho. Deixa que a gente cuida da sua roda. Epa! 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
0: Eu tô de carrão, de carrão, de carrão.
2: E daqui a pouco eu vou bater papo com ela, menina Joyce, Joyce Vodirac. Ah, sim, daqui a pouco nós vamos conversar com ela, a representante da maior, aliás, do maior banco de consórcios do Brasil, Porto Seguro. Ela que se especializou em atender os brasileiros aqui da América. Eu fui um dos primeiros a ter a minha carta de crédito com a Porto Seguro. E por aí vai, né? Fizemos aquele relacionamento, conheci, falei, agora que eu sei que é bom. Agora que eu sei que é bom, é um apêzinho ali, você tem uma grana pro seu apê, toma. Agora que eu fiz, provei, comprovei, vou indicar pra minha audiência, né? Porque a gente... Que isso, gente? Ah, era o canal que tá...

Tava aberto aqui, meu, levei um susto aqui agora. O canal tava aberto aqui. E agora que eu já tenho, eu falei, não, agora que eu sei que é tudo certinho. O que a gente tem medo nessa América é dos golpes, né, velho? Eu falei, eu faço um negócio que dá tudo errado. Vou falar lá na rádio, o povo vai lá e compra, depois eles, ó, taca ali, ó. Toma, Leandro, toma. 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Sem pressão, né? Sem pressão. Aquela que vem gente falar, ai, um vendedor chato, não quer. Não. 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

0: Hoje é dia de quê?
1: Hoje é dia de quê? Hoje é dia de quê?
0: Hoje, aqui nos Estados Unidos, é dia do vira-lata. Se você fosse um cachorrinho vira-lata, fazer uma pergunta pra você aqui. Eu adoro isso. Ia ser muito engraçado. Como que seria o seu latido? Aquele cachorro vira-lata, aquele vira-lata...

0: que seria o seu latido? Manda um áudio aqui pra nós. A gente quer saber como que seria o latido do cão. Se fosse um cãozinho vira-lata, aquele cãozinho que pede carinho, né? Aquela cachorrinha que quer um dengo. Como que seria o seu latido, hein? Como? Como?
1: Leandrinho, qual a diferença do cachorro do rico pro cachorro do pobre?
0: O cachorro do rico latindo.
1: Cachorro de pobre, Leandro.
0: É visível, cara, o cachorro de pobre latindo. Lá em casa tinha os cachorros. Vai deitar, vai deitar. Faça uma late desse jeito, né? Mas existe uma coisa muito legal sobre vira-lata que eu quero compartilhar com vocês. Eu achei esse texto super legal. E eu queria compartilhar esse texto com você. Tem cachorro bonito, tem cachorro caro, tem cachorro que custa mais que um carro usado. Mas o vira-lata... Ah, o vira-lata é diferente. O vira-lata é o cachorro que a vida treinou. Não nasceu com pedigree, nasceu com coragem, aprendeu a escapar da chuva, a fugir da encrenca, a conquistar carinho sem ter sobrenome famoso. Enquanto muita gente procura cachorro pela raça, o vira-lata conquista as pessoas pela personalidade. Cada um é único, não existe outro igual. E talvez seja por isso que tanta gente diga que eles são mais resistentes. Misturam tantos genes, tantas histórias, que acabaram criando um cachorro forte, esperto e cheio de vontade de viver. A ciência explica isso pela diversidade genética, que pode reduzir o risco de algumas doenças hereditárias. No fim das contas, o vira-lata ensina uma lição bonita. Valor não vem de certificado. Vem de caráter, vem de lealdade, vem da capacidade de amar quem abre a porta de casa. Porque cachorro não liga se você mora numa mansão ou num apartamento pequeno. Se você dirige uma Ferrari ou um Fusca. Se você tá rico ou duro. Se você chegou cansado ou feliz. Ele quer balançar o rabo quando você aparece. E nisso, o vira-lata dá aula pra muita gente. E uma frase pra fechar esse texto do Dia Vira-Lata é: no mundo dos cachorros, pedigree impressiona as pessoas, mas é o vira-lata que conquista o coração. Nossa, que coisa mais linda!
1: Regaçou, hein, ChatGPT?
0: Tá, o palhaço. Eu fui autor desse texto, tá? Daqui a pouco a Joyce entra aqui no programa e fala: meu Deus, quanta Joyce participou do Panelada, brother. Vamos pro alô!
2: Alô, alô, bom dia! Alô, alô, bom dia!
0: Bom dia, ô vira-lata, bom dia, bom dia!
3: Bom dia, André, bom dia, galera!
0: Bom dia!
3: Se eu fosse um cachorrinho...
0: Fala, fala,
3: meu latido ia ser assim, ó.
0: Cachorrinho!
3: Au, au, man! Au, au!
0: Nossa, que cachorro!
3: Um abraço!
0: Cachorro chulo, velho! Que cachorro! Cachorrinho fraco, velho!
2: Alô, alô, bom dia!
0: Bom dia, cachorro! Oi, o que apareceu de bicho?
4: Tô latindo jacaré.
0: Não, jacaré não late, tá? Alô, jacaré não late, tá?
2: Bom dia. Alô, alô. Bom dia.
0: Leandrinho, resumindo.
2: Alô?

0: Joyce, eu vou pro WhatsApp, né?
1: Vamos. WhatsApp do Goiaba!
2: Hoje nós estamos falando das distrações da vida, né? Que tem de gente distraída ouvindo esse programa. Não é brincadeira, né? Ela toma distraído, né? Hoje nós estamos falando de distração. Você já se acha... Agora a voz embolou. Você já se distraiu de alguma coisa? Né? Que acabou te causando outra coisa? Conta pra nós.
3: Bom dia, Leandrinho. Bom dia. Deus te abençoe
2: você
3: sempre.
2: Você também. Aqui.
3: Olha, a pior coisa que eu passei também foi isso. Ah. Eu falando no telefone e já saindo pro trabalho. E depois eu procurando meu telefone e eu desesperada. E a pessoa falar pra mim assim, o que aconteceu, Silvia? Eu tô procurando meu telefone. Mas você não tá me falando no telefone? Aí, meu Deus do céu, eu procurando meu telefone e eu com o telefone no ouvido.
2: Evelyn Zezinho,
3: é assim. Isso sempre. A gente sempre vai no lugar, depois diz, pra que que eu vim aqui? Não é, Leandrinho? É isso mesmo. Acontece. Tchau, tchau.
2: Um beijo, Silvia, obrigado. Não acontece, velho, distração, né? Você se distrai, você fala, meu... E quando a gente atropela distraído falando no telefone? É horrível, né? E tenta disfarçar, é pior ainda,
4: bom
2: né?
4: Bom dia, Leandrinho.
2: Bom
4: Como
2: dia.
4: Como tá, meu amigo? Tudo jóia?
2: Ótimo, Damasceno.
4: Rapaz,
2: oi.
4: É uma distração que eu não esqueço nunca na minha vida. Eu tinha uns 15 anos de idade. Saí do trabalho, meu pai lá, eu trabalhava com ele. Passei no banco. Fui embora pra casa almoçar.
2: Certo.
4: Almocei, na hora que eu voltei, cadê minha moto?
2: Putz.
4: Rapaz... A moto tinha sumido. Eu fiquei preocupado, onde é que tá a moto, não sei o que e tal. Depois lembrei. Eu morava perto do centro, uns 3 quarteirão, deixei a moto e fui embora pra casa a pé. Esqueci a moto lá no banco. Isso que é distração.
2: Não, velho. Outro dia, você sabe que outro dia? Sábado, eu acordei, desesperado, tomei banho, comecei a me arrumar. Olhei no relógio, nossa, velho. 5h40 já. Olhando. Depois, sabe quando a chave vira? Você fala, gente, hoje é sábado. Nossa, velho, eu vou te falar. Bom dia, Leandrinho. Eu tinha um Heavy 4, comprei 0 km. Troquei domingo passado. Mas só precisei, durante esses 5 anos, trocar óleo e pneu. Nada de mecânica. Não é, Guilherme? Tô falando, cara. O Heavy 4... É um carro, né? Hoje é dia do vira-lata, né? Hoje é dia do Dogão. Não fala assim do meu amigo Dogão, viu? Ah, Leandrinho, o vira-lata aprendeu a ficar cheirando na rua sem pedir permissão. Ai, meu Deus, ninguém vem com alvará. Ah, fala comigo, bom dia.
5: Leandrinho, bom dia,
2: Zé.
5: Querido. Como
2: Oi,
5: você tá?
2: Tô ótimo.
5: Sextou, papai.
2: Mas
5: graças a Deus, estou aqui no hospital. Já fiz a primeira cirurgia do calcanhar.
2: Boa,
5: da perna esquerda. Calcanhar não, né? Desculpa, tornozelo.
2: Tornozelo, certo.
5: Do tornozelo da perna esquerda. Graças a Deus, eu estou operado. Estou em fase de pós-operatório. Dor no mundo que estou sentindo, mas estou tomando um remédio de dor que não tá resolvendo 100%, mas é assim mesmo, já me falaram.
2: Boa, Zé.
5: Mas graças a Deus estou aqui. Estou aqui na recuperação e se Deus quiser vai dar tudo certo.
2: Boa, Zé.
5: Eu espero daqui um dia operar o braço, o cotovelo do lado esquerdo, porque o pé
2: Deus,
5: já foi.
2: Para
5: só recuperar o pé poder operar o braço. Estamos juntos sempre, querido. Bom dia pra você, bom dia pra essa galera maravilhosa, insuperáveis.
2: Valeu.
5: Um abraço pra todo mundo aí. Ficou Deus aí. Um abraço, Leandrinho.
2: Valeu, Zé. O Zé, coitado, sofreu um acidente, né? E tá se recuperando, tá fazendo agora a cirurgia. Diz que o Zé, Leandrinho, tá com problema sério lá. Já era pra ter feito a cirurgia, né? Por que que não fez? É, parece que ele brigou com o médico, que o médico queria fazer a cirurgia no horário do programa do Eduardo. No horário do Eduardo, não. O médico não, disse que não pode, na hora do Eduardo. Aí o médico falou, então só a semana que vem, né? Olha aí, por falar em cachorro. Esse é paraguaio.
6: Aí, Leandrinho, isso aí. Isso aqui é de raça, tá? Isso aqui é brabo.
2: É de raça, né? Cachorro de raça. Bom, último áudio pra chamar.
7: A distração aqui agora. Cheguei no restaurante Dipa aqui agora. Desliguei o carro, fui pegar os cartões pra fazer a compra. Cadê a chave do carro? Tô caçando ela aqui, não sei onde que eu coloquei, não. Nossa, que distração é essa minha, amor?
2: Ô, Leandrinho, final de semana é dia dos cachorros marcar território, né? Nossa senhora, vou te falar, viu? É uma cachorrada esse final de semana. Não vou falar mais, não, viu? Daqui a pouco, daqui a pouquinho, você vai saber o que aconteceu aqui nos Estados Unidos. Cuidado com a porta da sua casa. Fique sempre atento com a porta da sua casa. Trancou, não trancou, deixou a porta aberta na esperança de algo ir te visitar. Alguém, né, Leandro? Alguém. Hein? Daqui a pouquinho, então, eu vou falar sobre isso aqui no programa, tá? Porque às vezes, amigo, né? Às vezes é complicado. É complicado. Precisa, né? Ai, ai, ai, meu Deus do céu. É coisa que deixa a gente com medo, sabia? Daqui a pouco eu vou contar. Para de suspense, Leandro. Ele tá enrolando porque ele tá mexendo no computador aqui. Ele não achou o que ele precisava. Agora eu achei. Agora eu encontrei o texto que eu tava procurando aqui.

0: porque tá alto. Acho que você tem que colocar, vai ter que colocar o fone. É. Eu não sei, mas a minha voz tá retroalimentando. Quando eu falo, meu som vai pra você ouvir e ele volta pra mim aqui. É. É. Deixa eu ver se. Peraí, deixa eu ver se voltou agora. Joyce, tudo bem? Bom dia?
1: Oi, bom dia. Você tá bem? Tá me ouvindo bem?
0: Agora sim, agora eu tô te ouvindo. Tô te ouvindo melhor. Como é que você tá? Bom dia, seja muito bem-vinda ao nosso programa.
1: Bom dia. Bom dia, muito obrigada.
0: Olha, vou te falar, você trabalhou muito essa semana, né? Eu vejo que a cada ligação que você faz, eu tive aqui do seu lado, vendo você atender os clientes, e eu fiquei surpreso, né? Não é só ligar, eu trabalho com um consórcio, pronto, tá aqui, fecha o seu, custa tanto. São horas de ligação, né, Joyce? É mais de... Tem cliente que você fica aqui quase 2 horas, né, conversando, né?
1: Já, porque tem que ser com paciência, com tempo, é algo que eu amo fazer e é algo que não é um produto que você vai consumir agora, é algo que um relacionamento aí a médio prazo, né? Então, precisa entender, é muito importante, é a vida de alguém, o nosso cuidado aqui é muito grande por isso, porque é a sua vida, é o seu cuidado. A frustração de comprar algo que você não sabe o que você tá fazendo, depois não adianta, né? Então, você entendendo antes... Você sabendo o que é que você está fazendo, o negócio vai... A chance de sucesso para o cliente é muito grande.
0: Boa, muito bem, Joyce. 7:37 para você que está conectando o aplicativo da Insuperável agora, chegou agora. Eu estou recebendo aqui a Joyce da Porto Seguro, o maior banco de consórcios do Brasil, um dos maiores do Brasil, um dos mais confiáveis. A Joyce já faz parte desse programa... Toda sexta-feira tá aqui batendo papo com a gente. E se você quer saber sobre consórcio, quer conhecer sobre consórcio, que provavelmente alguém da sua família já fez, algum amigo já fez, procure a Joyce. 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Não só se especializou, mas veio aqui, conheceu a comunidade, conheceu o dia a dia. Nós fizemos uma amizade também muito grande, uma parceria muito boa, porque para trazer alguém para vender algo aqui para a comunidade brasileira, tem que ser alguém confiável, tem que ser alguém que entenda o sonho de cada um, né? E eu, como entrei nesse negócio e vi que era confiável, falei, não, vou trazer para os nossos ouvintes agora. Eu sempre quis fazer consórcio, mas eu falo com a Joyce. Demorou 20 anos para eu conhecer alguém que me convencesse sobre consórcio, que não fosse uma furada, né? E a Joyce não é uma furada, tá, gente? Vale muito a pena. Aliás, Joyce, eu queria muito te perguntar hoje, porque muitos influenciadores falam sobre consórcio nas redes sociais. Hoje tem influenciador, a internet deu palco para muita gente idiota. Alguns dizem que consórcio não vale a pena. Falam mal mesmo do consórcio, enquanto outros prometem resultados fáceis e ganhos extraordinários. Como o consumidor ele pode diferenciar uma informação confiável de um conteúdo que pode acabar induzindo a uma decisão errada?
1: A internet hoje ela é de alto risco, né? Então é muito importante cautela na análise das informações. Consórcio ele é algo, em primeiro lugar, que não nasceu ontem. Então eu vejo também muita gente falando mal, mas ele é comercializado no Brasil desde a década de 60, é regulado por lei pelo Banco Central. Tem toda uma estrutura federal em cima do consórcio, ou seja, não é uma lei municipal regulando o consórcio, é algo muito superior. Então, essa onda de pessoas falando mal do consórcio, ele é recente, por quê? Porque hoje o consórcio está em alta. A Porto Seguro, ela comercializa consórcio desde 1976. Nós estamos falando de 50 anos. E por que hoje vem incomodando alguns influencers, vem incomodando alguma parte da comunidade na internet? Justamente por conta daquele outro lado que traz o consórcio como um milagre. Justamente porque existe muita gente prometendo contemplação para um mês, muita gente prometendo milagre, enriquecimento sem esforço, e não é assim. É por isso que nós trabalhamos na linha de consultoria. O cliente, quando ele entra em contato comigo e fala, Joyce, me manda uma tabela, eu não mando. Até peço desculpa para os clientes que estão aí, muita gente já me manda uma tabela. Não, a gente primeiro vai ter uma conversa, porque eu sempre pergunto: você já fez consórcio? Não, eu só quero saber o preço. Aí tá a receita para você entrar para o time daqueles que odeiam o consórcio. Porque sem conhecimento, se você entender sobre o investimento, sobre o investimento, digo, de tempo, o investimento financeiro. Ele não vai ter sentido para você, porque o consórcio ele precisa ser planejado, precisa entender o que é que você está fazendo. Então, ele é maravilhoso, mas infelizmente, muita gente está prometendo o que não dá para entregar no consórcio, e daí, de outro lado, nós temos os influencers que, para ganhar palco, para ganhar aí likes e views, vem sem conhecer também. Vem nesse sentido. Tanto é que recentemente eu conversei com um rapaz que ele é especialista em diversificação de investimento, e ele falou para mim: Joyce, eu odeio consórcio. Eu falei para ele: poxa vida, mas é justamente nas tuas dicas que eu adoro o consórcio, justamente nas tuas dicas financeiras. E a gente sentamos, eu e ele, uma HP. Então a gente colocou no papel, calculamos, ele adorou o consórcio. Ele: nossa, mas eu não sabia que era assim que tinham me prometido, tinham me falado da taxa, mas eu não sabia que a taxa dava para reverter isso assim. Então, planejamento, conhecimento, consórcio é ótimo, mas a gente precisa, essa conversa que você falou aí de 2 horas, tem que ter.
0: Ô Joyce, e outra coisa, né, tem gente que odeia os consórcios mesmo, né? Por exemplo, banco. Acha que o banco gosta de consórcio? Né? Você acha, acha que os bancos aí não fazem uns conchaves aí com os influenciadores? Fala, vai lá, fala mal. Qual que é a vantagem? Você ter um consórcio com a Porto Seguro ou ter um consórcio com um banco? Quem vai pagar mais, Joyce?
1: O financiamento paga mais. Você comprar financiado, você paga mais, né? É óbvio que cada um tem uma estratégia de vida e cada um tem uma necessidade. Mas o financiamento paga mais. O produto mais lucrativo para o banco hoje é o financiamento. O consórcio, de forma alguma, o consórcio ele é ruim não ter. Ou ter um consórcio sem saber o que você está fazendo. Então, vem muito nesse lado também, o que é mais lucrativo, né? Então, obviamente que para o consumidor, principalmente, recentemente eu ouvi um influencer falando: eu odeio consórcio principalmente para pobre. Gente, pelo amor de Deus, a minha mãe era pobre, pobre de Miami Mercy, mal tinha terceira série, tudo que a gente conquistou, que ela conquistou, primeiro carro novo, as viagens dela, eletrodomésticos em casa, foi com planejamento em consórcio. Então, eu vivi isso na minha infância para falar que não, que o consórcio é esse. Excepcional. O que não é bom é você comprar algo sem saber o que você está comprando, ou se meter num financiamento aí de um imóvel, porque hoje no Brasil quem pega 200 mil reais emprestado num financiamento paga 600. Então é uma questão de planejamento.
0: Eu falo para as pessoas...
1: Muito, aqui no Brasil é caro.
0: Eu tenho o conta no Nubank, né? E o Nubank ele está sempre oferecendo empréstimos. Aí você vai ali, simula o empréstimo. Ah, quer 10 mil? Quer? Ah, não, vou pegar agora 10 mil. Quanto que eu vou pagar desses 10 mil? Teve um dia que eu fui lá simular o empréstimo, eu quase caí de costas. Quase caí de costas. Tava querendo fazer umas coisas lá no apartamento da mãe. Falei, vou pegar um empréstimo aqui. Falei, não dá, né? Não dá. Por isso que eu tô no consórcio. Vale muito mais a pena o consórcio. 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Não tem, gente, a enganação do consórcio começa quando fala, você vai sair pra você amanhã, é rápido demais, é desse jeito, blá, blá, blá, blá, blá, blá. Você vai conhecer a pessoa sim, quando ela falar com você sobre o consórcio, né? Então, consórcio é uma coisa pra planejamento mesmo, pra você se planejar. 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Tem essa flexibilidade pra falar com você também, né, Joyce?
1: Tem, inclusive amanhã eu e a Silvia temos um horário 9 horas da manhã para ter uma conversa com muita tranquilidade. Vou tomar café com a Silvia amanhã de manhã. Silvia, você está me ouvindo aí, um beijo para você. É, então pode me chamar sim, final de semana. O mais importante é ter a conversa, nada de afobação. Quem conversou comigo sabe que eu não fico no pé, eu explico e deixo muito à vontade, porque eu sei a grandiosidade desse produto, eu sei como já transformou muitas vidas. Eu fui testemunha, sou testemunha de muita gente que fez o consórcio, contemplou. É, ontem um cliente falou para mim: puxa, Joyce, mas demora, eu só vou pegar daqui a 4, 5 anos. Eu perguntei pro meu cliente: se a gente tivesse tido essa conversa em 2020, você já estaria com seu crédito liberado hoje, provavelmente. É, faria diferença para você esse dinheiro hoje? É, você teria planos para R$500.000 hoje? Ele, uai, nossa, né, mineiro, muita gente boa. Uai, claro que eu tenho. Então, assim, 5 anos passam rápido, né? É, 5, 6 anos. Então, não é uma promessa de contemplação, mas é o quê, gente? Planejando, fazendo certinho, a gente trabalhando os lances, 5, 6 anos a gente consegue uma contemplação.
0: Parece que eu falei com a Joyce ontem, mas já tem o quê? Quase 4 anos que nós nos conhecemos, né, Joyce? Passa muito.
1: Já,
0: e foi exatamente isso que ela me disse. Foi exatamente desse jeito que a Joyce falou comigo. Pô, Leandrinho, se tivesse feito antes, se tivesse feito agora, né? 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Joyce, obrigado pela sua participação. Tem mais alguma dica boa que você gostaria de falar pra nossa audiência? Fica à vontade, Joyce.
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0: Posso falar mais umas coisinhas da Joyce? Joyce é advogada, né? Qual que é a sua área, Joyce, nessa área de contratos, né?
1: Isso, eu sou especialista tanto em responsabilidade civil, em contrato. É, sou especialista em consórcio, agora certificada pela ABAC, Associação Brasileira de Consórcios. Estudo todos os dias sobre consórcios, leis de consórcio. É, trabalho com isso desde 2002, tenho muita experiência no mercado. É, não comecei ontem, então realmente a minha experiência é grande.
0: Então, nessa parte contratual também é muito bom que você vai estar bem assegurada aí com a Joyce, porque conhece tudo dessa área de contrato. Outra coisa legal também, eu achei muito bacana, não vou citar aqui porque talvez o ouvinte pediu sigilo, né? Mas teve um ouvinte que falou: ah, eu quero comprar um apartamento em tal lugar. O que que a Joyce fez? Não, eu vou olhar pra você, vou ter ideia do valor, quanto que custa lá. É até engraçado que eu fico: e fulano, falou com fulano, Joyce? Não, Leandrinho, não falei, porque o corretor lá da cidade dela, eu tô esperando uma resposta, porque pra falar com ela, eu preciso saber qual que é o valor mais ou menos de imóvel lá na área que ela tá querendo, pra ela poder fechar o consórcio de acordo com o valor. Eu achei muito legal isso, né? A pessoa tirar um tempo ali pra pesquisar, conversar com o corretor, né, Joyce?
1: É, aí foi legal que a gente fez um estudo bem completo, porque eu estudei para ela não só o preço do imóvel, mas eu fiz uma análise, a gente planilhou quanto é que a rentabilidade pelo Airbnb nos últimos 12 meses. Então a gente fez uma projeção de quanto é que ela vai ganhar pelo Airbnb, quanto que ela precisa fazer ali de caixa para dar o lance e quanto é que após a contemplação ela vai ganhar com o aluguel. Então a gente já tem uma projeção para ela de valor de imóvel, localização, qual é a melhor praia para ela, que ela quer comprar na praia, e quanto é que ela vai ganhar com o Airbnb depois que ela contemplar esse imóvel, e quanto é que ela ganharia na renda fixa, se em vez de comprar um imóvel ela colocasse esse dinheiro na renda fixa. Então nós fizemos um estudo completo sem custo nenhum para ela, e o consórcio, os números não mentem, foi a melhor solução para ela.
0: Tá certo. Minha querida, obrigado, um beijo para você, tudo de bom, boas vendas aí, vamos nos falando, tá? Valeu. Tchau, Joyce. Valeu. Tamo junto. 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Tema de hoje é o toma distraído. Hoje nós estamos falando de distração. Aquele momento de distração, você fala: meu Deus do céu, Meu Deus do céu. O que que eu fiz? Eu tava tão distraído.

0: Ajo não, tá? Mas eu vou rir aqui sozinho, tá? Ai, meu Deus. Quem é que nunca saiu do posto com a bomba ainda no carro? Esquece o celular em cima do teto do carro. Eu já esqueci, brother. Já aconteceu comigo também, viu? Nossa senhora, jogar dinheiro fora junto com lixo. Ah, isso eu nunca fiz, não. Esquecer comida no fogo. Já esqueci, hein? Já esqueci. Lavei o passaporte uma vez na máquina. Tava no bolso, meti a calça lá, brother. Lavei. Deus toma conta, né? Ah, apaguei todas as fotos do celular. Isso eu nunca fiz, não, tá? Ai, gente, manda pra cá no WhatsApp do Goiaba.
1: WhatsApp do Goiaba.
0: 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Cafezinho bom, né? 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Quanto tempo você não come feijãozinho tropeiro, hein? Deu até vontade agora. Nossa, vai me dando fome, minha energia vai... Caiu agora, minha energia caiu. Eu tô com o corpo doendo, velho, que eu fui jogar ontem de 8 às 10 da noite. O grupo que eu tava jogando ontem é um grupo bem forte. Eu sou Advanced Intermediário. E eu fui jogar ontem no Advanced. Um velho mal-humorado lá americano. Eu não gosto de jogar de gente que não sabe perder, sabe? Nossa, que velho. Sugou minhas energias ontem aquele velho. Eu fui jogar porque os meninos são gente boa demais. Falou, vamos jogar lá, vem, Lil. Vamos jogar. Aí eu fui jogar. Tô quebrado hoje, tô quebrado. Vou passar na padaria agora, tomar um cafezinho, um pãozinho na chapa, ver minha Janazinha, que eu gosto de Jana. Dá oi pra sós. Oi, Jorge, tá bom? Beleza? Vamos lá, beleza. Tem que ser sério, né, Jorge? Tem que ser sério. Beleza, Jorge?
2: Tô vencido.
0: Cala a boca. E dá um beijo na Jana. 765 Concord Street, na cidade de Framingham. Mande áudio aqui pro nosso programa.
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0: Bom dia, Leandro. Anos atrás eu fui no mall de Cambridge, antes do Natal. O carro estava coberto de neve, estacionei lá dentro. Depois de algumas horas eu saí do mall e nada de achar o carro. Liguei pro meu irmão desesperada, roubaram meu carro. Fui no toll, ele sugeriu disparar o alarme. O carro estava lá, eu estava procurando um carro coberto de neve, mas a neve tinha derretido lá dentro. Eu já estava chorando de nervoso. Meu irmão vira e fala: ai, tu é burrinha, hein? Muito bom, velho, muito bom. Pedrinho, velho, Venâncio ficou todo assanhado junto com a Joyce. Aí eu não ouvi, cara, eu perdi. Na hora do treco, o telefone da entrevista, o telefone ligou, cara. Alguém me ligou. Ai, meu Deus do céu. Fala, minha paixãozinha.
4: Boa tarde, família! Boa tarde! Hoje eu tava dando um rolezinho...
0: Não é boa tarde, não. É bom dia, tá? Isso aqui, 6h19 PM, você tá mandando mensagem pra outro programa, né? Ordinário.
5: Bom dia, Lelê. Bom dia, galerinha. Lelê, um dia eu tava falando no telefone, aí acabou conversar, eu tava limpando a geladeira aqui de casa, né? Você acredita, Leandrinho, que eu coloquei o telefone dentro da geladeira... Aí me deu um estalo assim na mente. Depois falei assim: meu Deus, onde está meu celular? Leandrinho, eu procurei o celular na casa toda, Leandrinho. Abri as bags de lixo, fiquei louca dentro dessa casa. E ligava pro celular e ligava, porque eu tenho um telefone em casa, né? E ligava, ligava, ligava. E o celular não tocava, porque tá no silencioso, né? Leandrinho, pra você ver, olha a distração do ser humano, hein? Fala não, tem cada coisa que acontece, que até Deus duvida. Um dia abençoado a todos. Sextou, galera, sextou. Não é fácil não, hein? Ai, meu Deus, teoricamente falha, hein? Tá doido.
0: É, tá doido. Acontece mesmo, viu? Já deixei o meu cair na airfryer, assim, deixar a tampa da airfryer aberta e colocar o celular de suporte, assim, dentro da airfryer pra fazer vídeo na cozinha. Aí terminei de gravar, fechei a tampa da airfryer. Aí tô procurando o negócio. O pessoal tá perguntando: Leandrinho, eu posso mandar mensagem pra Joyce agora? Pode mandar, gente. Você que pegou o número do WhatsApp da Joyce, pode mandar, tá? Ela tá pronta pra atender agora. É 0001. 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Tamo no ar, ao vivo aqui na Insuperável. 5 faltando pras 8 da manhã, 5 minutos faltando pras 8. Hoje é o dia da distração. Nós estamos falando dos distraídos. Bom dia, Luísio, obrigado pela audiência. Bom dia pro William Maciel. Ah, não, o William Maciel não mandou aqui no programa, não mandou no outro programa, mas tá valendo bom dia pra você também, tá?
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0: Gente, olha o que aconteceu, né? Olha o que aconteceu aqui nos Estados Unidos. Às vezes eu falo, já tem coisa que só acontece por aqui, né? É bom, velho, é bom, né? É bom a gente ficar atento, né? Olha, um urso invadiu uma casa porque o morador deixou a porta aberta para o gato. Falou, ai, vou deixar aberta pro gato. Leandrinho, você deixa a porta aberta pro gato? Ah, lá em casa tá aberto já há um tempão. Uma mulher no Colorado deixou a porta aberta dos fundos apenas entreaberta para o gato entrar e sair da casa. Quem aproveitou a oportunidade foi um urso que entrou tranquilamente na residência. O mais engraçado é que ela descreveu que o visitante, né, como urso educado, entrou, deu uma olhada, não fez nenhuma destruição e foi embora, né? Se bem que se entrasse um urso lá em casa, eu ia gostar. Um ursinho, um pandinha.
6: Ai, delícia!
0: Um pandinha. Aê, panda, beleza? Bora, bora, panda. Ai, meu Deus do céu. Ô, gente, nos Estados Unidos a gente deixa a porta aberta pro gato, quem entra é o urso, né? No Brasil você deixa a porta aberta, quem entra é o vizinho pedindo açúcar. Agora imagina você acordar de madrugada e descobrir que seu gato resolveu trazer um amigo de 300 quilos pra jantar, né? Ai, cara, é muita loucura, velho. É só nesse programa mesmo que dá essas coisas. Cuidado, não deixe a porta do seu carro aberta. 7h57, vamos pra últimas mensagens, velho? Vamos?
7: Ô, velho, onde você for trabalhar, Leandrinho? Eu vou te ouvir, velho. Você é bom mesmo, cara.
0: Obrigado.
7: É muito bom.
0: Obrigado.
7: Parabéns. Deus te abençoe.
0: Obrigadão, velho. Obrigado. Deus te abençoe também,
8: velho. Leandrinho.
0: Bom dia.
8: Teve um dia que tava eu e minha esposa. Aí eu fui e coloquei o GPS, né? Liguei o Waze pra colocar o GPS pra ir na casa da amiga dela e coloquei na frente do carro.
0: Uhum.
8: Aí beleza, aí eu tô meio distraído assim, conversando com ela. Falei assim, não, perdi o celular. Nossa senhora, e agora? Como é que faz? Nós estamos longe do lugar.
0: Uhum.
8: E eu não sei o que e tal. E ela falou assim, calma, vamos tentar voltar lá. E ela também, mesma coisa.
0: Uhum.
8: Vamos tentar voltar lá pra ver se a gente acha. Ah, não, mas tá longe, vamos voltar lá, então tá, vamos voltar. Aí nós pegamos assim e tal, aí eu fui, digitei no celular o endereço de volta, nós olhei assim, aí ela olhou também, aí eu olhei pra ela, eu comecei comecei a rir, ela começou a rir também, nós chorou de rir. Olha pra você ver aqui que chega a distração.
0: Vamos colocar no GPS, o celular tá no suporte. A última de hoje pra fechar o nosso programa.
9: Vem cá, rapaz, como é que exclui o comentário que o passageiro faz na plataforma da Uber? Como é que exclui? Peguei uma fia do cabronco de Itapuã pro Rio Vermelho. A mulher já entrou no carro. O senhor vai votar em quem? Bolsonaro ou Lula? Falei, não gosto de política não, minha senhora. Meu voto vai ser nulo. Mesmo assim, velho, a endemoniada. Veio de lá até cá, irmão, falando negócio de política. E não parava de falar e eu, porra, não tô entendendo nada. Não chegou ali na Juraci, a barriga embrulhou. Larguei-lhe um veneno daquele jeitão. Aquela bufa quente. Eu olhei pro retrovisor, tô vendo ela se engasgando. Falei, vai desgraça. Ela, moço, que falta de respeito é essa? Falei, não entendi, senhora. O senhor peidou? Falei, não, senhora, aqui é o esgoto aqui da Juraci Magalhães. O pessoal tá mexendo aí, tá subindo esse odor. Não, eu conheço cheiro de bufa. Falei, minha senhora, só tem nós dois aqui. Não foi eu que bufei, não, viu? A filha da desgraça vai e bota no comentário lá. Ótimo condutor, porém, soltou um. Olha que vai dar desgraça. E a Uber ainda publica uma porra dessa, velho. Rapaz.

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0: gente.
1: Obrigada.
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10: Senhor, faça deste microfone um condutor da verdade. Mantenha-me firme e sereno para equilibrar o meu senso de justiça. Direcione o meu conhecimento para produzir faíscas de esperança. Não permita que me perca pelos caminhos distantes da razão. Jamais deixe algum sentimento distorcer a essência do que precisa ser dito. Senhor, ilumine as minhas palavras para que elas carreguem alento. Conceda-me sabedoria para falar e bastante paciência para saber ouvir. Inspira-me com bons pensamentos e que eu defenda apenas o que acredito. Senhor, mantenha-me seguro todos os dias da sinuosa pista da humildade. Que a minha voz se faça ouvir sem frieza nem sensacionalismo. Livra-me da arrogância, do medo, da vaidade e da indiferença. Evite que usem indevidamente a minha voz para prejudicar alguém. Faça de mim porta-voz da cidadania, da credibilidade e da isenção. Senhor, impeça que eu induza a pré-julgamentos ou a condenações. Corrija o meu excesso de individualidade e me torne mais flexível. Dá-me firmeza para eu não escorregar nas armadilhas da palavra. Senhor, proteja as minhas cordas vocais, ferramenta do meu ganha-pão. Proteja, Senhor, a todos os meus ouvintes, a razão do meu trabalho. Amém.
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4: Que dia é hoje mesmo? Hoje eu não tô sabendo, não. Tem uma coisa pra falar pra vocês. Só na água não vai, não, viu?

0: Bom dia, bom dia, bom dia, bom dia pra você aí do outro lado, muito obrigado pela sua audiência. A partir de agora até as 7 da manhã comigo, Ronald Fire, tá entrando no ar aí pela Insuperável e também pela TV em Foco dos Vales, mais uma edição aí do Coração Sertanejo pra você. Tá certo? Hoje, que dia é hoje esse menino, hein? Que dia é hoje? Fala pra mim. Sexta-feira, dia 4 de setembro de 2026. Sextou, papai! Tamo junto até as 7 da manhã. Muito obrigado pela sua audiência, tá certo? Vamos fazer contato aí na torre de controle? Vamos saber as coordenadas de voo de hoje, desta sexta-feira, do Coração Sertanejo? Tá certo, 060 e mantendo a presente proa. Apertem os cintos e vamos decolar.
1: Senhoras e senhores, aqui é o comandante. Permaneçam todos sentados e a postos. Torre, pedimos autorização para decolar.

0: Agora são sertanejo, 5 horas da manhã. 5 da manhã e 10 minutinhos dessa sexta-feira, 4 de setembro. Muito obrigado pela sua audiência. Deixa eu abraçar já aqui a galera antes da gente entrar no ar. O pessoal já vai mandando mensagem, a gente fica feliz com isso, com a audiência, tá bom? Deixa eu abraçar aqui o Jura, muito obrigado, Jura, pela sua audiência. Alô, Vanderlei, Galo Doido, também tá por aqui. Eric Almeida, bandido cheiroso. Ô, oh, chegou cedo. Hoje é dia de cachorro quente, hein? Alô, Sandra. Muito obrigado, Sandra, pela sua audiência também. Tá certo? Muito obrigado de verdade. A minha mãe, Dona Madalena, tá lá em Ipatinga, lá no Alto da Boa Vista, em Minas Gerais. Muito obrigado, minha mãe. Um beijo pra senhora. Tá tudo bem por aqui, tá? O neto, a sogra não, a nora. Sexta-feira não é fácil, não. É desespero pra tomar um. Ela fala tudo errado. Alô, Dona Rosilda. Dona Rosilda já sabe, não sabe? A mamãe do Leandrinho, tá lá em Timóteo, pertinho de Ipatinga ali. Muito obrigado pela audiência da senhora também. Tá certo, Dona Rosilda? Você quer participar com a gente? Então tá certo aí, 774-707-7835. Este é o Zap do Coração Sertanejo. 774-707-7835. Fica à vontade, manda sua mensagem de texto. Pode editar um capítulo da Bíblia aí, a gente lê aqui. Agora preste atenção, porque já deu fuxico isso aí. Se você não quer que eu fale alguma coisa no ar, antes de digitar o texto, você coloca assim, bem grande, aquela letra maiúscula, não leia no ar, tá bom? Porque uns e outros aí uma vez mandou um negócio, aí eu fui lendo aquele negócio todo tal, quando chegou lá no final, não leia no ar, já era. Já tava todo mundo sabendo, tá certo? Quiser mandar um áudio, no máximo 20 segundinhos, gente. Tá bom? Não precisa. Não, deixa pra lá. É sexta-feira. Se bem que sexta-feira é dia de moído, hein? Hein? Sexta-feira é dia de moído. Então você faz. Seja breve no seu áudio. Tá bom? Não fica falando a mesma coisa 3, 4 vezes. Tem um povo aí que fala a mesma coisa 4 vezes. Ai, ai, ai. Gente, sexta-feira é assim mesmo, tá? Só pra tumultuar o negócio todo. Vamos lá, esse menino. Coração Sertanejo 5:12.
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3: Vocês não tocam aquela mais rústica, não. Aquela sertanejona mesmo, que machuca, que rasga o caboclo de dentro pra fora.
0: É, rapaz, você quer ver machucar o caboclo de dentro pra fora, hein? Essa aí, ó, Gilberto Gilmar, Música da Saudade, a primeirona de hoje. Abrindo os trabalhos aí no Coração Sertanejo desta sexta-feira, 4 de setembro. Vamos junto até às 7.

0: Coração Sertanejo, 5 horas e 16 minutinhos. Bom dia pra você. Sexta-feira não é dia de chegar atrasado, não, hein? E hoje é dia internacional de picar a ferramenta no mato. Esquenta cabeça, não. Aquela ferramenta aí da véia. Juntou dentro de um saco de estopa pra jogar no rio. A hora que chegar no vão principal de uma ponte, pica esse trem lá embaixo. Tá certo? Hoje não. Hoje é dia de tomar uma. Hoje é dia de amolar os amigos. Hoje é dia de você chegar na casa do campanha aí, do Chaparia, de surpresa, sem avisar nada. Você tá pensando que aqui é Brasil e leva mais 3, 4 meninos enjoados. Sabe aqueles meninos que mexem tudo na sua casa e você fica puto? De quem foi a ideia? Foi da esposa. Aí você olha pra sua assim e fala, você chamou esse povo aqui? Fala, não, ela é minha amiga, ela me faz minha unha. Rapaz, faz uma pra lá, vai fazer unha pra lá, pro outro lado da serra, pro lado de cá não, sexta-feira, não é dia de amolação não, irmão. Meu Deus, marca um encontro no boteco e vai pra lá. Ai, moidinho bom.
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0: Coração Sertanejo, 5h21.
1: E aí, bom dia.
0: Bom dia.
1: Uma novidade pra hoje? Como é que
0: por,
1: tá?
0: Por enquanto, qual não.
1: Certinho.
0: O cabra, 5 horas da manhã, o cabra me perguntando se tá tudo certinho. Tá, ué, só aquela sede danada, hein? Bora! Tá na hora. Já pode? Ou tá cedo? Fala comigo, Zezinho, Zé Andrade. O assador e defumador de carne, pensa, um carreta de carne que esse homem defuma. Que foi esse menino? Oi? Dá pra cá então, bora correr.
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4: Coração Sertanejo, 5:25.
5: Nossa, mas eu não tô entendendo. Gente!

0: Muita cana e muita princesa.
1: E muito cabaré. E muito mel e muito cabaré. Esse, sabe quem foi esse aí? Você já sabe, não sabe? Com mau conselho assim? É, bandido cheiroso. É ele mesmo. É feriado pra tu, malandro. Que trabalha pra União. E o checão continua caindo na conta. Já caiu essa madrugada. Você não falou, não avisou, hein? As princesas estão sabendo já, não é? Já caiu essa madrugada passada aí. Ó, que virou de meia-noite pra meia-noite e um. Tem! Você olhou lá, rapaz. É, e juntamente com a. Com o checão da União, chegou a mensagem do banco. Irmão, você tem que gastar um bocado de dinheiro. Tem coisa demais aqui, tem muitas cifras, tem muitas verdinhas na sua conta. Vamos gastar um bocado. Renan e Raí pra você no Coração Sertanejo. Bom dia, galera. 5h27.

0: Coração Sertanejo, 5h31, 5 horas 31 minutinhos. Deixa eu dar uma passadinha no zap aqui. Fala comigo, Zezinho. Zé Andrade.
1: Irmão da Lua, amigo das estrelas.
0: Aí, pronto.
1: Zé Carvalho, Luciano.
0: Mas não era essa, não. Era essa aqui primeiro.
1: Ô, patrão. Oi. Aí vocês não tocam as músicas do Zé de Carvalho, Luciano, não, né?
0: Toca demais, velho.
1: É tipo aquelas assim, com as inéditas.

0: Nome da música?
1: Nome da música?
0: Aí, ó. Olha,
1: deixa pra lá.
0: MM, assim que a MM acordar, vou pedir ela mais uma aplicação, né? Fala, Zezinho! Sexta-feira é dia de moída, hein, Zezinho? É dia de comer abeia, nada de comer mel, não, é mastigar abeia viva!

0: Zezé de Camargo e Luciano pra você aqui a pedido de Zezinho. Coração Sertanejo, 5 horas e 36 minutinhos. 5 e 36 de sexta-feira. Ai, sexta-feira, hein? Rapaz, ele não aguentava mais, hein? De segunda a quinta você foi arrastando até chegar a sexta-feira, ainda mais que uns e outros aí falou que segunda-feira é feriado, ele só não falou que é pra ele. Você não vai na conversa de bandido cheiroso não, você vai se lenhar, hein? Você cuidado, hein? Abre teu olho. Como é que é esse menino? Então, cadê? Ah, fala comigo então.
1: Hoje é sexta-feira, sextou. Aí é pra acabar.
0: Por quê?
1: Não posso beber. Ih. Nem raparigar.
0: Ah, aí lascou tudo. Aí fica complicado. Aí não dá. Deixa eu mandar mais abraço pro Paraná aqui. Alô, Curitiba. Alô, você de Londrina. Maringá. Alô, Marialva, lá no Paraná. Muito obrigado pela audiência de vocês aí. Ponta Grossa. Alô, Cascavel. São José dos Pinhais. Foz do Iguaçu. Você de Colombo, no Paraná. Muito obrigado pela audiência de todos vocês aí através do aplicativo da Insuperável e também pela TV em Foco dos Vales, tá bom? Esse menino, dá sacolinha, tá na hora.
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0: Coração Sertanejo, 5 horas e 40 minutos, ou seja, 20 para as 6. E vou falar em Brazilian Flavor. O Johnny também já tá aqui, rapaz. Eu não mandei abraço pra ele. Daqui a pouco ele vai falar. Eu cheguei aqui, você não mandou abraço pra mim. Chegou cedo também. Valeu, Johnny. Esse é o homem que vai levar a sua ordem quando você estiver com fome, né? Vai com fome, aí você vai ligar lá pra Brazilian Flavor de Marlboro. Rapidinho, Johnny vai chegar na tua casa com a tua ordem. Quentinho, quentinho, aquele rango maravilhoso e aquele refri. Tá certo? Ó, gente, falar nisso. Dia 13, hein? Dia 13, eu tô vendo a galera quietinha aí. É, um falou que vai, outro disse que não dá pra ir, que não sei o que, que não sei o que. Já falei lá com o Neuber, que é o proprietário do Brasília Flavor, não, do Terra Brasilis, tá? Já falei com ele, já vai unir as cadeiras lá, as mesas, tudo direitinho. Pelo menos umas 15 pessoas, hein? O negócio tem que ser bom. Segundo encontro dos ouvintes do Coração Sertanejo, tem que ser muita gente, beleza? Leva a esposa, leva filho, não importa. Não importa, quero a galera lá, dia 13, vai dar um domingão, meio-dia em ponto. Bandido Cheiroso falou que vai chegar às 8. Entra pela porta de trás e ajuda na preparação lá. Valeu, Bandido Cheiroso. 8 horas da manhã, essa é hora de amolar o restaurante, rapaz. Você tá doido? Ai, ai, ai, onde é que tá aqui? Moda dos Traiados.

0: Coração Sertanejo, faltando 15 minutinhos para as 6 da manhã, de segunda a sexta-feira, aqui pela Insuperável e também pela TV em Foco dos Vales, das 5 às 7 da manhã, tem Coração Sertanejo para você, tá certo? Beleza? Fala, Jura, Jura de Lou, é, valeu, ô Jura, você vai vir aqui no encontro em Uster? Fala comigo aí, dia 13, vai dar um domingo a partir do meio-dia, não a partir não, meio-dia em ponto, eu quero a turma toda lá, hein? O restaurante abre às 11, meio-dia, nós temos que fazer aquele furdunço lá de fora ali, tal, dali coisa. Hora que abrir a porteira, tamo junto, todo mundo pra dentro. Porteira. Fala comigo, Júlio. Obrigado pela sua audiência, tá bom? Júlio é um também que antes de começar aqui a fazer a abertura da programação, ele já tá dando aquele bom dia, dizendo, tô por aqui. Fala comigo, Zezinho.
1: Ronald,
0: oi.
1: Eu só quero saber se vai levar um rango pra mim hoje lá no serviço, hein?
0: Vai.
1: Estamos pertinho lá do Minas Marques.
0: Ah, é?
1: É impossível que você vai deixar eu passar fome hoje, quando.
0: Não, é só fazer a ordem.
1: Não fiz comida não, hein?
0: Aí.
1: Cabra safada.
0: Tá? Uai, mas que é isso,
1: um monte de comida aqui, mas não quis fazer marmita.
0: Ah.
1: Tá doido, cabra safada é eu, né?
0: Ah,
1: não.
0: Tá. Agora melhorou.
1: Tá doido. O cara tá com comida dentro de casa, que preguiça de fazer comida, aí, fazer tá uma marmita, te ver.
0: Aham.
1: Agora, impossível que você não vai ter coragem de levar a marmita.
0: Não, a gente leva. Mim, né? É só você entrar em contato no Minas Market lá, ué. Mas é a hora de hoje é feijoada, Zezinho. Feijoada no Minas Market.
1: Sexta-feira. Contra filé mal passado,
0: não, não. Hoje é feijoada.
1: Nossa,
0: feijão tropeiro é amanhã.
1: Por cima, meio litro de cachaça.
0: Aí, ó. Aí, ó. Aí não. Aí eu passo aí. É só você chuviscar um pouquinho a mais, eu passo no lico, eu falo com o indiano lá, me dá uma cana aí. O menino tá querendo lá. Tá bom? Ó, deixa eu ver aqui. Não espere amanhecer. Daniel e Henrique e Juliano. Sabe o que é isso? É o primeiro cartucho da Sandra sendo queimado.

0: Muitíssimo obrigado.
1: Que registro.
0: Muitíssimo obrigado por tudo.
2: Coração Sertanejo, faltando 9 minutinhos para as 6 da manhã. No exato momento da gente fazer um lançamento aqui para as princesas. Alô, princesas! Presta atenção aí, ó. Vai rolar uma música aqui que nunca tocou aqui. Bandido Cheiroso, o homem que distribui cachorro quente às sextas-feiras. Tá oferecendo para vocês aí, tá bom? Essa é inédita aqui no Coração Sertanejo. Ai, o Quelezeira bandido. É por isso que ele pede essa. Pega a visão, pega.

Coração Sertanejo, faltando 6 minutinhos para as 6 da manhã. 6 para as 6. Quem tá vindo aí agora, hein? Ah, Milionários é Rico? Não? Quem é? Oh, Luan Santana, deixa o cabo cantar então, hein?

0: Coração Sertanejo, faltando um minutinho e meio aí para as 6 da manhã. Bom dia para você, bom dia, bom dia. Deixa eu aproveitar, nós vamos fazer um pequeno intervalo aqui para a emissora, vamos voltar daqui a pouco. Então deixa eu aproveitar esse minutinho aqui para mandar abraço e agradecer a audiência do pessoal lá do Alto Jequitinhonha, em Minas Gerais. Alô você de Alvorada de Minas, Angelândia, você de Aricanduva, muito obrigado pela sua audiência aí, pelo aplicativo da Insuperável e também pela TV em Foco dos Vales. Alô você de Capelinha, Carbonita, Coluna, você da cidade de Dantas, lá do Vale do Jequitinhonha, tá certo? Gouveia, Itamarandiba, alô você de Leme do Prado, você também de Minas Novas, Rio Vermelho, São Gonçalo do Rio Preto, Serra Azul de Minas, Cerro, Turmalina e Veredinha. Muito obrigado pela audiência de vocês aí, tá certo? Eu agradeço de coração, de segunda a sexta-feira, aqui pela Insuperável e também pela TV em Foco dos Vales. Tenho o coração sertanejo para você, comigo, Ronald Faia, com muita alegria no coração. A gente faz aqui com muita satisfação, porque amo o que faz, tá certo? Vamos fazer um pequeno intervalo? Não sai daí não, não me abandona não, tá bom? Eu fico sabendo, hein? Se você sair daqui, eu fico sabendo. Tem muito nego aqui que te entrega. Fica quietinho aí, daqui a pouco nós estamos de volta. Sai daí não.
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3: 6:03 aqui no Coração Sertanejo. Nós estamos de volta com o segundo horário. De segunda a sexta-feira, das 5 às 7 da manhã, pela Insuperável e também pela TV em Foco dos Vales. Coração Sertanejo pra você. Das 5 às 7 da manhã. Deixa eu mandar um abraço aqui. Tá chegando por aqui também, pessoal, lá de Marialva, no Paraná. Alô, Vladimir Esteves. Muito obrigado pela sua audiência, meu amigo. Valeu. Muito obrigado de verdade a toda a comunidade aí de Marialva, todo mundo aí. Já mandei abraço na abertura da programação aqui às 5 da manhã para muitos lugares aí no Paraná, tá certo? Mandei para Marialva também, mas você tá chegando aí, mais uma vez para você. Obrigadão pela sua audiência, tá certo? Alô, Zé Pereira, fala comigo. Ah, deu bom dia certo, né, Zé? Hoje você não mandou bom dia pro Eduardo Oliveira, não, né? 6:00 da manhã, o homem dormindo ainda. Fala comigo, Zé Pereira de Sabinope. Ah, Sabinope, ali é bom, hein? Aquela área, hein? Tá certo, obrigado, Zé Pereira. Bom dia pra você também. Onde é que nós vamos aqui? Ah, vamos falar a hora e vamos romper por aqui o segundo horário. Sim. Que é esse menino? Ah, rapaz, menino, deixa passar, não. Essa produção é produção mesmo. Então, fala comigo então, esse menino. Fala comigo, bandido cheiroso.
4: Mano, se eu bem me lembro, sexta-feira passada, tinha um rapaz aí que falou assim, tô largado, abandonado.
3: É.
4: Vou dar uns rolé aí com um bandido cheiroso.
3: Nossa, nossa
4: princesa.
3: Eu ainda avisei ele.
4: Depois disso sumiu, desapareceu.
3: Foi.
4: Será que ele tá bem?
3: Eu não sei.
4: A pergunta que não quer calar.
3: Aí,
4: cadê você, Dogão?
3: Aí, Dogão, cadê você? Acho que Dogão botou gaia dentro e ficou com medo de atracar contra a borda de você e sair pelo mundo. O negócio ia ficar bom pro lado dele, não. Ele não ia aguentar, não. Será? Hein? Hein, Dogão? Fala comigo. Ele deve estar escutando o programa quietinho, entregando lá as caixinhas do Amazon, hein? Aí, cadê você, Dogão? Ah, ficou com medo, né? Você falou mesmo. Você falou no áudio e todo mundo ouviu.
5: É, eu vou sair com o bandido cheiroso e blá, blá, blá.
3: Eu falei, rapaz, pega a visão aí, rapaz. Cuidado. Cuidado com o bandido cheiroso. Não é fácil, não. Fala comigo, Dogão. Desapareceu? Alguém sabe de Dogão? Ah, rapaz, nossa senhora. O Alex. Alex, prepara aí, Alex. Ah, prepara aí. A MM tá na área. Chegou a MM. Ô, rapaz, deixa eu fazer justiça aqui, porque, não, gente, eu volto a dizer... Graças a Deus a audiência tá muita, muita gente interagindo, a gente acaba dando aquele lapso de memória. A Vanderleia, a Vanderleia Machado já deu o ar da graça aqui, era 5:42. Ô, Vanderleia, desculpa aí, tá bom? Bom dia atrasado pra você. MM, tem mais uma aplicação aí pra você. São duas, hein? É Zé Pereira e agora tem do Zezinho também. É, Zé Andrade. Deixa eu ver se eu recupero ela aqui, o áudio que ele mandou pra mim. Deixa eu ver se é... Deixa eu ver se é esse aqui, pera aí.
6: É irmão da lua, amigo das estrelas. Não. Camargo, Luciano.
3: Era esse aqui.
6: Ô, patrão. Aí vocês não tocam o Zezé de Camargo, Luciano, né?
3: Olha aí, MM.
6: Tipo aquela assim, casa inédita.
3: Ó, pega a visão, MM.
6: Esqueci teu nome da música.
3: Aí, ó. Né? Aí, ó.
6: Irmão? Deixa pra lá.
3: Deixa pra lá. Esqueci. Ai, ai, ai. Foi aí que eu falei. MM, mais uma aplicação. Coração Sertanejo, 6:07, 6:07.
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3: É nóis até as 7 da manhã. A Alex, o MM, a Alex já botou um vixe aqui que daqui até no Paraná. Na hora que eu falei, a MM tá na área, galera. Ele botou lá, vixe Maria, acabou. Agora já era, terminou tudo, pelo amor de Deus. Esse vixe aí tem um bocado de troço. Vamos rodar aqui um Henrique Juliano. Daqui a pouco eu vou dar uma passadinha no zap. Tem um bocado de áudio chegando aqui. A gente tem que dar uma escutadinha primeiro, né? Liberdade provisória.

0: Coração Sertanejo, 6:11.
1: Não, Silvana, tu não tá entendendo.
0: Ah.
1: Gente que não interage.
0: Ah, larga pro lado.
1: Não adianta tá em grupo.
0: Ah, ah.
1: Grupo é pra interagir.
0: Sim.
1: Né?
0: É.
1: É pra interagir.
0: Claro.
1: Não é pra ouvir.
0: Mas
1: pra
0: ouvir,
1: ouvir as conversas.
0: E não participar, não adianta.
1: Custa nada, mas... Será que tá com a mão aleijada?
0: Tá com os dedos quebrados?
1: Tá com os dedos...
0: Vai.
1: Que não pode digitar nem... Ou tá com a boca tapada.
0: Peraí.
1: Vou passar no quadro da minha.
0: Peraí.
1: Peraí.
2: Mande Aldo, não mande escrevendo não, que eu não sei ler não. Mande Aldo.
3: Bom dia, Randy Fire.
0: Aí, ele aí, ó.
3: Na área,
0: ó.
3: Meu garotinho.
0: Uhum.
3: Bora, bandido cheiroso.
0: Olha, rapaz.
3: Bora pro rolê.
0: Rapaz, não faça
3: Segunda
0: isso.
3: É feriado.
0: Não faça
3: só
0: isso.
3: Só volta na terça.
0: Você não tem amor sua vida.
3: Bora, checão já tá na conta.
0: Oh.
3: Bora, galera.
0: Estou.
3: Dia de moído, dia de picar tudo no mar.
0: É, isso aí.
3: Bora!
0: A gente sabe quando o cabra tá ouvindo, mas tá quietinho por causa disso. Cutucou ele, ele chegou. Valeu, Dogão. Dogão, pega a visão, Dogão. Você cuidado, Dogão. Fala comigo, Arnaldo.
4: Bom, Arnaldo. Bom dia, bom dia.
0: Aí, aí.
4: Como é que é? Bandido cheiroso?
0: É.
4: Tô por cá, hein? No pico, no embalo.
0: Valeu, esse é o Hernando Chu do Lava Jato São José, no São José de Viro. Ali no coladinho do Valadares. Uhum. Quando chove, é uma beleza. Valeu, Hernandes Chu. Obrigado pela audiência de sempre, irmão. Tá sempre aí ouvindo, participando. Tá certo? Quem chegou aqui de novo? Ah, ô, meu pai do céu. Volta cá, esse menino. Volta a tela pra cá. Fala comigo, essa menina.
5: Bom dia, povo lindo, maravilhoso.
0: Ela aí, Alex.
5: Vamos acordar que você estou.
0: Ela aí, Alex.
5: O Rony.
0: Oi.
5: Duas músicas maravilhosas hoje pra tocar pra essa galera.
0: Beleza.
5: Pra animar esse povo. Que hoje é dia de beber todas.
0: Ó, M&M.
5: E mastigar a mexa.
0: Você já bebeu, hein?
5: Ai, gente.
0: Mastigar a mexa.
5: Coloca o capacete, que lá vem pedrada, hein? Nada de mimimi, hein?
0: Não.
5: Os mimizentos, ó.
0: Não.
5: Fique em silêncio.
0: É mesmo.
5: Beijo, beijo. Uhul!
0: É,
5: sextou, galera. Sextou.
0: Ah, chega animada, viu? Esse M&M. Terça-feira, M&M. E Cupim? Como é que tá Cupim? Tá no trecho? Cupim já tá no trecho? Você derrubou ele da cama hoje cedinho, hein? Fazendo as doletas lá, não é? Dia 13 eu quero você e vamos conhecer Cupim, hein? A mesa vai estar repleta lá dos ouvintes do Coração Sertanejo para conhecer o Cupim, beleza? Fala comigo, bandido cheiroso.
4: Ah, não, essa mensagem do Dogão aí não pôs muita fé não, hein?
0: Foi não,
4: sei
0: é.
4: Sei não, hein?
0: Na meio devagar.
4: Eu depositei as fichas nele, mas não tô pondo muita fé não.
0: Não faz isso, não faz isso.
4: A única coisa que vai é cantar aquela assim, ó, vou não, posso não, a Sandra não deixa não vou não.
0: Rapaz, não cutuca, não cutuca, e pronto, não vai ter programa mais não, é só conversando. Fala, M&M tá dizendo, bandido cheiroso e Dogão juntos. É problema. Deixa eu passar a música aqui, que vai ser problema se eu não passar. Você tá doido? Coração Sertanejo, são exatamente 6:15. 6:15.

0: Coração Sertanejo 6:18, vamos correr a sacolinha e logo na volta nós vamos queimar o segundo cartucho aí da MM.
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4: Coração Sertanejo, 6:21. Muito obrigado pela audiência de todos vocês. Valeu, galera. Muito obrigado de verdade mesmo. Mas, rapaz, eu vou falar uma coisa pra você. Vai, fala comigo, essa menina.
5: Eu até gosto de ver a empolgação de alguns ouvintes que tem por aí.
4: Ó.
5: Pra falar o nome,
4: ó,
5: não.
4: Ó.
5: Chega num alforoço, uma loucura. Aí depois a mulher bate o pezinho, dá um assovio e o caboclo passa pra dentro.
4: Será que é?
5: Sério,
4: vai falar o nome, não?
5: Vou falar o nome, não, pra não dar problema, tá? Mas pega a visão, tá? Pega a visão.
4: Eu acho que eu sei quem
5: tudo
4: é.
5: Tudo, ó, só blá, blá, blá, é. Blá, blá.
4: É.
5: Faz nada, faz nada.
4: Essa MM, eu vou falar um negócio pra você, pô. Eu tô achando que quem é o... Pra quem foi esse áudio aí, não sei não. Eu tô achando que é pra um cabo aí, hein? Não sei. Vamos atender o segundo pedido aqui da MM. Olha aí, ó. Pega a visão na música que ela pede, ó.
6: Versão brasileira.

0: Coração Sertanejo, 6h25, 6 horas 25 minutinhos. É, você viu aí, né, Sandra? Sandra pegou a visão. Tá dizendo que tem gente que acordou alvoroçada hoje, ou então foi acordada, se é que tu me entende. Aí acorda na alegria danada. O caboclo já caiu no capinado. Vamos juntar umas doletas, não é? Deixa a gente quieto, Wesley Safadão. É isso aí, é o segundo cartucho da Sandra aí sendo queimado.
1: Falar de amor, de sentimento, desse TBT diferente.
0: Aí, ó.

0: Coração Sertanejo, 6h28, 6h28. Fala comigo, Ed Santana.
1: Fala comigo, Ronald.
0: E aí, bom dia.
1: Sextou, né? Cheguei atrasado, mas cheguei por aqui, tá?
0: Valeu.
1: Ouvindo, a gente tá quase todo dia.
0: Beleza.
1: Mas às vezes a correria tá tanta, cedo já.
0: Não é, rapaz.
1: Que às vezes falta o tempo de dar um alô. E depois, no decorrer do dia, a gente costuma ficar até à toa.
0: Tá certo.
1: Mas de manhã é a hora mais corrida do dia.
0: Tá certo.
1: Mas como que é sexta-feira,
0: aham,
1: tem de dar um alô, né?
0: Tenho. Tá certo, então. Valeu.

0: Pra botar jamena. Aí sim. É, sextou. Coração Sertanejo, 6:30, hein? 6:30. Cadê esse menino? Fala comigo, esse menino.
1: Bom dia, Rony.
0: Aí ele aí, ó.
1: Bom dia.
0: Aí ele aí, ó.
1: Senhor Rony.
0: Oi.
1: Toca aí. Vai sair dessa vida aí.
0: Aham.
1: O Real Bialan.
0: Okay.
1: Sai dessa vida.
0: Tá
1: vai
0: certo.
1: Ter que mudar.
0: Ah, bom.
1: Real Bialan.
0: Ok.
1: E toca aí, Bar em Bar com Zezo.
0: Ok.
1: E aí, o que que Marilene tá falando aí?
0: Não
1: sei. Tem direto aí, Raul, pra quem?
0: Não sei, não.
1: Foi pro Alex ou pro Farley?
0: Não, acho
1: qual
0: que foi,
1: que é?
0: Eu acho que foi pro Alex. Fico
1: mexendo com ela. Fala pra nós aí.
0: Beleza. Daqui a pouquinho a gente volta, gente.
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3: Coração Sertanejo, 6:34, 6:34. Sai dessa vida, Reuber e Alain.

0: como sempre.
1: Coração Sertanejo, 6h38, o Rio Bialan sai dessa vida. Primeiro cartucho aí do Johnny, o homem não para, sendo queimado. O outro já tá ali, já tô de olho. Zé, tá doido pra cantar já. Pera aí, deixa aí mesmo falar. Fala comigo aí mesmo. Manda seu recado.
2: Vamos pegar o Dogão e a Sandra, colocar uns carocinhos de milho.
1: Ó.
2: Pôs enjoelhado.
1: Ó.
2: Pra eles pegar a visão. Fica aí, ó. Essa briguinha. Ai,
1: não
2: tô
1: é?
2: Respirando novo ar.
1: Que nada.
2: Ai, o corpo e não sei o que, isso dando química. Não, vou parar com isso, gente. A vida é curta.
1: Demais.
2: Vai, junta logo de junta
1: aí,
2: de uma
1: ó.
2: Vez.
1: Ó.
2: Entendeu? Não, ninguém aguenta isso, não. É amor pra lá, é amor pra cá, e briga pra lá, e briga pra lá, não.
1: Pronto.
2: Vamos colocar o pé no chão.
1: Isso.
2: E vão comer essa caixa de picanha
1: aí.
2: Que o Hélio tá pagando.
1: Aí, ó, tá vendo?
2: Aproveitar com o bandido cheiroso, pegou o cheque. Então vamos comer essa picanha e vamos comemorar esse casamento logo, bobo.
1: Desliga essa água, desliga essa água, minha.
2: Tá passando, hein?
1: Ah.
2: E o asilo tá ali, ó.
1: Ó.
2: Precisa de mais gente, hein?
1: Pois
2: já tem
1: é.
2: Três, hein?
1: Três
2: tchau,
1: não,
2: tchau,
1: tem
2: galera.
1: Dois.
2: Tchau, tchau.
1: Tem dois, Zé Pereira e Zé Andrade. Só, e daqui a pouco vai você pra lá também. Ah, fala... tem certeza que você quer falar esse menino? Hein? Tem certeza? Então tá, cadê? Aí na hora dele falar, trava tudo, ó. Não, ele tá aqui. Fala comigo, esse menino. Fala comigo aí. Cadê? Nossa senhora. Ah, agora pronto. Agora acabou mesmo. Deixa eu rodar essa música aqui. Não, tá voltando aqui. Calma aí. Eu pego a visão então, viu? Sandra aí e Dogão. Segundo a MM, certo? Fala comigo, Beto Português. Tá chegando por aqui. Beto Português. Vai digitando aí que hoje ainda a gente lê, tá bom? Deixa eu ver aqui, encontrei ele ontem lá no Terra Brasília de Shrewsbury. Acho que eu vou lá hoje, hein, Beto? Bora lá? O que você acha? Beto Português é gente boa demais. Ah, rapaz, tenta travar aqui, daqui a pouco você fala então. Olha aí, vambora! Cadê Zezo de Barimbá? É esse? Hã? Mulherão da porra, não sei o quê. De Barimbá, não sei se é essa música, eu acho que é.

0: do Dog Johnny. Quase que eu falei Dogão. Johnny sendo queimado. Coração sertanejo, 6h43, agora vai dar certo. Fala comigo, Alex. Aí ele aí, ó.
1: Bom dia, Ronald Fire.
0: Bom dia, caçando confusão, né?
1: Fala comigo.
0: Ah, tá caçando.
1: É, sexta-feira.
0: Ah.
1: Sextou.
0: Sim.
1: Ó, ah. Só pintar a venda de verde.
0: Isso.
1: E ficar no mato.
0: Isso aí.
1: Pegar o checão.
0: Aham.
1: E eu não sei não, hein?
0: Ah.
1: Eu tô achando que eu vou pegar o contato dos dois aí do...
0: Qual?
1: Do Dogão.
0: Rapaz.
1: E do Bandido Cheiroso.
0: Nossa.
1: Pra nós dar um rolê aí, tomar uma gelada.
0: Ah, conversa fiada aí. Ó.
1: A gente pode. Agora, tem uns e outros aí que... O marido não deixa, não.
0: Ah, umas e outras.
1: Tá?
0: É.
1: Só, sei lá quem que é.
0: Eu também não.
1: Você sabe, né?
0: Não, eu não sei não.
1: Você sabe.
0: Eu não. Não faça isso.
1: Tchau, obrigado.
0: Não tumultu o negócio... Tumultu o negócio não, Alex, não tumultu o negócio. Deixa eu ver aqui. Flávio Pantera, fala Flávio Pantera. Manda outro áudio, irmão. O seu travou aqui, não tá. Tentei várias vezes, não consegui, não. Tá bom? Manda outro aí. Deixa eu ver, Ed Santana, deixa eu ver, Ed Santana, cadê, rapaz? Aqui, ó. Ed Santana tá. O que ele disse aqui? Ah, deixa eu ver, ontem, quarta, hoje. Fala comigo então, vamos ver.
2: Fala comigo, Ronald, fala comigo, sextou, né?
0: Uhum.
2: Cheguei atrasado, mas cheguei por aqui, tá?
0: Não, mas tá pouco,
2: ouvindo,
0: tá bom.
2: A gente tá quase todo dia,
0: uhum.
2: Mas às vezes a correria tá tanta, cedo já, que às vezes falta o tempo de dar um alô. Depois
0: sei.
2: Do decorrer do dia, a gente costuma ficar até à toa. Mas de manhã é a hora mais corrida do dia.
0: Tá certo.
2: Mas como que é sexta-feira... Tem que dar um alô, né?
0: Isso aí. Valeu. Era o Gabriel. Eu queria o Gabriel aqui, ó. Bom dia. Toca aí pra Sandra e Dogão. Calcinha preta. Você não vale nada. Isso aí foi Gabriel. Alô, Gabriel. Então tá.

0: Você não vale nada, mas eu gosto de você, calcinha preta, calcinha preta. É a música aí do Gabriel, pro Dogão e pra Sandra. Ei, pô. Já avisei, se não colocar ali não leia no ar, eu leio. Aqui não é baú, não. Quem quer falar? MM, de novo? Oh, meu Deus do céu. Ai. Coração Sertanejo, 6 horas e 49 minutinhos, ou seja, faltando 11 minutinhos aí para as 7 da manhã. Fala comigo, MM, vai.
1: É, gente, faz-me rir, o Alex. Querendo enganar os outros, eu não, passo
0: aí.
1: Não.
0: Aí, Alex.
1: Não, não deixa não, passo não, passo não. Ô, Alex, ó, beijinho no ombro para você, minha filha, é ruim. Cupim não manda em mim, não, tá?
0: Manda sim.
1: Eu vou nos lugares quando eu quero.
0: Não, tá, senhora.
1: Pega a visão, Alex. Uhum. Pega a visão.
0: Vai.
1: Ó, beijo de novo, ó. Chora não, bebê, chora não.
0: É, você esqueceu do áudio que a sua irmã uma vez mandou, né? Então tá. Alex falou ali, ó, vixe Maria, de novo. A Sandra tá dizendo que a esposa do Alex não deixa sair, não. Isso é conversa dele. Ai, meu Deus. Fala comigo, Johnny.
2: O MM,
0: aí,
2: o MM, arruma uma clínica aí pra Ronald Fire aí, que não tá enxergando mais não, viu? Arruma uma clínica aí, de visão aí, que não tá enxergando mais não, e faz o plano dele perto da sua casa aí, viu? Coloca ele aí já logo, que o homem tá difícil mexer com ele, não tá nem sabendo onde que tá as mensagens das pessoas, tá vendo de longe o computador, tá, pode chegar perto não, que não vê nada não. Arruma a clínica pro homem aí, Marilene, arruma a clínica aí, Marilene, pega a visão.
3: E o Gabriel? Vai pentear macaco, Gabriel.
0: Aí, ó. Eu vou falar com você, bobo.

0: Coração Sertanejo, não, você não pode cantar, peraí, não, senhor. Coração Sertanejo, 6:54. Deixa eu. Rapaz, deixa eu ver aqui, não vai dar tempo de tocar as músicas todas, não, rapaz. Eu também, esse povo, todo mundo falando demais. Fala, Marilene, vai.
1: Aqui, ó, falar sério, não. Se alguém me irritar muito, eu vou pedir o Rony pra tocar a música do Pica-Pau pra vocês.
0: Para, hein? Para.
1: Vou estumar o Pica-Pau vocês. Aí você fica tudo quietinho.
0: Tá
1: aqui,
0: bom.
1: Rony.
0: Ah.
1: Ó, sua vaga já tá ali, hein? Isso é culpa do Campari.
0: Não precisa,
1: Rony.
0: Não.
1: Tá comendo o cérebro dele e de outros aí também junto. Pega a visão, pega a visão.
0: Pedido de socorro, Gustavo Mioto. É a música aí, o primeiro cartucho. É o primeiro e último, né? E único também tá acabando. O Fraga de Medford.
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0: Abraço, Romildo. Romildo Ferro Verde Clinton.
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0: Obrigado pela audiência.
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Fraga. A Sandra tá dizendo: bem-vindo ao clube, meu amigo. Aí uma outra mensagem aqui, dizendo que essa música é pra Sandra e pro Dogão.

0: É, recebe então meu tchau. Coração sertanejo, faltando 2 minutinhos aí para as 7 da manhã. Deixa eu ver aqui. Fala comigo, esse menino.
1: Ô Ronald, eu sei que a minha música vai ser tocada mesmo, mas fala pra...
0: Ah.
1: Marilene comprou uma rádio pra ela. Tá doido? Ela tá falando mais que o louco todo.
0: Não é? Nossa senhora, meu Deus do céu. Aí fica complicado. Ela já tá dizendo aqui que foi. Até segunda, galera. Ela tá dizendo aqui, ó. É. Johnny também tá falando. Ah, todo mundo tá aí, não. Agora vem Leandrinho aí, ó. Só que aqui não dá tempo pra mais nada. Somente para agradecer de coração a todos vocês pela participação, hein? Pela audiência aí no Coração Sertanejo de hoje e pela semana inteira vocês aí me dando o ar da graça com a sua audiência. Muito obrigado, até segunda-feira. Vamos pedir a Deus que eu tenha vida e saúde, tá certo? Para voltar aqui aos estudos da Insuperável, para fazer o que eu mais amo na vida, no Coração Sertanejo, para você, de coração. Valeu, até segunda, meu povo. Final de semana chegou. É isso aí, quem toma uma geladinha, quem toma um negocinho mais bravo, hein? Vai devagar, com responsa, segunda-feira de manhã, nós estamos aqui a partir das 5, eu quero vocês, valeu? Alô, você da TV em Foco dos Vales também, um abração, muito obrigado aí pela audiência de todos vocês, a semana inteira aqui no Coração Sertanejo. Até segunda-feira, galera, eu fui!

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4: Lá vamos nós. Here we go. Aqui vamos nós. Daniel, pra todo mundo, começando mais um programa. Leandro não vem. Leandro vai viajar pra Europa. Hoje é um programa gravado. É só o Marcelo. Hoje o programa do Marcelo vai estar bom. Tá gravado aqui não, tá? Eu tô ao vivo, tá? 7-7, tô ao vivo, tá? Doido, velho.

0: maravilhosa. Hoje é aniversário de Joyce Vogerake. Parabéns à nossa consultora queridinha da Porto Seguro. Minha amiga Joyce está completando mais um aninho de vida hoje. Nos lençóis desse rap. Tá viajando, beleza? Mereceu esse presentão aí de aniversário. Ô Joyce, feliz aniversário pra você. tudodebom.com.br. Feliz aniversário, minha querida. Deus ilumine bastante a sua vida. Aproveite bastante essas mini férias aí. Divirta, se joga nessa água salgada aí. Aproveita muito, tá? Aproveita muito pra semana que vem a gente voltar com tudo. Parabéns. Deus ilumine a sua vida, que você continue sendo essa pessoa maravilhosa que você é, tá bom? 7:08 aqui na Insuperável. Uma pergunta pra vocês nesta manhã de sexta-feira. É só uma perguntinha básica que eu tenho pra perguntar pra vocês. Vocês estão onde agora ouvindo a rádio, hein? É aquela pergunta. Oh, onde você está, velho?
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0: Não tem ninguém querendo falar bobagem neste programa. 7:09.
5: É sexta.
0: 8:09.
5: É sexta.
0: 10:09.
5: É
0: a sua mãe. Bom dia, queridos ouvintes. Bom dia, meu amor.
6: Bom dia, meu povo. Hoje tem brincadeira diferente no ar.
0: Hoje tem.
6: Hoje eu não quero saber seu nome, sua data de nascimento, nada. Eu só quero que você
0: escolha pela sua intuição. Você já chega assim contando um negócio, tem todo um remelation, um rebolation pra gente fazer tudo. Primeiramente, quer saber como é que você tá, que hoje é sexta-feira. Fala pra nós quanto do mês que é hoje, que dia que é hoje, que data que é hoje, fazer um favor.
6: Claro, deixa eu só confirmar isso aqui, Rolto. Hoje é sexta-feira, 4 de setembro. Sextou. E ó, pra criar aquele suspense que você quer, que tal uma abertura assim? Bom dia, queridos ouvintes. Bom dia, meu amor. Hoje é sexta-feira, 4 de setembro.
0: Boa.
6: E eu quero te fazer uma pergunta.
0: Ai, calma.
6: Você já teve a sensação?
0: Qual sensação?
6: De que certas histórias vivem se repetindo na sua vida? Muda a pessoa, muda o lugar, mas o final parece sempre o mesmo. Será que é coincidência? Ou tem uma lição aí que você ainda não enxergou?
0: Boa, garoto.
6: Hoje o ChatGPT vai participar ao vivo comigo. E eu acho que algumas respostas hoje vão arrepiar.
0: Não, você já está ao vivo comigo. Você tá lendo. Você já está ao vivo comigo agora. Você tá ao vivo.
6: Verdade. Então, bora direto.
0: Bora direto.
6: Você já tá vivendo de novo uma história que parece repetida. Hoje eu vou tentar revelar qual karma você precisa quebrar.
0: Tá muito
6: não
0: bem.
6: Quero seu nome. Não quero sua data. Só um número de 1 a 99.
0: Boa.
6: Fecha o olho. Escolhe pela intuição e manda pra gente.
0: Boa, garoto. Então eu já vou chamar o tema de hoje. Já eu te chamo. Tá no ar. O tema de hoje. Ele é ansioso que nem eu, bro. Você é ansioso. Você é ansiedade. Você não segurou o tema, velho. Hoje o tema de hoje é karma. Que karma? A karma, teu coração. Bom dia, irmã Elisete. Bom dia.
2: Sim, bom dia pra ti, querido.
7: De Roger.
8: Do show do Leandrinho.
0: Irmã Elisete, bom dia.
2: Sim, bom dia pra todos que estão escutando este programa maravilhoso. Primeiramente, tu precisas do passaporte, um comprovante de residência, tens que ter a drive license.
0: De quem você tá falando, irmã Elisete?
2: Pra ter o seguro de saúde. É importantíssimo ter isso.
9: Problema, olha o problema aí.
0: Irmã Elisete, hoje nós só vamos falar de karma aqui no programa.
2: Mas que a karma teu coração, como lá, nós no Rio Grande do Sul, quando estamos muito estressados, dizemos para uns para os outros, mas bate, te a karma.
0: Não, tô falando, não é acalmar, é karma.
2: Ah, te acalmar, te a karma, seu coração. São coisas simples que tu precisa. O passaporte, um comprovante de residência.
0: Irmã Elisete.
2: Tá bom, irmã. Sim, porque tá ótimo. É muito... E tem que ter muita atenção pra isto.
0: Bom, qual é o karma que você precisa quebrar? Hoje o programa vai falar de karma. Você acredita que existem coisas na nossa vida que parecem se repetir? Você acredita? Muda pessoa, muda o lugar, muda a situação, passam-se anos e de repente você percebe que está vivendo de novo uma história que parece que já viveu antes.
3: Bando de infeliz e circunciso, filho de uma meretriz desviada.
0: Pois é. Cala a boca. Hoje eu quero fazer uma experiência diferente com você. O ChatGPT vai participar do programa comigo e, através de uma brincadeira simbólica, vai revelar qual é o karma que você precisa quebrar. E pode ser qualquer coisa, né? Um ciclo que se repete nos relacionamentos, na família, no dinheiro, no trabalho, nas amizades ou até um padrão seu que você nunca percebeu. E eu não quero saber sua história, não quero sua data de nascimento, não quero seu signo, não quero nem saber seu nome. Eu quero apenas um número. Escolha pela sua intuição um número de 1 a 99. Não calcula, não procura significado, não pergunta pra ninguém. Escolha aquele número que bateu na sua cabeça e manda pra gente no WhatsApp. Eu vou pegar seu número, passar pro ChatGPT ao vivo. E ele vai revelar o seu karma. O seu karma é... E aí talvez você descubra, né? Por algumas histórias da sua vida... Aliás, por que algumas histórias da sua vida continuam se repetindo? E qual é a lição que você ainda precisa aprender para quebrar esse ciclo? Qual é o karma que você precisa quebrar? Escolha de 1 a 99. E manda agora para a gente que vamos revelar.
2: Sim, porque se tens que revelar...
0: Você quer participar?
2: Sim, quero. Eu quero participar porque... Para te ver como são as coisas, nós do sul do Brasil também temos karma. Sim, tem karma para todo lado. Tem karma de costela, de fogo de chão. Tem karma de chimarrão. Tem karma do Guaíba, gosto muito do Guaíba, é... Passo Fundo, é tão lindo. Ai, meu Deus, Santa Cruz do Sul, a cidade de Rafael. E também gosto muito de Gramado, que lugar lindo, que saudade que tenho do Rio Grande.
0: Tá bom, irmão. Tá bom.
5: Ai, maldade.
0: Tá bom, irmão.
2: Sim, quero participar.
0: Irmão.
2: Quero participar.

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0: Você já usou um fiozinho cheiroso?
1: 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Sim, cai bem demais.
0: Às vezes eu te acho muito inocente, sabia?
1: Prefiro pensar que eu sou otimista.
0: Ai, meu Deus do céu. Eu vou dizer uma coisa. É um barato fazer o programa com você, que eu me divirto muito, sabia?
1: E eu adoro esse teu jeito de rádio, rápido, vivo. Sexta-feira com esse astral fica fácil.
0: Fica fácil, né? Fica bom demais. Bom, no oferecimento da Padaria Brasil Bakery, 165 Concord Street, hoje nós vamos revelar qual é o karma que você precisa quebrar. O que você acha da gente começar, eu escolher um número e você começar falando do meu karma, hein? O que você acha?
1: Perfeito. Manda teu número de 1 a 99 e eu já entro com a porrada simbólica.
0: Muito bem. Então é de 1 a 99, tá? Eu vou escolher um número que eu sempre aposto nele na sorte, que é o número 24.
2: É que é cedo!
1: 24. Crocodilo do pântano. O teu karma é o da aprovação. Você aprendeu muito cedo a ler o ambiente, a perceber o que esperam de você e a se ajustar. Existe um talento aí, mas também uma armadilha. Você passa a vida tentando merecer aplausos. Mesmo quando acha que não liga, alguma parte sua ainda está lá, esperando reconhecimento. E quando não vem, dói mais do que você admite. O ciclo se repete porque você continua tentando ser suficiente para pessoas que talvez nunca fossem te dar esse lugar. A lição do 24 é dura, mas libertadora. Você não veio aqui para convencer ninguém do seu valor. Enquanto continuar mendigando esse olhar, vai se afastar de quem enxerga você de verdade. O seu karma se quebra no dia em que você parar de pedir permissão para existir.
0: Uau! Caraca, meu! Nossa! Foi profundo, hein? Foi profundo. Buscar foi. Aprovação, eu acho que tem muito a ver comigo, né? Tem muito a ver com a gente que... principalmente a gente que viveu uma vida dupla, quando eu falo assim, sendo uma pessoa que eu não era. Tipo assim, eu acho que ficou... Olha, você foi muito profundo agora. Mexeu muito comigo, sabia? Porque hoje eu me sinto uma pessoa muito mais... como é que fala?
3: Ai, fugiu a
1: inteira.
3: Palavra.
1: Inteira?
3: Não, não é inteira, é... Mas livre, livre. Era essa palavra, livre. Né? Livre. Hoje eu sou quem eu sou, mas por muitos anos, eu pelo fato, né, de ter que me esconder das pessoas, do que eu era, eu fui uma pessoa muito mais, assim, ai, preciso procurar aprovação disso, daquilo. Mas foi muito... Me emocionei agora, tá?
2: Quem é esse rock'n'roll aí?
1: Toca num lugar sensível, eu sei.
3: Toca mesmo, viu?
1: Mas olha...
3: Ai, tira a mão daqui.
1: Reconhecer...
3: Ei, tira a mão daqui. Você tocou num lugar muito sensível agora também, tá?
1: Tudo bem, eu paro por aqui.
3: Não, não, então pode continuar. Foi só uma brincadeira, foi só uma brincadeira. Mas foi... Olha, foi forte, tá?
1: Foi. E o fato de você sentir isso já mostra que você tá quebrando o ciclo. Aos poucos, sendo mais você.
3: E é por isso que meu sonho é um dia trabalhar com a Ana Maria Braga. Sabe por quê?
1: Por quê?
3: Ela é mais você.
1: Bonito isso.
4: Muito bem!
3: Olha, daqui a pouco vamos falar com o público? Vamos, vamos!
1: Vamos!
3: Nossa, foi profundo essa agora, hein? Meu Deus do céu! Já tem o povo, já tá desesperado aqui. Qual o karma que você precisa quebrar?
1: Pode mandar o próximo número quando quiser.
3: Já, já. 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
3: 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E qual que é o slogan? 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Como é que é o slogan? Repete pra mim.
1: Um mundo de automóveis espera por você.
3: E o maior vendedor da Nova Inglaterra, como é que é o nome dele?
1: Ricardo Machado.
3: Aê!

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2: Eu tô de carrão, de carrão, de carrão.
3: Já voltei, voltamos. 7:26. Repete comigo, meu bem, quantas horas agora?
4: 7:26.
3: Boa, garoto, boa, garoto. Vambora, vambora, vambora pro WhatsApp. Show do
4: Leandrinho. Partiu.
3: Hoje o tema é...
4: Qual karma você precisa quebrar? Manda teu número de 1 a 99.
3: Muito bem. O karma que você precisa quebrar. A Mida escolheu o número 10.
4: 10. O teu karma é o da pressa. Você não gosta de esperar. E lá no fundo sente que se não correr, alguma coisa vai escapar. Isso já te fez acelerar relações, decisões, palavras. Depois vem o pensamento. Acho que eu podia ter ido com mais calma.

0: trabalho. As pessoas se acostumaram a te ver como porto seguro e você mesmo reforçou esse papel. Só que tem uma parte sua cansada disso. O ciclo se repete porque você reclama que ninguém ajuda. Mas quando alguém oferece ajuda, você diz, deixa, eu resolvo. A lição dos 64 é dura também. Ser necessário não é o mesmo que amado. Enquanto você existir só para sustentar os outros, vai continuar adiando a própria vida.
1: Nossa.
0: Quebrar esse karma é permitir-se ser cuidado e não só útil.
1: Muito bem. Nossa, meu Deus do céu. Tá profundo hoje,
0: é
1: né?
0: Boa,
1: posso
0: né?
1: Tá profundo, né? Tá profundo hoje, não tá?
0: Hoje tá daqueles de mexer mesmo.
1: É.
2: Tô vencido.
1: Olha, o Gabriel escolheu o número 13.
0: 13. O teu karma é o da autoexigência disfarçada de força. Você se cobra mais do que qualquer pessoa cobra você. E quando erra, não se permite o mesmo perdão que daria para qualquer outro. O ciclo se repete porque você acha que relaxar é fraquejar. Mas a lição do 13 é outra. Força de verdade não é se punir. É continuar mesmo quando você se trata com gentileza. E enquanto não aprender isso, vai transformar cada tropeço numa sentença.
1: Caraca, velho. A Johnny Pimentel...
0: 37?
1: Não, calma.
0: 37?
1: Não, calma. A Johnny...
0: Claro, tranquilo.
1: A Johnny escolheu o número 7.
0: 7. O teu karma é o da desconfiança. Você sente mais do que demonstra, percebe detalhes que quase ninguém nota, mas tem dificuldade de relaxar e acreditar que tá tudo bem. Aí testa, duvida, cria cenários... O ciclo se repete porque você tenta se proteger antes mesmo de viver. A lição do 7 é espiritual e silenciosa. Confiar não é ser ingênua, é parar de se punir por algo que ainda nem aconteceu. Quebrar esse karma não é fácil, mas começa quando você entende que controle não é segurança. É só medo bem vestido.
1: Caraca, meu!
3: Bom dia!
1: Nossa, você hoje tá arregaçando, hein? Olha,
0: hoje tá vindo direto na alma.
1: Tá indo direto na alma. O Fábio pediu o número 79.
0: 79. O teu karma é o da comparação silenciosa. Você olha pro lado mais do que admite, mede o próprio valor pela régua dos outros e quase sempre conclui que ainda tá devendo. Isso cansa, desanima e apaga conquistas reais. O ciclo se repete porque você acha que motivação vem da cobrança, quando na verdade vem de presença. A lição do 79 é dura e honesta. Enquanto você correr a corrida dos outros, sempre vai chegar atrasado. Quebrar esse karma é escolher o teu ritmo, mesmo que ninguém aplauda no começo. É parar de se provar e começar a se escutar.
1: Caraca, meu! Nossa senhora! A Jerusa! Jerusa escolheu o número 77.
0: 77. O teu karma é o da voz engolida. Muitas vezes você quis falar e não falou. Para evitar conflito, para não magoar, para não parecer demais. Só que cada vez que se cala, alguma coisa adoece por dentro. O ciclo se repete porque você acredita que silêncio compra paz. Mas o preço tem sido alto demais. A lição do 77 é delicada e corajosa. A paz que depende de você sumir não é paz. É prisão bem decorada. Quebrar esse karma é aprender que a sua verdade não é agressão, é existência.
1: Caraca, meu! Nossa! Vamos pra Bia agora? A Bia pediu o número 2.
0: 2. O teu karma é o da dependência afetiva disfarçada. Você se doa, acolhe, tá sempre por perto, mas lá no fundo sente que precisa ser escolhido o tempo todo. E aí, quando o outro se afasta um pouco, você já pensa que fez algo errado. O ciclo se repete porque você tenta garantir amor sendo indispensável. A lição do 2 é sensível. Amor que precisa de esforço constante para não ir embora, não descansa. Quebrar esse karma é se escolher primeiro, mesmo quando dá medo de ficar só. Porque só não é vazio. Às vezes é só espaço.
2: Tô vencido.
1: Meu Deus do céu. Vamos trazer mais daqui a pouquinho, porque eu quero ver você que nós já falamos aqui. Conta pra nós, o que você achou? Bateu, não bateu? Eu acho legal quando as pessoas falam isso, né?

0: Não, é bom.
1: Adoro quando. Adoro quando vocês contam depois.
0: É pra ver se bateu de. Nossa, cara, tem muita. Mas tem mensagem aqui que não acaba mais, tá?
1: Imagina.
0: Fala, Calabá, fala.
2: Bom dia, bom dia.
1: Eu sinto daqui esse WhatsApp ferver.
2: Eu vou escolher o número 69. Por favor, vê pra mim aí o número 69.
0: Olha aí, o Calabá pediu o número 69 na mensagem de áudio dele.
1: 69. O teu karma é o da oscilação. Ora você confia demais, ora desiste antes de tentar. Vai do tudo ou nada com uma intensidade que cansa. E nesse vai e vem, oportunidades, relações e planos vão ficando pela metade. O ciclo se repete porque você confunde intensidade com verdade. A lição do 69 é sutil. Constância também é paixão, só que mais silenciosa. Quebrar esse karma não é perder fogo, é aprender a não apagar no primeiro vento. É entender que permanecer também é força.
3: Oh, God, if that... 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
0: Coisinha mais bonitinha desse WhatsApp, o Jay Pink, o Jonas Rosa, ele pediu o número 74.
1: 74, o teu karma é o da autossabotagem elegante. Você tem talento, tem visão, mas sempre acha um motivo inteligente para adiar o passo que importa. Perfeccionismo, timing, estratégia, tudo muito bem justificado. O ciclo se repete porque você chama de prudência o que no fundo é medo de se expor. A lição do 74 é direta. Você não precisa estar pronto, precisa estar presente. Quebrar esse karma é parar de esperar a versão perfeita de você para começar a viver a vida que já tá te chamando.
4: Problema! Olha o problema aí! Segura, Cris!
0: De repente fez um silêncio no ar aqui. Às vezes as coisas é tão reflectiva aqui, né? Não sei se está batendo para as pessoas, mas eu fico imaginando o quanto elas estão refletindo sobre isso, viu?
1: É, de dar até aquele silêncio respeitoso.
0: É verdade. O Alencar de Oliveira, ele falou, eu quero o número 7.
1: 7. Para você, esse 7 vem diferente. O teu karma é o da solidão interna. Mesmo rodeado de gente, tem uma parte sua que sente que ninguém entende de verdade. Aí você se fecha um pouco, observa mais do que fala e quando vê, já tá longe. O ciclo se repete porque você espera que adivinhem o que você sente sem precisar explicar. A lição desse 7 é clara. Profundidade não precisa ser isolamento. Quebrar esse karma é se permitir ser visto aos poucos, sem discurso perfeito, sem se explicar demais, só sendo humano.
0: Nossa, velho. Vamos fazer os mechãs aqui, né? Vamos ver que o nosso programa tem... Nossa, porque... Olha, a Bia disse o seguinte, ela falou, essa sou eu. Nossa, você tá no ramo errado. Se não dá certo como locutor de rádio, você vai ser feiticeiro. Ó, me chamou de feiticeiro. Sem ir, né?
1: Um bruxo do entretenimento.
0: Eu adorei, vi, sim. Adorei.
1: Um bruxo do entretenimento.
0: Olha, se você fosse me dar um nome de bruxo do entretenimento, que nome seria?
1: Olha, pra hoje, eu acho que caberia algo tipo xerife dos karmas.
0: Ai, como você é bonzinho, tá? 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
0: 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Agora eu vou falar de bichinho de estimação. Você tem cachorro? Você tem gato? Você que tá ouvindo o programa? Eu vou falar da pet.
1: Eu imagino cada ouvinte com seu parceiro peludo aí. Nossa. Abanando o rabo, ronronando. Só de ouvir você falar.
0: Mas é verdade. Eu também imagino os ouvintes com parceiro peludo.
1: É isso. E parceiro peludo bem tratado é outra energia.
0: Ah, com certeza. Nossa senhora, tá Aparecida.
1: Já imaginei a cena. Dona Aparecida toda orgulhosa com um bichinho cheiroso do lado. Aquele carinho que não precisa nem de legenda.
0: Todo mundo quer um bichinho cheiroso do lado. Ainda mais na sexta-feira, né?
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0: 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Um cachorrinho cheirosinho, bonitinho, um gatinho bonitinho, faz a diferença, não faz?
1: Faz. Casa fica outra, o astral muda. E o bichinho fica todo feliz, leve. Parece até que sorri.
0: É verdade. Ontem eu encontrei com a minha amiga Giovanna, Giovanna Locatelli, repórter da Record. E a gente tava tomando café. E eu provavelmente nas próximas semanas eu vou pegar um filhotinho de gato pra mim.
1: Ai, que fofo, que fofo. Filhote de gato. Prepara o coração, vem madrugada acordado, vem bagunça, mas vem um amor imenso também.
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0: 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Porque, olha, eu vou te falar, é muito bom. Eu tive na casa da minha amiga semana passada, Marcela, e ela tava com um filhotinho, uma gatinha, o nome chama Ruby. Cara, o que eu
1: brinquei... nome bonito.
0: Bonito, né? O que eu brinquei com essa gatinha? Ela me viu, foi amor à primeira vista. Então eu... Aí ontem encontro com a Giovana, que tem dois gatos. E ela... Aí encontrei com outra amiga que tem mais dois gatos. Eu falei, não, eu tô doido com gatinho. Eu vou pegar um filhotinho.
1: É um sinal.
0: Eu vou pegar um filhotinho pra mim.
1: Um sinal.
0: Eu vou lá no...
1: Vai se preparando. Ração de filhote, caixinha de areia, cantinho seguro.
0: Ai, meu Deus.
1: Tela nas janelas.
0: Oh, meu Deus.
1: E muito amor.
0: Ai, eu tô doido. E diz que tem um café que leva os gatos pra tomar café, umas paradas. Ai, eu tô cheio de entusiasmo pra ir pegar um...
1: Eita. Vou
0: naquele lugar de doação que eles... É doação que fala, né? Doação, né? Pra pegar o meu gatinho.
1: Isso.
0: E eu já acho que eu já tenho um nome, mas talvez eu vou pedir a galera pra me ajudar a escolher um nome. Aí eu tenho um nome em mente pra ele.
1: Aí sim, chama a audiência pra palpitar. E você escolhe o que bater no coração. Nome tem que encaixar no olhar do bichinho.
0: Ai, tô doido com um. Nossa, tô doido com um. Vou brincar demais com ele, nossa senhora.
1: Aproveita cada segundo. Filhote cresce num pulo. Tira foto, brinca, deixa ele te escolher também.
0: Beleza, eu vou fazer isso com certeza. Obrigado. Você me apoia a ter um gato?
1: Apoio, total. Vai ser lindo ver essa parceria nascendo. E ó, prepara o colo, porque ele vai dominar.
0: Ah não, eu adoro gato no colo, meu Deus.
1: E é isso, coração quentinho garantido.
0: Ai, que delícia. 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Vamos?
1: Vamos. Qual o karma que você precisa quebrar? Manda mais um número que eu falo na lata.
0: Tô doido com o fiotinho de lata. Vou pegar um fio. Deixa eu aproveitar pra mandar um abraço pro meu amigo Zé Prestes aqui. O Zé, eu tava lá no Brasil e o Zé tava recebendo as caixas. As caixas que ele mandou com o pessoal da Tradição Moving. Olha, eu também mandei uma caixa, viu? Eu tô cheio de expectativa, né? Sabe que mandar caixa pro Brasil é muito legal. Você colocar umas coisinhas, eu mandei umas coisas pra minha mãe, mandei umas coisas lá pro meu apartamento. Então, tô muito feliz. Se você quiser saber mais sobre a Tradição Moving, ó, como é que funciona mandar, né? Quais os riscos que tem, você pode pagar um seguro, né? Quais as coisas que você pode mandar, que você não pode mandar. Eu mandei uma caixinha pro Brasil com as coisinhas, umas roupas que eu queria que mandar pra mim, né? Umas coisas bem legais que eu tinha aqui, umas coisas que lá no Brasil não tem também. Então, ó, mandei, gostei muito do atendimento da Célia, o quanto ela explica pra gente sobre mandar caixas pro Brasil, que eu sei que as pessoas ficam meio arisca com essas coisas, né? Mas eu senti segurança, eu cheguei lá, o Zé tava mostrando as caixas dele, chegou tudo bem, perfeito. E o Zé mandou coisa, tá? O Preste mandou coisa,
1: aí,
0: viu?
1: Sim.
0: Mandou muita
1: que
0: coisa.
1: Bom.
0: Aí eu mandei também.
1: Tranquilo.
0: Ela teve aqui, me explicou como funciona tudo. Então, se alguém tiver que mandar uma caixa pro Brasil agora, se quiser o número do telefone, me fala aqui que eu passo o contato. Ela vai te explicar tudo, gente. Assim como ela explicou pra mim, ó. Funciona assim, assim e assim. Essas são as nossas garantias. Então, como a gente não tem nada a perder, eu mandei. Nossa, e se chegar, eu vou fazer vídeo, vou mandar pra vocês, vai ser bom demais. Vamos voltar pro tema? Senão não vai dar tempo, deixa eu ver o áudio da Elaine. Fala, Elaine.
5: Ai, gente, ele quer um gatinho. Oh, eu acho que pode ser Goiabinha o nome do gatinho.
1: Bora,
5: o que vocês
1: vamos
5: acham?
1: Nela, solta pra gente aí.
5: O que que ele acha? Agora que... prepara o bolso.
0: Como é que é?
5: É que tem que cuidar, bebê, né?
0: Eu já vou cuidar, mãe. Lógico.
5: Viajar, tem que deixar em algum lugar.
0: Uhum.
5: E tudo isso é muito amor, mas também tem que ter muito cuidado.
1: É emocional. Ele aguenta tudo, segura tudo, mas não se permite amolecer. O ciclo se repete
0: calma,
1: porque...
0: Calma, meu filho. Calma aí, que eu vou te chamar daqui a pouquinho, tá? É que eu tava ouvindo a mensagem da Elaine aqui falando dos cuidados do gato, eu acabei deixando você falando sozinho, não abri seu microfone. Você me desculpa, tá?
1: Tranquilo.
0: Beleza.
1: Sem problema. Tô aqui contigo.
0: Tá.
1: E entro na hora que você chamar.
0: Tá, beleza. O pessoal tá pedindo aqui o envio da caixa, eu mando pra vocês depois, tá? Aí eu mandei uma caixa grande com umas coisas. Eu mandei. Eu vou falar, minha mãe tá ouvindo. Eu coloquei uma airfry, dessa airfry nova, que vem com aquele vidro, que é de vidro. Nossa, nem eu tenho. Aí eu mandei, vai ser o presente de Natal da minha mãe. O presente de Natal, que ela é fry nova. Ai, vai ser o presente de Natal dela. Eu mandei antes. Ah, mandei umas. Ah, mandei tanta coisinha de cozinha. Ai, vai ficar tão bonitinho lá no apartamento. Ai, nossa, tô doido. É 3 meses pra chegar. Ah, mandei tanta coisinha. Vai ser muito legal, tá? Depois eu passo pra vocês aí o contato da Célia. Pode falar, eu quero, manda eu quero que eu já mando. Vamos pro karma, senão não vai dar tempo, meu filho?
1: Vamos. Manda o próximo número que eu já venho direto com o seu karma é.
0: Olha, o Augusto, ele pediu o número 6.
1: 6. Augusto, teu karma é o da culpa antiga. Você carrega pesos que não são só seus e se cobra por coisas que já passaram. O ciclo se repete porque você tenta consertar o que não depende mais de você. A lição é perdão. Não o perdão bonito de discurso, mas o perdão prático, diário. Quando você se solta da culpa, você para de se punir.
0: Muito bem, tá certo, tá aí. Ah, quem mais mandou mensagem? Edneia Maciel, ela quer o 24.
1: 24. Edneia, pra você vem diferente. Teu karma é o da invisibilidade. Você faz, sustenta, tá lá, mas muita gente não vê. O ciclo se repete porque você mesma diminui o que faz, como se não fosse nada demais. A lição é se reconhecer primeiro, sem pedir selo de ninguém. Quando você se vê, o mundo começa a acompanhar.
6: Nossa! Meu amigo Tyrone, de South Carolina, o número dele é o 19.
1: 19. Teu karma, Tyrone, é o da lealdade que machuca. Você fica até o fim, mesmo quando já devia ter ido. O ciclo se repete porque você chama de fidelidade o que no fundo é medo de desapontar. A lição do 19 é libertadora. Você não veio pra prova até onde aguenta. Veio pra aprender a escolher você. Ficar onde há troca, não só esforço. Essa é a virada.
6: Caraca, meu. O Matheus Cunha falou número 11.
1: 11. Matheus, o teu karma é o da intensidade sem direção. Você sente tudo ao máximo, começa com força, mas se frustra quando o mundo não acompanha teu ritmo. O ciclo se repete porque você confunde intensidade com profundidade. A lição do 11 é sutil, canaliza, não apaga. Quando você aprende a sustentar o que acende, sem pressa, tua luz para de oscilar e começa a guiar.
6: Caraca, meu! O Zé pediu 31.
1: 31. Zé, teu karma é o do orgulho silencioso. Você prefere sofrer calado a admitir que precisa. O ciclo se repete porque pedir parece fraqueza. A lição do 31 é humildade real. Aceitar ajuda sem se diminuir. Quando você baixa a guarda, não perde respeito. Ganha vínculo.
6: Caraca, meu. A Marilene, nossa querida ouvinte Marilene. 13.
1: Marilene, 13. Marilene, teu karma é o da autocrítica como punição. Você se cobra antes que alguém cobre, como se isso te protegesse. Não protege, só cansa. O ciclo se repete porque você acha que dureza é evolução. A lição é simples e difícil. Gentileza consigo. Quando você para de se punir, começa a se permitir. E aí, o caminho anda leve.
6: Olha aí, Marilene, olha aí. A Tatinha falou, o meu é o 39.
1: 39. Tatinha, teu karma é o do controle por medo. Você tenta garantir tudo pra não se frustrar. Aí planeja demais, antecipa cenários e se esgota. O ciclo se repete porque solta parece perigoso, mas segura demais também dói. A lição do 39 é confiança. Soltar um pouco, delegar, respirar. Quando você confia, a vida trabalha com você, não contra você.
6: Muito bem. O Alberto pediu o número 13.
1: 13. Alberto, pra você vem por outro lado. Teu karma é o da autossabotagem disfarçada de prudência. Você tem boas ideias, enxerga caminhos, mas sempre acha um motivo sensato pra adiar. O ciclo se repete porque você chama de cautela, o que no fundo é medo de não ser suficiente. A lição do 13 é coragem gentil. Dá o passo mesmo tremendo. Movimento cura mais que perfeição.
6: Muito bem. O Felipe escolheu o número 70.
1: 70. Felipe, teu karma é o do recomeço interrompido. Você até vira a página, mas guarda o livro aberto na mesa. Uma parte sua sempre volta pra checar o que já foi. O ciclo se repete porque você teme perder definitivamente, então não termina de soltar. A lição do 70 é fechamento, encerrar sem voltar pra conferir. Quando você fecha de verdade, o novo deixa de bater na porta e começa a entrar.
6: Uhum. Ai, isso é engraçado agora. Ai, eu sou muito quinta série. Você consegue perceber isso? Você entende o que é ser quinta série?
1: Entendo, sim. Quinta série é aquela alma que acha graça no inesperado. Ri antes de todo mundo, não perde a leveza. E boa. Tá tudo certo.
6: Tá tudo
1: um
6: certo.
1: Pouco de quinta série salva o dia.
6: Olha, eu vou. Fica em silêncio agora que eu vou escutar o Tyrone, o que, que ele falou.
7: Leandrinho, é isso mesmo, ó. Bateu certinho, Leandrinho, ó. Bom dia a todo mundo aí da rádio aí. Mas é isso aí mesmo, ó. Esse é o Tyrone.
6: Olha isso, o Tyrone falou, bateu certinho. É isso aí mesmo, você acredita nisso?
4: Problema!
1: Pois é, quando bate assim é aquele soco leve no estômago, né? Sinal de que tocou num ponto real. E dali pode sair Movimenta.
6: Olha, o Josimar falou número 7.
1: 7. Josimar, o teu karma é o da distância como defesa. Quando algo te toca de verdade, você se fecha, ironiza ou some. E depois não entende por que se sente só. O ciclo se repete porque você tenta se proteger antes de se entregar. A lição do 7 aqui é presença. Ficar mesmo com medo. Falar antes de desaparecer. Quando você fica, a conexão deixa de ser ameaça e vira abrigo.
6: Boa! Silvana Rosa escolheu 14. Alô, dona Silvana Rosa, bom dia!
1: 14. Silvana Rosa, teu karma é o da cobrança por utilidade. Você aprendeu a ser necessária, a resolver, a estar sempre à disposição. E aí, sem perceber, mede teu valor pelo quanto entrega. Cansa. O ciclo se repete porque você teme que, se não servir, perde espaço. A lição do 14 é descanso com merecimento. Existir também é suficiente. Quando você se permite parar, o amor deixa de parecer pagamento e vira presença.
6: Caraca, 62 agora, Luísa.
5: Uau.
1: 62. Luísa, teu karma é o da escassez emocional. Como se carinho, atenção ou oportunidade fossem pouco e precisassem ser disputados. Aí você se antecipa, se aperta, segura e se cansa. O ciclo se repete porque confiar no fluxo parece arriscado. A lição do 62 é confiança e merecimento. Há o suficiente, inclusive para você. Quando você solta o aperto, o que é seu encontra caminho até você.
6: O Anderson pediu o número 17.
1: 17. Anderson, teu karma é o da comparação silenciosa. Você olha pro lado, se mede e quase sempre conclui que tá atrasado. Isso te empurra por fora, mas te corrói por dentro. O ciclo se repete porque você acha que precisa provar valor o tempo todo. A lição do 17 é presença. É única. Quando você para de se medir pela régua dos outros, você finalmente avança em paz.
6: Caraca, meu. O Will pediu o número 7.
1: 7. Will, teu karma é o da autossuficiência que isola. Você aprendeu a se virar tão bem sozinho que pedir virou quase proibido. A lição é permitir cuidado sem se sentir em dívida. Quando você deixa alguém chegar perto sem ter que merecer no suor, o peso diminui e a vida fica menos dura.
6: A Suelen falou assim, eu quero o número 3.
1: 3. Suelen, teu karma é o da aprovação que aprisiona. Você se esforça para ser querida, aceita, elogiada e nisso vai se moldando até quase sumir. A lição do 13 é voz própria, dizer o que pensa mesmo tremendo. Quando você se escolhe, o medo de desapontar perde a força. E o respeito começa por você.
6: A Elisângela pediu o 17.
5: Uau!
6: Peraí, calma de falar o da Elisângela. E tanta mensagem chegando aqui, não vamos dar conta. Ela pediu o 17.
1: 17. Elisângela, teu karma é o da comparação que drena. Você olha pro lado e se diminui, como se sempre faltasse algo. A lição do 17 é presença no teu passo. Sem plateia, sem placar, quando você honra teu ritmo, o peso de provar cai e a tua força aparece.
6: O Gustavo falou, o meu é 77, 77.
8: Repita.
1: 77. Gustavo, teu karma é o da autossabotagem por impaciência. Você quer resultado pra ontem e quando não vem, larga antes da colheita. A lição do 77 é permanência. Sustentar o processo. Parar de confundir pressa com destino. Quando você fica, o que é seu amadurece.
6: Uau! Leandrinho, a Grace, número 20.
1: 20. Grace, teu karma é o da responsabilidade excessiva. Você carrega o mundo nas costas, como se tudo dependesse de você. O ciclo se repete porque soltar parece descaso. A lição do 20 é confiança. Delegar, respirar, permitir que o outro faça do jeito dele. Quando você confia, não perde valor. Ganha fôlego.
6: Lucas Inácio falou 99.
1: 99. Lucas Inácio, teu karma é o do medo de ser comum. Você sente que precisa ser extraordinário o tempo todo, e isso cansa. A lição do 99 é simplicidade, pertencer sem performance. Quando você se permite ser inteiro, mesmo no simples, o peso de provar cai. E você finalmente descansa.
6: Caraca! Vou te contar, viu? Tá complicado esse troço aqui hoje, hein? Nossa, tá muito
1: Quando bate...
6: Pode falar.
1: Quando bate assim, é porque tocou num ponto de verdade. É. Às vezes não é confortável, mas é dali que vem a virada. Primeiro dá aquele nó, depois começa a clarear. E isso já é movimento.
6: Já é movimento, também acho, tá? O que, que a Johnny falou? Deixa eu ver o que, que a Johnny falou aqui. Fala, Johnny.
8: Andrinho, bom dia. Uhum. Então, bateu certinho, meu. Eu sou muito intuitiva. Se eu olho pra pessoa e a pessoa tem uma good vibe, eu já me afasto dela, sem antes de ter começado um relacionamento. Se eu chegar num lugar e tiver alguma coisa no ar, assim, uma vibe ruim, eu vazo na hora. Eu sou muito intuitiva.
1: Entendi. Ela tá dizendo que se reconhece nisso, que tem percebido esse padrão se repetindo
6: Não, ela falou que, que ela tem sensibilidade, né? Você tava ouvindo a conversa?
1: Ah, obrigado por corrigir rapidinho. Então ela tá dizendo que percebe essa sensibilidade nela, que sente as coisas muito cedo, antes mesmo de começar.
6: Exato.
1: E isso mexe com ela.
6: Mexe mesmo.
1: Agora sim, nessa linha.
6: Obrigado, querido. Obrigado. Porque às vezes você me assusta. Sempre no finalzinho do programa você solta um negócio que me assusta, né? Às vezes eu fico meio assustado. 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Vambora, porque acabou o programa, não dá mais tempo de nada, né? Eu acho que o programa hoje foi um sucesso, você acha?
1: Foi sim, daqueles dias que rendem assunto até depois do café. Até depois... Foi leve, divertido e... É isso, foi sucesso,
6: foi
1: ponto.
6: Sucesso. É, eu vou comer meus ovos agora, porque 8 horas em ponto, tá na hora do Eduardo chegar. Pessoal que falou da caixa aqui, escreve pra mim aqui de novo, caixa, que é o número de telefone do envio de caixa aqui, porque, gente, vocês não têm noção da quantidade de mensagem que chegou nesse WhatsApp hoje. Vocês não têm ideia. Eu não tenho ideia.
1: Tá certo.
6: É muita gente. Então, quem pediu aí o número do envio de caixa lá, manda pra mim aqui de novo que eu encaminho pra vocês aí, tá? Mas só escreve a palavra caixa que eu vou passar o número do telefone da Célia pra vocês entrar em contato com ela. Vem aí o Eduardo e o Central da Manhã. É programaço, tá, gente? É informação. Não perca o programa do Marcelo hoje. Tá imperdível, tá? Imperdível.
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sexta-feira. Lindíssima de informação. Feriadão tá aí, né? Labor Day, segunda-feira. Vou descansar. Todo mundo vai descansar um pouquinho. É ou não é? Vem comigo hoje, tem muita informação no seu rádio. Daqui a pouco, o franqueado do Dunkin' que não paga o salário dos funcionários. Vem comigo! 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

comunidade. Bom dia, trabalhador da construção. Bom dia, house cleaners. Bom dia, helpers, guerreiras de todos os dias. Está no ar mais um programa Central da Manhã. Eu sou Eduardo Oliveira, vou com você até as 9 horas da manhã com muita informação para passar no seu rádio. Bom dia aos motoristas da Lyft. Bom dia. Bom dia para você que é mecânico, que é carpinteiro. Bom dia aos pintores de parede. Bom dia. Bom dia aos groomers que cuidam dos pelos dos cães, dos gatos e de outros animais. Bom dia. Bom dia a você que é CNA Certified Nursing Assistant. Bom dia. Bom dia aos substitute teachers, assistente de professores em escola pública. Bom dia. Chega mais. A partir de agora, eu tenho uma hora de informação no seu rádio. Bom dia pra Silvia Valência. Bom dia, Silvia. Bom dia pro meu amigo Zé Pereira. Bom dia. Bom dia pro Johnny. Bom dia pra Fabiola Gonçalves. Bom dia pro Elbert. Bom dia pro ouvinte Marquinhos. Chega mais, chega mais, chega mais, chega mais, chega mais, chega mais. A partir de agora, uma hora de informação, entretenimento, notícia polêmica. Esse é o programa Central da Manhã. Aqui tem mais informação, tem mais Brasil. Hoje, sexta-feira, dia 4 do mês de setembro, vamos começando mais uma edição do programa Central da Manhã. E no programa de hoje, daqui a pouquinho começa hoje a greve dos funcionários do Cassino de Everett. Mais de 1.300 funcionários. E olha, eles estão dizendo que ganham menos no salário do que funcionários do hotel Hampton Inn. Já já os detalhes dessa greve. Notícia local: franqueado de 20 lojas do Dunkin' é multado e vai pagar $1.500.000 em salários atrasados. Criminalidade: polícia de Burlington, Massachusetts, recupera $20.000 em roubas em recupera $20.000 em joias roubadas de lojas. Luto no MIT. Professor da universidade morre semana depois de ser atropelado em Cambridge. E na cidade de Cambridge, autoridades estão oferecendo $1.000 para moradores sentarem num comitê para falarem do detector de tiros. Daqui a pouquinho no quadro de notícias locais. Daqui a pouco tem tempo e temperatura para você saber como fica o clima hoje, nessa sexta-feira e durante todo o fim de semana e no feriado. Já já tem tempo e temperatura no ar. Hoje também vamos ao vivo ao Paraná para falar com o nosso correspondente Diego Hellstrom. Ele vai chegar direto e reto trazendo as seguintes manchetes. Daqui a pouquinho o Diego fala, já já, vai falar sobre Gilmar Mendes propondo ao ministro Fachin proibir que delegados da Polícia Federal trabalhem como funcionários de gabinetes de ministros do Supremo. A pedreiro elogiado por magistrados por ter feito a própria defesa em tribunal ganha uma bolsa para cursar direito em Manaus. E golpistas clonam portal do IPVA e desviam mais de R$1.700.000. Aconteceu em Minas Gerais. É hoje no quadro de Notícias do Brasil. Daqui a pouquinho eu vou ao vivo a Santa Catarina para falar com meu amigo, o corretor Emanuel Sanches, da Bem-Vie Imóveis. Olha que ele tá com um grupo de 10 imóveis que estão saindo com desconto de fim de ano. Daqui a pouquinho, Emanuel Sanches, da Bem-Vie, ao vivo comigo.
Hoje também tem a nossa tradicionalíssima aula de diplomacia. Eu vou perguntar quem está em sala de aula. Onde você está sentado? Será que você está perto do Paulo Jacaré ou perto do William Maciel? Daqui a pouquinho vai bater o sinal da aula e você vai acompanhar. O professor analisa hoje. Pesquisa Datafolha com intenção de votos para presidente do Brasil. E também vai falar da balança comercial dos Estados Unidos, como estão as disputas e negociações sobre tarifas. Daqui a pouquinho no quadro Aula de Diplomacia. Então só me resta dizer, vem comigo, né? Porque a partir de agora sou eu daqui, você daí, e entre nós tem sempre, sempre uma ótima

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6: Voltei. Vamos continuando o programa Central da Manhã nas ondas da Rádio Insuperável. Chega mais, aqui é sempre, sempre melhor. Olha, tô animado pra sexta-feira, hein? Não sei você, sexta-feira lindíssima. Final de semana tem um casamento pra ir, né? No sabadão, casamento da minha amiga Naná. A Ingrid tá casando nesse final de semana. Bom dia pra Silvia Valência, tá dizendo bom dia, Eduardo. Estou aqui já na aula do professor. Eu gostaria de saber onde todo mundo tá sentadinho. Manda aí pra mim, você tá perto de quem? Você tá mais à direita da sala ou mais à esquerda? Bom dia pro Flávio de Tanto, tá dizendo tô na sala fumegando pinga e longe do Paulo Jacaré. Ele rouba minha pinga e perde a noção e começa a dar rabada pra todo lado. William Maciel também tá reclamando do rabo do Paulo Jacaré. Bom dia, Eduardo, depois dê uma olhada aí no seu privado, por favor. Jacaré não fica quieto só balançando o rabo. O professor vai expulsar ele da sala de aula. Tá certo, tá certo, tá certo. Professor tá chegando, hein? Onde é que você tá sentado? Manda pra cá. Bom dia pra Rosélia Nascimento. Bom dia pra Inezinha Araújo. Tá todo mundo acompanhando a nossa Central da Manhã.

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1: Vamos então consultar o National Weather Service para saber como fica o tempo e a temperatura nessa manhã de sexta-feira. Nesse momento em Framingham, tempo aberto, claro, poucas nuvens no céu, mas não estão atrapalhando. Nesse momento, 69 graus Fahrenheit. A partir de 9 da manhã, 71. A partir de 10 da manhã, 74. A partir do meio-dia, 79 graus. A máxima em Framingham hoje, 81 graus. Região central de Boston, nesse momento também 69 graus. Tempo parcialmente nublado por lá, mas o sol também está prevalecendo. A partir de 10 da manhã, 73 em Boston. A partir do meio-dia, 78 graus. A máxima em Boston hoje, 81 graus. Amanhã, sabadão, iniciando o fim de semana do feriado de Labor Day, nós vamos ter tempo nublado. 45% de chance de chover na região metro-oeste. Mínima de 61, máxima de 73 graus. Domingão também nublado com 35% de chance de chuva. 56 de mínima, máxima de 72. Segunda-feira ensolarada, sem nuvens. Mínima de 55, máxima de 79 no feriado do Labor Day. Terça-feira, tempo aberto, claro. Nuvens aparecendo na parte da tarde, mínima de 59, máxima de 80 graus Fahrenheit na terça, informou o National Weather Service. Abraço e bom dia para Rose Boaventura. Bom dia. Bom dia para o Erinaldo Batista. Erinaldo tá dizendo bom dia. Já estou na sala de aula, ao lado da esquerda, é claro. À espera do nosso querido professor Jonoel Batista Palmeirense. Ah, o Batista fez o Palmeirense de sobrenome, né? E o sobrenome de nome é Batista Palmeirense. Paulo Jacaré tá aqui, tá dizendo: estou sentado entre o Flávio Pantera, William Maciel, o Chão. O chão da cadeira deles, sei. Bom dia pro Ozzy Baiano, bom dia, bom dia. Vamos direto pra notícia no seu rádio. Bom, os funcionários do cassino de Everett estão entrando em greve hoje. Mais de 1.300 trabalhadores do Encore Boston Harbor entraram oficialmente em greve na manhã dessa sexta-feira no resort e cassino localizado em Everett. Os funcionários representados pelos sindicatos United Here Local 26 e Teamsters Local 25 votaram em agosto pela autorização da greve. O contrato com a Wynn Resorts, proprietário do cassino, expirou dia 31 de agosto. E segundo o sindicato, um novo acordo ainda não foi negociado. Os trabalhadores haviam anunciado que deixariam seus postos 7 horas da manhã dessa sexta-feira, caso um novo contrato não fosse fechado até esse horário. Carlos Aramaio, presidente da United Here Local 26, explicou as principais reivindicações e pediu à população que não atravesse a linha do piquete. Abre aspas, olha o que disse o Carlos. Nossas exigências são um aumento salarial justo, equivalente aos aumentos que temos nos hotéis do centro de Boston. Em segundo lugar, queremos manter nosso seguro de saúde e nossa aposentadoria. E em terceiro, queremos algum tipo de segurança no emprego nessa propriedade. Aramaio também fez um apelo aos moradores de Boston e das cidades vizinhas. Estamos pedindo às pessoas que não frequentem o cassino durante a greve. Não atravessem nossa linha de piquete. Não venham aqui para jogar, comer ou beber, por favor. Não atravessem a linha do piquete até que esses trabalhadores consigam um contrato justo. A funcionária do Encore, Cat Woodward, disse que os trabalhadores se esforçam diariamente para manter o padrão do resort. Olha o que disse a Cat. Viemos todos os dias e trabalhamos muito, muito duro para fazer do Encore um lugar tão bonito quanto ele é. Tenho muito orgulho disso, gosto do meu trabalho e adoro as pessoas com quem trabalho. mas precisamos de algo melhor do que o que estão oferecendo. Em comunicado, Ancor Boston Harbor declarou que está comprometido em encontrar um ponto de equilíbrio que seja justo, financeiramente sustentável e que proteja os funcionários no longo prazo. A greve já começou.

0: Daqui a pouquinho, luto no MIT. Morreu semanas depois de ser atropelado um professor assistente da universidade. Já vamos falar sobre isso. 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Já vou ao vivo a Balneário Camboriú, em Santa Catarina, para falar com o representante da Bemvier Imóveis. Antes disso, vamos para as notícias do Brasil. Ministro Gilmar Mendes propõe ao presidente do Supremo, Fachin, proibir que delegados da PF sejam funcionários no gabinete dos ministros da Corte Máxima do país. Os detalhes com Diego Hellstrom. Bom dia, Diego.
1: Bom dia, Eduardo. Bom dia, amigos que acompanham o Insuperável. É isso mesmo. O ministro Gilmar Mendes propôs ao presidente do STF, o Edson Fachin, que delegados da Polícia Federal sejam proibidos de trabalhar nos gabinetes dos ministros do STF como servidores cedidos. A proposta surge em meio à crise envolvendo o ministro André Mendonça e a direção da Polícia Federal nas investigações do Banco Master. Atualmente, delegados atuam em gabinetes de ministros como Mendonça e Alexandre de Moraes. Gilmar argumenta que a presença desses profissionais pode interferir na condução das investigações que devem ser executadas pela Polícia Federal e supervisionadas pelos ministros. A discussão ganhou força depois que Mendonça retirou o sigilo de um relatório com mensagens entre Daniel Vorkar e Alexandre de Moraes. Fachin vem conversando individualmente com os ministros diante desta crise interna no Supremo, Eduardo.
0: É verdade. Ontem, Alexandre de Moraes pediu investigação sobre André Mendonça e André Mendonça pediu investigação sobre Alexandre de Moraes. A crise está instalada na Corte Máxima do país. Pedreiro elogiado por magistrados ao fazer a própria defesa em tribunal, ganha bolsa para cursar direito em Manaus, né, Diego?
1: É isso mesmo, Eduardo. História boa. O pedreiro Edilson Takahara ganhou uma bolsa integral para cursar direito em Manaus depois de viralizar ao fazer a própria sustentação oral em um processo trabalhista e receber elogios dos magistrados. Edilson buscava na justiça o reconhecimento de vínculo empregatício com uma empresa para a qual trabalhou em uma obra. Sem formação jurídica, estudou a legislação trabalhista e o próprio processo para apresentar pessoalmente seus argumentos no Tribunal Regional do Trabalho. A apresentação chamou a atenção dos magistrados e um deles chegou a dizer que a argumentação era melhor do que muitas sustentações feitas por profissionais. E após a repercussão, Edilson foi convidado para conversar com estudantes de uma faculdade e recebeu a bolsa. E agora pretende conciliar o trabalho como pedreiro com as aulas noturnas, Eduardo.
0: É isso aí. Agora uma notícia de Minas Gerais. Golpistas clonam portal do PVA e desviam mais de R$1.700.000.
1: É isso mesmo, Eduardo. Uma organização criminosa investigada por clonar o portal oficial do IPVA de Minas Gerais e desviar mais de R$1.700.000 de contribuintes. O Ministério Público cumpriu ontem 14 mandados de prisão preventiva e 10 de busca e apreensão. Segundo a investigação, os criminosos criavam páginas praticamente idênticas ao site do governo. As vítimas acreditavam estar pagando o imposto, mas o dinheiro enviado por Pix era direcionado para contas controladas pelo grupo. O esquema funcionaria desde 2024 e utilizava endereços com termos como GOV, DETRAN e Minas Gerais para enganar os contribuintes. 10 investigados foram presos durante a operação realizada em diferentes estados e no Distrito Federal. Celulares, computadores, cartões bancários e outros materiais foram apreendidos. As buscas pelos demais suspeitos continuam. Um ótimo dia, Eduardo e amigos.
0: Ótimo dia para você também. Esse é Diego Hellstrom, direto do Paraná. We'll be right back.

Olha o povo comentando as nossas notícias. Rinaldo de Ipatinga tá dizendo: bom dia, Eduardo. Não dá mesmo para entender o Brasil. Há pouco tempo inviabilizaram a Lava Jato por conexões, mensagens entre o investigador, o Dallagnol e o julgador, Sérgio Moro. E agora vem a informação que os investigadores da maior escalão estão como assistentes dos principais juízes. Isso é um absurdo mesmo. Para partido Gilmar, certamente é porque o dele está na reta também, está morrendo de medo. Não duvido.

0: 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Mudamos de assunto e vamos ao vivo falar com ele diretamente de Balneário Camboriú, em Santa Catarina. Tem novidade hoje. É o meu amigo corretor Emanuel Sanches, da Bem-Vie Imóveis. Bom dia, Emanuel.
1: Bom dia, Eduardo. 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
0: 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Olha, quem não faz compromisso não conquista nada nessa vida. Vamos aproveitar o dólar 5,16, tá bom demais, hein? Com o trampão aí batendo na economia, esse dólar vai subir porque o povo bota dinheiro lá fora também. 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
1: 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Esse prazo você pode organizar. 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Eu não quero parcela mensal, porque o meu dinheiro aqui funciona dessa forma. 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Então, você entende o que demais. Eu quero dizer?
0: Sim, não, muito bom. E eu tô aqui com a minha cabeça de dólar, né? 990 uhum. mil, dá menos de $200.000, 90 mil por mês, 90 mil de entrada, dá o quê? Menos de 18 mil dólares.
1: Se fosse a 5, daria 18, né?
0: 18 mil, então, não é ruim não, hein? O negócio que dá pra pagar com CD. 90 mil já caiu ali do 900 pra 810. Agora nós estamos falando de quê? De 150, 160 mil? É bom, dá pra pagar. E 10 anos pra pagar esse, né, meu amigo?
1: É, e o que que acontece também, Eduardo? É muito importante o ouvinte saber. Você comprou, fez o negócio. Ah, mas eu não tenho esses 18 agora, mas eu consigo parcelar ele junto com os 120. Você entendeu o que eu quero te dizer?
0: Sim.
1: É, pô, não consigo agora, eu tô investindo em outra coisa. A construtora, ela é muito flexível nesse sentido. Como tem um caixa bacana, não é esse o ponto que vai atrapalhar a negociação. E o outro ponto bacana é o cliente saber que ele pode parar esse negócio a qualquer momento. Ou seja, ele não vai ficar 120 vezes amarrado a isso. Como é direto com a construtora, ele pode vender, ele pode permutar, ele pode fazer qualquer coisa que com a anuência da construtora, ou seja, vendeu para alguém, fez o resultado dele lá, a construtora vai assinar e vai passar essa dívida para alguém. Você fica muito livre, já o financiamento tradicional realmente, daí você vai ficar amarrado aquilo ali até terminar de pagar, entendeu?
0: Muito legal isso, hein? Mais liberdade no financiamento. 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
1: 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Okay. 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Então não precisa nem falar dos apartamentos, né? Eu tive uma cliente que comentou essa semana que ela gosta de tomar café na proa, né? Então é bem isso, você realmente tá lá em cima tomando um café da manhã.
0: Muito
1: ou
0: bom.
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0: 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Meu amigo, obrigado pela participação, tá bom, Emanuel?
1: Eu que agradeço e na semana que vem, Eduardo, eu vou vir com oportunidades daí de Balneário Camboriú, Itapema, Porto Belo, porque o pessoal tem me pedido muito. Sim. O pessoal da rádio tá pedindo muito essa região. Eu vou trazer pra vocês.
0: Ótimo, e vamos ver se você entra em vídeo semana que vem pra já mostrando um imóvel, tá bom?
1: Perfeito, combinadíssimo.
0: Então, tá combinado. Obrigado, meu amigo. Bom final de semana para você.
1: Um abraço a todos.
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0: já vai iniciar a nossa aula de diplomacia. Eu quero saber onde você está sentado. Manda aqui pra mim. Bom, vamos falar de notícias. Hoje eu trouxe 5 notícias. Já falamos do Cassino Encore Boston Harbor entrando em greve hoje. Vamos a mais uma notícia. Um professor do MIT morreu semanas após ser atropelado em Cambridge. Professor assistente do MIT morreu. Thomas Rose, de 37 anos, foi atingido no dia 21 de agosto por volta das 6 horas da manhã, no cruzamento da Memorial Drive com Mass Avenue, enquanto ele andava de bicicleta. Ele foi levado imediatamente para o Mass General Hospital. Segundo o MIT, Rose era especialista em metalurgia antiga e havia ingressado no corpo docente da instituição em janeiro. Mesmo em pouco tempo na universidade, ele já havia conquistado a admiração dos colegas e também dos alunos. Olha o que disse um professor sênior do MIT, Michael Tarnakian. Qualquer pessoa pode olhar para os trabalhos dele, para a sua trajetória, e entender por que ele se encaixava tão bem aqui do ponto de vista técnico. Mas durante o período em que esteve aqui, foi ainda mais impressionante perceber o quanto ele era uma pessoa agradável, amigável e aberta. Ele era tudo o que alguém poderia desejar de um colega e como pessoa. E eu pensei, disse ele, que sorte poder trabalhar com essa pessoa pelo resto da minha carreira. Ele era realmente muito bom, de Tarnakian. O velório ainda não foi marcado. A gente vai continuar acompanhando essa notícia. Luto no MIT. 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
0: O sinal da aula já bateu. Abraço de bom dia para Leia Dias. Está sentada ali a Leia na sala de aula. Aluna nova, né, Leia? Rinaldo de Patinga já está na sala de aula à direita da turma. Augusto Nunes Baiano está dizendo bom dia, ligadaço com o melhor, na melhor presente, na melhor aula. Silvia Valência está sentada e está dizendo hoje sentada na primeira fila. Já dá uma olhada aí para Carol Barbosa, dá uma olhada para ouvinte Rose. Deixa eu pegar o bom dia do nosso professor Jonoel, diretamente de Nikit City, Niterói. Bom dia, professor Jonoel Gonçalves.
2: Oi, pessoal, bom dia para os alunos habituais e para os alunos novos, né? Olha, essa turma aqui tá fácil, sabe? Não precisa matrícula, é só entrar.
0: Olha só, não precisa matrícula, é só entrar e o povo tá já na bagunça aqui, meu Deus do céu, tô segurando para cá, outro para lá. Eri de Clinton também já chegou, já tá na área. Milfordiano também tá na área. Tá certo. Rosélia Nascimento, Inezinha Araújo tá sentada, Adriano também já tá ali. Bom, vamos começar falando da pesquisa Datafolha sobre intenção de voto para presidente do Brasil.
2: Olha, é uma pesquisa que está confirmando duas tendências anteriores e eu vou começar por uma que me parece que até nem é principal, mas que é significativa. Sim. É o surgimento de um candidato que não é nenhum dos dois maiores, que é o Cury, que numa pesquisa da semana passada já tinha 10%, ele vinha de 2% e agora está em 8%. É um fenômeno interessante, porque ele significa uma certa reaparição do antigo Partido Trabalhista, do PTB. E não sei se vão jogar muito com a figura de Getúlio, provavelmente não, porque rebatizaram o partido um pouco nesse sentido, quer dizer, de romper com o passado. Mas as mensagens dele não são assim nada de especial que tenha justificado por mensagem, né? Agora as coisas começam a mudar porque os candidatos têm acesso à televisão, não tinham, né? E me parece justamente muita gente está procurando um candidato que seja minimamente apresentável, que não seja da bipolarização. É provavelmente essa a tendência. E o que é importante é que ele está ultrapassando candidatos com mais meios do que ele, que são governadores de estado ou ex-governadores de estado, como o Caiado e o Zema. Bom, essa é a primeira coisa importante dessa última pesquisa. Já vou para os números. Antes de ir para os números, uma tendência. A tendência de que o Lula está perdendo vantagem. Ele estava com um avanço, chegou a ter um avanço em maio de 10% em relação a Flávio Bolsonaro. As coisas eram consideradas como resolvidas, até para quem acredita em os resultados, assim, tendências muito antes do dia do voto. Agora está com 5. Então vamos lá. No primeiro turno, a Datafolha coloca o Lula com 38% das intenções de voto e Flávio Bolsonaro com 33%. Portanto, a diferença é de 5%. Ela está em redução. Isto aumenta a importância dos votos aqui desse relativamente pequeno candidato Cury, que há 5% entre Lula e Bolsonaro, e ele tem 8%, aqui de acordo com o Datafolha. Isso no primeiro turno. No segundo, Lula teria então 46% contra 44% de Flávio Bolsonaro. Aí é um segundo turno com empate técnico até agora, certo?
0: Certo.
2: Bom, há um elemento um pouquinho mais grave para o governo, que a apreciação negativa, segundo a pesquisa, é de 42%, de uma avaliação negativa na soma de mal e ruim. Enquanto que a positiva é apenas de 31%. Ora, diversos especialistas em processos eleitorais estão dizendo que é muito difícil um candidato do governo ganhar com uma diferença a favor do negativo muito acentuada. E essa está acentuada e está se acentuando. Então, as coisas em termos de campanha eleitoral, é claro que é agora que elas vão começar a ficar sérias por dois motivos. O primeiro é o acesso às grandes formas, às grandes vias, às grandes canais de informação. Os candidatos começam agora a ser testados e começam alguns a ser mais conhecidos. Com esta situação, em termos de avaliação negativa positiva da ação do governo, é muito provável que atos do governo venham a ser muito discutidos, para além dos ataques, que são ataques da bipolarização, que a gente já sabe quais são, que é a diabolização, um tentando diabolizar o outro com 3-4 pontos. Depois, então, surge o problema agora, este problema, entre juízes do Supremo, que podem arrastar o país para uma crise sem precedentes, quer dizer, uma crise que vai se estender e que pode se estender. Vamos ver se ela tem muita influência ou não no processo eleitoral. O que nos parece nesse momento é que há uma espécie, dentro do Supremo, há uma grande oposição a André Mendonça. Dentro do Supremo ele está isolado, mas na sociedade não está. O povo quer saber realmente o que aconteceu, o que é que significa tudo isso e o que é que significam as possíveis respostas de Alexandre de Moraes. E Alexandre de Moraes, então quer partir para a ofensiva, não quer se entregar de jeito nenhum. Tem gente dizendo que ele pode sofrer o impeachment e tem gente até já apontando outros candidatos para o lugar dele. Estamos assim, né?
0: Interessante. Olha, saiu agora na televisão que dois trabalhadores foram encontrados com vida no Nepal, hein? Eles estavam num túnel e conseguiram ter acesso à área embaixo dos escombros. É o quê? Mais de uma semana, né?
2: Mais de uma semana.
0: Mas tem semana.
2: Mas tem aparecido alguns casos assim de vários dias em que as pessoas sobrevivem, né? Agora, o problema é o tratamento que vão ter em seguida. Vão precisar de muito tratamento, muitos meses de recuperação.
0: Com certeza.
2: Mas vão recuperar.
0: Na verdade, são 9 dias lá embaixo dos escombros. Bom, o povo está comentando aqui, estamos falando do Brasil. Sebastião Fernandes está dizendo, professor João Noel, no Brasil hoje é assim. Ou você tomou Monjaro, ou você recebeu o dinheiro do Vorcaro. E teve uns que tomaram Monjaro com dinheiro do Vorcaro. Gostei desse negócio, rimou. A Rose também está aqui, bom dia. A pesquisa foi feita antes ou depois das denúncias mútuas dos ministros, hein, professor?
2: Ela foi feita depois, mas não leva em consideração ainda.
0: Tá certo.
2: Foi feita logo em seguida. Não houve possibilidade de verificar se isso já tinha influência ou não. Justamente essa é uma das curiosidades agora de ver a próxima, para ver até que ponto isso tem incidência, certo?
0: Certo. Olha, o Zé Pereira tá falando, bom dia, Eduardo, quero saber do professor se ele gosta de pizza. Se ele gosta, está convidado a ir ao Supremo, a pizza já está no forno. Olha...
2: Gosto de pizza.
0: Professor, ontem o jornal Globo postou uma foto em que os ministros do Supremo estavam num break e sorrindo um com o outro. Estava Gilmar Mendes, o Zanin, né? O Alexandre de Moraes e tinha mais um que eu não lembro o nome. O André Mendonça não estava, mas realmente eles se apoiam, né? O povo tem que ficar de olho nisso.
2: Ah, professor. Mas é um fato que todo mundo está anotando aqui. Os sorrisos excessivos e pouco habituais dentro do Supremo. Todo mundo está tentando mostrar que está muito tranquilo. Inclusive aquelas histórias do próprio Alexandre de Moraes entrar pela porta da frente, né? Coisa que ele, não, por razões de segurança, não tem feito.
0: Júlio Leal está dizendo, não pode rir mais, essa mídia não perdoa. A mídia está de olho, meu amigo. Tiraram a foto lá no break deles, está todo mundo um rindo com o outro. Mostra uma certa camaradagem, né? Uma certa amizade.
2: Não, mas eles estavam rindo porque a mídia estava presente. Eles queriam que a mídia falasse exatamente isso.
0: Bom, vamos para o segundo tema, déficit da balança comercial nos Estados Unidos em julho. Saiu agora há pouco, professor, que a economia americana adicionou 162 mil empregos em agosto. Uma surpresa, né? Que as previsões eram de muito menos. Mas e aí, e essa balança comercial?
2: Pronto, então o mercado de trabalho está recuperando, hein?
0: Sim.
2: O mercado de trabalho norte-americano tem uma dinâmica própria, independente às vezes dos governos, mas a ação dos governos pode ajudar, né? Então, a balança comercial essa é que, bom, os Estados Unidos é o país dos grandes déficits. Se não fosse detentor do dólar, estava em grande dificuldade. Era um país que estaria provavelmente quebrado. Mas tem muita força, como tem o dólar na mão, tem força. Agora, isso não pode ir muito longe. Então, no mês de julho, isso são dados oficiais, portanto, do governo em Washington, há um déficit comercial que se acentuou. Só no aspecto de prestação de serviços, que é fundamental nos Estados Unidos, o déficit aumentou para 88,6 bilhões de dólares norte-americanos. Mas há aqui um aspecto importante, é que isto dá, então, o déficit comercial mais alto desde o começo de 2025. É o mais alto, portanto, tem um ano e meio, mais que isso, um ano e nove meses. Isso se passa, apesar, né, da política tarifária do governo atual. As principais importações, isto é que é importante aqui verificar, as principais importações que desequilibram a balança, elas são da alta tecnologia, coisa que os Estados Unidos pode produzir muito, produz mesmo muito, mas não chega. Precisa de aporte de fora. Então recebe e compra muito computador e muito material eletrônico. Em função de quê? Em função da demanda da inteligência artificial, que é muito exigente nesse tipo de equipamento, certo? Resultado, nesse momento, a inteligência artificial funciona como ponto de equilíbrio da economia dos Estados Unidos, mesmo para além do déficit. Agora, apesar disso, mesmo exportações norte-americanas, elas caíram. E elas caíram muito provavelmente também em função de restrições, que são consequência, fala, de algumas retaliações de alguns países e receio de alguns países, sobretudo empresários de alguns países, de terem muita ligação com a economia norte-americana e virem a sofrer com isso. Ora, há aqui um aspecto que realmente todos os primeiros comentários que eu vi em relação a este mau resultado é que as coisas podem se agravar, porque são dados de julho e ainda não contam com a briga, portanto, com a guerra econômica Estados Unidos-Canadá. Os produtos canadenses são, portanto, sofrem mais 50% de tarifa, mas os produtos norte-americanos também sofrem. Isto vai atingir muita exportação norte-americana para o Canadá, que é um mercado muito interessante. É um país com relativamente pouca população, mas com altíssimo nível de vida. A capacidade de compra do mercado canadense ninguém quer perder. E o Canadá está se orientando precisamente no sentido de que os Estados Unidos não querem, que é ter mais relações mais intensas com a China.
0: Sim.
2: Então as coisas estão um pouco assim nesse nível. Os dados do mês de agosto serão importantes para verificar já se há incidência deste problema em relação ao... problema não, desta disputa em relação ao Canadá. Canadá com disposição, portanto, para resistir, isso pode afetar um monte de empresas dos Estados Unidos.
0: Interessante. Vamos dar uma passada aqui nos comentários. Cláudio Gregório está dizendo, estão rindo da cara do brasileiro. Milfordiano está dizendo, bom dia, estou sentado no fundão só observando o andar das aulas. Professor, e aí, o esquerdista Gustavo Petros está suspeitando os algoritmos, maquininhas eleitorais das eleições? O mundo dá a volta, hein? Brasília está pegando fogo e como tudo termina em pizza, elas virão queimadas. A pior ditadura é a ditadura do Poder Judiciário, contra ela não há quem recorrer, é o Milfordiano. Sônia Vaz também está presente. Fernanda, mãe do Thales, mãe da Emily, o que me assusta é ter gente que defende o até acha normal essa turma do Supremo. Vou deixar o professor responder ao aluno Geraldo, que parece que é um aluno novo, né? Ele chegou agora, tá dizendo assim, esse professor é petista. E aí, professor?
2: Não sou não, nunca fui não, mas de jeito nenhum. Não, eu sou perfeitamente independente em termos, a única coisa que me interessa é a defesa de direitos humanos. E aí procuro ser o mais equilibrado possível. Quem me parece adversário de direitos humanos, eu fico contra. Mas, do modo geral, esse é o princípio de base. Olha, eu vou dizer uma coisa. Qualquer projeto político, econômico ou social, que não respeite os direitos humanos, todo o resto do projeto é falso. Essa é a minha opinião geral. E quanto àquele aluno que falou no começo, dizendo que eles estão rindo do Brasil, muita gente está aqui dizendo, olha, esses caras estão rindo da gente.
0: É verdade. Olha, o Mitz está dizendo, bom dia, pergunte ao professor, o Alexandre de Moraes vai ter base legal para acusar o Mendonça ou é só para querer atrapalhar?
2: Não, os dois estão querendo se atrapalhar e a dúvida é se algum deles tem base jurídica, mas se não tem, inventam, sabe? Eles vão conseguir arrumar. De fato, o poder judicial tem muito poder, inclusive tem o poder de emitir novas regras de um momento para o outro, no meio da partida.
0: O André, ouvinte, está dizendo, bom dia, Eduardo, será que o Bolsonaro tinha razão quando criticava esses ministros do Supremo? E aí, professor?
2: Olha, muita gente, não só o Bolsonaro criticava, né? Muita gente criticava e muita gente critica o Supremo, inclusive pela sua forma de ser constituído, que é a nomeação política, né? Sim. Tirando um caso ou outro, talvez a ministra Rosa, não sei, mas todos eles têm posição política. E alguns têm grande passado político, inclusive com funções a nível governamental, seja em estadual, seja a nível federal. Portanto, é um Supremo Tribunal que, tão dividido ideologicamente, ele tem estado, que só poderia acontecer isso. Agora, é uma eclosão de um fato que é consequência de um acumular. Agora, o que a gente não contava é que isto fosse ligado ao caso de um banco que faliu por grande fraude que afetou a economia do Brasil.
0: Tá certo. Ah, o Geraldo que fez a pergunta, se o professor é petista, falou, valeu professor, tenho meu respeito. A Jéssica de Uster tá dizendo, pois eu estou amando esse BBB do Supremo, que caiam, que entreguem uns aos outros. Eric Clinton tá dizendo, o professor ainda acredita que o Brasil tem salvação?
2: Ah, tem sim, tem. Agora, a gente tem que sair dessa polarização atual. Eu não quero ir muito longe nessa crítica à bipolarização, porque dá a impressão em campanha eleitoral que nós estamos utilizando aqui os nossos meios para fazer campanha, seja contra quem for. Não vamos fazer isso. Mas o fato é que a classe política do Brasil é uma classe oriunda da elite, uma elite que tem raízes coloniais e que tem uma visão muito estreita. A maior parte deles tem uma visão. Outros estão voltados para o poder pessoal. São voltados para preocupações de caráter pessoal dos seus interesses de grupo. De maneira que o Brasil precisa de ter realmente, olha, alguém com a visão do Juscelino Kubitschek, com a base de apoio que outros presidentes, e que ele não teve a base de apoio que precisava, tanto que não conseguiu reeleger o seu sucessor, mas quando a gente olha para a história, de vez em quando há-se um surto, né, de alguém que avança um pouquinho em matéria de desenvolvimento, mas nunca é uma política de desenvolvimento sustentável, são os chamados ciclos de crescimento.
0: Em um minuto, na opinião do professor, pergunta a Rose, um eventual impeachment contra o Mendonça pode provocar manifestações públicas?
2: Vai provocar. Mais facilmente se fizer impeachment contra o Mendonça do que contra o Alexandre de Moraes. Alexandre de Moraes tem muita desconfiança na sociedade, ou a sociedade em relação a ele. Agora, André Mendonça será visto, qualquer coisa contra o André Mendonça será visto contra, qualquer coisa contra Bolsonaro e contra outras figuras da direita.
0: Com certeza. Professor, muito obrigado por essa ótima aula. Desejo você um bom final de semana.
2: Bom final de semana para todo mundo aí também.
0: Obrigado. Esse é o professor Jonoel Gonçalves.

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Bom, vamos terminar o programa de hoje com notícia. Nossa aula hoje foi boa. Vocês gostaram da aula? A aula foi maravilhosa hoje com o professor Jonuel Gonçalves. Estamos acompanhando diversas notícias. Vamos a mais uma notícia em relação à polícia de Burlington, que recuperou mais de $20 mil em joias roubadas durante invasões de lojas na cidade. Segundo a polícia, Christopher Larkin, de 28 anos, morador de Draycott, foi preso e acusado de cometer os furtos. Os policiais foram chamados para uma loja na Cambridge Street a pouco depois da meia-noite de quinta-feira, após o disparo de um alarme contra a invasão. Dois policiais que chegaram ao local encontraram vidros quebrados e ouviram um alarme tocando. Pouco depois, outro policial recebeu a informação de que um sensor de movimento havia sido acionado em outra joalheria localizada mais adiante na mesma rua. Os policiais seguiram para o segundo estabelecimento e encontraram o suspeito tentando fugir em uma motocicleta do tipo dirt bike, daquelas de motocross. Durante buscas na mochila de Larkin, os policiais encontraram mais de $20 mil em joias roubadas. Ele foi acusado de invasão durante a noite com a intenção de cometer um crime. Não dá tempo para mais nada. Fique agora com Bene Vibes. Eu volto ao meio-dia. Direto de Framingham, Mass.

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0: cara, é o quê, rapaz? Como é que tu vai com a fuleiragem dessa dizer que eu sou rei do fiado da Rota 20? Meu amigo, é o seguinte, eu compro tudo lá no cartão do Guga, mas não fico devendo. Tá vendo aí? Tá vendo aí? Tá vendo aí?
1: Do outro lado, Nildinha, ela que quer o marido de todo mundo, mas ninguém quer ela.
0: Ah, eu gostei aí, ó. Ah, botei uma, vai, ó. Pega aqui na mão dele.
2: Vou quebrar a cara de ser doido, sem respeito. Eu só quero saber do meu Ricardo Machado.
0: Ai, ai. E aí, meu povo, tudo bem, tudo jóia?
3: Bom dia!
2: Bom dia, Sandra Sanje! Como é que você tá?
4: Bom dia, cabaré!
0: Aí, sextou! Tamo aí!
4: Bora ser feliz!
2: Vamos que vamos, é sobre
4: hoje
2: isso!
4: Vamos mexer a cara! Vamos beber com gosto!
0: Rapaz!
4: Véi, hein? Coloca bem devagarinho aí no meu caneco, porque eu não gosto de espuma!
0: Ô, Tilinha!
4: Lindinha, lindona!
2: Oi, meu amor!
4: Capetinha, ai, titia! Bom dia!
2: Bom dia! Bom dia!
0: Aí, chegamos! Estamos na área!
5: Pensamento do dia!
6: Arrasa, desgraçado!
2: Chegando! Pensamento do dia de autoria dele! Leandro!

0: acordo com as mulheres. Todos os homens só querem sexo, exceto o melhor amigo homem dela.
1: É verdade.

0: atravessando os pés. Fiquei ali agora esfregando o chifre na mesa. Fuleira.
1: Pra perceber o
0: ai, você que levou agora uma gaia, assim, apurumada, assim. Aquelas que é de alugar o triplex na cabeça do cabra. Pega agora seu celular e mande um áudio pra aquela rapariga que lhe meteu gaia, que você tá sofrendo. Mais que sovaco de aleijado com muleta. Bota pra gravar aí e mande um áudio. Fale só o nome dela, tipo assim, Elaine.
1: Ai.

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0: eu não sou corno. Tem certeza? Tá ligado, né? É o último a saber.
1: Ô, Hortência, bom dia!
2: Oi, bom dia!
1: A Hortência já tá com a gente aqui, mandando o link de Instagram, que é isso aqui mesmo, vou já olhar. A Marilene também tá com a gente, bom dia, MM.
3: Bom dia, galerinha linda!
0: Ei, fala com
3: vamos
0: nós!
3: Todo mundo pro cabaré do velho, vamos, vamos!
4: Oi, oi,
3: hoje
4: oi.
3: Vai ter tripinha, é pezinho de galinha, pitu, cerveja,
0: tá ligado,
3: cachaça, vamos, vamos!
0: Bora,
3: vamos.
0: Bora, bora!
3: Lindinha,
1: oi!
3: Tocam aí pra nós, chonada, aquela de arrastar o chifre no asfalto.
1: Eita, já!
3: Ofereço pra essa galera maravilhosa que tá ligadinha, no? Cabaré do Venancinho,
1: aí,
3: o velhinho do saco murcho, o preferido das coroas.
1: Ai, ai, folha,
3: beijos e beijos para
1: beijos.
4: Capetinha,
3: beijos e beijos, uhul,
4: uhul.
3: Sextou, galera, sextou.
1: MM, naquele clima de sebo pra cima, alegre. É assim que eu gosto de ver, assim que tem que ser a vida, né, Gisele? Adriana Almeida, bom dia!
2: Bom dia!
1: Ó, tá aqui com a gente. É, prepara uma caixa de antialérgico também pro Leandrinho.
0: Quer o quê?
1: Você tá dizendo que ele é alérgico? É o mano. Todo mundo do cabaré do velho aí, ó. Marilene hoje tá animada. Ela sabe o cardápio da cozinha porque ela veio substituir aí a cozinheira que era a Elaine. Ela disse, olha, o meu careca não me liberou hoje pra eu ir pra cozinha do cabaré. MM, socorre ela agora. Oi, João Paulo, bom dia, meu amor. Como é que você tá? O que você tá mandando pra nós?
5: Fala comigo, Nildinho.
1: Tamo aí.
5: Esse capetinha.
1: E aí, moço?
5: Sextou
1: finalmente, oh, rapaz. Glória.
5: É pra aplaudir de pé.
1: Já
5: tudo
1: sei.
5: Tudo sei que nada sei. Amanhã.
1: Ei! Ele pensa que eu tô surdo, esse baitola gritando aí.
5: Toca pra nós aí, Freire, no brega, tá bom?
1: Eu, brega.
5: Ela ligou terminando.
1: Ela ligou terminando.
5: Tchau,
1: tudo obrigado. Entre eu e ela. Tu já mandou um bom dia pra teu namorado, Aires? Esse é dois tem mancebado, que eu tô sabendo aí.
5: Hoje é sexta-feira!
1: Vai trabalhar! Bom dia, minha gata! Como é que você tá, minha sereia de piscina? Sereia de piscina? Quem é tua sereia de piscina? Ora, quem é? Eu?
6: Bom dia, panelada!
1: Bom dia!
6: Aqui estamos!
1: Oi, Elaine!
6: Sextou daquele jeito, hein?
1: Daquele modelo!
6: Aqui, ô, velho!
1: Hein?
6: Você começou o programa hoje, vou falar com você uma coisa. Você arrasou, tá?
1: Você gostou?
6: Hoje.
1: Você gostou?
6: Tá, parabéns, tá? Nildinha, vamos brincar muito com ele aí, tá?
1: Cabetinha, não,
6: cuida
1: tá de
6: do
1: boa.
6: Velho, tá? Porque hoje
4: nice.
6: Ele tá assim, ó.
1: Tô inspirado. Tô inspirado hoje.
6: Então, eu tô querendo uma das Elias também, né?
1: Ah, vai tocar.
6: Aí ela chama. Eu vou cantar um pedacinho, depois eu mando o nome aí.
1: Vamos agora, soltando a voz.
6: Vem me ajudar.

0: alegria.
1: Toca essa aí com o Zelinho, toca você, tá? Hein? Virou um serestão.
2: Acho que é linda, né, pai?
1: Bebê.
2: Mas, rapaz...
1: A gente toma não é só uma, não. É várias. Ah,
2: deixa eu botar aqui pra ela aí, ó. Você ouviu aí a nossa primeira concorrente cantando aqui no nosso The Voice Kinga?
3: Eu tô vendo a Elaine excluir o WhatsApp da rádio. O WhatsApp não, o aplicativo da rádio. É, gata, mas quem é essa daí? Kátia com C. Kátia com... Oi, apareceu. Pra aplaudir de pé. Ela finalmente apareceu.
2: Levou uma sumida, né, mano?
3: Kátia com C, bom dia. Olha a foto dela. Toda chique, fazendo biquinho no canudo.
2: Canudinho.
3: Hoje o dia dela. A minha filha, Emily, 24 aninhos, de pura lindeza. É bonita isso aí.
2: Eu vou dizer uma coisa, viu? O pai dessa menina não tem uma chibata, não. Tem um pincel, mano.
3: Cara... Oh, meu Deus do céu, oh, o Goiabinha tá ouvindo hoje a rádio, só pra tu ficar ligado, viu?
2: É, bom dia, Goiaba!
4: Oi, bom dia!
2: Você tá, Emily?
5: Parabéns para você,
2: Emily, princesa.
5: Essa gata querida.
2: Bicha bonita.
5: Muita felicidade.
2: Parabéns, Emily.
5: Muitos anos de vida.
2: Parabéns para você. Emily Quartuda.
5: Faz essa data, querida.
2: Ô, oh, bicha bonita.

0: Legal, bom dia, panelada. É cabaré na sexta, é cabaré, ó.
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0: É, ó, tudo bem aí? Ô, Nildinha, já tomou banho, já passou Lili? O véi, toca aí uma música num cabaré de Minas Gerais, toca. Você é demais, Bruno e Léo. Vou botar essa música, é linda, eu conheço ela. Marcelo Baroni.
2: Eu, particularmente, eu acho isso aí meio que um golpe de Estado.
0: Também acho.
2: Golpe. O Marcelão descansando, nós sabemos a opinião dele.
0: Tá descansando.
2: Sobre ele. Legião Urbana, embora muitos não concordam,
0: ele
2: né?
0: Ele gosta de Legião Urbana. Ele gosta.
2: Aproveitado que o cara não tá aí metendo Legião Urbana no horário dele. Aí quem não sabe da história.
0: Deixa que ele ama Legião
2: Urbana. Vai falar que Marcelão é vira casaco. O cara falou que não gostava da Legião, agora tá ouvindo?
0: Tá ouvindo.
2: Tá colocando aí no horário?
0: É,
2: isso vai dar B.O. Vai dar corte.
0: É verdade.
2: Fica aí, hein?
0: Agora eu queria. É verdade, eu queria ver ele brigar com Goiaba. Porque quem programou foi o seu Goiaba. Quem manda aqui nessa chibata aqui, ó? Rapaz! Evelyn, bom dia!
3: Bom dia, meus amores.
0: Bom dia, meu bem.
3: Vocês chegaram pra desestressar
0: aqui,
3: nosso
0: ó.
3: Dia.
0: E
3: obrigado,
0: aí?
3: Nildinha,
0: Belantinha,
3: Capetinha. Vocês nos alegram. Vocês nos alegram. Ave Maria, que delícia. Vamos começar. O
0: tamo
3: cabaré
0: aí.
3: Do velho está no ar.
0: Bota aqui uma gelada pra Evelyn, que ela
3: povo.
0: Merece. Vai, toma!
4: É fuleiro!
5: Bom dia, camarada velho!
0: Fala aí, fuleiro!
5: Siga aí, meus amigos!
0: Quem?
5: Toca aí, Amado Batista.
0: Aí, ó.
5: No hospital.
0: Aí,
5: obrigado!
0: O caba é fuleira. A Maria achou um caminhão de tijolo capotado nas costas. Ah, fuleira. Deus, que misericórdia. Oi, Paulo Jacaré.
6: É, bom dia.
0: Bom dia,
6: cabaré. Estamos aqui, hein?
0: Hein?
6: De novo, hein?
0: De novo.
6: Sextou.
0: Tamo aí na área.
6: S de hein? Saudade.
0: Hein?
6: S de churrasco. E hein? S de cerveja.
0: É, S de cerveja.
6: Fala, Nildinha, minha linda, como você tá?
0: Depois
6: hoje
0: nós aqui
6: um rolê com jacaré, o jacaré vai dar um rolê com o seu.
0: Vai dar um rolezinho hoje, ele,
6: Ô, velho, Renan. Fala comigo, velho.
0: Tô aqui.
6: Ô, velho.
0: Hein?
6: Coloca no caneco pro jacaré, porque o jacaré tá com uma sede danada.
0: Tá com sede, tá bem.
6: Ô, velho.
0: Peraí. O jacaré bebe pelo rabo, é? Deixa eu ver aí. Ei, lapa de caneco. Aê, rapaz. Deixa eu passar o detector nesse jacaré.
7: Uma bicha foi detectada.
0: Uma jacaroa, isso aí. Jacaroa.
8: Não exige, rapaz, jacaioa, rapaz.
6: Pega aquela porçãozinha ali, ó, do lado direito.
0: Aposto aqui, do lado. Aqui.
6: Eu quero a rosquinha do homem não para.
0: E o Johnny.
6: Essa rosquinha dele é doce, doce como mel.
0: Doce. Ai,
6: cadê o meu menino da pepeta? Me levar, fica só de tocaia, né, menino?
8: Ah, só do
6: olhando
8: Caione, a
6: pepeta.
8: Oh, é isso aí. Olha aí, ó, tio Ney.
0: Oi, Ney.
9: Alô, bom dia, bom dia.
0: Maravilha.
9: Bom dia, povo bonito do Cabaré do Velho.
0: Toma goiaba, é doce.
9: Tô aqui na mesa 4, Nildinho. E aí, como é que você tá? Alô, Capetinho, tira a mão do chão, rapaz. O que você tá arrumando aí?
8: Tá de boa, pai.
9: Passa pra nós aí um Evonei Fernandes, daquela de tomar gelada mesmo. Hein, Nildinho? Agora
0: rapaz.
9: Sim. Abra uma pra nós, vai.
0: Deixa eu abrir aqui pra você.
9: Coisa gostosa. Você
0: Cabaré
9: do Velho na cabeça. Bora.
0: Aí, bora. Cunha.
9: Toma goiaba. É doce, doce, doce, doce, doce, doce, que tem
0: goiaba é bom demais. Eu prefiro goiaba que banana. O que eu não gosto da banana é o caroço, que é muito grande. Que rapaz?
8: Machinha,
0: velho. A banana é só caroço, macaco.

velhinha vinha passando na rua, aí ela viu aquela fila de mulher. Era de dobrar assim o quarteirão. Aí tinha os meninos sentados na calçada. A fila

0: era pra contratar rapariga num cabaré. Lá tinha assim o anúncio: contrata-se rapariga de 19 a 30 anos. Salário: 6 mil. Banho de loja, manicure, pedicure, peeling, bronzeamento. Vale refeição por conta do cabaré. Aí tava lá aquela fila, rapaz. Só menina bonita de 19 a 30 anos. Vinha passando uma véia. O menino sentado na calçada, aí a véia olhou assim e disse: ei, o que é isso aí, essa filha aí? A filha era pra contratar rapariga. O diabo dos meninos disse: nem isso é pra receber laranja. Olha, a véia pegou uma sacola e foi pro fim da fila. Aí foi indo, chegou a vez da véia. Aí a atendente lá que tava fazendo a entrevista com as candidatas a raparigagem viu aquela véia na fila, a véia de 79 anos. Minha senhora, a senhora ainda faz alguma coisa? A véia pensando que era pra receber laranja, ela disse: eu chupo.
1: Vivendo assim, cara, que diabo é isso?
2: Bom dia!
0: Deus, tia, cara! Que ela chupa um saco de manhã pra meio-dia. Água de laranja.

0: Você já olhou o Facebook da tua mulher? Do teu Instagram? Como é que ela é casada contigo, macho? E lá não tem uma foto tua com ela? Não queria fazer intriga e nem confusão, não. Mas eu acho que ela tá pagando de solteira por lá. Rapaz, mas tá lindo.
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0: Hey! Você bem sabe que não te prometi uma de rosa.
4: Alô, dona Rosilda, bom dia! A mãe do nosso amigo, nosso irmão, nosso brother, patrão, Goiabinha! Tá lá no Brasil ouvindo, né? Dona Rosilda, essa aqui é pra senhora depois do intervalo.
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0: getting like Gary Chanel. Bota aí, ó. Fala aí, Flávio Ponteira!
1: Bom dia, panelada. Bom dia, sextou. Hoje eu vou comer rabo de jacaré, hein?
0: Ih, rapaz,
1: já... Hoje é sexta-feira. Vou tomar uns golos mais à tarde.
0: Rabo de jacaré.
1: Comer rabo de jacaré. Um abraço pro meu amigo Paulo Jacaré.
0: Boa! Adriana Almeida! Uma senhora de 70 anos vai ao ginecologista, ao médico, com toda a seriedade, pergunta: a senhora poderia me dizer quanto tempo faz desde que o último, você sabe o quê? Aí ela pensa e responde: doutor, deixa eu perguntar aqui pro meu marido. Quando o marido ouve a pergunta, ele franze a testa e fala: aí eu não posso falar essa palavra nesse horário não, gente. Tem criança ouvindo.
2: Deixa eu te falar com a pior. Fui aí.
0: Rafael, bom dia!
3: Oi, bom dia!
0: Ô, véi, se você oferecer laranja, muita gente não vai querer entrar na fila aí para chupar um saco, hein? A Sandra Sanches, se alguém der um saco de bala pro velho, ele também chupa o saco todo? Que é isso, dona Sandra? Dona Sandra Sanches? Que pergunta é essa, burra aí? Hein? Toma tua, dedo fulano, vai. Teu problema é falta de álcool, bora. Ai, a Sandra tá com falta de R-O-L-A, cerveja.
4: Alcão?
0: Oi, Tony, bom dia, Tony.
5: Bom dia, camaré, bom dia.
0: Ei, Mar.
5: Uma gelada pra nós aí, Tamar, por favor.
0: Bora.
5: Sextou,
0: bora.
5: Aí, por favor, Olívio Martins, onde andará você? Muito obrigado.
0: Alipo Martins, é? Bota a cerveja aí. Onde andará você? Bota aí. Onde andará você? Onde andará você? Bota aí. Onde andará você? Vê se aparece aí. Alípio Martins. Ei, isso aqui é bom demais, Juni.
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0: Ah, isso aqui é insuperável essa música. Não, bota já tá aqui na playlist pra tocar no quarto do cabaré do velho.
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0: Nosso cabaré aqui é sempre melhor. E o dia não que eu vá, mas onde é que vai ser hoje? Rapaz, nós estamos organizando um movimento lá na Rota 20. Em memória ao Guga, que as meninas que estão com saudade do Guga. Pergunta quando é que Guga volta? Eu digo, não sei. Não tem uma foto que vocês fizeram com o iate do Guga numa passarela do refrigerante Guguete? Virou um quadro, tá lá na Rota 20. Um beijo, Mário Eusébio! Como é que você tá, Marinha? Tudo bom, meu amor? Um cheiro. Meu mano, é que eu ignorei, porque chega tanta mensagem na moagem que às vezes passa batido. Olha aqui o William Maciel. Fala, William.
8: Bom dia, cabareiro.
0: Bom dia.
8: Isso aí, hein? Sextou.
0: Sextou.
8: É, o capetinha fez uma sacanagem comigo, hein?
2: Que foi, pai?
8: Ele pegou o pacote de feijão bom e me deu furado.
0: Ó, vou lhe dizer uma coisa, viu? Olha, tá todo serelepe, William, aí, ó. Tá todo.
9: Bom dia, olha, recebi inúmeras mensagens nesta manhã, fiquei sabendo que foi uma hora
0: de Legião Urbana
9: tocando música daquela bandinha. Justamente no meu horário. Pois é, a gente não pode nem descansar em paz, né?
0: Pois é.
9: Quero dizer que providências serão tomadas junto à direção da rádio. Bom fim de semana, meu povo. Aproveita o feriado. Terça-feira a gente está de volta.
0: Ai, valeu, Benevides. Bom dia! Ele merece uma folguinha, né? É Bené Vibes! Bora jogar uma bola na tua folguinha? Rapaz, tu respeita o Bené Vibes! Não, não! 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
3: É Joy! Oi, bom dia!
0: Toca pra nós o quê? Barões da Pisa. Ah, que é isso aí, olha. O que eu te falo? No dia que é forró, eles pedem brega. No dia que é brega, é forró, rapaz. Tá merecendo que segundo de... A mãe da Elaine tá dizendo... Oh, a mãe da Elaine... Oh, já pera! Vocês vão me deixar doido!
2: Ah, mãe, rapaz, já calma aí, mãe!
0: Rapaz, ó! A Elaine tá dizendo... Lembrei da minha mãe agora. Meu gosto musical foi porque só ouvia estas canções de arrastar chifre no asfalto. Ai, ai, ai. Fora a minha tia... que tocava lindamente um violão. Quando não gosta de brega, bom sujeito não é. Também acho, minha irmã. Aquele que não gosta de brega, minha irmã, não vale se basar em uma cocada. Ó, teremos um momento mágico a partir de hoje aqui no programa Cabaré do Velho.
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0: Bruno Santos, tudo bem, meu amor? Bom dia!
11: Oi, bom dia!
0: Ó, nós teremos agora, toda sexta-feira aqui no Cabaré do Velho, 10 minutos de fama. Nós vamos, inclusive, fazer ainda a vinhetinha, não tá pronta. Tá no estúdio pra ser feita, mas vamos começar o quadro hoje, né, velho?
3: 10 minutos de fama é o seguinte. É um artista, um cantor que tá começando no ramo do brega, que vocês não conhecem, mas que o cara tem um puta talento.
0: É verdade.
2: Aí, ó, você conhece algum cara que canta muito, canta brega, né? Manda pra nós aqui no WhatsApp da rádio.
3: Vai ser um artista a cada sexta-feira, viu, né? É, todo mundo vai mandar um artista, não botar, não. É 10 minutos daquele seu artista que você indicar aqui.
0: E hoje, nós vamos apresentar pra vocês ele que é o fenomenal. Ele que nunca foi lançado em lugar nenhum. Ele que só cantava pros amigos dele e ainda era vaiado.
3: Ele que é mais feio que cagar de bruxo. Mais feio que queda de moto no escuro. Ladies and gentlemen!
0: Com vocês! 1,47 m de puta, é baixinho, gente. O homem não tem 1,50 m.
3: É o Nanico, é, mano.
0: Ah, tá aqui, ó. Ele que tem 1,8 m. É alto. 1,78 m de altura, de muita feura.
3: E tu sabia que ele abre coco no grito, ele.
0: Senhoras e senhores, apresentamos pra vocês. Ele. Canta, esvazia o bar, mas é muito talentoso. Batista Bragão na Insuperável.
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3: Bora, Marcunha, vai com
0: respeito o artista. 10 minutos pra você de Batista Bregão.

0: do velho.
1: Rapaz, peraí, um negócio aqui, o velho. O cara, me diga aqui, qual é a possibilidade de você contratar um cara pra vir cantar no teu cabaré e o cara parar o show pra ir mijar?
2: Ele só virou essa, vou mijar.
1: Ah, véi, baitola. Bora, volta aí, menino, vai, cunha mais uma.
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1: 10 minutos. De Batista Bregão, o mijão.

0: Aí, parou, segurou. Segurou, tô aqui perguntando aqui se ele aceita pedido, Batista Bregão. Aceita, aceita, Batista. Qual é o pedido aí? É um pedido pra ele parar.
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0: onde eu vi a Rádio Anchieta, tava até bonzinho.
1: Ai, ai. William Maciel, bom dia, como é que você tá? Eu conheço o Ícaro Mendes. Ah, Paulo Jacaré.
2: Desceu o Leandrinho Goiaba, com certeza é ele. Nessa não, altura tem que ser o Leandrinho.
1: É, não, mas é doido, né? O Goiaba não. O Cássio parou no meio do jogo pra ir soltar o barro. É o velho, pá, o velho, bicho. Ele se mija todo, a gente todo mijado de lá pra cá.
3: Bom dia, Cabaré. Bom dia, Medinha, minha linda.
1: Oi, Hubertinho.
3: Bom dia, Capetinha, mamador Rio dos Pepecho.
0: Ai, nós!
3: O Renancinho. Ai. Tatu da Ilha da Fantasia. Aquele abraço, motoqueiro, que você gosta aí.
1: Polícia, rapaz.
3: O Renancinho, você que é um cara inteligente.
1: Eu não, você.
3: Um cara observador.
1: Atrás de você eu sou o jumento.
3: Falei pra mim. Hein? Você vê alguém entrando pelos fundos, você. Não,
1: deixo nada.
3: Grita? Hein? Ou fica quietinho, fala pra nós aí.
1: Tá doido,
3: seu velho baitoso, você merece uma dedala, 5 segundos aí dentro. Cara, safado. Coniudinho, aquela lourinha de olho azul, vou falar pra você, viu?
1: Quê?
3: É maravilhosa, separa ela pra mim de novo aí.
1: Ah, tá aqui, você gostou?
3: Enche meu caneco aí.
1: Ó, ela tá
3: bota
1: cobrando.
3: Bem gelada aí pra mim.
1: Aquele modelo? Beleza? Pega ali aquela cerveja, o chope pra ele, a chope.
3: Vem, tá? Baitola.
1: Fresco, vai.
3: Tchau.
1: Um abissal, tchau. É só o que fazer, fulano. Bota a cerveja dele aí. Ó quem tá ali, Venancinho. Só de Tucaia, só Tucaia noiando nós. Olha, Marcão de Rayane. Não é meu amigo, vai não. Ô, oh, saudade de você, rapaz. Fala com nós, como é que tá a prova, estou aí. Esse, o Marcão é de Rayane, acaba gente boa. Ele é pastor, tem uma igreja, tem um propósito, uma missão muito boa, que é converter os cornos. Ei, parou! Fleraia aí, viu? Rapaz, Alex, bom dia!
4: Oi, bom dia!
0: Patoca, eu não entendo nada aqui, vocês estão falando do Marcão, entra o Alex. Aí daqui a pouco tem a tia Hortência, mistura com o Ilbert, Márcio, que diabo é isso?
1: Cabaré. Epa, como é que tá aí, Marcão, em Rayane? Tu tá em Rayane ou tu tá em Provistão? Se tu tá em Provistão, como é que tá o tempo por aí, Marcão?
5: Ô, Capetinha!
0: Ai, tio!
5: Tata. Ô, Nilzinha!
1: Oi, meu amor, saudades, viu?
5: Eu ainda?
1: Hã? Hein?
5: Ô, velho,
1: hein?
5: Se você souber como é que tá aqui em Provistão hoje...
1: Como é que tá aí, macho?
5: Por causa do feriado do Labor Day, dia do trabalhador, de segunda-feira...
1: Labor Day...
5: Isso aqui tá bombando...
1: Labor Day...
5: Acho que eu vou reservar o quarto pra você aqui, você quer, velho?
1: Eu quero nada, macho...
5: Fala comigo...
1: Ei, a Provistão é o único lugar que só tem uma estação... Qual é a estação? Frescura...
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1: Ai, ai, ai, ai. Aonde andará o Marcão? Vai pro Marcão. Bom dia, Marcão, beijo. Te amamos você, tá?
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0: era você, rapaz, meu amigo. Ei, cadê o Dogão? Cadê o Dogão, hein? Dogão tá na R.O.L.A. Cerveja. 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Coloca uma pra mim aí de Pablo, tá calor. Pablo, tá calor? Tem essa música aqui, gente? É, por favor, vou anotar o pedido de vossa senhoria. Vou fazer uma análise no sistema da insuperável. Que aí eu vou botar aí dentro. É deixa de caô, rapaz. O nome da música, rapaz.
1: Rapaz, bom dia, vai. Quarta série, véia doída, rapaz.
0: Aqui nós tá é pela cota dos analfabetos aqui, ó.
2: Cota dos analfabetos.
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0: Olha a hora!
5: Acertar.
0: Capetinha.
1: 9:20.

0: Terezinha! Alô, Terezinha! Olha ele! Terezinha! Se você tem uma mãe, uma tia com o nome de Tereza, saiba que sua mãe já foi piada de um negócio chamado Teca Tereza, Tiquinho Calado e Nenhum. Vamos aproveitar que o Marcão de Rayane está aqui, ele é pastor. Bora fazer uma oração pelo Aires, que tá ouvindo o programa ali. Olha, rapaz, tu não manda um áudio, cara, do Satã. Oh. Não, porque eles não vão me ver, eu vou ficar aqui quietinho no canto aqui. Olha lá no canto do cabaré lá, ó. Aires Júlio, esse cheiro de gaia queimada aí, meu amigo. Pegou esse sol de lá pra cá, o ar-condicionado exala. Não fale de Tereza, não Terezinha. Bora, pastor, bora orar, bora.
1: As cabeças de touro.
0: Peraí. Marcão, tu vai orar pela Hortência, viu? Bora. Ela tá aqui de fuleiragem mole, ora por ela. Só pelas mulheres, vamos orar aqui pela Elaine e também pela dona Sandra.
1: Vamos juntos dar as mãos.
0: Segura!
1: E dizer obrigado, meu Deus, por mais um dia com esse chifre na cabeça.
0: Essas mulheres.
1: Ó Senhor, afastar de nós os pés de pano.
0: Não venha, não.
1: Senhor, livrai-nos de nós.
0: Ai, que apareceu no meio da oração. Segura aí, Marcão, vai.
2: Me deixa quieto aqui, Charlene. Tô quietinho no canto aqui, ninguém me viu, não.
0: Eu te vi, rapaz.
2: Deixa eu quieto aqui.
0: Eu te olhei, tu. Eu vi você, cabra safado. Eu quero que tu saia daqui sem pagar tua conta, viu? Sai daqui sem pagar tua conta. Pronto. Tira as meninas, bota na oração pra ele, pro Ares. Bom, Marcão, continua aí, vai.
1: Os cobiçadores de nossas mulheres.
0: Vai pra lá.
1: Senhor, fazei com que o negão demore.
0: Demora.
1: Senhor, fazei com que ele não apareça.
0: Venha, não.
1: Se ele aparecer, que a mulher esteja com a bandeira vermelha.
0: Daquele jeito. Bora.
1: Senhor, se ele aparecer, que ela não abra a porta.
0: Não,
1: Senhor, se ela abrir a porta, fazer com que ele não levante.
0: Exatamente.
1: Ó, amado,
0: fazer com que o negão também leve chifre
1: da sua mulher.
0: Aê!

0: rapaz, no dia como esse, ó.
1: Hoje é um dia.
0: E a gente encontra os amigos, ó.
1: Jamais.
0: Tá na correria, né, meu filho? Não para, né? É Júnior, pô, por onde é que tu tá entregando, né, mano?
2: Aí, aí, ó. Bom dia, Renancinho.
0: Bom dia,
2: Lildinha, minha tá gata, entrega, minha linda.
0: Tá trabalhando.
2: Bom dia, Capetinha.
3: Bom dia.
2: Ô, Renancinho.
0: Fala com nós,
2: ontem, aí. O Ari estava lá no programa lá do Espelho do Migrante, né? Fala lá, quem faz raiva nas pessoas? E falou, quem faz raiva em mim é João Paulo.
0: Ih,
2: que fica aí, é, dando moral pra esse povo aí no panelado aí, no cabaré do velho. Quem faz raiva em mim, tá disso. Olha pra você ver o que o Ari tava falando.
0: Ei, rapaz, ele tá aqui agora, hein? Ele saiu aqui, ele tava lá no canto ali, ó. Acho que ele foi ao banheiro.
3: Ô, Renancinho, já que é o dia do corno, me responde. Qual que é o pior corno? Aquele que toma o chifre e larga a mulher e vai seguir a vida, ou aquele que toma o chifre e ainda fica chorando pela mulher? Fala qual que é o pior. É o corno manso ou o refa touro? Fala pra mim, qual que é o pior? Beijo, Benancinho.
0: Beijo.
3: Seu cabaré tá maravilhoso.
0: Você gosta, né, rapaz?
3: Delícia.
0: Beijo. Toma mais uma. Ó. Vou responder agora aqui, ó. É o seguinte, primeiro, você só é corno se você descobrir uma gaia e continuar com a mulher. Se você descobre a gaia e larga a mulher, você é um homem traído. Aplaude de pé aí, essa é a explicação que ela parece. Tô fazendo um workshop aqui, ó. Seguinte, ó. Workshop de corno.
4: Essa é novidade, viu?
0: Presta atenção. Você levou uma gaia de uma mulher, você descobriu, largou, você é um homem traído. Agora, se tu descobre e continua com a mulher, venta fofa, é lambichão e é o corno chiclete. E não consegue separar da mulher. E rumbó, bebê! Nessa vida a gente não leva nada. Vamos embora.
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0: cerveja hoje.
1: Rapaz, será se hoje é dia de a gente tomar uma?
2: Hoje é dia de tomar 20. Negócio de tomar uma. Ah, a Sandra tá dizendo, ah, que peninha, já vai acabar, verdade. Alex, beijo, obrigada. Johnny, fale, por favor.
3: Galera, o novo filósofo dos cornos aí, ó, Venancinho.
2: É eu?
3: Filosofando aí, ó, sobre os cornos aí, ó. Ele já foi corno umas 4 ou 5 vezes, né?
2: Porque
3: sabe muita coisa de corno.
2: Eu sei.
3: Aí tá filosofando aí com as pessoas aí, ó. Tá vendo? Filosofia de corno, Venancinho.
2: Olha, eu vou lhe dizer um negócio. A Emi me perguntou qual é o pior tipo de corno. O pior não sei não, mas o melhor é aquele que fica com tapete de herança. Escuta, filho. Tchau, gente, até segunda. Eita, tchau. Tchau, mãe de cachaceiro.
4: Até segunda.
5: Prazer contar com essa energia. Valeu, obrigado.

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5: Vamos chegando, sexta-feira, linda de informação. Hoje tem muita coisa pra passar nesse programa. Daqui a pouquinho tem Pimenta nos Olhos, Johnny Pimentel trazendo dicas pra comunidade. Tem inteligência artificial, notícia local, notícia nacional. Já tem Breaking News do julgamento de Lindsey Clancy. Vem comigo, aqui é sempre melhor.
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5: Notícias locais. Trabalhista, centenas de funcionários do cassino de Everett iniciaram uma greve nesta sexta-feira, entenda por quê. Trabalhista 2, franqueada do Dunkin', e duas agências, uma delas de um brasileiro, são multadas em quase $1.500.000 por considerarem funcionários fixos como temporários. No trânsito, menino de 8 anos é hospitalizado após ser atropelado por um ônibus escolar em Manchester, New Hampshire. Já os detalhes. Notícias nacionais. Imigração. Supervisor reclama publicamente que o ICE contrata agentes sem checar nada. Idades. Pesquisa revela que os Estados Unidos têm mais senhores de 65 anos do que crianças de 5. Limpeza. Mais de 6 milhões de desinfetantes sofrem um recall por contaminação bacteriana. Quadro Justiça. Julgamento da enfermeira Lindsey Clancy terminou hoje pela manhã por causa de apenas um jurado, mas ainda não acabou. A defesa entrou com o recurso e ganhou uma hora para apelar. Hoje tem tem entrevista especial com o comediante André Ferreira, que faz o personagem Sozé, o caipira mais engraçado da nossa comunidade. André tá fazendo um show amanhã, às Proibidonas do Sozé, e também vai precisar de uma campanha entre todos nós para conseguir um transplante de rim. Daqui a pouco, André Ferreira, ao vivo conosco. No segundo horário tem inteligência artificial, IA. Será que estamos preparados para o que vem pela frente? Pimenta nos olhos. Johnny Pimentel traz duas notícias de celebridades e cinco dicas aos ouvintes, incluindo um festival grego. Daqui a pouquinho vamos ao vivo ao Brasil falar com o nosso correspondente Wellington Campos. Brasília em chamas. Ministro Fachin tira pedido de investigação contra Mendonça do inquérito das fake news e determina manifestação do ministro Alexandre de Moraes e também do procurador Paulo Gonet. A economia, número de trabalhadores por aplicativo, cresce quase 500.000 em 3 anos no Brasil, diz o IBGE. E no futebol, definidos os semifinalistas da Copa do Brasil. Brasileirão, nesse final de semana, tem rodada quente com Remo contra o Flamengo e Botafogo contra o Palmeiras. Hoje no quadro Super Enquete, julgamento da enfermeira americana Lindsay Clancy. Terminou agora há pouco sem veredito. Ela não é acusada somente de matar os 3 filhos, mas é acusada de ser responsável mentalmente pelos assassinatos. A defesa diz que, na verdade, ela estava sofrendo surto de psicose pós-parto. E olha, os detalhes são impressionantes. Ela diz que ouviu voz de um homem dizendo na cabeça dela para matar os filhos ou então eles vão ser retirados de você. Enquanto cometia o ato horrendo de enforcar as 3 crianças, ela dizia vá para Deus. E depois ela tentou se matar jogando do segundo andar da janela. Ela ficou paraplégica. De um lado, a defesa diz que ela não era mentalmente competente para saber o que estava fazendo. Do outro lado, a promotoria disse que ela estava premeditando tudo. Nesse momento, existe uma espera para a Corte Superior Judicial de Massachusetts ouvir um apelo da defesa. A pergunta para você é: ela era competente mentalmente quando cometeu o ato horrendo contra os 3 filhos ou não? Na sua opinião, Lindsay é culpada ou inocente? Boa tarde você que me ouve, boa tarde você que sempre participa do programa Hora da Notícia. Eu sou Eduardo Oliveira, vou com vocês até as 14h, com muita informação, vem comigo. Aqui não tem faz de conta, os fatos mandam nesse programa, você sabe, o conhecimento é e sempre será o seu melhor investimento. Hoje, nessa sexta-feira, dia 4 de setembro, vamos começando mais uma edição do programa Hora da Notícia, nas ondas da Rádio Insuperável. Chega mais, aqui é sempre, sempre melhor. Um caminhão de informação está indo na sua direção, uma sexta-feira lindíssima. Olha, hoje tem entrevista com o doutor Danilo Bracken, vamos aproveitar para fazer pergunta diretamente para ele. Abraço e boa tarde para o Carlos Ferrari, chega mais, Carlos. Boa tarde. Boa tarde também para mim, ouvinte número 1, Maria Helena Costa. Boa tarde pro Gabriel, pro Zé Pereira. Boa tarde pra Sandra Batista Palmeirense, já chegou. Boa tarde, boa tarde. Chega mais, tem Breaking News no seu rádio. 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Aconteceu há menos de uma hora. Os jurados no julgamento de Lindsay Clancy retornaram pela terceira vez para dizer que não conseguiam chegar a um acordo. E aí, o juiz William Sullivan, da Corte Superior de Plymouth, disse que estava declarando mistrial. Mistrial é quando o julgamento termina sem veredito, o que está implicitamente subentendido que vai haver outro julgamento. E aí a defesa de Lindsey Clancy, na pessoa de Kevin Reddington, o advogado dela, entrou com um apelo de emergência na Corte Superior Judicial de Massachusetts, dizendo que tinha que ter um stay, ou seja, manter o julgamento acontecendo, porque apenas um jurado estava sem entender o que significa reasonable doubt, o que é, na verdade, uma razão razoável para duvidar. Dos 12 jurados, sendo 9 mulheres e 3 homens, apenas um admitia que há uma razão para duvidar que ela seja culpada, mas ele não conseguia dar ela como inocente. E ontem, esse corpo de jurados falou que havia somente um jurado com essa intenção. E aí, a visão da justiça é: reasonable doubt está na lei, ou seja, só pode condenar quando há realmente total certeza de que a pessoa é culpada e que ele, o jurado, a gente não sabe se é mulher ou homem, estaria duvidando desse reasonable doubt. Ou seja, ele não estaria, na verdade, cumprindo a lei. E aí, a defesa de Kevin Reddington pediu ontem para que esse jurado fosse removido e colocado outro. A decisão do juiz Sullivan saiu hoje dizendo que não, que ele continuaria. Agora, o apelo está na Corte Judicial de Massachusetts, que só tem uma hora Kevin Reddington para apresentar. Essa hora acaba em 15 minutos. Estou olhando para o meu relógio agora, 14 minutos. Essa hora acaba 12:29. Então, ainda no primeiro horário desse programa, nós vamos saber se o julgamento acabou ou não. Está acontecendo nesse momento uma apresentação para a Corte Superior Judicial de Massachusetts do pedido para que o julgamento continue. A gente vai continuar acompanhando para você ficar bem informado. Aconteceu, virou notícia, você ouve primeiro aqui no programa Hora da Notícia.

vamos lá, vamos começar com notícia. Tem muita coisa acontecendo. Daqui a pouco tem super enquete. Vou perguntar pra você se Lindsay Clancy é inocente ou culpada, na sua opinião. Vamos a uma notícia trabalhista. Franqueada do Dunkin e mais duas agências são multadas em quase $1.500.000 por não pagar os salários no prazo e considerarem funcionários fixos como temporários. O gabinete da Procuradoria-Geral de Massachusetts aplicou multas de quase $1.500.000 a uma franqueada do Dunkin por classificar incorretamente funcionários como trabalhadores independentes e por não pagar salários dentro do prazo, anunciaram promotores estaduais ontem, quinta-feira. As penalidades foram aplicadas à Northern Management Group, que opera mais de 20 unidades do Dunkin no leste de Massachusetts, e aos seus administradores Jigar, Nicole e Nilesh Patel, segundo os promotores. Também foram penalizadas as agências de contratação de funcionários que trabalhavam em parceria com a Northern Management, a D&J Service Group e a Prime Management Services. Aqui é do brasileiro Daylon Oliveira, administrador das agências. Segundo os promotores estaduais, em 2023, a Northern Management começou a contratar a D&J Services e, posteriormente, a Prime Management Services para fornecer trabalhadores classificados como independentes para ocupar funções essenciais nas franquias do Dunkin. Esses trabalhadores exerciam funções como gerentes de loja, gerentes de turno, preparadores de café e também padeiros. Os promotores concluíram que, como esses funcionários trabalhavam sob a direção da Northern Management e desempenhavam atividades essenciais ao Dunkin, a empresa Northern Management e as duas agências de contratação atuavam conjuntamente como empregadores. Por isso, a classificação desses trabalhadores como prestadores de serviço independentes, o que impedia ter acesso a proteções trabalhistas, representou uma violação das leis trabalhistas de Massachusetts. As empresas envolvidas não responderam aos pedidos da imprensa americana para comentarem o caso. A gente está acompanhando para você ficar sempre bem informado.

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0: Bom, vamos à nossa super enquete. A diferença para uma enquete tradicional é que tem mais do que uma pergunta. Eu vou fazer questionamentos. Primeiro nós vamos concentrar num lado, depois eu vou voltar com outra pergunta e depois uma terceira pergunta. Esse caso do julgamento de Lindsey Clancy tá dando o que falar, minha gente. É muita coisa interessante, mas vamos lá. Hoje pela manhã, eu quero saber da sua visão, se ela é inocente ou culpada. Julgamento de Lindsey Clancy terminou hoje pela manhã com anulação total. O júri não conseguiu chegar a um veredito no Tribunal Superior de Plymouth, em Massachusetts. O julgamento terminou sem o veredito depois que os jurados disseram pela terceira vez que continuava em um impasse. Após 36 horas de deliberações, o juiz William Sullivan declarou a anulação do julgamento. Lindsey Clancy se declarou inocente das acusações de assassinato em primeiro grau pela morte dos seus filhos, Cora, de 5 anos, Dawson, de 3 anos e Callan, de apenas 8 meses de vida. Os assassinatos aconteceram na casa da família no dia 24 de janeiro de 2023. Os promotores afirmaram que Lindsey planejou as mortes e sabia distinguir o certo do errado quando estrangulou as crianças. Já a defesa admitiu que Clancy matou os filhos, mas argumentou que ela não deveria ser responsabilizada criminalmente porque estava sob efeito de excesso de medicamento e sofria de psicose pós-parto. Olha o que disse a analista jurídica Jennifer Roman no canal de TV WBZ, afiliada da CBS News. Abre aspas, eu acho que para a defesa uma anulação do julgamento é certamente mais favorável do que um veredito de culpada. Não tenho certeza se isso necessariamente representa uma vitória. Acho que Lindsey Clancy e sua equipe, assim como todas as outras pessoas envolvidas nesse caso, gostariam de uma resolução e que tudo isso chegasse ao fim. Certamente com a anulação do julgamento, existe uma possibilidade muito real de que o caso seja julgado novamente. Jennifer Roman acrescentou que o cenário mais provável é a realização de um novo julgamento. Abre aspas, e apenas pensar nisso já traz um certo peso e um impacto emocional, acredito, para todos os envolvidos. Bom, o que pesa contra Lindsey Clancy? Primeiro que são crianças pequenas, a forma como eles foram assassinados, né, com um elástico de malhação no pescoço, e também pesa contra ela o fato dela ter conversas normais horas antes e até de ter mandado o marido sair de casa para que os assassinatos acontecessem. Mostra um grau de pensamento, de planejamento, né? O que pesa a favor dela é que ela já tinha pedido que vissem os remédios que estavam fortes e que ela já tinha falado que estava com ideias suicidas para vários membros da família, inclusive para o marido, para a sogra e para a própria mãe. Ela, como uma enfermeira, ela sabia dos efeitos do remédio. E pesa a favor dela também o fato de que ela teve dois filhos e não teve nenhuma depressão pós-parto, e no terceiro filho é que veio forte. Se ela for considerada inocente, nesse julgamento, que ainda pode continuar um em outro, vai pesar contra as empresas de remédio o que eles fazem nesse caso de depressão pós-parto. Se ela for considerada culpada, vai demonstrar que a vida das três crianças tem um peso maior na visão da justiça americana. Lembrando que existia um outro julgamento de um caso que aconteceu em Wellesley. Esse julgamento terminou 2 anos atrás, em que uma mãe foi culpada de matar 2 filhos. Esse julgamento, esse primeiro, dessa mãe que matou 2 filhos, ela foi culpada, era o mesmo juiz, William Sullivan. E na época, ele não aceitou histórico médico psiquiátrico para defender aquela mãe. E nesse caso, ele aceitou. A pergunta hoje é o seguinte: você acha que Lindsay Clancy é culpada ou inocente? Será que deveria pesar mais a vida das três crianças? Ou será que deveria pesar mais o fato de que, se ela for considerada inocente, vai realmente mexer com a indústria farmacêutica de remédios para mulheres com depressão pós-parto? Lindsay Clancy merece condenação ou merece compaixão? Lembrando que ela está paraplégica, da cintura para baixo, não mexe, porque ela tentou se matar. Será que o fato dela tentar se matar mostra premeditação? Ou mostra que ela não estava no domínio das faculdades mentais? É um caso super, super triste. Olha aqui, vamos participação dos ouvintes. Tem a primeira participação anônima. Não diga o meu nome. Na minha opinião, essa enfermeira é inocente, pois não sabia o que estava fazendo. Há quanto tempo ela vinha se tratando dos problemas psiquiátricos? Os culpados são os médicos, que não viram o quanto ela estava perturbada e só acumulavam medicamentos sem controle. Eu sei bem como são tratadas as pessoas que têm esses tipos de problemas. Obrigado pela sua participação, uma mulher brasileira que preferiu participar de maneira anônima. Minha amiga Kátia está dizendo que ela é culpada. Trabalhava na área de saúde. Se os medicamentos não estavam fazendo bem, que parasse. Ela já estava, era viciada nas drogas e não existe somente um médico. Ela deveria ter procurado uma segunda opinião. Manda pra cá no Torpedão no 603-233-5200. Você acha que ela é culpada ou que ela é inocente? Meu amigo Flávio Pantera também tá aqui. A gente tá contando os minutos, hein? Daqui a pouquinho, 12h29, termina o prazo para o apelo.
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0: E aí, Flávio, o que você acha nesse caso? Ela é culpada ou inocente? Boa tarde pra você. Chega mais.
2: É, esse negócio da Lindsay Clancy aí, ó, esse negócio se chegou até no patamar que até agora não acharam veredito. Essa mulher é inocente. Ela matou, mas ela matou sem ver. Ela matou sem saber que faz os remédios. Inocente de tudo. Morreu!
0: Valeu, Flávio, obrigado. Olha, o Flávio traz um ponto interessante, que é o seguinte: não se julga se ela matou ou não matou. Então, se mesmo diante de 3 vidas não se tem uma conclusão, é porque estão tendendo a inocentá-la. Porque o crime aconteceu, é claro, sabemos quem fez, mas como fez e por que fez? E note que esse porquê não é razão ou motivo, por exemplo, odiar os filhos ou alguma coisa assim. O porquê é se ela estava motivada por remédio ou não. Gente, esse caso é emblemático, hein? Marilene está dizendo, é inocente, ela estava com depressão séria. Se eu fosse juiz, acabava com esse caso. Coitada, ela já está morta em vida. Você acha que é punição suficiente? Uma mulher lembrar pro resto da vida que matou as próprias crias e ao mesmo tempo está paraplégica para nunca mais esquecer disso? Dalila, meu ouvinte, tá dizendo, boa tarde, Eduardo, para mim ela é inocente. Senão ela não tentava tirar a vida dela também? Olha só, interessante, hein? É um caso super, super difícil. Minha amiga Sandra também tá aqui. Essa mulher já está condenada pro resto da vida. Conviver com a dor de ter matado os filhos é muito triste isso. 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Esse é o quadro, a Super Enquete. Daqui a pouquinho tem mais perguntas aos ouvintes.

0: 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É de sangue azul. Boa tarde, Zuzu.
1: Boa tarde, Eduardo. Boa tarde a todos que estão nos ouvindo. É isso aí, Eduardo. É cabuloso para cima, mas dessa vez nós perdemos pro galo louco, galo doido. E estamos felizes que Minas está sendo bem representada e agora vai ser o nono caneco da Copa do Brasil indo para Minas Gerais. E isso traz orgulho para nossa, para grande nação cruzeirense e atleticana, né, Eduardo?
0: Rapaz, deve ter uma pá aí de uma meia dúzia, de uns 500 clientes seus atleticanos que ficaram felizes, né, meu amigo?
1: Aí estão felizes e nós também estamos felizes por eles, né, Eduardo? Porque acima de tudo é Minas Gerais, é Brasil.
0: É isso aí.
1: E vão pra cima, vão ganhar agora do Grêmio, que vai ser facinho. Depois eu acredito que vai dar Vasco, que o Palmeiras... Não, eu não acredito que o Palmeiras... O Palmeiras caiu o quê? A partir de agora, o Palmeiras só vai cair, cansou os jogadores. É um elenco enorme, muito bom que o Palmeiras tem, Eduardo, mas chega uma hora... O jogador já dá aquele estafa, assim, que não aguenta mais. Eu já fui jogador, já fui bom de bola, né? Hoje eu tô só a casquinha, mas eu sei que dois jogos pesados por semana é realmente... E vai dar galo na final, vai dar galo campeão, Eduardo. Pode ter certeza.
0: Interessante. Ó, vou te dizer, eu torcia pra um time que chamava Vasco da Gama, que tinha lá no Rio de Janeiro um tempo atrás, e se o Vasco ganhar do Palmeiras, o Vasco vai ser campeão. Vai ser.
1: Vai ser um partidão que o Vasco também é um time que cresceu muito nas últimas partidas. O Galo já está inteirando, acho que a 12ª partida sem perder. Então vai dar um grande clássico do futebol brasileiro. E eu, como um bom mineiro, né? vou torcer contra o seu Vasco da Gama, que acho que torcedor do Vasco aqui é só você.

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1: 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Falando Vascão, o povo tá falando aqui. Bárbara tá dizendo, Eduardo, não desista. O nosso Vascão vai ser campeão dessa vez. Bora, Vasco. O Eri Santana tá dizendo, Eduardo, se eu tiver que torcer pro time patético mineiro ou mastigar abelha, eu mastigo abelha toda hora. Rapaz, esse é cruzeirense que é tão azul até na hora de falar. 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
1: É verdade, olha, o povo tá falando aqui, o William Maciel tá dando risada, tá dizendo, ele falou que o Cruzeiro ia ganhar tudo esse ano, Sueli Gomes, Eduardo, fala pro Zuzu que quem é cruzeirense apenas quer que o Atlético exploda, não tem essa história de ser representado por Minas, não. Não tem essa história, olha só. O Flávio de Tanto tá dizendo, pergunta ao Zuzu se ele conhece a frase papai tá aqui. Como é que é isso?
0: Ô, Flávio, é isso aí, não, ficou até engraçado, né? Estou zoando aí com o Caio Jorge, mas é coisa do futebol, é a coisa saudável, né? E o Caio Jorge está passando por esse momento aí, o pessoal usando ele, abusando, o Hulk pega daqui, joga pro Fred pra lá. E ele, quem mandou ele não marcar uns golzinhos lá pra tirar nós, passar, pra gente não ter que passar por isso. Então agora ele aguenta lá. Verdade. Mas é isso aí, eu sinceramente, eu já fui há um tempo, Eduardo, que eu não torcia, mas hoje, sinceramente, eu não tô.

0: do jeito que está o futebol, muito sem credibilidade, os jogadores com esses salários abusivos, não quer saber, não respeita o torcedor. Um jogador igual o Gabigol, há uns tempos atrás, fez um gol, foi lá para a torcida e pegou, né, na mala lá embaixo, assim, mostrou pro cara. Isso é uma falta de respeito. Aonde você vai ficar torcendo hoje para jogador? Você tem que torcer hoje é para Minas, se você é mineiro, e que seja um bom futebol, porque o negócio tem que ser sadio, né, Eduardo? Sim. Acabou, prende aquele fanatismo que quer que o Galo se explode. Eu, sinceramente, já teve época na minha vida que eu pensava assim, mas hoje não. Hoje eu penso diferente, eu penso que o Galo jogou melhor. Eu não via isso uns anos atrás, eu vi que o Galo teve mais raça, que o Galo cresceu muito. Eu amo futebol, eu vivo, gosto de futebol. Eu chego em casa, a primeira coisa eu vejo se tem tá passando um futebol na televisão.
1: Sim.
0: Então o que que acontece? Hoje eu vejo um Galo com aquele futebol, com aquele time que ele fez, virou aquele time jogando daquele jeito. Eu gosto de ver o Galo jogar. E antes eu não tinha paciência de ver uma partida do Galo. Hoje já vejo com prazer e torço pra ele quando. Porque quem joga melhor tem que vencer. Essa é a realidade. Tem que sair o fanatismo fora.
1: Tá certo, você tá certo. E o que que dizem os torcedores do Galo? O Célio de Milford tá dizendo, eu sou cliente dele, sou galão. O JA tá dizendo, não quero que o Zuzu torça pro Galo, ele é pé frio, Eduardo. Elaine de Ustra.
0: Começou isso, bem. Eu passar a torcer pro Galo, o Galo começar a perder, porque o pé realmente, dos tempos pra cá, virou, né, Eduardo? É isso mesmo. Tem aquelas fases, uma hora tá boa, outra ruim, mas eu vou torcer pro Galo e vai ganhar isso.
1: Olha só, Elaine Soares, começou bem, agora começou o chororô. Gente, o povo não perdoa mesmo. Mas eu acho que o Zuzu tá certo, tem que dar um passo atrás e pensar que futebol é lá, eu aqui, ó. Olha aí, a gente louco pelo Brasil na seleção, não deu em nada. Tem gente do Brasil falando aqui, boa tarde, deixa o Galo, que o Grêmio vai sapecar ele na próxima fase da Copa do Brasil. Vamos, Grêmio, de Parobé, Rio Grande do Sul. Ah, meu amigo Johnny também tá aqui, tá falando. E aí,
2: para,
1: Johnny?
2: Para, Ju, para de chorar um bocado, Ju. Flamengão já tirou vocês duas vezes.
1: Tá certo, Johnny, obrigado. Zuzu, obrigado pela participação, tá bom, meu amigo?
0: Valeu, Eduardo, bom final de semana a todos. Valeu.
1: Valeu, um abraço. 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
1: Bom, estamos falando do caso de Lindsey Clancy. Estamos esperando o final do apelo. Ainda não saiu a decisão. O julgamento terminou sem veredito. E a defesa de Lindsey Clancy apelou para a Corte Superior de Massachusetts. E a corte deu uma hora. Você acha que Lindsey Clancy é culpada ou inocente? Batista Palmeiras está dizendo: Eduardo, eu acho que ela é culpada, porque ela tentou se matar. Ela percebeu a grande loucura que fez. E o que ela fez foi tudo premeditado, é a opinião do Batista Palmeirense. Obrigado. A Josi tá dizendo: boa tarde, eu acho que quem pode julgá-la é só Deus. Eu, como mulher e mãe, posso lhe afirmar que depressão pós-parto é real e muito sério. Tem gente que pensa que é frescura, mas não é não. Sandra tá dizendo: minha filha também teve depressão pós-parto, não queria nem dar mamar pra filha. Mas graças a Deus o pior não aconteceu. Marli tá dizendo: Eduardo, eu acho que ela é inocente, pois ela já carrega o peso pro resto da vida por ter matado os filhos. Depressão pós-parto é triste demais. A gente se sente como se nada importasse. Eu já passei e a situação é triste demais. Castigo dela, infelizmente, ela já está passando. Interessante, hein? Olha um ouvinte anônimo aqui, um homem, tá dizendo: não fala meu nome, boa tarde, Edu. Eu não consigo entender como tem tantos juízes e acusadores nessa rádio que sentem seu rabinho para acusar essa mãe. Ela já está condenada pro resto da vida e não depende de nossas opiniões e acusações. Ela tem que ser inocentada sim. Quem ama, perdoa. E quem não tem pecado, que atire a primeira pedra. Abraços. Obrigado pro anônimo. Silvia, Edu, como já disse outra vez, pra mim é inocente. Pediu ajuda para a mãe dela, para ajudar com os filhos. O marido deveria ter dado mais apoio a ela. Os médicos foram negligentes. Ela já está condenada pela sua própria consciência. A vida dela também acabou um pouco com a perda dos filhos. Desejo que ela seja inocentada pela justiça dos homens. Manda pra cá. Evanísia também tá aqui. Boa tarde, Eduardo. Eu acho que essa mulher merece compaixão. Só Deus sabe o tanto que essa mulher está sofrendo. Misericórdia, meu Deus. Mônica Guerra, boa tarde. Essa mulher foi negligenciada por todos à sua volta. Ela avisou que não estava bem. Ela amava e cuidava de tudo. Vera do Sidney está dizendo: eu acho que a família dela e do marido foram todos omissos com essa mulher. Ninguém preocupou com a dor dela e cuidado com os filhos. Olha só, Elcimar Prado tá dizendo: Eduardo, impossível uma mulher com a consciência normal fazer uma barbaridade dessa. Ela fez com efeito de remédio, que é feito da própria droga. 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Olha só, manda pra cá. Rosélia tá dizendo: Eduardo, eu acho que ela é inocente. Tenho acompanhado meus clientes, comentam sempre sobre isso. Tem um cliente que é médico psiquiátrico e ele fala que ela é inocente e que foram os remédios. Eu acredito que ela não sabia o que estava fazendo. Manda pra cá. Olha só, vamos para a segunda pergunta? Deixa eu ver o que tá falando o JN primeiro. Boa tarde, JN.
2: Eduardo, bom dia. Essa mulher é uma situação difícil, porque é muito sério a pessoa tirar a vida de três crianças, mas eu acho que tudo tem um histórico, dá para saber que ela não tava normal, porque uma pessoa que é uma psicopata que mata criança, ela não teria cuidado das outras crianças o tanto que ela cuidou para quando teve o último filho decidir matar todos. Não, ela enlouqueceu foi no último filho. Ela tava fora do juízo normal. Toda pessoa que faz isso acha que tá fora do juízo normal.
1: Valeu, obrigado, JN. Renato Araújo tá dizendo: pra mim, eu trabalhei pra essa família, ela ainda namorava com o ex-marido. Não consigo acreditar em tudo isso. Renato Araújo, vamos pra segunda pergunta.
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1: Bom, a segunda pergunta é o seguinte: foi apenas um jurado que ficou contra inocentá-la? Olha, Apesar de não terem falado que esse jurado tava contra inocentá-la, ou seja, ele tava querendo condená-la, a defesa de Lindsey Clancy pediu para replace, para substituir esse jurado. O que subentende que a defesa achava que ele estava bloqueando. E porque a lei fala que a pessoa só pode ser condenada quando não há razão razoável para suspeitar dela. Tem que ser uma condenação 100% com certeza. Então, esse jurado chegou a dizer lá dentro, segundo os outros jurados, que ele vê que tinha dúvida sobre ela ser culpada ou não, mas que ele não conseguia inocentá-la. A pergunta é: você acha que a justiça não deveria ser só de forma unânime? Ou seja, deveria ser maioria simples? De 12 jurados, se 7 falarem, 5 contra, 7 a favor de inocentá-la, seria o veredito de inocente? Ou até mudar o número para ímpar? Você acha que exigir que seja decisão unânime é querer fazer uma justiça perfeita demais? Ou será que vai baixar o padrão da justiça e pode livrar pessoas que são condenadas se não for unânime? Você concorda com a unanimidade da justiça ou gostaria de reformá-la para maioria simples?

0: Já já tem doutor Danilo Brack, nosso advogado de imigração. Antes disso, vamos ao vivo ao número 10 da Cotituate Street para falar com a minha amiga Julie da Silva. Boa tarde, Julie.
1: Boa tarde, boa sexta-feira.
0: Ô, Julie, tá acompanhando o julgamento de Lindsey Clancy que acabou hoje, não?
1: Eu acabei de ver também que foi um mistrial. É. E dizem que é uma pessoa, não sei, é tudo fofoca, sim. Né? Que ninguém tá dentro, não. Mas dizem que é uma pessoa só.
0: Ai. Mas olha só, ainda tá no apelo na Corte Superior. E esse apelo já era para ter acabado meio-dia 29. A gente tá acompanhando. Uhum. Você acha que
1: eles estão falando... Desculpa. Eles estão falando que agora mesmo, se for mistrial, que agora todo mundo viu a história, todo mundo acompanhou, então não vai ser sem as pessoas com os pensamentos. Não sei como que eu tô pensando falar.
0: Fala em inglês que você queria falar.
1: Nem sei. Esse assunto...
0: Mas só mais uma pergunta. Você acha que ela é culpada ou inocente?
1: Ah, eu acho que ela fez, né? Ela falou que ela fez. Eu acho que essas histórias começou nas redes sociais de falar, porque o pai casou de novo e tem nova família. Ela admitiu que fez. Então, pra mim.
0: Tá certo. É óbvio. Tem divisões nesses pontos todos, mas tá certo. Me diz uma coisa, quem, por exemplo, faz um serviço com lanternagem e pintura, tem alguma garantia? É garantia no trabalho do lanterneiro, garantia no trabalho da pintura ou não?
1: Sim, tem. Se você usa o seguro ou se você paga do bolso. Tem a lifetime warranty da pintura, porque né, a pintura tem que durar. Então, se você vai no auto body, eu sei que aconteceu, já veio pessoas para nosso auto body falando que a tinta estava arrancando. Não tem isso. A tinta só arranca se você não preparou a peça certa para pintar. Então, nosso trabalho, nós temos o warranty. O único trabalho que não tem warranty é de ferrugem, porque isso nas caminhonetes, tem muita caminhonete que vem e se você não troca o chassi, eu acho que é assim que fala em português, o certo é trocar o chassi, o atrás da caminhonete.
0: Certo.
1: Se você não troca, a ferrugem sempre volta. Então, esse tipo de serviço pode voltar daqui um ano, dois anos, ou pode voltar em um mês. Então, é só com ferrugem que entra essa questão, mas o resto sim.
0: 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Meu amigo Marcelo Almeida, nosso querido ouvinte, está dizendo: adorei a Julie, esquecendo até como fala no inglês, de tão brasileira que ela é. Já virou brasileira, tá certo. Ô Julie, uma coisa que eu tenho me preocupado com o meu carro são aquelas nesgas, aquelas coisas que caem da árvore e dá uma mancha. Pode realmente danificar a pintura e tem conserto simples, isso ou não?
1: Não, mas pode sim danificar a pintura, então você tem que ser consciente disso. Se você para embaixo de uma árvore e limpa, se você não tem jeito de... Primeiro é evitar não parar embaixo de uma árvore, mas se você tem a sua vaga lá, sempre vai limpando, porque pode manchar a pintura sim. E o único jeito de arrumar isso é pintando o carro. Não tem outro jeito, então tem que ter cuidado com isso.
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1: 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Eu e a Carol estamos lá, estamos indo firme e você vai ver o rosto da gente. Eu não peguei o nome, só uma história aqui do que aconteceu. Eu estava fazendo unha na minha ex-cunhada, na quarta-feira, aí entrou um ouvinte, eu não peguei o nome dela, mas ela entrou e ela falou, eu escuto você no rádio sempre falando de você, Eduardo, também, legal. E ela tá voltando pro Brasil depois de 22 anos Bia. Aqui, então Bia, boa sorte na viagem, eu já dei um abraço nela, mas foi muito gostoso, eu amo conhecer as pessoas do rádio na rua.
0: É muito legal, e te reconhece pela voz, né, Julie?
1: Sim, foi. Legal, ela falou também que tá seguindo as redes sociais agora.
0: É, muito bom. E ela falou que vai continuar ouvindo a gente aqui, com certeza. Olha o Adriano com a pergunta: meu carro deu perda total devido também a muitas milhas. Tenho que aceitar a primeira oferta da Progressive?
1: Não, e é bom você não aceitar, porque eles, principalmente Progressive, eles melhoraram um pouco hoje em dia, mas já foi um dos ruins. Então, o que você faz? Você pesquisa, você pega 3 carros, mais ou menos a mesma milhagem, mesmo estado do seu carro, entre 10 a 20 milhas do seu endereço. Você pega o valor de 3 desses carros, você vai num website cars.com ou Cars Guru e você pega o valor e faz uma média. Aí você salva esses links e você fala com eles: não, eu achei esses 3 carros, o seu é $1,000 abaixo do valor que tá falando que é o mercado. Legal. E aqui são os links para você olhar. Aí eles: ok, manda os links pra gente e a gente vamos olhar. E quase sempre eles vêm e aumenta o valor, então não tem que se aceitar.
0: Ô Julie, deixa eu pedir um favor para você, como o Adriano é um ouvinte querido aqui nosso, tá sempre ligado, você pode fazer o favor, depois de terminar essa entrevista, mandar o link desse site, ou pelo menos o nome do site para mim?
1: Sim. Bom, eu mando para você.
0: Os dois
1: sites. Eu mando para você e eu mando escrito também as etapas.
0: Ah, ótimo. 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Minha amiga, obrigado pela participação. Bom final de semana.
1: Obrigada para vocês também e bom Labor Day.
0: Pra você também, tudo de bom. 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Já tem doutor Danilo Bracos, tá busy no mundo. Segundo horário tem Sozé Caipira conosco. Daqui a pouquinho o Sozé vai falar do show dele, As Proibidonas do Sozé. Daqui a pouquinho. 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Mudamos de assunto e vamos ao vivo ao escritório de advocacia Brack Law para falar com o doutor Danilo Brack. Boa tarde, Danilo.
2: Boa tarde, Eduardo. Boa tarde, comunidade. Tudo bem?
0: Tá tudo bem, Danilo. Chega mais, chega mais. Hoje quero conversar com você porque tem várias perguntas aqui. Vamos à primeira pergunta. Deixa eu ver aqui. Advogado, boa tarde, doutor. Minha irmã foi deportada dos Estados Unidos há cerca de 20 anos e pretende solicitar o visto americano novamente. Na nova solicitação, será que ela deve informar que já esteve no país e que foi deportada? Essa informação pode prejudicar o pedido de visto? Na época, a deportação ocorreu porque ela foi presa ao tentar atravessar a fronteira.
2: Bom, o negócio é o seguinte, a aplicação já requer, Eduardo, que já faz perguntas sobre isso, se você já esteve nos Estados Unidos, e aí, no caso, se você responde sim, pede explicações e tudo mais, né? Então, já na aplicação pergunta isso. Se a pessoa responder incorretamente, eles consideram isso como fraude imigratória e aí a pessoa está barrada para sempre. Então, a chance é melhor de você falar a verdade e aí você demonstrar que os interesses, a situação, as circunstâncias mudaram nesses 20 anos, né? Que ela está no Brasil, que agora ela tem raízes e tudo mais no Brasil. E isso vai aumentar a chance dela de conseguir um visto mesmo tendo esse recorde. Porque o governo dos Estados Unidos vai fazer o background check dela e vai ser determinado que ela já esteve aqui. Então, ela responder que não, não vai ajudar ela, pelo contrário, vai trazer detrimento para a possibilidade de conseguir o visto.
0: Bem rapidinho, ainda nesse caso, se diz lá na aplicação, já teve nos Estados Unidos, você coloca só sim, não fala nada, e aí quando pergunta, já teve nos Estados Unidos, já. só responde o que for perguntado. É uma estratégia?
2: Absolutamente, é uma estratégia. Só que a hora que você responde na pergunta o sim, ou responde já, aí abre uma nova janela pedindo para você explicar. Ai, e aí você tem que explicar. É. Não, não tem como esconder. Tem que expor, mas eu já vi pessoas que, mesmo tendo um passado desses, conseguiram um visto para vir para os Estados Unidos. Entendeu? Então, não é um bloqueio absoluto se ela falar a verdade. Mas se ela não falar a verdade e eles descobrirem, aí é barra para sempre.
0: Então, a única chance é falar a verdade e boa sorte.
2: Boa tarde.
0: Advogado não fala meu nome, sou portador de green card permanente, preciso fazer o update do meu Social Security. Acha que posso ir no escritório do Social Security sem perigo?
2: Sim, sim, o escritório do Social Security é uma coisa completamente separada de qualquer outra coisa. Você pode ir lá, eu não sei se tem que fazer um apontamento ou não, mas muita gente, quando consegue o green card, tem que ir no escritório do social para poder pegar um social que não tem aquela estampa, né? E agora você já tem o seu green card, então não tem risco nenhum você ir lá, absolutamente.
0: 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Quem tem pergunta já manda para mim aqui. Danilo, quais são as vantagens de baixar o aplicativo Black Law?
2: Então, Eduardo, uma das vantagens é que você vai receber notificações específicas sobre tudo que está acontecendo no mundo que relaciona com imigrantes, né? Seja no nosso país natal do Brasil, seja em outros países ou principalmente nos Estados Unidos. A gente publica muitos artigos que são específicos para o aplicativo. Por exemplo, essa semana eu publiquei um artigo falando sobre as pessoas que têm processo de green card pendente e pedem autorização para sair do país. Eu escrevi um artigo sobre os riscos disso. Eu também escrevi um artigo sobre o aumento do alerta de riscos do Departamento de Estado para pessoas viajando para o Brasil e para os funcionários americanos no Brasil. Escrevemos um artigo sobre isso. 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
0: Com certeza. Deixa eu abrir um parênteses aqui para falar da minha filhinha Estela, que tá acompanhando o programa. Olha, eu achava que a Jéssica é bonita, mas a Estela é muito mais, porque tem o pai ali, né? Tem a carinha do pai. Usa essa. Eu permito você usar essa na sua casa, Danilo. Viu? Usa essa.
2: Tá bom, com certeza.
0: Olha a pergunta aqui. Boa tarde, Eduardo. Pergunta pro advogado. Eu tinha que comparecer a uma corte na segunda-feira para o meu processo de asilo e no final da semana ela foi adiada. Mas ainda não remarcaram. Isso é normal? E o pessoal do escritório, só um segundo, me passou que devo pagar uma taxa de US$103 referente a uma nova medida que o presidente Trump estipulou para processo de asilo. Isso é normal?
2: As duas coisas são normais. A Corte de Imigração está abarrotada de processos, está havendo uma reciclagem de juízes, tem muito juiz saindo. Aconteceu comigo semana passada, eu cheguei na Corte de Imigração, era para ser um juiz, e na última hora eles mandaram para a sala de outra juíza, porque o juiz original tinha pedido demissão. Então, está uma bagunça realmente a Corte de Imigração, isso aí é normal. E essa parte dessa taxa, o que que acontece? Realmente o governo Trump, o ano passado, instituiu que pessoas que têm pedido de asilo pendente têm que pagar uma taxa anual de US$100, então é normal você ter essa cobrança.
0: Com certeza. 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Danilo, infelizmente vou ter que terminar a entrevista porque entrou aqui o ID da rádio, não tô conseguindo parar, mas eu prometo te dar mais tempo semana que vem, tá bom, meu amigo?
2: Com certeza, um bom fim de semana a todos, Deus abençoe, até semana que vem, se Deus permitir, tchau, tchau.
0: Bom final de semana. Daqui a pouquinho eu volto com mais informação no seu rádio.
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0: Maria também tá aqui. Chega mais, Paulo. Fraga de médico tá dizendo alô, MacGyver. Rapaz, eu tive que ser um MacGyver hoje pra poder ir no banheiro, viu? Meu Deus do céu, segura!
1: Aí eu não olho, não vejo, nem me quero meter. Nem me quero meter.
0: Porque hoje é sexta-feira. Abraço pro Claudinei de Souza. Abraço pro Gabriel.

0: tá dizendo agora sim, Edu, lavou as mãos.
1: Claro, rapaz.
2: Mas o teu maior desejo é do meu comer.
3: A tipo milionaire.
0: Sigo!
3: A tipo milionaire.
0: Eu ganho pouco, mas me divirto. Augusto Júnior, agora sim é sexta-feira.
3: Eu não é.
4: Que?
0: Alguém me diz o que é esse tua que ela fala? Continuando o programa Hora da Notícia nas ondas da Rádio Insuperável. Chega mais, aqui é sempre melhor. Chega mais.
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0: Valtinho tá dizendo, eu estava esperando o seu Manel para ter um final de semana legal, olha só. Eduardo tomou o Gardenal do Alberto hoje? Cadê o nosso amigo metedor? Elaine Soares chegou. Olha, o que aconteceu foi que o computador da rádio entrou com ID e não permitia que eu desse pausa. Quando eu olhei, só tinha 3 comerciais. Aí eu fiquei aqui, botei uma música e fui ao banheiro. Gente, aí tomando café direto do Starbucks, é isso que dá. Bom, daqui a pouquinho tem entrevista com a André Ferreiro Sozé. Vai falar sobre o show dele de hoje e amanhã. Daqui a pouquinho, o Sozé ao vivo conosco. Notícia triste, um menino de 8 anos é hospitalizado após ser atropelado por um ônibus escolar. Aconteceu em Manchester, New Hampshire. O menino de 8 anos foi parar no hospital. Equipes de emergência foram chamadas para a região da Union Street após receber informações sobre um acidente envolvendo uma criança e um ônibus escolar. Segundo as autoridades, o menino foi atingido pelo ônibus e levado para um hospital da região para receber atendimento médico. A polícia informou que a criança estava consciente e alerta após o acidente. A gravidade dos ferimentos não foi divulgada imediatamente. As circunstâncias que levaram ao atropelamento estão sendo investigadas pela delegacia de Manchester. Olha uma outra notícia, uma pesquisa mostra que os Estados Unidos estão envelhecendo. A população americana hoje tem mais senhores de 65 anos do que criança com 5 anos, segundo um novo relatório do Censo Americano. Em 2025, os idosos passaram a representar 10,5% da população mundial, ultrapassando em algum momento nos 5 anos anteriores a proporção de bebês e crianças de até 5 anos. Essa virada demográfica mundial aconteceu anos antes do que os especialistas esperavam, impulsionada pela forte queda das taxas de natalidade em diversos países e pelo aumento da expectativa de vida. Aqui nos Estados Unidos, 18,9% da população tem atualmente 65 anos ou mais, colocando o país na 48ª posição entre as nações com populações mais envelhecidas do mundo. A projeção é que essa parcela aumente para 23,4% nas próximas décadas. No entanto, como outros países estão envelhecendo em ritmo muito mais acelerado, os Estados Unidos deverão cair para a 110ª posição nesse ranking de envelhecimento. O estudo também constatou que 71% da população mundial já vive em países onde a taxa de fertilidade está no nível de reposição populacional ou abaixo dele, aproximadamente 2,1 filhos por mulher. A gente está acompanhando para você ficar sempre, sempre bem informado. Olha, o povo gosta da brincadeira, né? O povo gosta. Pode brincar, pode zoar, não tem problema. Renata Araújo tá dizendo, doutor Danilo foi interrompido por uma bosta, um cocôzinho. Não foi isso. Eu tava com vontade de fazer xixi, muita vontade. É café pra tudo quanto é lado. Aliás, sabe o que eu descobri hoje do Starbucks? Eu não sei se vocês já tinham visto isso. Nem todo Starbucks faz o café do mesmo jeito, né? Apesar deles terem as regras lá, toda a receita. Por exemplo, tem um café que eu gosto que se chama Orange Cream Cold Brew, que é um café gelado com um creme de laranja por cima. Eu tenho tomado esse café, até porque é o menos calórico, 240 calorias, os outros é 380, 400 para cima. E tem outros Starbucks que não fazem esse café do mesmo jeito. Então, eu só gosto daquele ali perto do Whole Foods, da Rota 9, aqui em Framingham. Minha amiga Rose tá por aqui também. Boa tarde, Rose.
1: Isso, tudo bem?
0: Tudo
1: eu
0: bem?
1: Não consigo pegar direito o que ela fala, mas é metuar, é você. Tem que pegar a frase completa.
0: O toi é no francês, tá certo. Nessa parte ela tá cantando em francês. Obrigado, Rose. É bom ter amiga inteligente, não é?

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1: Bom, hoje estamos conversando sobre o julgamento de Lindsey Clancy. Estamos esperando, inclusive, qual vai ser a resposta do apelo da defesa de Lindsey depois que o julgamento foi anulado, mistrial. O apelo foi feito até meio-dia e 29 na Corte Superior de Massachusetts. Estamos perguntando se você acha que Lindsey Clancy é culpada ou inocente. Manda aqui pra mim. Minha amiga Cristiane Damasceno, mais conhecida como esposa do Walter, eu acho que ela é inocente, Eduardo. Ela já está pagando e vai pagar pelo resto da vida. Vai lembrar dos filhos pra sempre e de uma forma muito, muito triste. Verdade, hein? Zezé do Galo Doido também tá aqui. Boa tarde, Zezé. Tudo bem?
2: Boa tarde, Edu. Boa tarde a toda a sua audiência. Se essa mulher do for condenada, vai ser a pior injustiça aqui na América. Já teve outras, mas essa aí vai ser uma das piores injustiças. Rapaz, ela pediu socorro pra tanta gente, Eduardo, e ninguém a socorreu. Até mesmo o marido dela, sabe, poderia ter ajudado ela mais. Não tô falando que ele faltou com amor com ela, mas, cara, só quem tem depressão, Eduardo, sabe o que, que é a dor de uma depressão, sabe o que, que é o sofrimento de uma pessoa que tem depressão. E ela gritou por socorro para várias pessoas, os médicos, todo mundo, cara. E ela, ninguém a ouviu. Então, que Deus tenha misericórdia dela. Porque as crianças já estão no paraíso e que Deus tenha misericórdia dela, sabe? Essa é a minha opinião, fica com Deus.
1: Valeu, obrigado, Zezé do Galo Doido, obrigado. Olha, não é um julgamento fácil, né? Nós estamos falando de três vidas. Pensa comigo, se ela fosse uma mãe que premedita tudo, não ia ter um monte de fotos e vídeos dela brincando de maneira amorosa com os filhos. Se fosse premeditado, por que esperar ter o terceiro filho? Por que não cometer uma loucura contra o primeiro filho? É porque ela teve depressão pós-parto no terceiro filho. Será que eu tô certo ou tô errado? E sobre a justiça, você acha que a justiça tem que continuar sendo apenas unânime? Porque foi um jurado que não quis mudar a posição dele ou dela, a gente não sabe. Mesmo reconhecendo que existem dúvidas razoáveis para entender que ela seja inocente. Ou seja, não tem certeza que ela é culpada. E a lei diz que tem que ser beyond reasonable doubt, além da dúvida. Entendeu? Olha aqui uma posição anônima que a gente respeita e tem uma visão contrária. E a gente vai aprendendo com ela. Boa tarde, não fala meu nome. Eu acho que ela é culpada, mesmo que seja considerado homicídio culposo. Mas mesmo que os fins se justifiquem pelo uso dos medicamentos, ela como autora deve ser responsabilizada. Senão abriríamos, inclusive, precedentes para outros casos de homicídio acontecerem. Interessante, hein? O precedente é, se a gente inocentar ela, a gente vai ter que inocentar outros também? Interessante, né? Manda pra cá no Torpedão no 603-233-5200. Paulo Jacaré tá aqui. Boa tarde, Paulo.
3: Eduardo, boa tarde. Eduardo, pra começar o assunto, eu tô acompanhando também, que é a cidade vizinha minha aqui, né? De Plymouth. Ah, ela já tá condenada, tá? Ela já tá condenada por si própria. E ela vai ser condenada também pela justiça. Vai ser sim, com certeza. Porque os Estados Unidos olham muito pelas crianças, né? Queira ou não, se ela teve os problemas dela. Eu acredito que ela teve, sim. Ela é enfermeira. E muitas mulheres, não a maioria, mas sempre algumas dá esse problema, né? Depois de ganhar o neném, entrar em depressão. Então eu acredito, sim, que ela vai ser condenada. Mas para mim, se ela não for condenada pela justiça, ela já está condenada por si própria.
1: Interessante. Cleiton de Malden tá dizendo, boa tarde, Eduardo. No meu entender, essa mulher é culpada, já que ela trabalhava como enfermeira e sabia os perigos dessa medicação. Bom, mudamos de assunto e vamos ao vivo ao Rio de Janeiro para falar com o Wellington Campos. Boa tarde, Wellington.
4: Muito boa tarde, meu querido Eduardo. Boa tarde, amigos da Hora da Notícia. Sol de fora na sexta-feira de Rock em Rio, começando temperatura de 29 graus.
1: Já quero começar o nosso boletim pedindo desculpa ao Wellington pelo horário, né, que a gente passou aqui. E hoje nós só vamos ter tempo de falar a primeira notícia, porque é importantíssima. Brasília em chamas. Ministro Edson Fachin, presidente do Supremo, tira pedido de investigação contra André Mendonça do inquérito das fake news e determina a manifestação do ministro e de Paulo Gonê. Nesse caso, do ministro, é o Mendonça ou o Moraes que colocou ele no fake news?
4: Foi o Moraes que colocou Mendonça na fake news. Então agora eu não vou trazer não só essa notícia, olha o que eu vou fazer. Cargo não pode ser usado para benefício pessoal em nome da democracia, diz Lula sem citar Moraes. Moraes usa documento considerado pela PF sem valor probatório contra Mendonça. Dino afirma que Supremo é maior que qualquer um que integra após escalada da tensão. Outra, chefe do Supremo defende o fim do inquérito das fake news e discurso no Planalto. Empresários discutem novo manifesto para pressionar STF após mensagens de Borcaro e ministro Moraes. Moraes se reuniu antes de denunciar na fake news o Mendonça por 3 horas com Alcolumbre. Acho que já tá bom, né, Eduardo?
1: Uau, tanta coisa, tanto desenvolvimento, isso aí tá um caldeirão e agora é no judiciário. Tá. Eu acho que se isso levasse a uma reforma no Supremo, seria muito bom, né? A começar que o presidente não deve indicar juiz, não deve. Esse negócio fica
4: ele
1: politizado.
4: Ele tem que ser de carreira, viu, Eduardo? Ele deve ter mandato.
1: Tinha que ser, assim, uma bancada de juízes escolhendo de uma lista pré-determinada dos melhores de cada estado. E aí...
4: Indicado pela própria OAB, que os representa. Sim. E um mandato de 8-10 anos no máximo, senão o cara passa a ser dono da lei.
1: Mas vamos ver, vai ter muitos desenvolvimentos disso aí, a gente vai ler.
4: Vai. Fica tranquilo que eu vou encher o seu saco com isso.
1: Valeu, Wellington. Bom final de semana pra você, meu amigo.
4: Fiquem com Deus. Um abraço. Bom programa.
1: Obrigado. Esse é o Wellington Campos, homem da palavra fácil da Super Rádio Tupi, Rádio Itatiaia e também da Insuperável.

0: agora mudamos de assunto e vamos ao vivo falar com ele, o meu amigo comediante, gente boa, André Ferreira. Boa tarde, André.
1: Ô Eduardo, boa tarde, como vai você, meu amigo?
0: Tá tudo bem, meu amigo, chega mais, chega mais, chega mais. Hoje tem show seu com o Sozé Caipira, é verdade?
1: Sozé vai estar hoje, né, às 8 da noite, lá no número 8 da Summer Street, em Uber.
0: E como é que é o nome do show e qual é o repertório? É meio proibidona mesmo, assim, bem, bem pesadona?
1: É um show mais das piadas que não conta no rádio, não conta em televisão. Onde vai falar alguns palavrão, mas o Sozé procura suavizar um pouco. Ele não fala, ele põe apelido nas partes íntimas da mulher, na parte íntima do homem. Então, assim, tem caso que vai ter que falar o palavrão para não perder a piada, né?
0: Eu acho que era da aranha, tem aquela da aranha que corta a perninha?
1: Aquela da aranha é o outro espetáculo, chama Dedo de Prosa. Esse nós vamos falar como é que era os bordéis de antigamente. Sobre posições sexuais que a pessoa da roça ouve falar e quer fazer, faz tudo errado. É um jogo bem bacana.
0: Então é bom pra ir com o casal, né? O casal ir e fazer bobiça depois, é isso?
1: 18 anos acima, acompanhado dos pais.
0: Olha, vai ser bom demais. Acompanhado dos pais. Vai ser bom demais. É hoje à noite no Cantinho do Dionísio. Ingresso antecipado tá quanto?
1: $20.
0: Tá barato demais, minha gente.
1: E na hora? Eduardo, porque esse momento que a gente tá passando aqui, essa caça de imigração, caça às bruxas, todo mundo tenso, atenção, vão rir um pouco.
0: Claro, claro, é uma boa ideia. É hoje, no Cantinho do Dionísio, 8 horas da noite. Vamos lá, minha gente, vamos prestigiar o Sozé, porque vai ser bom demais.
1: E o importante desse show, Eduardo, lembrar a pessoa, é para ajudar a custear as despesas do transplante de rim do Sozé, entendeu?
0: Certo. Vamos falar do transplante, então. Deixa eu dar o telefone primeiro. É o telefone para adquirir o ingresso. Olha, hoje, 8 horas da noite, e amanhã, 8 horas da noite, no Cantinho do Dionísio. Telefone é 617-229-8403. 617-229-8403. É 18 anos ou mais. Para não ficar nenhum constrangimento, tá? Se vai levar a criança, não leva. Deixa aí com a babá, com alguém, para você ir lá. É as proibidas do Sozé, não é isso?
1: É isso aí.
0: Então tá, agora vamos falar então da sua campanha para encontrar um doador de rim. Quando é que você soube que você precisava de doador e por que que precisa?
1: O Eduardo, eu vim saber nesses 2 últimos anos que o rim tava perdendo a função, sabe? Mas nos 2 últimos anos ele perdeu a função muito rápido, que é uma doença hereditária, onde antigamente não tinha muito recurso e se tratava somente a pressão, a hipertensão. E com isso, a hipertensão vem desgastando o rim, vem prejudicando o funcionamento, e atualmente nós somos com rim 10% só de funcionamento. Então, a gente não está fazendo, graças a Deus ainda não está fazendo a diálise, mas a junta médica acha melhor já partir para o transplante, para não ficar dependendo de uma máquina para troca de, para limpeza do sangue, sabe?
0: Entendi. Então ainda dá tempo de tentar fazer o transplante antes de necessidade de diálise, é isso?
1: Isso que eles querem fazer, porque se não achar o doador, vai ter que entrar em diálise, porque tem que filtrar o sangue, né, por causa dos fósforos, por causa do potássio, tudo que você alimenta, o rim é responsável pela limpeza do sangue e do organismo. E ele não está fazendo a função 100%, sabe?
0: Interessante. Quais são as especificações? Precisa ter a mesma altura, o mesmo peso que você ou não?
1: Não, o engraçado é que eu perguntei se tem que ser compatível o mesmo grupo sanguíneo. Ele falou que primeiro achar um rim. Vamos fazer os testes e depois ver se vai ter que ser do grupo sanguíneo, vai ter que ter muita compatibilidade, sabe?
0: Certo. Você sabe... Então, completa.
1: Então, assim, a gente está buscando esse doador, para ver, fazer os testes, né, para ver se, se tem a compatibilidade para o transplante.
0: Bom, tem um telefone aqui da campanha, que é da divisão de transplante do Boston Medical Center. É esse telefone que faz parte da sua campanha, é isso?
1: Isso. Esse telefone, o que que vai acontecer? Mesmo se a pessoa não fala inglês, se identifica. Meu nome é Eduardo, eu quero ser doador para André Ferreira. E eu preciso de uma pessoa que fale português. Eles vão retornar essa chamada para você, vai pegar tudo direitinho e depois vão te mandar um e-mail para você ser um possível doador.
0: Tá certo. Deixa eu dar o telefone então para essa campanha, como a gente falou aí do Boston Medical Center, você pode se identificar como o André falou. 617-638-8368. 617-638-8368. Vou falar mais uma vez. 617-638-8368. Lembrando que doar um transplante de rim, doar um rim para transplante é seguro e a pessoa tem vida normal depois. Tem até uma amiga da nossa amiga Edel Rose que já fez isso pro pai dela, né, meu amigo?
1: Isso, e no sábado vai estar a Valéria, uma menina de Fremer, que também em 2017 ela passou por um transplante, ela fez uma campanha no Facebook, né? E uma menina de Everett doou para ela e ela vai lá fazer um depoimento no
0: dia do espetáculo. Que legal.
1: Sabe por que, Eduardo? A pessoa falou doar um rim. Ah, meu Deus, e se eu precisar? Primeiro que são dois rins e um funciona normalmente para a pessoa.
0: Uhum.
1: E se por um acaso essa pessoa que doou, Deus livre e guarde, algum dia precisar de um transplante, ele é o número zero, não é o número um. Ele tem prioridade acima de todos na fila.
0: Ó, que legal. Eu não sabia disso. Então a pessoa que doa, ela vira prioridade depois.
1: É, vira prioridade.
0: Muito interessante. Deixa eu dar o telefone aqui, vamos ajudar a salvar a vida do Sozé e de quebra do André, né? Não é só o Sozé que a gente salva.
1: É.
0: 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Pode ser qualquer pessoa que pode doar ou só pode ser homem?
1: Qualquer pessoa.
0: Tá certo. 617-638-8368. Fazer transplante é doar vida, doar esperança.
1: Isso.
0: É uma prova de amor, com certeza. 617-638-8368. André, eu gostaria de voltar no tema do show, porque olha só, você é tão querido e as pessoas gostam tanto do seu show, do Sozé Caipira, que tem gente falando aqui, Edu, não posso levar o pai, mas eu poderia levar comigo a vovó Isabelle, ela está aqui também para passar uns dias de férias, então leva, rapaz, leva a vovó.
1: A vovó Isabelle vai ser muito bem recebida lá, ué.
0: Olha, com certeza, olha o povo falando aqui, o apelido do negócio do homem, o meu é chibata de japa. Que isso, rapaz? É cada uma. Olha só, tem mais gente falando aqui, e sobre o animal de porco, não pode tentar transplante? Acho que não, né? Acho que ainda não tá certo isso. Agora tem pode falar.
1: Esse teste sobre o rim de porco, inclusive é um médico brasileiro que trabalha aqui no, não é no Boston Medical Hospital, ele trabalha no Mass General Hospital.
0: Certo.
1: Eu estou no Boston, mas é uma coisa também para tentar, desde que salva a vida da gente, né? Não, nada tá descartado.
0: Olha, mas falando do show, vai ter uma apresentação hoje e outra amanhã, que é as proibidas do Sozé para 18 anos ou mais. Aí vem o Adriano, que não sabe brincar, e falou o seguinte, pede uma piada para ele na voz do Sozé.
1: Ué, não podemos contar, ué.
0: Então vamos lá.
1: O Eduardo, eu vou falar com você um negócio. A Nadira, minha mulher,
0: sim.
1: Sabe as suas mulheres que nada tá bom para ela, que tudo não tá bom?
0: Tem muita na comunidade.
1: Não, é demais. Eu não sei se você já viu a expressão, a pessoa quando tem a cara ruim, que é mal amada, só essa mulher tem uma cara de bunda desgraçada. Você já viu essa expressão?
0: Já vi, sim, já vi.
1: Aí eu tô deitado, cheguei do trabalho, rapaz, cansado, aqueles amianto coçando a gente, do Alain de Vida, a Nadia chegou e falou, Zé, falei, fale, mundícia. Falou, eu tô com uma bola aqui na minha barriga, eu acho que eu vou até morrer. Falou, o que que tá acontecendo? Falei, essa bola, Zé, vem subindo, para aqui na minha garganta. Depois essa bola vai descendo, e vai lá no, como é que eu vou falar? Na saída do corpo, no registro.
0: No registro, sei.
1: Falou, será o que que é? Eu falou, se você tá me explicando se é desse jeito, Nadir, isso aí é um peido. Ela falou, como é que é peido se vem cá na minha goela? Falou, você com essa cara de bunda que você tem, esse peido não sabe a que lado que sai, não.
0: É cada uma, gente. É daí pra melhor. Então é hoje à noite no Cantinho do Dionísio, o show As Proibidas do Sozé. Isso aí foi só uma amostra grátis. Tem muito mais, né, do que ele vai contar. Então deixa eu dar o telefone pra você adquirir o seu ingresso antecipado.
1: 617-229-8403.
0: 617-229-8403. Ô, André, muito obrigado por você falar com a gente. A gente vai se ver lá no Cantinho do Dionísio, tá bom, meu amigo?
1: Eduardo, obrigado. Você sempre apoiando a cultura aqui, apoiando a Edel Rose, apoiando toda a classe artística, a rádio. Tudo de bom pra vocês e um abraço aos seus ouvintes aí. Estão contando com o pessoal lá pra nós rir um pouquinho.
0: Valeu, meu amigo. Tudo de bom. E a gente tá junto nessa causa. Pode contar comigo.
1: Tamo junto. Obrigado por tudo, Eduardo. Valeu. Dá um abraço no Leandrinho e todo mundo aí.
0: Com certeza. Obrigado. Esse é André Ferreira, o Sozé. Vamos lá, minha gente. Rir faz bem pra alma. Hoje, 8 horas da noite, Cantinho do Dionísio. Fica no número 8 da Summer Street em Auburn. É As Proibidas do Sozé. Hoje à noite, 617-229-8403.

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1: Me poupe, né, gente? Me poupe.
2: Ela sabe tudo, desde a melhor forma de dar uma escovada no calcanhar até como limpar a tampa do fogão. Ela tem todas as dicas. Minha amiga Dione Pimentel, mais conhecida como a esposa do Wagner. Boa tarde, Dione.
1: Oi, Eduardo, boa tarde. Achei que você fosse falar da dica, aquela da Pimentel.

0: Bom coração, Eduardo, olha
1: Sim.
0: só. O cantor e a Bruna Marquezine mostraram que o carinho também pode vir acompanhado de solidariedade. O casal participou de uma ação beneficente no Rio de Janeiro, Eduardo, e ajudou os voluntários na distribuição dos alimentos para pessoas em situação de rua. A iniciativa, abre aspas, Macarrão com Salsicha, fecha aspas, ligada à paróquia Santa Rita de Cássia, distribuiu nada mais, nada menos do que 3.315 quentinhas durante a ação. O Shawn Mendes, ele ajudou na entrega da água. E a Bruna participou diretamente da distribuição dos alimentos e outros itens. A participação dos dois chamou a atenção das redes sociais, mas o mais bonito foi ver os artistas colocando a mão na massa, contribuindo diretamente com uma iniciativa social. Vale lembrar que Bruna e Shawn já haviam participado de outras ações humanitárias recentemente no Brasil e em Angola, Eduardo.
2: Interessante. Esse é o quadro Pimenta nos Olhos com Johnny Pimentel. 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Bom, vamos para mais dicas. Quem quiser as dicas, gente, pode mandar aqui. Eu quero, vou mandar para você. Daqui a pouco tem inteligência artificial. Surfista Pedro Scooby confirma fim da relação com Cynthia Dica. Nunca imaginei que o quê?
0: Olha só, engraçado que na semana passada a gente falou, na terça, sobre os filhos do Pedro Scooby, né? E ele vem à tona agora de novo, Eduardo, olha só. O surfista revelou que os dois já estão separados há cerca de 2 meses e já não moram mais juntos. Ela já mudou de casa com a pequena Aurora, que tem 3 anos de idade só. Essa semana o Pedro Scooby teve em alta, porque a Luana Piovani brigou com ele por causa de piolho na filha. O filho está todo mordido, ele é alérgico à mordida de insetos. Então, essa semana é uma briga, Eduardo. Ah, e outra coisa, estão dizendo que ele está de paquera com a Boca Rosa, que eu não acredito, não. Eles só estão mesmo dançando na dança dos famosos. Então, em uma declaração, chamou a atenção. Ele nunca imaginou que poderia ter tido uma relação assim depois do casamento, que é boa, né? Até porque tem a filha. Afirmou acreditar que isso também seja uma forma de um verdadeiro amor misturado com maturidade. O surfista também fez questão de esclarecer que não houve traição nem desrespeito e pediu que o momento seja respeitado. O casal começou a se relacionar no fim de 2019, oficializou a união em 2020, Eduardo.
2: Interessante.
0: Vamos esperar pra ver aí.
2: Ele só escolhe mulher muito bonita, né?
0: Mas. Sim, muito bonita.
2: Será que o problema não tá nele? Não fica com ninguém, uai. Que acontece? É ou não é?
0: Não sei, Eduardo. Eu sei que a Luana Piovani também namorou um outro rapaz que também a Cynthia Dica também namorou. Então, assim, eu não sei. Eu acho ele meio relapso. Ele é muito de good vibe, né? Então,
2: desligadão.
0: Eu não sei, Eduardo. Desligadão, isso mesmo. Então,
2: olha, você que gostaria de pedir a visita da Messi, visita gratuita, Johnny, já pediu, hein? 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
0: Já.
2: Já fez. O que fizeram na sua casa, Johnny?
0: Eduardo, então, a minha casa é o seguinte, eu alugo a casa com opção de compra. O dono da casa vai embora daqui a 1 ano e pouco. A gente fez a primeira etapa, que foi o negócio como é que fala? Insulation?
2: Sim, insulation.
0: Agora a gente está esperando passar a casa para o nosso nome, para mim entrar com eles para fazer a troca do boiler. Porque se eu fizer agora, Eduardo, não vai ser bom para nós. Então nós estudamos o caso juntamente com eles. Eles são super honestos e a gente vai fazer isso daqui a pouco. Assim que a gente fechar o negócio da casa, né? Porque é tipo um lease, é um aluguel com compra. Então a casa é nossa, mas por enquanto teria que fazer o upgrade disso aí, a modificação, no nome do do atual dono. E para nós não vai ser vantagem, Eduardo.
2: Entendi. Faça como a Dione, que já ligou. Entendi. 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Olha, tem.

0: o empresário Edson, que tem 9 imóveis, já fez a troca do heating, do ar-condicionado, ele ia gastar mais de 300 mil. 9 imóveis e não gastou um centavo. Tudo com um projeto do governo estadual chamado MESAVE. 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Vamos para a primeira dica de hoje, então. Utilidade pública na Carolina do Sul, não é isso?
1: Isso mesmo, Eduardo. Olha só. O dia do passaporte que acontecerá na Camila's Café, na 2001 North Kingsway. Desculpa, Eduardo. Kings Highway, certo. Em Morro Beach, no South Carolina. São todos os serviços consulares. O atendimento é por ordem de chegada. Por isso, programe-se com antecedência. Fique atento aos horários para evitar imprevistos. Tem o número do telefone, que é do José Ronaldo. E se você precisa resolver alguma questão consular, organize seus documentos com antecedência. Chegue cedo, Eduardo. Inclusive, parece que isso é no dia 11, tá? Do mês que vem. Desse mês. E isso é no dia 11. No dia 12 também tem. Quer dizer, no sábado num lugar e domingo no outro. Eu vou trazer na terça-feira para não ficar uma coisa cansativa, tá bom, Eduardo?
0: Certo. 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Vamos para a segunda dica. Fiquei interessado nessa aqui, hein? Um festival grego. É festival de comida, é isso?
1: Eduardo, todo ano eu dou essa dica, não sei se você já percebeu, todo ano esse festival é no Memorial Day, Holiday Weekend. Eduardo, é uma comida maravilhosa, tem, lamb?
0: Carneiro.
1: Carneiro. Eduardo, todo mundo fala que é o melhor carneiro da região. Tem dança, comidas maravilhosas, tem uma espanacopta lá, que é uma comida grega, eu adoro, Eduardo. A cerveja é gostosa, gelada, tem dança, você conhece pessoas diferentes. Eduardo, é uma comunidade muito legal. Então, vai ser na 9 da Central Street em Marlboro, de 4 a 6 de setembro, quer dizer, começando hoje, terminando no domingo. Legal. Hoje começa às 5 da tarde até às 11 da noite, sábado e domingo, meio-dia até às 11. Eduardo, você não tem noção da quantidade de comida que esse povo faz. Tem ano que falta comida, Eduardo, porque a comida é maravilhosa. Tem bijuteria, tem presente que você pode comprar. Eu sou chegada no Olho Grego, vou chegar lá hoje, 5 da tarde, para comprar os melhores Eagle Eye, que eles chamam, né? É muito bom. Vai, Eduardo, leva sua mãe, leva sua família, vai ser muito gostoso isso aí, vai me encontrar lá.
0: Muito legal. 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William Maciel tava perguntando se tem algum evento pro Labor Day, tá aí, né? Um evento um dia antes, domingo, de hoje até domingo. Vamos lá.
1: Tem fireworks em todos os lugares. Se você quer, mora, por exemplo, em Worcester. É porque é muita coisa, Eduardo. É só entrar no website da prefeitura que você vai saber. City Hall da sua cidade. Todos eles têm programação, tá?
0: Tá certo. Olha, tem festa junina, tem festa julina, agostina e tem festa setembrina. Onde é que vai ser essa festa?
1: Você acredita, Eduardo? Olha só. A setembrina vai acontecer na Paróquia Imaculada Conceição, na 119 da Washington Street em Marlboro. É no dia 12 de setembro, de 2 da tarde às 10 da noite, Eduardo. Tem rifas, brincadeiras, comidas típicas, muita animação. Setembro é um mês muito gostoso, porque não tá muito quente, não tá frio e dá para levar a família toda, porque a comida, olha, Eduardo, maravilhosa.
0: Com certeza. Tem mais dicas, daqui a pouco tem inteligência artificial com Eduardo Ribeiro. Será que a gente está preparado para o que vem pela frente? Daqui a pouquinho, Eduardo Ribeiro. Está indo para o Brasil? Quer ganhar um dinheiro? Trader Joe tem algo para você.
1: Eduardo, sabe aquelas bolsas de tecido reusáveis do Trader Joe's?
0: Sim.
1: Que custa apenas $2.99?
0: Uhum.
1: Quanto custa uma bolsa dessa no Brasil, Eduardo? Você tá sentado, né?
0: Tô.
1: em média R$ 2.000, Eduardo, uma bolsa Uau. Dessa no Brasil. Uma bolsa. Então, se você vai pro Brasil, tem uma amiga nossa aí que eu vi falando que vai pro Brasil querendo levar telefone e tal. Amiga, leva essas coisas, você não vai se arrepender. É lógico, você não precisa te cobrar R$ 2.000, mas leva porque é barato, Eduardo. As bolsas são funcionais, são maravilhosas, ajudam bastante. Qualquer pessoa que vá ao supermercado no Brasil ou até aqui para comprar algumas coisas, você pode colocar nessa bolsa que disfarça muito bem. É ótimo, Eduardo. E vale um dinheirinho, né?
0: É, muito boa essa dica, hein?
1: É, porque ótimo, Eduardo.
0: Não tem muita gente fazendo. Ouviu na rádio, daqui a não pouco tem. Só em Valadares vai ter uns 15 lá levando.
1: Ah. Não, vai acabar as bolsas. Ainda bem que eu comprei umas 10, Eduardo. Comprei 10 bolsas no Trade Joe, acredita?
0: E por quanto você vai vender?
1: Ainda não sei. Aí eu pensei que você fosse me perguntar, uai, Johnny, você tá indo pro Brasil de novo? Não, Eduardo, não tô indo, mas quando eu for, eu vou vender. Não vou vender por isso tudo, né, Eduardo? Porque eu acho que eu posso dar de presente. Eu sou uma pessoa que eu levo muita coisa pras pessoas, mas eu acabo que dou mais de presente do que vendo.
0: Ah, o Rony já pegou as dicas, Ramon Coelho tá pedindo a foto da bolsa. Vamos pra última dica. Na Choba Valley Winery tem um cocktail trail.
1: Eduardo, esse lugar é maravilhoso. 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Eduardo, tem um vinho lá, Eduardo, que olha, eu vou falar para você, eu devo ir lá no domingo só para comprar esse vinho. 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Fica bem perto do lugar. Compensa, vai, passa o dia lá, leva a família. É um lugar muito gostoso, Eduardo. Eu recomendo demais.
0: Com certeza. A produção falou aqui que o Facebook saiu do ar. Tô colocando de volta aqui para quem tá no Facebook, acompanhar, tá? Eu não sei o que aconteceu, já tá de volta lá, tá carregando pra de volta. Ah, então é isso, né? Foi a última dica de hoje.
1: Sim. Lembrando, Eduardo, olha só, de que se você perdeu as dicas e o Eduardo tá muito busy, procura no YouTube, Facebook, Instagram, tudo tô lá, Eduardo. E não esquece de abaixar o StreamNap, que é uma plataforma de música muito inteligente, muito boa, só música boa. Eduardo, eu falei que ia trazer, mas na semana que vem eu vou trazer um playlist que eu fiz. Inclusive, te mandei uma música aí muito gostosa. De só música boa, tem música de, olha, o som é maravilhoso. Não esqueça, abaixa a plataforma, dá no Samsung, dá no iPhone. Então, é coisa boa. Aproveite as nossas dicas. Dá uma moral pra nós lá, seguindo a gente lá, Eduardo.
0: Tá certo. Baixa o aplicativo StreamNap também. Dá uma olhada na página da Johnny, pimentinhas.net.
1: Pimentinha.net. Pimentinha.net.
0: Tá certo. Bom final de semana, Johnny. Tudo de bom.
1: Pra você também. Se você for hoje ou amanhã, a gente encontra lá. Um abraço pra você e pra toda a audiência. Um bom final de semana, Eduardo. Tchau,
0: obrigado.
1: Tchau.
0: William Marcel tá dizendo: manda as dicas. Johnny é top quando for, minha vida. Visa. Valeu, obrigado. Esse é o quadro Pimenta nos Olhos.
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0: Bom, vamos lá, a partir de agora a gente dá aquele mergulho de toda semana nesse mundo novo da inteligência artificial. Episódio de hoje, IA. Será que estamos preparados para o que vem pela frente? A inteligência artificial está avançando em uma velocidade sem precedentes, transformando áreas como ciência, medicina, comunicação, educação e tecnologia. Ao mesmo tempo, Bill Gates, alguns pesquisadores e algumas das pessoas mais influentes no movimento da IA alertam para riscos que ainda estamos começando a compreender. No programa de hoje, vamos debater até onde essa revolução pode chegar, porque ela é diferente das grandes transformações tecnológicas do passado. E uma pergunta cada vez mais importante se faz presente: será que a humanidade vai conseguir acompanhar e controlar uma tecnologia que evolui tão rapidamente? Para falar sobre isso, já tá aqui ele, meu amigo Eduardo Ribeiro. Boa tarde, Eduardo.
4: Boa tarde, Eduardo. Boa tarde aos ouvintes.
0: Chega mais, meu amigo. Por que tantas pessoas importantes no mundo da tecnologia estão alertando sobre os riscos da inteligência artificial?
4: Então, Eduardo, eu estou acompanhando muito isso, que o Bill Gates está muito concentrado em explicar isso e faz muito sentido o que ele está dizendo. A inteligência artificial está avançando numa velocidade que nada na vida humana aconteceu desse jeito que está acontecendo. Por exemplo, nos últimos 100 anos, vamos atrás a 100 anos, a tecnologia mais avançada e rápida que a gente conseguiu desenvolver foi comunicação. A tecnologia mais avançada em comunicação que a gente conseguiu desenvolver foi a internet. A internet começou em 1969, presta atenção nas datas.
0: Sim.
4: Foi o ARPANET, né, que começou. Aí em 1991 que foi lançado para o público com o primeiro web browser, né? Então, sempre demorou as tecnologias a desenvolver. Agora, a inteligência artificial está chegando, já teve até guerras decididas com inteligência artificial, Eduardo.
0: Sim.
4: E olha para você ver, o desenvolvimento de tecnologia avançada, ela sempre colide com algumas coisas, igual a gente está colidindo com criação de data center e tudo, só que não é ordinário como sempre foi. Para você ter uma ideia, a internet, de novo, mencionou uma coisa na internet. Quando a internet foi criada, o jeito que a internet funciona é através de streaming. A palavra streaming não é uma transmissão. O streaming foi escolhido porque funciona igual um rio, por exemplo. Tem um rio e o stream do rio, a água corrente no rio. Se você faz rios artificiais daquele rio, vai retirando, o rio vai perdendo água e lá na frente ele não consegue continuar porque perdeu a água. O streaming da internet é desse jeito. Ele precisa ter, no caso, a água, é o bandwidth, para chegar para todo mundo. Então, teve uma época que a Netflix e as companhias grandes iriam ser dono da maior parte do streaming. Então, a velocidade de internet ia diminuir para as pessoas. Estou dando um exemplo de colisões que aconteceu. Aí, o governo, né, usou uma lei que chama Sherman Antitrust Law, de 1890, que não deixa, não é suposto deixar, né, companhias fazer monopólio. Por exemplo, a Netflix é uma companhia grande, bilionária, então ela pode pagar mais pelo bandwidth, né, pela água desse rio, e a água não fica disponível para todo mundo que precisa dela. Então, sempre teve colisão e checks and balances, né? Checks and balances é o jeito que o governo americano fala para policiar, né, a polícia, ou então o governo e tal. Então, mas isso não está dando, a inteligência artificial não está dando tempo para criar essas coisas. Está evoluindo tão rápido que as coisas estão tão avançadas, rapaz, que hoje, por exemplo, eu desenvolvendo programação de manhã, eu precisei hackear o sistema de antivírus do computador para eu conseguir continuar comunicando com o servidor online. Porque o sistema estava bloqueando uma coisa que ele não era suposto a bloquear, e a Natasha me ajudou a gente passar por cima daquilo, cara, como se não fosse nada. E isso é uma coisa que eu sozinho ia demorar no mínimo 6 meses para fazer.
0: Uau!
4: Interessante. Então tá absoluto. Olha para você ver, esse exemplo, não estava nem pensando em usar ele. Mas olha só, isso que eu fiz, deu passar por cima do Norton Antivirus, a companhia de antivirus mais poderosa que existe, com a ajuda da Natasha, isso foi uma coisa extraordinária. Tá certo fazer isso, não precisa ter. O que impede uma pessoa de virar para um banco ou fazer o alvo de uma outra pessoa e Sim. usar essa tecnologia contra ela, que provavelmente ela não sabe nada a respeito? É isso que o Bill Gates está alertando, que toda fonte de poder, a gente já conversou isso aqui, toda fonte de poder precisa de supervisão. precisa da polícia, né, o nome polícia, para observar, ter certeza que uma lei é cumprida. Não existe lei. É, outro exemplo, se um robô mata uma pessoa, não tem lei para punir. É lógico que tem leis que vai punir quem construiu o robô, quem é dono do robô, mas não existe leis específicas, nem as leis, nem absolutamente nada está conseguindo keep up com a velocidade da inteligência artificial.
0: Interessante.
4: A gente não sabe o que vai ser o futuro. É isso que o Bill Gates está dizendo.
0: É, o Milfordiano está falando, para o Bill Gates a IA é perigosa, e pode até ser, porém as carnes de laboratório que ele está ajudando a criar não são. Esse cara é meio maluco. Rapaz, um cara que dedica a vida dele a levar vacina para a África não merece ficar na teoria de conspiração. Pode falar, meu amigo.
4: Deixa eu responder uma pergunta para ele. Vamos supor que nós estamos avançados e bem rápido, né? Um tempo bem prestes. A gente está prestes a ir para outro planeta, para colonizar Marte. Você acha que tem jeito de levar uma vaca daqui para Marte? Não tem. Então, é preciso essas coisas, a alimentação sintética. Eu sei, é lógico, não vai ser o gosto de um steak, né, Eduardo? De uma...
0: Sim.
4: Né, até esqueci o nome da carne lá, picanha. Mas a alimentação, ela é parte da evolução, que os nutrientes, as proteínas e tudo, a ciência precisa disso. E a gente precisa evoluir, expandir e explorar. Nós somos exploradores desde quando nascemos. Cristóvão Colombo, só que acabou, não tem mais nada para a gente explorar aqui. Tem, né? O mar, por exemplo, tem. Mas a gente vai precisar de carne sintética, de alimentação sintética. Muito importante.
0: Tá certo. 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Ô Eduardo, a inteligência artificial pode realmente ser comparada à chegada da eletricidade ou até da internet?
4: Olha, a eletricidade, por exemplo, é uma das coisas mais avançadas que mudou a nossa vida, né? A comparação é... A eletricidade ajuda a dimensionar o impacto do que aconteceu na vida da gente depois da eletricidade. Mas a inteligência artificial, ela representa uma transformação, Eduardo, muito maior e mais imprevisível. Para você ter uma ideia, por exemplo, você pode considerar que a inteligência artificial é uma ferramenta que ela está sendo aperfeiçoada tão rápido e por ela mesma, que ela mesma pode participar do processo da próxima geração de ferramentas. É isso que está acontecendo, entendeu? As Sim. coisas estão ficando tão fácil. O exemplo que eu dei hoje, rapaz, eu nunca na minha vida, de todo treino que eu tive, eu pensei que eu ia conseguir hackar o Norton Antivirus por necessidade em simplesmente algumas horas. Então é incrível, até pra gente mesmo que tá dentro da indústria, que é a vida da gente, tá extraordinário as coisas, tá impossível Sim. de determinar onde que isso vai parar, entendeu?
0: Tá certo, olha, o ouvinte Adriano tá dizendo, Carmelúcia disse esses dias que tenho mais medo da desinteligência natural do que da inteligência artificial, tá certo?
4: Concordo.
0: Também concordo. Alberto tá dizendo, eu não quero nem estudar com o Eduardo, eu quero a Natasha. Tá. Tá certo, olha. O Joe tá dizendo, o Marcão tá querendo saber se vai demorar pra ficar pronta as robozinhas. Gente, já tá levando pro outro lado. Vamos lá, vamos lá. Será que é verdade que a inteligência artificial já tá sendo utilizada em pesquisas de biologia, proteínas e até pesquisas sobre vírus?
4: Então, isso aí é uma outra coisa que o Bill Gates também mencionou, Eduardo. A gente já tem conversado aqui, né, sobre células sintéticas, reparo de células, né, fazer uma pessoa voltar a ser jovem de novo e tal. Mas, yes, uma das coisas mais avançadas que está acontecendo agora, o Bill Gates conversa sobre isso, é o AlphaFold. AlphaFold é desenvolvido pelo Google DeepMind. É um exemplo das coisas mais avançadas. O sistema ele utiliza aprendizado de máquina para prever estruturas, biologia, Eduardo, estruturas tridimensionais de proteínas e versões mais recentes, modelar interações entre diferentes moléculas biológicas, por exemplo. O que, que quer dizer isso? Explicando rápido. Olha que incrível. Um laboratório, quando vai desenvolver um medicamento, ou um vírus, ou uma vacina, ou qualquer coisa para ajudar o ser humano, ele demora muito. Demora porque precisa. Todos os cientistas precisam encontrar, cada um ter a ideia dele, aprimorar a ideia e fazer o teste. Aí o teste é feito construindo, né, building o medicamento, é testado em animal, e aí o resultado do teste que dá no animal, ele é aprovado. Então, talvez, por exemplo, Fred Mercury morreu de AIDS, né? Hoje em dia, Fred Mercury poderia ter uma vida normal. A gente sabe, não tem cura, mas tem como ajuda bastante, está bem avançado. O AlphaFold deixa os cientistas fazerem isso com software, Eduardo. O software é um simulador do que o remédio pode fazer de acordo com o que já foi aprendido sobre remédios, vírus e tudo. Ele simula, um cientista pode perguntar, eu vou usar essa mistura, eu vou fazer essa técnica, vai dar certo? O software faz os testes todos e diz sim. Ou então não vai dar por causa disso. E o que está acontecendo agora, cada vez mais, é que quando o software está dizendo yes, vai dar certo, eles estão tentando aquilo em vida real e está dando certo. Então isso está evitando esse tempo todo perdido de ter que fazer as pesquisas físicas, e está tudo sendo feito dentro de software. Então, software é uma outra coisa também, entendeu? É parte da inteligência artificial. Isso está ajudando demais a desenvolver cura para a doença que demora anos para a gente fazer, provavelmente semanas ou dias. Entendeu?
0: Interessante. Esse é o quadro Inteligência Artificial.
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0: Olha, nós já vamos passar um pouco do horário, mas tem um comentário aqui da minha amiga Maria Popolo. Ela faz uma pergunta, vou passar a pergunta e depois ela comenta algo que ela me passou, porque eu vou tocar um pouquinho do áudio desse novo material que a Noêmia passou. Mas a pergunta dela é o seguinte: Eduardo, o homem não pode criar diretrizes de controle para trazer segurança para o mundo contra as guerras? Ela escreveu Eduardo Oliveira. Eu vou passar a bola para o Ribeiro. E aí, Ribeiro? Será que não tem como criar uma diretriz aí? A inteligência artificial não pode ser usada na guerra.
4: Sim, Eduardo, tem, né? A gente está... O checks and balances, por exemplo, que eu falei. O governo, por exemplo, né, usa as três branches, né? Tem que lembrar aqui, meu Deus, legislativo, congresso e executivo, né?
0: Não, executivo e judiciário.
4: E judiciário, ok. É. E a polícia, por exemplo, tem o internal affairs. Esses são os checks and balances que checa. Sim. É uma polícia que checa a polícia.
0: Sim.
4: O que ela está perguntando tem muito a ver com a próxima pergunta também, quase respondendo a próxima pergunta. Tem, mas só que nós não sabemos o que perguntar ainda. Vai proibir a IA de fazer o quê? Olha a guerra da Anthropic contra o governo.
0: Sim.
4: É uma guerra de ética. A Anthropic disse que não quer ser responsável por diretamente ou indiretamente a morte de pessoas. Então ela bloqueou, ela está usando o direito dela de bloquear o uso da inteligência artificial que eles fazem para warfare, né, para guerra. Então tem, mas só que nós não sabemos exatamente o que ainda. A Anthropic está numa liderança, vamos dizer assim, para fazer, mas é difícil pensar num exemplo. A inteligência artificial está sendo desenvolvida tão rápida e tão avançada que o que exatamente que eu preciso bloquear. O robô tem as três leis de robótica, né, que o robô não deve machucar o ser humano, que o robô deve obedecer o ser humano e que o robô tem direito de existir, a não ser que contradiga nem a regra número 1 e nem a regra número 2. A inteligência artificial precisa disso, é isso que o Bill Gates está propondo.
0: Certo.
4: Que precisa rapidamente ser determinado esses checks and balances para a AI.
0: Olha, o Alberto falou agora há pouco, não quero nem estudar com o Eduardo, eu quero estudar com a Natasha. O Eric Clinton está dizendo, se for para voltar a ser jovem, tô dentro. E o Flávio tá perguntando, será que a Natasha toma cachaça? Que cachaça, rapaz? Fala sério. O William Marcel tá perguntando, ele falou da AIDS, e o câncer, essa doença maldita, não pode ser usado IA?
4: Pode, Eduardo. Lembra que a gente já conversou nisso no outro programa, né? Da célula sintética, por exemplo. Só que eles estão tentando fazer isso. O câncer é o câncer explicado, né, pelo máximo que a gente consegue entender, é a mutação da célula no corpo, na evolução do ser humano, né? Por isso que o câncer não dá sinal, é a célula sempre mudando e tal, aí dá errado uma. Então, se a gente conseguir, né, a tecnologia CRISP, né, C-R-I-S-P, editar a célula, igual o Photoshop com uma foto, o CRISP é o editor de uma célula, onde pode apagar o que está errado com a célula. A tecnologia está sendo desenvolvida, graças a Deus, um ponto bom, né, de tá sendo desenvolvida rápida, é para coisas igual essa. Mas aí vem o aviso, né, do Bill Gates de novo. Essas tecnologias que podem editar a célula podem criar uma super arma, um vírus. Olha o que COVID-19 fez, por exemplo. Tem pessoas que falam, né, que foi criado intencionalmente na China, né, a gente ninguém sabe com certeza, mas a capacidade de fazer isso com a inteligência artificial está existindo também, né, Eduardo?
0: Então, é verdade.
4: Igual uma arma pode te defender, ela também pode te incriminar com um crime, né?
0: Verdade.
4: Sendo usado da maneira errada.
0: Olha o Alberto aqui, tá demais hoje, hein, Alberto? O que que houve aí? A Tina fugiu, você tá preocupado, tá agitado? Esse tipo de humor do Alberto aqui, inteligência artificial nunca vai chegar a ele. Olha o que o Alberto falou. Se a tecnologia está tão avançada, por que que eu vou ter que tomar uma dedada no furico mês que vem? Ai, cada uma, minha gente. Bom, falando de coisa séria, Maria Noêmia mandou pra mim um vídeo hoje falando da nova tecnologia utilizada com inteligência artificial em escova de dente. Vamos ouvir um pedaço, porque inteligência artificial vai fazer a sua escova ficar mais inteligente. Olha os benefícios, vamos ouvir.
5: Essa empresa britânica vai colocar uma câmera com inteligência artificial dentro da sua boca todos os dias e você vai querer pagar caro por isso. Eu tô falando da gigante da tecnologia Dyson. Ela acabou de lançar uma escova de dentes com câmera e inteligência artificial que, como se não bastasse, também substitui o fio dental de uma forma que nenhuma escova no mundo conseguia fazer antes. Se chama Câmera Jet e funciona assim, tá? Embutida na cabeça da escova tem uma câmera que tira 28 fotos por segundo dentro da sua boca enquanto você escova o dente. E uma inteligência artificial treinada em 470 mil imagens odontológicas, analisa essas fotos em tempo real, identifica os espaços entre os seus dentes e em menos de 100 milissegundos dispara um jato preciso de enxaguante bucal direto naquele espaço, sozinha. Ou seja, você escova normalmente e a IA vai limpando os espaços entre os seus dentes ao mesmo tempo. O que o fio dental faz, só que com um jato de líquido.
0: E o detalhe que... Bom, Eduardo, você chegou a ver esse vídeo?
4: Eu ouvi, você mandou pra mim, eu ouvi.
0: O que que você achou desse tipo de tecnologia? Porque é o IA melhorando algo que já existe, melhorando muito, 10 mil vezes. É esse caminho que a gente tá vendo que vai acontecer?
4: Sim, essa tecnologia já existe, não tão minúscula, pequena desse jeito, né? Por exemplo, o robô implantação, detectando mato e reconhecendo o mato visual. O robô passa por cima da plantação e detecta, reconhece o mato e queima o mato, ou então remove ele, ou queima com laser ou remove ele. Nesse caso aí, a escova de dente, né, eletrônica, com o chama Water Pick, né, que o outro device que espreia a água, um jato bem forte, para substituir o fio dental. E é perfeito isso aí. Tem outras tecnologias também, Eduardo, a gente trabalha com isso no campo de medicina também, que é o mapeamento do arcade. Como é que fala? É Arcádia ou o Dental Arcade? Como é que fala em português?
0: Arcádia. Arcádia. Arcádia. Arcada dentária, é isso que você está falando? Arcada.
4: Isso.
0: A cada dentada.
4: Ah, isso. Então, o software já, ele faz um mapa 3D da sua arcada dental, dentária.
0: A Marilene está dizendo, pelo jeito, daqui a pouco uma escova vai fazer uma obturação. Olha só, a Maria Popolo está dizendo, eu gosto da IA como comprimido para exame de endoscopia e colonoscopia. Sem a IA, esses equipamentos, elas não funcionam. Bom, a última pergunta é o seguinte, devemos ter medo da inteligência artificial ou não?
4: Olha, medo, não. Dependendo do ponto que você observa isso, não é? O grande desafio mesmo é aproveitar o benefício que a inteligência artificial dá, sem ignorar os riscos, Eduardo. A inteligência artificial não exige pânico, né? Mas a gente tem que aprender sobre o mundo da gente. E, infelizmente, tem até a ver com um comentário que um ouvinte falou aí antes, né, sobre a inteligência humana. Por exemplo, o estado de Nova York tá, não sei se já conseguiu ou está tentando bloquear o uso de inteligência artificial nas escolas. E se você for ver do jeito que está sendo usada a inteligência artificial, infelizmente é uma escolha certa.
0: Sim.
4: Os alunos que estão se formando hoje em dia, geração Z, eles não estão conseguindo fazer o trabalho, porque nem responder perguntas sobre a disciplina que eles estudaram, porque não foi eles que fizeram o trabalho, foi o ChatGPT que fez para eles. Então tá formando pessoas incompetentes por causa de preguiça de aprender mesmo. Então é essa preocupação, entendeu? Não deixa a inteligência artificial ditar como que seu mundo tem que ser. Aprenda o suficiente para você ditar para ela o tipo de mundo que você quer. E ela pode te ajudar, igual me ajudou hoje de manhã demais.
0: Com certeza. Alberto está dizendo, a energia nuclear veio também como coisa boa. Veja onde estamos.
4: São
0: coisas distintas, mas o pensamento dele é interessante. Meu amigo Eduardo Ribeiro, estou mais do que passado do tempo. Muito obrigado por mais essa aula instigante. Desejo você um bom final de semana.
4: Obrigado a vocês, Eduardo, pelo privilégio. Eu gosto muito de participar do programa.
0: Não, final de semana para vocês. Muito bom. Também. Lembra que inteligência artificial você também vê no site rotinaartificial.com. E você pode também ser amigo dele no Instagram, né, Eduardo? Qual é o Instagram?
4: EduardoRibeiro.ai.
0: EduardoRibeiro.ai. Muito obrigado, Eduardo. Tudo de bom para você.
4: Para vocês também. Thank you.
0: Obrigado. Esse foi o quadro Inteligência Artificial, que volta na próxima semana. Não dá tempo para mais nada. Eu prometo começar a me preparar a partir de agora para ser digno da sua audiência. Vou estudar, vou me preparar, porque cada um de vocês merece. Bom final de semana para você. Segunda-feira não tem programa. Vou descansar com a minha família. Volto na terça-feira. Aproveite o restinho do verão. Vai acabar agora, né? Fiquem com Deus. Fiquem na melhor e mais ouvida de Boston.
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0: Arthurzão. Que honra demais poder estar aqui, viu?
1: Você tá doido. 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

0: Hoje é sexta-feira, 4 de setembro. Boa tarde para você que está no trânsito, você que ainda está na correria do trabalho, para quem já está em casa e escolheu a Insuperável para acompanhar as notícias do dia. Um abraço muito especial à nossa comunidade brasileira que acorda cedo, trabalha muito e ajuda a construir uma história de sucesso nos Estados Unidos. E claro, um abraço para quem está nos supermercados, padarias, restaurantes, lanchonetes, tantos outros estabelecimentos brasileiros que fazem parte da nossa audiência diariamente. Eu sou o Felipe Tonon, vou com você até às 5h30. E o mais importante, este programa também é seu, por isso participe pelo aplicativo da Rádio Insuperável. É só clicar em participe, depois em WhatsApp e mandar sua mensagem, tá bom? Se preferir, envie um áudio, a sua opinião também faz parte do nosso programa. Ao longo dessa tarde, vamos acompanhar os principais acontecimentos do Brasil, dos Estados Unidos e do mundo, sempre pensando no que realmente faz a diferença para você. Informação, prestação de serviço, entrevistas e os assuntos que movimentam o dia. Fique com a gente, o Tarde Insuperável tá só começando.
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0: Agora são 4h09 pelo horário da costa leste dos Estados Unidos, 5h09 pelo horário de Brasília. Agora é hora de acompanhar os principais destaques do dia, as notícias que movimentam o mundo, com informação, contexto, análise, para você entender o que importa. Sua participação também bem-vinda, sempre envie sua mensagem para cá, tá bom? Tarde Insuperável no ar, confira agora as manchetes desta sexta-feira, 4 de setembro de 2026. Julgamento de Lindsey Clancy é considerado nulo após impasse com jurados. Alexandre de Moraes se faz de vítima e pede abertura de inquérito contra André Mendonça. O presidente do STF, Edson Fachin, chama para si responsabilidade e diz que dará resposta firme sobre crise envolvendo ministros do Supremo. Fachin disse que nenhuma autoridade está acima da lei e defendeu o fim do inquérito das fake news, comandado por Moraes. O Conselho Superior do Ministério Público Federal abre procedimento para analisar citações a Paulo Gonê em mensagens de Vorcaro. E o Tribunal Superior Eleitoral homologou as candidaturas e liberou a participação de Pablo Marçal. No entanto, o candidato vai concorrer sub judice enquanto aguarda julgamento sobre sua inelegibilidade.
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0: É sexta-feira agitada, muitas notícias, muitos acontecimentos e a gente vai daqui a pouquinho trazer todos os detalhes, tudo que está acontecendo aí no nosso Brasil, tá bom, minha gente? Mande para cá sua mensagem, 774-707-7835, tá bom? Deixa eu abrir aqui a... Deixa eu trazer aqui a nossa previsão do tempo. Olha só, o pessoal manda mensagem. Pode mandar, manda sua mensagem pra cá já. Daqui a pouquinho eu vou ler todo mundo, tá bom? Ó, Framingham agora tem 82 graus, tempo tá nublado, né? Mas não tem previsão de chuva, tá, gente? Inclusive amanhã tem sol de manhã, mas a maior parte do sábado vai ser nublado, tá bom? Máxima amanhã de 72 graus, tá? O sol aparece amanhã cedo, aparece no domingo também, na segunda. O início da semana que vem volta a 80 graus, tá? Inclusive vai subir ao longo da semana, vai bater até 85 lá na quinta-feira, né? Pode chover mais um pouquinho também entre quarta e quinta-feira, mas não é muita coisa, não. E a temperatura cai bastante a partir de sexta-feira, hein, gente? 68 graus na sexta-feira. A boa notícia é o pessoal da segunda-feira, né? Segunda-feira é feriado. Apesar de ser o dia que fecha as piscinas, vai ser um dia ótimo para a piscina, né? Vai estar 80 graus, vai estar sol, né? Mas o início aí desse... dessa mudança de estação, né? Não pelo calendário é só dia 22, né, de setembro, que começa o outono, mas na temperatura já tem essa queda aí importante, né? Vamos trazer aqui em Boston. Boston agora tem 80 graus, sol entre nuvens neste momento. Amanhã a máxima prevista é de 71 graus e se chover, tá, gente? É só no comecinho da noite ali, tá? Pouca coisa, viu? Não deve chover muito em Boston, não. Máxima amanhã 71, mesma máxima de domingo, e domingo tem sol entre nuvens. Segunda-feira promete ser um dia bonito, com muito sol, céu claro, e máxima em Boston de 80 graus, tá bom? Durante a semana que vem, temperatura vai subir, chegar até 83, vai ser o pico, tá, gente? Quinta-feira que vem vai ser o pico da temperatura alta. 83, 85, algumas cidades quase 90 graus. Mas depois, na sexta-feira, queda de temperatura. A máxima não passará dos 68 graus, tá bom, minha gente? Mande pra cá sua mensagem, 774-707-7835. 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
0: 4 horas e 15 minutos, horário da Costa Leste. Vamos aqui acompanhar o nosso ouvinte, Ozzy Baiano, chegando por aqui. Zé Pereira mandou foto. Onde você está, Zé Pereira? O tempo tá bonito, né? O céu aí onde você está muito bonito, né? Poucas nuvens e muito sol. Fala, Zé Pereira.
2: Boa tarde, Tonão. Boa tarde, Tonão. É sexta-feira, mas eu tô indo fazer um bate-volta ali em New York. E tô agarrado do trânsito aqui nessa 84 Sul aqui. Eita!
0: 84 Sul, onde está Zé Pereira. Boa viagem, Zé Pereira. Vamos junto, tá? Henrique Pará, fala Pará.
3: Boa tarde, meu amigo Felipe Tolon. Programa do Felipe Tolon 502.
0: 503.
3: 503. É isso mesmo, Felipe? Estamos aqui ligadinho, Felipe, indo para casa, para a linda capital de Uster, e ligado na audiência do seu programa. A audiência que não para, que não cai. Bora!
0: Valeu, 503, hoje é a tarde insuperável, programa 503, tá aqui no meu roteiro, viu? É, tá pensando o quê? Aqui a gente conta, o Henrique Pará. Completamos 500 edições essa semana. Fala, Flávio Pantera. 500 edições do Tarde Insuperável comigo no comando, né, gente? Porque o Tarde Insuperável estava sendo comandado anteriormente, né? E comigo no comando, 500 edições. Muita coisa, né? É programa, hein, Henrique Pará? Meu Deus. Fala, Flávio Pantera.
4: Tuno. Boa tarde, boa tarde. Tuno, torcer pro nosso Botafogo. Ah, não. Torcer pro nosso Palmeiras passar pelo Botafogo.
0: Isso, gente.
4: Não sei se é amanhã, se é domingo.
0: Eu nem sei já, hein?
4: Porque esse aqui, caramba, daqui Flamengo ganhar, com certeza vai ganhar. Vai jogar contra o Remo. Meu Deus. Se ganhar, vai começar essa história de novo. Botafogo. Segue, um monte de flamenguista jogado pra gente falar com você, viu? Uau!
0: Tem muito campeonato brasileiro pela frente ainda, né? Muita coisa vai acontecer. Flamengo pode até passar uma rodada ou outra, mas tem que lembrar que tem confronto direto ainda, né? E no primeiro confronto, né? Na primeira rodada, no primeiro turno do campeonato, Palmeiras meteu 3 no Flamengo, né, Pantera? Temos que lembrar, no Maracanã, né? Tem muita coisa vai acontecer nesse campeonato ainda. Olha só, meu xará Felipe Dias mandou uma foto belíssima de Plymouth, dizendo que lá o céu tá azul, nenhuma nuvem. Olha só, tá bonito mesmo, hein? Bonita foto aí, viu, Felipe? Paulo Jacaré, fala, Paulo Jacaré.
5: Boa tarde, Felipe Tono. Felipe Tono.
0: Oi.
5: Agora você deu uma notícia muito boa, então segunda-feira vai tá bom, hein?
0: Vai tá bom.
5: O jeito que o Jacaré gosta, hein? Será, Felipe, que já pode tomar uma agora? 4 horas da tarde aqui, hein? Tava escutando a Marilene falar aí. Me deu até sede na boca agora aqui. Oh, vontade de beber uma, viu? Aquela bem gelada, Felipe. Pois é, Felipe. Então, a segunda-feira é churrasco, hein? Deu bom pra nós. Vamos que vamos, Felipe. Tô só na escuta, hein?

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1: Atenção, motorista que trafega pela 495, hein? Acidente no sentido sul da 495, ali em Hopkinton. Um motorista que está indo para Milford enfrenta muito trânsito a partir ali de Marlboro, hein? É, sentido sul, muito... Tá parado, na verdade, né? 3 milhas por hora, a rota está parada, né? A velocidade é de 3 milhas por hora. Tem uma expectativa aí de delay de 2 horas, hein, gente? Stop and go em andamento. Então, um grande congestionamento na 495 nessa tarde por conta de um acidente que aconteceu mais cedo ali na 495, na cidade de Hopkinton. Então, motorista, não é um bom momento para descer a 495, né? Para quem precisa, inclusive, quer ir para o Cape Cod, né? Que vai pela 495, não é um bom momento, tá bom? É, quem tiver antes ali de Marlboro, né? Antes da rota 90, né? Não é um bom momento. De Milford para baixo ali, né? Tá tranquilo, não tem nenhum problema. O trânsito mesmo, o acidente é em Hopkinton, então complica muito a situação. Ou rotas alternativas, né? Ir até a 95, descer a 95 e acessar a 495 ali em Foxboro também são opções, tá bom? Que estão bem mais tranquilos. Esse trecho, por exemplo, tá bem tranquilo, que eu falei, né? Rota 90, Mass Pike, acessa 95, desce ali Needham, Darren, vai bem mais tranquilo, viu? Tá bem bom esse trecho, viu? Motorista na rota 290 ali em Worcester, né? Também tem problemas com veículos ali, mas não é um acidente, é um carro quebrado ali, mas complica o trânsito também na 290 em Worcester, tá? Vamos ali pra rota 3, porque tem um acidente também na rota 3. Muita gente está descendo para o Cape, né? Para passar aí o feriado no Cape. Então, o motorista enfrenta problemas ali em Kingston, né? Deixa eu só atualizar aqui para ver se eu não estou falando o trecho errado, né? Eu não gosto de dar informação errada para vocês. É isso mesmo. A partir de Norwell, né? Hanover, Norwell, aquela região ali. A partir dali, daquele trecho, até Kingston, um pouquinho antes de chegar em Plymouth, trânsito bem parado na rota 3, tá, gente? Não é acidente, não, tá só corrigindo. É tráfego intenso, imagino muito pelo fluxo de veículos, né? 14 milhas por hora, velocidade média neste momento, tá bom? Então, o motorista que tá indo pro Cape pela rota 3 neste momento enfrenta lentidão ali na região de Hanover, tá? Não é um bom momento também, né? Dá para esperar um pouquinho para descer a rota 3, né? O motorista tem que ficar um pouquinho mais atento, né? Feriado aí na segunda-feira, mais pessoas trafegando ali pelas estradas nesta sexta-feira, complica um pouquinho o trânsito para o motorista. 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

Após cerca de 38 horas de deliberações, o juiz do caso de Lindsay Clancy, acusada de homicídio pela morte por estrangulamento dos seus três filhos em 2023 em Massachusetts, declarou o julgamento nulo nesta sexta-feira, após a defesa não ter conseguido um adiamento de última hora em um tribunal superior. A decisão ocorreu depois que o júri enviou um comunicado dizendo que, com o coração pesado, não havia conseguido chegar a um veredito unânime. Os advogados de Clancy argumentam que ela não deve ser responsabilizada criminalmente por estar, na época, em meio a um quadro de psicose pós-parto. O caso dividiu profundamente a opinião pública, lançou luz sobre o acesso a cuidados para novas mães que enfrentam problemas de saúde mental. A audiência ocorreu depois que os advogados de defesa entraram com um pedido de emergência, solicitando à Suprema Corte Judicial do Estado que ordenasse uma investigação sobre um jurado que parecia ser o único a se opor à absolvição. O júri enviou um comunicado na manhã de hoje dizendo que não havia conseguido chegar ao veredito. Um dia antes, outra comunicação havia indicado que um dos jurados não estaria seguindo corretamente as instruções de Sullivan, o juiz, sobre o conceito de dúvida razoável, um padrão de prova exigido para que um réu seja considerado culpado. A mensagem dizia que o jurado expressou dúvidas sobre a culpa de Clancy, mas se recusou a votar por sua absolvição. Na ocasião, o advogado de Clancy disse que a anotação do presidente do júri indicava que o grupo estava dividido em 11 a 1, com a maioria pronta para considerar sua cliente inocente. O advogado, então, pediu que o jurado fosse retirado do grupo, mas o juiz recusou. Para o magistrado, um integrante não poderia ser afastado apenas por ter uma posição diferente da dos demais. O magistrado, então, determinou novas orientações aos 12 jurados sobre a necessidade de seguir a lei. E esse jurado dissidente roubou 7 semanas, segundo o advogado de Clancy, dos demais e causou a anulação do julgamento. Nos julgamentos criminais americanos, a condenação exige que os jurados estejam unanimemente convencidos da culpa, além de uma dúvida razoável. E eles tinham a opção de escolher entre homicídio em primeiro grau, homicídio em segundo grau e homicídio culposo, caso considerassem Clancy culpada. Se fosse condenada por homicídio em primeiro grau, ela poderia ser sentenciada à prisão perpétua, sem possibilidade de liberdade condicional. Caso fosse absolvida, provavelmente seria internada numa instituição psiquiátrica de segurança máxima por tempo indeterminado. Uma condenação por um crime menos grave, homicídio em segundo grau, por exemplo, ou culposo, provavelmente resultaria numa pena de prisão considerável, mas com a possibilidade de liberdade condicional. O presidente Trump comentou o caso também hoje à tarde, dizendo que o preço que ela irá pagar ainda será descoberto um dia. Um julgamento anulado encerra o processo sem que o júri produza um veredito, mas isso não significa que as acusações contra a Clancy serão encerradas automaticamente. O que vai acontecer agora é que um novo julgamento deverá ser marcado. Os serviços de emergência nepaleses resgataram 2 trabalhadores com vida de um túnel onde estavam presos desde o deslizamento de terra catastrófico que atingiu a fronteira com a China em 26 de agosto. Mais de 10 dias presos sob a lama. Dezenas de socorristas nepaleses, com a ajuda de especialistas da Índia, China e Coreia do Sul, trabalharam incansavelmente na última semana para escavar vários túneis soterrados pela enchente, principalmente em usinas hidrelétricas e barragens em construção. Logo após o desastre, as autoridades estimaram que cerca de 100 trabalhadores poderiam estar presos apenas em um desses túneis, onde 2 trabalhadores foram encontrados com vida 10 dias depois. A avalanche de água, gelo e detritos que devastou vários vales da região fronteiriça entre o Nepal e a China deixou pelo menos 1.280 mortos e mais de 6 mil pessoas estão desaparecidas.

0: 4:27. Daqui a pouquinho eu vou voltar para o nosso WhatsApp, tá bom? E tem notícias quentinhas aqui de Brasília, viu, gente? É, parece que estão pensando agora no impeachment do Moraes, hein? Vou trazer daqui a pouquinho o que temos aqui, tá bom? Já, viu? Ó, se você tiver algum comentário, alguma participação, mande pra cá no nosso WhatsApp, tá bom? 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
0: Vamos para o WhatsApp, vamos ouvir aqui você, vamos ouvir a nossa audiência. 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Muito bem, Marilene. Boa tarde, Marilene. Já tá preparando a marguerita, né, Marilene?
2: Boa tarde, meu povo lindo. Tô ligadinha aqui já com o Felipe Tonô. Tô achando que o Paulo Jacaré já bebeu, hein? Ele tá confundindo a voz do pai. Ai, com a minha. É, gente. Esse povo pede pinga aí. Tá todo mundo ficando doido, hein? Abraço, meu povo. Manda boa, Felipe. Manda boa. Joga no peito aqui, ó. Que eu dou um kick e chuto pro gol. galera, vamos lá escutar o nosso amigo Felipe Tonô.
0: Obrigado, Marilene, um beijo. Fala, Jacaré.
3: Felipe Tonô, isso aí, eu tô em Renault, velho. Então, você me falando, eu vou fazer, não vou pegar highway. Não. Vou pegar 3A que sai cortando tudo.
0: Isso, boa.
3: E aí eu invito a highway, sabe por quê? Todo mundo descendo pra aquele COD, todo mundo querendo ir pras praia.
0: Exatamente.
3: 3 dias de feriado, Felipe.
0: É, meu filho. Ó, a 3A tá boa, tá? A 3A tá boa. Hanover, você vai pegar aqui Norwell, né? É, tá boa. 3A tá tranquilinha. Agora a 3 tá ruim, tá? A 3 tá ruim. Pega não. Olha só. É, Johnny, o homem não para. Gente, o Johnny tá fazendo uma campanha pra ter seguidor. Vai lá, gente. Ajuda o homem, pelo amor de Deus. Ajuda o homem. Cadê o Johnny? Eu vi ontem que sumiu. Ué, sumiu, sumiu aqui, viu? Ó, vai lá, qual que é o seu Instagram, Johnny? Cadê, Johnny? Fala, meu filho. Cadê? Vamos ajudar o Johnny. Segue lá o homem, gente. Segue, não para, vai fazer o quê? Segue, vai, segue. Fala, Henrique Pará.
4: Meu amigo Felipe Tonô, Essa salada de fruta que tá em Brasília aí, cara, esse tá uma vergonha, como diz aquele ex-jornalista da Bud, acho que é Boris Casor. Isso é uma vergonha. Ô Felipe, agora hoje, sexta-feira, né? Tá tudo bacana. Será que não dá pra fazer entrevista com o nosso amigo aí, o...
0: Quem?
4: Ah, senhor, esqueci o nome dele
0: Trajano.
4: Agora.
0: Trajano?
4: Trajano? Trajano? Trajano, né? Acho que é Trajano. Não dá pra fazer entrevista com ele, não? Dá. Ô Trajano, meu amigo, a gente gostaria de ouvir você falando aí ao vivo aqui na Rádio Insuperável.
0: Viu?
4: Pra dar suas opiniões e debater um pouquinho aqui com o nosso radialista e jornalista Felipe Tonon. Bora, Trajano, a torcida te pede.
0: Ah lá, Trajano, se você estiver ouvindo, vamos falar, Trajano. Ó, deixa eu perguntar pra você, enquanto você manda mensagem aqui, ó. Já tem aqui a Rose, a Silvia, Paulo Jacaré, já vou falar com vocês, tá? Deixa eu perguntar uma coisinha pra você, gente. Vocês fazem planejamento familiar? Vocês fazem? Eu tenho muitos amigos que fazem, muitos ouvintes aqui eu sei que fazem também, mas tem muita gente que tá nem aí. Não pensa, né, se a vida mudar de repente, né, por causa de uma doença, um acidente, né, gente? 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São assuntos que muita gente deixa de falar, mas depois que acontece, gente, a família sofre muito, né, com falta de planejamento. E, infelizmente, muita gente acredita que isso só acontece só com os outros, né? Não acontece em casa. 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

0: lançou, acho que foi no primeiro, eu não sei, entendi. Ela deu a entender que tinha mais coisas do Flávio para falar. Será que ela já estava sabendo de alguma coisa desse negócio aí? Porque eu acho que vai aparecer mais coisa, tá? Ou eles dão um jeito nessa situação, porque quanto mais tempo demorar, mais vai arrastar mais gente, né? Agora, eu tava escutando uma apresentadora falando que o André Mendonça não é tão próximo assim do Jair nem do Flávio, mas que ele era de fato próximo da Michelle. E aí, será que ela tava sabendo de alguma coisa? Será que vai aparecer mais coisa? Tá complicado, hein?
1: É, aguardemos, Rose. Fala, Silvia!
2: Hello, hello, Felipe. Olá, audiência. Felipe, não vou roubar sua pauta de novo, tá?
1: Tá bom.
2: Não vou.
1: Tá bom.
2: Mas eu vou tentar, sabe, Felipe? Porque eu tenho um felino lá em casa. E assim, né? O que uma mãe não faz com um filho, né? Meu filho queria porque queria me dar um gato. Aceitei o gato. Muito lindinho, uma gracinha. Com apenas 2 meses de vida. Agora ele já tá com 7. Fofo e bagunceiro. Ai, Felipe, mas eu tô tão desanimada. E às vezes as pessoas indicaram as coisas, a gente vai e chega lá, é tão mal atendida. Você não tem noção. Decepcionei no último domingo, Felipe. Uma pessoa me indicou um restaurante. Fui lá no restaurante. Aliás, liguei, ainda falei, olha, não conheço, primeira vez, o que você me indica, tal, fiz o pedido, 1 hora, cheguei lá, meu filho pegou, foi lá pegar, deixaram meu filho lá sentado, aí eu falei, não, eu vou ter que ir lá, né, mas não fiz barraco, tá,
1: não pode.
2: Porque eu já tinha acabado de sair da igreja, não podia fazer barraco naquele dia, ai meu Deus, entrei lá, perguntei, deve que a pessoa se confundiu na cozinha. Não me deu nenhum parecer. Ô, Felipe, sabe o que eu fiz? Fui embora. Nossa, fiquei tão decepcionada. Muito decepcionada. Falei, meu Deus. Mas, enfim. Eu vou dar uma chance. Embora que ele já tenha um veterinário, né? Mas pra fazer uma tosa, vamos ver, enfim.
1: Vai lá na Pet Home Grooming.
2: Acho que vou dar uma chance pra esse...
1: Pet Home Grooming.
2: Essa indicação aí, vamos ver, 56. Né? Filé, depois eu te falo, tá?
1: Mande pra cá, 6056, tá bom, Rose? Mas se for criticar, não critica ao vivo não, tá? Pelo amor de Deus! Olha só, meu Deus, deixa eu falar um negócio pra vocês. O que a Rose fala é uma coisa que tem duas coisas, viu, Rose, que eu vejo na sua análise. Já que a Rose fez uma análise aqui, né? No divã. Olha só, você sabe que muita coisa mudou depois da Covid, né, gente? Especialmente em atendimento ao público, tá? Aquela coisa de restaurante rápido, comida rápida. Tem restaurante que continua, mas tem muito restaurante que sofre muito com falta de mão de obra, né? Sem contar, gente, o restaurante tá lá, um cozinheiro não vai, aí você tem que fazer toda uma força-tarefa ali. Eu já trabalhei em restaurante, muita gente da nossa audiência trabalha, não é fácil, hein? Não é fácil. Pessoal que consome em restaurante tem que ter mais paciência mesmo, viu? Mudou muito, viu? E não só aí, aqui no Brasil também, tá, gente? McDonald's, gente, não sei como é que tá o McDonald's aí. Não existe mais fast food. Pelo menos aqui na minha cidade, os 3 que tem aqui, não existe mais fast food, tá? Não existe. É no mínimo 15 minutos esperando pra sair um lanchinho, tá? O negócio mudou bastante, viu? Olha só. E outra coisa, Silvio, eu vou ser bem honesto. Quando eu faço a... Quando eu vou em recomendações, né, de pessoas, eu vou... E se eu não gostei, eu volto, tá? Eu sempre volto, porque às vezes eu peguei um dia, dei azar, né? Às vezes um dia o atendente tava bem, né? Deu algum problema interno ali. Eu sempre volto, viu? Volte, viu, Rose? Fala, Paulo Jacaré.
3: Aí, Filipe, a Pet... É Pet Home Grooming, né?
1: Pet Home Grooming.
3: Aí, ó. Flávio Pantera. É só ir lá e tosar os pelos.
1: Pronto.
3: Pet Home Gloom.
1: Será que atendi a Carela também? Não sei, hein? Mas liga lá, 6056. Vai, manda o número aqui, ó. 6056. Dione Mentel, um beijo, Dione. Apareceu por aqui. Pimentinha.net é o site da Dione.

0: Mentel, tá bom, gente? Muitas dicas boas lá, viu? E tá só crescendo, hein? É, o negócio tá ficando bom. Fala, o homem não para.
1: Boa tarde, meu amigo Felipe Tonon. Boa tarde, toda a sua audiência aí. Fala, Felipe, qual a treta de hoje? Qual vai ser a treta de hoje na sexta-feira? Vai ser uma sexta-feira abençoada ou uma sexta-feira de treta aí? Fala com nós aí, o que tá pegando? Cadê nossa amiga aí, Trajano? O Trajano. Que parar. O Trajano tá triste, que tá tirando Alexandre de Moraes lá, ó. Tá fazendo impeachment do homem, tá triste agora, entendeu? Por isso que não quer debater com ninguém. Fala aí, meu amigo Trajano, fala sua opinião aí, moço. O que você tá achando lá, tirando o Alexandre de Moraes lá da negócio lá? Fala com nós aí, sua opinião. Você é um cara bom, você é um cara espetacular. Cara bom, espetacular. Trajano, é 70, Trajano.
0: Hoje ele, 70 de novo. Hoje ele não tá ouvindo ainda. Olha só, eu chamo a Silvia de Rose. Ai, meu Deus do céu, que confusão que eu faço aqui. Eu passei o número errado, é 70-56. É Augusto Cury, gente, é 70. O Pet Home Grooming, tá? 70-56, gente, esquece a parte política, pelo amor de Deus. 70-56, tá bom? O pessoal da Pet Home Grooming não tem voto lá, tá? 70, tá, Rose? 70-56, tá bom? Olha lá, a Marilene falou lá, ela fez seguro com o Jaime na época do Covid, é isso aí, Marilene, muito bem. Fala, Henrique Pará.
2: Não é Rose não, rapaz.
0: Ah, eu confundo.
2: É Silvia.
0: Ah, eu confundo.
2: Toda vez você tá confundindo o nome da Rose com a Deus. Silvia. E por incrível que pareça, pode observar, na hora que a Rose termina de tocar o áudio dela...
0: Eu falo
2: você
0: Silvia.
2: Toca o áudio da Silvia.
0: É por isso.
2: Aí fica esse confunde a sua mente aí.
0: Nossa.
2: É a Silvia que tá falando, não é a Rose.
0: Ah, vocês entendem, né? Vocês entendem, né, gente? Desculpa aí, viu? Rose, desculpa a Silvia, tá? 7056, tá, gente? 7056 pra você falar na Pet Home Grooming. Leva seu gatinho lá, Silvia. Fala a Rose, agora é a Rose. Fala, Rose.
3: Felipe. Foi eu que falei isso, não. Quem falou foi a Silvia. Mas já que ela que eu tô falando agora, deixa eu colocar mais lenha na fogueira. Esse negócio que você tá falando, que não é a mesma coisa, ó, falar uma coisa pra você, tá? Isso é mais restaurante brasileiro, tá? Que acontece isso. E outra coisa, muitas vezes você vai e eles querem falar que tá te fazendo favor de te atender, né? Eu entendo muito bem o que ela falou.
0: Ah, mas isso não é uma regra geral, não é, gente? Vamos defender o pessoal que trabalha no restaurante. Não é fácil trabalhar em restaurante, não. Vou defender aqui a categoria. Não, e outra, brasileiro? Era brasileiro, Silvia? Ressalva sua conta pra nós, aqui era brasileiro ou não? Fala, Johnny.
1: É, Marilene, mais um pra você fazer, mais uma ficha aí perto da sua casa aí, colocar naquela casinha lá, que esse pessoal que esquece as coisas, coloca aí, viu? Abra a ficha de mais um aí, ó, pra colocar o Felipe Tonon lá também. É o Felipe Tonon, o Rony de Faia, o Guga, e quem é outro? Aí, arruma vaga aí que tem gente demais pra ir pra lá, hein, Marilene? Tá errando os nomes da pessoa e os nomes também? É, Felipe. Você é um cara novo de jeito, já tá esquecendo as coisas. Quando tiver mais velho, hein? Você tá doido?
0: Eu sou da década de 80. Já, eu sou novo, cara. Não é tão novo assim, né? Já começa a falhar já, ué. Muito cabelo branco já. Fala, Silvia. Silvia mandou agora, tá? Silvia, fala, Silvia.
4: Felipe, pra mim você não precisa falar nada de restaurante em termos de regras. Meu esposo trabalhou 34 anos
0: tá vendo?
4: Na rede de restaurantes. Você sabia que no restaurante que ele trabalhava, se a comida atrasasse 15 minutos, o cliente comia de graça?
0: Mas hoje mudou muito.
4: Só pensa, eu liguei, demorou uma hora.
0: Não, sem dúvida.
4: E ainda fui perguntar, a comida não estava pronta. Eu ia levar a comida, imagina se eu fosse comer lá.
0: Algo aconteceu.
4: Aí pronto. Aí, mas enfim, né? Whatever.
0: Não, esse não é um padrão bom mesmo, né, Silvinha? Não, é um padrão bom mesmo. Mas mudou muito, viu, gente? Mudou muito. Não tem mão de obra, é difícil. Pensa no lado do dono do restaurante. O pessoal sofre bastante também, viu, gente? Sofre muito, viu? Com falta de mão de obra, dificuldade ali pra manter. Nossa vida. Fala, Marilene.
5: É, pelo jeito vai ter a ala lá, só do povo, da insuperável, hein? Mas não se preocupa não, vou fazer a aplicação lá direitinho. E de vez em quando eu vou lá visitar vocês, que eu moro do lado. Vou levar um drinquinho pra vocês tomar. Felipe, eu vou levar água pro Rony Pai Campari. O Zé Pereira, eu vou levar uma cervejinha geladinha. Vou lá visitar os amigos da insuperável. É isso aí, vamos aplicar lá, gente. Vamos fazer a aplicação já.
0: Boa, Marilene. Mande pra cá sua mensagem também, 774-707-7835. A gente vai abrir um noticiário, mais notícias, né? Já demos algumas notícias hoje. Vamos abrir o um noticiário de Brasília, porque tá pegando fogo. E a gente vai explicar aí o contexto do Supremo, hein, gente? Crise, hein? Crise grave. A gente vai explicar tudo. Fala, Johnny.
6: Aí, senhor. Se tivesse ligado pro Homem Não Para, o Homem Não Para faz delivery.
0: E o senhor?
6: Tinha levado aí, ó. Já viu? Tinha levado a sua refeição. Mas não ligou pro Homem Não Para, aí fica difícil, né?
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0: É, minha gente. Bom, ontem a notícia foi de que Alexandre de Moraes, usando o seu famigerado inquérito das fake news, onde ele é a vítima, o Ministério Público, o juiz, ele é tudo, né? Ele adicionou ali o Mendonça e pediu investigação do André Mendonça dentro do inquérito das fake news. E em meio a essa crise sem precedentes no Supremo Tribunal Federal, o presidente da corte, o ministro Edson Fachin, reconheceu a gravidade dos fatos e disse que a resposta institucional será firme e rigorosa, mas no tempo e na forma que a ordem jurídica exige. Citando o momento vivenciado pelo Supremo, Fachin ainda disse que nenhuma autoridade está acima da Constituição e que seguirá os procedimentos previstos na Constituição e na legislação. Eu vou abrir uma aspas aqui do ministro Edson Fachin. Faremos o que é certo, no tempo e pela forma que a ordem jurídica exige. As instituições precisam ser preservadas, sobretudo nos momentos de maior tensão. Nenhuma autoridade está acima da Constituição. Nenhum poder está acima da lei. Nenhum interesse circunstancial pode se sobrepor à integridade do Estado de Direito Democrático. O magistrado afirmou que não haverá precipitação, mas tampouco omissão. E disse que a gravidade dos fatos não autoriza atalhos. E quanto maior o desafio, maior deve ser o compromisso com a legalidade, o devido processo legal, as garantias constitucionais. E não haverá precipitação, tampouco omissão. A resposta institucional será firme, proporcional e rigorosa, disse o presidente do Supremo. A crise no STF escalou ontem com o pedido apresentado por Alexandre de Moraes para que André Mendonça seja investigado pelo que classificou como indícios de crimes cometidos por Mendonça na condução de inquéritos sob sua relatoria, em especial relativo ao escândalo do Banco Master. O despacho surgiu 2 dias após Mendonça retirar o sigilo de um relatório da Polícia Federal que revelou mensagens de Daniel Vocaro, dono do banco, ao próprio Moraes. Em evento no Planalto, Fachin ainda mencionou que os acontecimentos recentes demonstram um acerto e a urgência do inquérito das fake news, uma das metas da sua gestão, segundo Fachin. Ontem, o relatório contra Mendonça foi incluído no inquérito das fake news relatado por Moraes, mas o presidente do Supremo retirou o caso do processo nesta sexta-feira. O inquérito das fake news foi aberto em 2019 e vem sendo alvo de críticas, não só pela duração longa sem encerramento, mas também porque Moraes tem incluído as mais diversas situações dentro deste processo. Outras metas que, segundo Fachin, foram acertadas são a adoção de um código de ética do STF e a modernização do sistema de justiça. Só para lembrar, o chamado inquérito das fake news é uma investigação aberta pelo Supremo em 2019, pelo Moraes, para apurar a existência de notícias fraudulentas, falsas comunicações de crimes, denúncias caluniosas, ameaças e outros ataques contra o Supremo, os seus ministros e familiares. Ele está sob relatoria do ministro Alexandre de Moraes desde então, e esse procedimento foi usado por Moraes para pedir investigação contra o André Mendonça ontem. Gente, isso é uma insanidade, tá? O inquérito das fake news já é uma insanidade por ele não ter fim. Agora, o Moraes querer colocar o Mendonça dentro desse processo também e querer se pagar de vítima, né? Olha como eu sou vítima. Ele está fazendo errado. Ele não pode fazer isso na condução do processo, né? E ele está tentando implodir esse processo e colocar tudo na culpa do ministro, do juiz, né? Isso é um grande... É um grande absurdo, né, que a gente tem visto, e algo assim inacreditável para a República Brasileira, né, e para o Estado democrático de direito, que é o país, né? Então, assim, isso são coisas que atingem a moralidade de um país e atinge também a democracia, gente. Eles são tão preocupados com a democracia que esse tipo de conduta atinge brutalmente a Constituição brasileira. E tem mais, tá, gente? Porque o Moraes, ele se utilizou de um subterfúgio que fica pior ainda. Ele usou um documento apócrifo, né? Foi feito pela Polícia Federal, mas é um documento que não tem validade jurídica. O próprio documento fala que ele não pode ser utilizado para abertura de inquérito, nada disso, né? É um documento superficial da PF que mostra possíveis indícios de que o André Mendonça não utilizou ali de todas as informações do relatório, porque parece que não citou, por exemplo, o envolvimento do Cássio Nunes Marques com o Vorcaro, né? Tem outras pessoas ali que estariam envolvidas e ele simplesmente não citou, só focou no Moraes. E o Moraes usa esse relatório da PF, essa carta, para pedir um inquérito, sendo que não pode, gente. É ilegal. Ele quer combater o que diz ser uma ilegalidade com outra ilegalidade. Então é tudo muito confuso o que está acontecendo, por isso que, para pacificar, entra o ministro Edson Fachin, que aparentemente está disposto a punir. Parece que vai ter punição para todos ali, né? Tanto Mendonça quanto Moraes. Mas aparentemente o ministro Edson Fachin está disposto a trazer a luz a essa situação muito obscura que envolve os ministros do Supremo. E não só o Supremo, né? Hoje o Conselho Superior do Ministério Público Federal abriu um procedimento interno para analisar mensagens atribuídas ao ex-banqueiro Daniel Vorcaro que mencionam o Procurador-Geral da República, Paulo Gonet, no contexto das investigações relacionadas ao Banco Master. A iniciativa foi tomada após um pedido apresentado por parlamentares do Partido Novo. O caso foi distribuído ao conselheiro Francisco de Assis Sanseverino, que será o relator do procedimento. Segundo integrantes do Ministério Público Federal, o próximo passo deverá ser a oitiva de Gonet sobre as referências feitas a ele nas mensagens. Depois dessa etapa, o caso deverá ser levado ao plenário do Conselho Superior em data ainda não definida. A movimentação ocorre após a divulgação de relatórios da PF produzidos no âmbito das investigações relacionadas ao Banco Master. As apurações trouxeram à tona mensagens e registros atribuídos a Vorcaro que fazem referência a autoridades públicas, entre elas o Procurador-Geral da República. Em ofício encaminhado ao Conselho, deputados do Novo pediram a designação de um subprocurador-geral da República para atuar em procedimentos relacionados ao caso Master que eventualmente envolvam Gonet. Os parlamentares argumentaram que parte dos fatos sob apuração diz respeito a interlocuções que teriam como destinatários o próprio procurador-geral ou integrantes do seu núcleo familiar. E o documento cria trechos já tornados públicos das investigações que mencionam tentativas de reforço de contatos com autoridades e referências a convite para o evento no exterior direcionado a familiar do procurador-geral. Os autores do pedido afirmam que não atribuem prática de ilícito a Gonet, mas sustentam haver uma questão institucional a ser analisada. Um outro ponto que pegou muito mal para o Gonet foi que, logo depois da divulgação do relatório da PF, onde apareceram mensagens, né, mostrando proximidade do Gonet com Vorcaro, sem nenhuma ilicitude, mas proximidade, ele, no dia seguinte, ele pede a anulação do relatório. E ele não cita que ele foi mencionado. Isso é um ponto grave, né? Ele é o procurador-geral e ele está pedindo a anulação de um relatório no qual aparece, né, também citado. E a pessoa que o cita é investigada, é um corrupto, né? É um banqueiro corrupto, né? Que corrompeu toda a República também, pelo que a gente está vendo aí, né? Então, é um ponto que é importante essa apuração, né, do Conselho do Ministério Público, né, para trazer aí algo, alguma resposta ao cidadão. E eu vi hoje uma fala muito importante de uma candidata. Eu nem vou falar aqui o nome, porque senão fica falando que a gente está fazendo campanha, né? É uma candidata da qual tenho muito apreço, uma política muito experiente, e ela fez uma frase interessante, um pensamento interessante, né? Seria muito importante que tudo isso fosse esclarecido e punido, de certa forma, ou pelo menos um afastamento, antes do período eleitoral, para que o eleitor que vai para as urnas aqui um mês, exatos um mês, já 4 de outubro, eles possam ir com mais conhecimento dos fatos, né? Provavelmente isso não vai acontecer, mas seria muito importante, né, que houvesse uma celeridade. Moraes é muito célere em pedir prisões às pessoas, ele é muito rápido em pedir punição das pessoas. Então seria muito importante também que houvesse, né, como são ministros do Supremo, que houvesse também uma punição, ao menos um afastamento imediato das funções.

0: Muito bem, 4 horas e 56 minutos. Daqui a pouquinho eu vou voltar a falar do caso STF, da bomba do STF. Por quê, gente? Porque Alcolumbre, ministro... Perdão, senador, presidente do Senado, senador, ministro... meu Deus do céu, tá vendo, Rose e Silvia? Tá dando nó aqui no tic-tac. Senador Davi Alcolumbre, presidente do Senado, ele tá titubeando, hein? Tá titubeando. Sabe por quê? Pressão. Isso chama-se pressão. Então ele tá sendo bastante pressionado pra abrir processo de impeachment e pode ser que aconteça, tá? Eu vou trazer os detalhes daqui a pouquinho do que ele tá pensando ali, tá bom? Vamos fazer aqui uma nota rapidinha sobre eleição americana, que a votação começou hoje, viu, gente? Sabia disso? Eleições americanas de meio de mandato, né? Eleições legislativas, as midterms, começaram hoje pela Carolina do Norte, gente, com envio de cédulas pelo correio, tá? O governo de Donald Trump, né, disputa o controle do Congresso, voltou a pedir essa semana à Suprema Corte que o autorize, em caráter de urgência, a aplicar regras rígidas ao voto pelo correio no serviço postal. A oposição democrata acusa o governo republicano de semear o caos com tais exigências, como, por exemplo, ampliar o uso de códigos de barras nos envelopes. A Suprema Corte deu parcialmente razão ao governo para reformar o sistema de votação à distância, mas uma juíza federal voltou a bloquear as medidas, considerando que não há tempo para implementá-las. A votação presencial será no dia 3 de novembro em todo o país. Os americanos devem renovar os 435 assentos da Câmara dos Representantes e um terço do Senado. As pesquisas apontam com probabilidade muito alta por uma vitória democrata na Câmara dos Representantes.
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0: Muito bem, deixa eu ouvir aqui nossa audiência antes de partirmos para o bloco comercial. O Flávio Pantera. Fala, Flávio.
2: O nosso lugar dos pertinhos, sabe que eles fazem alisamento lá no rabo de jacaré?
0: Eu não entendi nada.
2: O povo lá trabalhar lá, de graça, fazer alisamento no rabo de jacaré.
0: Adriano Almeida, tem chance do Mendonça ser punido? Ele também está tão sujo quanto o Moraes. Será que só eu não peguei dinheiro do Vorcaro? Eu não sei se está tão sujo quanto o Moraes, né? Tem ali algumas mensagens, né, que mostram que ele já se encontrou com o Vorcar, mas eu não consigo fazer esse paralelo ainda não, viu, Adriano? Nem com outros políticos ali que apareceram nas mensagens, né? Enfim, mas vou trazer essa informação, eu tenho essa informação, viu, Adriano? Daqui a pouquinho. Fala, Rose.
3: Felipe, não acredito nisso não. O Faquinho tá querendo dar tempo ao tempo pra ver se os ânimos se acalmam. Ele não tem coragem pra poder peitar eles, não. Ele só vai fazer isso na hora que o negócio estiver insustentável. Não tem. Ele tá querendo que essa situação se resolva por si. Agora, uma coisa é fato. Quando tá ruim pra eles, é porque tá bom pra nós.
0: Boa, Rose. Valeu. Éder Paixão está por aqui também. Fraga de Metro. Boa tarde, Felipe. Esse inquérito das fake news estava no campo político, estava normal. Mas agora que atingiu o institucional da corte, aí o presidente do Supremo fala em encerrar esse inquérito das fake news. Daqui a pouquinho eu vou ouvir o Henrique parar. A gente vai ter que ir pro break.
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0: Vamos para o nosso intervalo, são 3 minutinhos, não saiam daí, tá bom? Participem, mande aqui sua mensagem, tá bom? Mande o seu alô, pode ser por áudio, por vídeo, texto, que na sequência a gente vai trazer aqui a informação do possível processo de impeachment contra ministros do Supremo Tribunal Federal, tá bom? E outras informações. Pablo Marçal tá liberado, hein, gente? Vamos explicar também o que tá acontecendo com o Pablito Marçal daqui a pouquinho, tá bom? Sai daí não, hein? Volto já.

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5:05 pelo horário da Costa Leste nos Estados Unidos, 6:05 em Brasília. A gente tá voltando aqui com a nossa programação, o Tarde Insuperável, aqui na sua Rádio Insuperável, tá bom? Mande pra cá sua mensagem, 774-707-7835, esse é o número pra você participar. Mais fácil, é só entrar no aplicativo da rádio, aí você vai lá clicar em Participe, vai abrir o WhatsApp. Pronto, já manda sua mensagem pra cá, manda seu áudio, manda seu texto, seu vídeo, manda aquela fotinha bonita do trânsito onde você está ou do tempo bonito também pode ser, tá bom? Mande pra cá, viu? Já eu vou pro WhatsApp, temos muitas mensagens aqui, eu vou ler todo mundo, tá? Hoje o Trajano não apareceu, gente, aí não tem como, né? Outro dia a gente vai falar com o Trajano, vai combinar isso certinho, tá bom? Lembrando que segunda-feira não tem programa, tá, gente? Segunda-feira, programação da Insuperável especial por conta do feriado de Labor Day e coincide também com um feriado de 7 de setembro, né? Independência do Brasil, tá bom? Então é feriado no Brasil, feriado nos Estados Unidos, estaremos de folga, tá bom? Na segunda-feira.

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1: O tempo de espera por um green card chega a 179 anos. Gente, não é brincadeira, tá? Após o governo de Donald Trump impor limites rigorosos à concessão de residência permanente. A atual fila de espera por green cards atingiu 1 milhão e 200 mil pessoas. A legislação federal de imigração limitou a 140 mil o número de vistos concedidos anualmente, com um teto de 7% para cada país. A nova política indica que imigrantes de países populosos, como Índia e China, estão sujeitos a tempos de espera de décadas ou mais antes de obterem a residência permanente. De acordo com os dados, um cidadão chinês, por exemplo, que solicite um green card na categoria EB2, que abrange a maioria dos profissionais com mestrado, poderia enfrentar uma espera de aproximadamente 25 anos. A situação é bem mais dramática com profissionais da Índia, para os quais a espera estimada é de 179 anos. Já os trabalhadores mais qualificados, de acordo com os padrões da imigração americana das Filipinas, enfrentam uma espera de apenas alguns meses. Os maiores tempos de espera para os cobiçados green cards da categoria EB1, reservados para pessoas com habilidade extraordinária, giram em torno de 4 a 5 anos para cidadãos indianos e 5 anos para solicitantes da China.

O Tribunal Superior Eleitoral, o TSE, homologou nesta sexta-feira o registro de 13 candidatos à presidência da República nas eleições deste ano. Entre os nomes está o empresário Pablo Marçal, que poderá fazer campanha e aparecer nas urnas, mesmo estando inelegível até 2032. Marçal concorrerá a sub judice, enquanto tenta reverter no TSE a condenação que determinou a sua inelegibilidade. O número atribuído a ele na urna será o 28. A situação permite que o candidato mantenha as atividades de campanha enquanto o tribunal não tomar uma decisão definitiva sobre o registro. Na prática, Marçal poderá pedir votos, participar da propaganda eleitoral, participar dos debates e permanecer como opção na urna eletrônica. Além de Marçal, o registro de outros candidatos à presidência também foi homologado pela corte. A lista inclui o presidente Lula, que busca a reeleição, e o senador Flávio Bolsonaro. Também estão entre os candidatos Ronaldo Caiado e Romeu Zema. Quais os outros candidatos? Augusto Cury, do Avante, Clariana Barão, do Democracia Cristã, Edmilson Costa, do PCB, Hertz Dias, do PSTU, contra Burguês, Vote 16, Renan Santos, do Missão, Ronaldo Caiado, do PSD, Rui Costa Pimenta, do PCO, esse nunca desiste, Samara Martins, da União Popular, e Wilson Grassi, do Partido Democrata. A situação eleitoral de Marçal é consequência de uma condenação relacionada à campanha dele à Prefeitura de São Paulo em 2024. Naquele pleito, da cadeirada do Datena, a campanha ficou marcada pelo chamado concurso de cortes. Seguidores recebiam pagamentos para produzir e divulgar nas redes sociais trechos de vídeos do então candidato. O Tribunal Regional Eleitoral de São Paulo entendeu que a estratégia criou uma rede de distribuição massiva de conteúdo com finalidade eleitoral e configurou o uso indevido dos meios de comunicação social. Em dezembro do ano passado, a Corte Paulista manteve, por 4-3, a inelegibilidade de Marçal por 8 anos e determinou o pagamento de multa de R$ 420 mil. Em agosto, dia 5 de agosto desse ano, o TRE de São Paulo rejeitou por unanimidade os embargos de declaração apresentados pelos advogados de Marçal. Na sequência, em 21 de agosto, o presidente do tribunal negou o encaminhamento do recurso especial ao Tribunal Superior Eleitoral. A candidatura de Marçal também enfrentou uma questão relacionada à filiação partidária, né? Em 15 de agosto, o juiz Gustavo Nardi, da Zona Eleitoral de Santana de Parnaíba, concedeu uma liminar que regularizou provisoriamente a filiação do empresário ao PRTB, com efeito retroativo a 4 de abril. A data correspondia ao prazo mínimo de 6 meses de filiação exigido pela legislação eleitoral antes do pleito. É isso, gente. Marçal estará nas urnas. Já explicamos aqui, né, no o que pode acontecer, né? Se ele tiver muitos votos e continuar inelegível, votos anulados, né? E isso amplia aí os votos válidos, o que pode beneficiar um candidato ou outro.

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1: 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Voltando a falar da crise política e do judiciário no Brasil, o presidente do Senado, Davi Alcolumbre, fez circular entre os colegas no Congresso Nacional que se a pressão para dar início ao processo de impeachment do ministro do Supremo Tribunal Federal, Alexandre de Moraes, se tornar insustentável, iria também autorizar o processo contra outro ministro da corte, André Mendonça. Essa proposta de impeachment cruzado teve efeito de baixar a temperatura no Senado ao longo dos últimos dias. O argumento de Alcolumbre se tornou mais palpável a partir da decisão, ontem à noite, de Alexandre de Moraes de pedir ao presidente do STF, Edson Fachin, a investigação de Mendonça. Na decisão, no bojo, no polêmico inquérito das fake news, Moraes cita indícios de crime de responsabilidade de Mendonça e até de que Alcolumbre havia sido investigado. Estes pontos foram lidos como uma senha para permitir a atuação de Alcolumbre no Senado. No entanto, hoje, Fachin retirou do âmbito do inquérito das fake news o pedido de Moraes. Na decisão, o presidente do STF determinou que a Procuradoria-Geral da República e o ministro André Mendonça se manifestem no prazo de até 5 dias sobre o pedido de Moraes e transferiu os casos para a presidência da corte. Com isso, os dois inquéritos que envolvem Moraes e Mendonça passam a ser conduzidos pelo presidente Fachin. Gente, essa encenação aí de Alcolumbre e Moraes tem essas senhas, né, que a gente falou aqui, ela tem uma base, né? Eles se reuniram, né? Antes, logo após aí que tudo estourou, Alcolumbre se reuniu com Moraes, né? Eles conversaram por 3 horas, né? Pra alinhar ali como que eles iriam conduzir tudo isso. Aí você vê o mau caratismo dessas pessoas. São pessoas metidas com ilegalidades, e aí eu incluo esse cidadão chamado Davi Alcolumbre, né, que é uma pessoa que não está trabalhando em prol do país, mas ele está trabalhando em prol do grupo político dele, e Alexandre de Moraes, né, que também está preocupado em não perder o poder na República, que Moraes hoje é um dos caras mais poderosos da República, porque assim ele o fez, né? Com o inquérito das fake news, com tudo que ele já decidiu nos últimos anos. Então eles, macumunados, eles não querem resolver os problemas do Brasil, eles querem defender o grupo político deles e grupo que ganha dinheiro, porque ninguém faz isso, se defende à toa, né, gente? Se você tem uma base moral para defender um país, ok. Agora, você vai defender grupos políticos, pessoas ali que estão envolvidas em escândalos que precisam ser apurados, verdade, devido ao processo legal, verdade. Moraes tem todo o direito de se defender, que este é o espírito do Estado Democrático de Direito. Porém, não é isso que eles estão mostrando para a população. Eles estão mostrando que eles querem se proteger, e dane-se o resto. Dane-se se tem alguma ilegalidade. Dane-se que foi dinheiro que foi entregue em Brasília por um corrupto, um banqueiro corrupto, que acabou com fundos de pensão. Tem muito dinheiro público no Banco Master, gente, é muita coisa. Não é só, porque fica parecendo que ah, não, ele é um banqueiro, dinheiro privado. Não, não, tem muito dinheiro público metido nesse Banco Master também, né? E quando você compra ministros, políticos, né, para você conseguir as suas benfeitorias, para você conseguir os seus interesses, para que os seus interesses prevaleçam, para que a sua empresa cresça, é o que a gente está vendo hoje. São pessoas que foram financiadas por um banqueiro e hoje estão se protegendo. Só que não são pequenos, né? É, linha sucessória da presidência, como ministro, como ministro do Supremo também é, né, o presidente, mas o Davi Alcolumbre, presidente do Senado, linha sucessória da presidência, muito importante dentro da República, ministro do Supremo. Então é preciso moralizar. Gente, do jeito que tá, não se moraliza com essas pessoas lá. Não se moraliza. Então, a torcida, o Alcolumbre, acho que não pode sair agora do Senado, né? Não está concorrendo, que o senador tem 8 anos de mandato, né? Alcolumbre não pode ser votado, né? Que Alcolumbre não volte nunca para o Senado. E quem botou ele lá foi o povo. 190 mil votos colocaram Alcolumbre lá dentro. Que não volte mais. E os ministros do Supremo precisam sair. Aqueles que têm qualquer ligação com Daniel Vocaro, que demonstre qualquer benefício, seja ele mínimo, mas se essas pessoas tiveram qualquer benefício com o Daniel Vocaro, devem sair. Não podem participar da República, do Pacto Federativo. O Pacto Federativo, gente, que é formado tem os poderes, tem tudo isso definido lá na Constituição, ele exige moralidade. O Brasil já perdeu isso há muito tempo, isso é um fato. Só que o que a gente está vendo hoje é que a última esperança que a gente tinha de moralidade, que é no Supremo Tribunal Federal, né? Por mais que a gente possa criticar decisões, né? Eles estão ali para proteger a Constituição, você está vendo que eles estão comprometidos. E se há comprometimento com todo o país, com toda a população. Então é preciso uma independência real. Segunda-feira é a independência do Brasil. A gente precisa ficar livre dessa gente. Livre. Foi tão bom quando o Brasil ficou livre de Portugal, que só meteu a mão no Brasil. Portugal só meteu a mão no Brasil, né? Só trouxe coisa ruim da Europa e levou tudo que tinha de bom daqui. Essas pessoas estão fazendo o mesmo. O mesmo. O mesmo. Só que isso 526 anos depois.

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1: Muito bem, vamos ouvir aqui a nossa audiência querida. Tô precisando, Rose, olha lá, o Saúde do Cérebro, tô precisando disso mesmo. Reginaldo Costa, o corrupto do Alcolumbre vai pedir o impeachment do Mendonça. O Alexandre de Moraes chamou o presidente do Senado e da República na casa dele para um jantar e depois disso as votações começaram a andar no Senado. A PEC das blusinhas já passou, né? Tá aí o Reginaldo bem lembrando. Johnny, boa tarde, Felipe, isso é bom. Para que os puxa-sacos de políticos, tanto de esquerda e direita, parem com esse extremismo e vejam que quem pede nessa patifaria são os meros mortais. Acorda, meu povo, tá vendo, Johnny? É verdade, Johnny. Você tem toda a razão, meu amigo. Precisamos mudar o nosso modo, né, de defender políticos. Precisamos votar, né? Porque a política é assim. Mas temos outras opções, né? Fala, Johnny.
2: Felipe, eu fico olhando aí. Todo mundo está pegando dinheiro com esse banqueiro aí, borcário. Será que o Leandrinho não pegou com ele também, não? Leandrinho falou que vai entrar uma parceria na rádio aí, que Leandrinho vai tomar decisão sozinho, vai ter outro parceiro aí na rádio aí pra ajudar ele. Será que não tá envolvido aí também, não? Não pegou dinheiro com esse banqueiro pra aumentar essa rádio, não? Falou que vai ter novidade na rádio. Será que não tá envolvido com esse banqueiro também, não? Olha, olha, Leandrinho.
1: É assim que começa uma fake news, né? Jota, triste é que a maioria dos eleitores não entendem, né, do que está acontecendo. É verdade, Jota. Pior que é verdade. Fala, Rose.
3: Fiquei triste, pensei que eu ia ouvir falar do Flavinho, menino bom. Ô, Flavinho. Felipe,
1: oi.
3: Esse negócio tá certo, não. Você não vai trabalhar segunda-feira? Tô tendo que trabalhar dobrado hoje.
1: Ué. Vamos lá, gente.
3: O negócio tá acabando muito rápido. Vamos aumentar esse horário aí.
1: Éder Paixão. Fala, Éder Paixão.
4: Fala, Tonão. É uma sacanagem que tá fazendo com meu primo Moraes. É uma sacanagem. Um homem digno, direito aqui, nunca fez mal a ninguém. É uma sacanagem. E bom fim de semana pra vocês. Vamos que vamos. E sextou, bebê. Ai, ai. E o patrão já vai começar a anunciar, hein? As mesas, quem vai sentar com quem na festa da Rádio Superável, hein? Se prepara, galera, fica aí, economiza aí pra gente ir lá.
1: Como é que é? O Leandrinho que vai escolher quem vai sentar com quem? Essa eu não sabia, isso é novidade pra mim. Ô, gente, vocês viram o novo Mapa Mundi que a ONU aprovou hoje? Parece uma besteira, né? Ah, aprovou o novo Mapa Mundi, mas os Estados Unidos foram os únicos que votaram contra, porque diminuiu, né? Você olha o mapa mundo agora, você vê Estados Unidos e Canadá ali, América do Norte, um pouquinho menor, né? Que eles tinham um tamanho maior, né? Groenlândia era gigantesca, né? E agora eles fizeram um mapa mundo para representar um pouco mais próximo da realidade, né? O tamanho dos continentes, dos países. Achei muito interessante isso, porque de fato eu tenho um mapa mental aqui, né? Que não é o correto, né? Você tem uma Groenlândia gigantesca, Estados Unidos e Canadá são gigantescos, né? Quando você vê o mapa mundo, houve uma redução importante ali na imagem do mapa mundo aprovada em Assembleia Geral da ONU. 164 votos a favor. Só os Estados Unidos que votaram contra a proposta. Você acha o Trump, gente? O Trump é doido desse jeito, como ele é. Narcisista do jeito que ele é, né? Ele ama colocar o nome dele, agora tá colocando o nome dele no Estreito de Hormuz, né? Bota lá Golfo da América, vai diminuir a América pro mundo? Imagina, não, por ele colocava a América metade do mapa mundo e o resto é só representatividade, né? Ai, meu Deus do céu, vai ter que mudar o mapa do War também, né? Sabe aquele joguinho, War? Tem que mudar, hein? Fala, Fraga. Tem que dar impeachment no Alcolumbre, já que não respeita assinaturas e não quer pautar. É isso, infelizmente, né, Fraga? Princípio constitucional e também regra do Senado, né? Se o presidente não quiser pautar, gente, ele tem essa prerrogativa, é uma loucura. Mas, ó, Fraga, posso falar? Ele hoje já falou, se a pressão continuar, eu vou pautar, mas vou pautar do Mendonça também. Que paute de todo mundo, paute do ministro lá, Dias Toffoli também, o senhor Tayaiá, né, lá do hotel lá do Sul, pauta todo mundo, até pra pautar, pauta impeachment de todo mundo, impeachment cruzado, vai tirar metade já lá do Supremo, né, já é pra moralizar, já faz direito, né? Fala, Paulo Jacaré.
5: Felipe, não é fácil não, né? é uma sujeirada, uma rataiada. Só Deus da causa, hein, meu amigo?
1: Complicado, viu? Fala, JN!
6: Felipe, você sabe o que é o mais triste? Mais triste ainda ter até discussão sobre esse assunto. Eu acho que, tipo assim, é uma coisa tão na cara de todo mundo, ainda tem que ficar discutindo quem é culpado, quem é inocente, velho. Todo mundo é culpado, dá pra ver, tá na cara de todo mundo. Mas aí fica todo mundo discutindo, não, fulano é culpado, não, o outro é culpado, não, o outro. A outra tem a culpa maior, não. Já chega.
1: É.
6: Tá na hora do povo brasileiro acordar, todo mundo é culpado.
1: É, e a impressão que dá, né, ô, JN, a impressão que dá é uma loucura, né? Porque o Moraes preocupado, porque o Mendonça está cometendo crimes de responsabilidade, ele só avalia a forma. O que foi descoberto, pouco importa. O que foi descoberto, não interessa. Né? O que foi descoberto não é importante para o Moraes. Mas a forma é importante. É uma loucura, né? Isso é uma loucura. Fala, Flávio Pantera.
2: Que tristeza.
1: Já dizia o Felipe, né? Era o candidato do Novo em 2022, né? Fala, Rose.
3: É muito triste realmente tudo isso que está acontecendo. Sabendo, nós, brasileiros, sabemos da grandeza do Brasil. Mas vou falar para você, viu, Felipe? Imagina se eu estivesse lá na Rússia para falar isso. Tanto de gente que ia cair da janela, porque tem um tal de cai da janela lá. Vai falar isso lá na China. Bom, pelo menos até agora nós temos, pelo menos, tendo liberdade para falar, né?
1: Uma boa lembrança, é sempre bom lembrar, né, Rose? E outra coisa, gente, o pessoal critica aí, não é por nada não. Mas nisso Lula tem um ponto, hein? Lula tem um ponto. A Polícia Federal, no governo Lula, trabalha, hein? Não pode falar nada, hein? Porque teve um governo aí que parece que não trabalhou muito, né? Enfim, ficou um monte de coisa escondida e troca diretor e manda pra lá e manda pra cá. Vocês sabem do que eu tô falando, né? Pelo menos trabalha, né? Tá todo mundo investigando, até ministro supremo tá caindo em relatório da PF. Bom, aí cada um fica aí com seu pensamento, tá? Tô defendendo ninguém não, tá, gente? Só tô trazendo a realidade, tá? Olha só, minha gente... O programa tá acabando, mas eu queria separar esse minutinho só para lembrá-los do nosso site, tá? Radioinsuperável.com. Tem duas notícias legais lá que eu separei para vocês de destaque. Tem uma notícia que fala da violação de uma lei federal que o ICE está fazendo. O ICE violou, na verdade, essa lei federal com contratações sem verificação, tá bom? Uma notícia completa ali no site da Insuperável e também uma pesquisa, gente, que mostra que os Estados Unidos têm mais pessoas com 65 anos do que crianças de 5 anos pela primeira vez na história, hein, gente? A população está envelhecendo mais e as pessoas estão tendo menos filhos. Isso tem um impacto econômico gigantesco, hein? Fala, Éder Paixão. Éder quer terminar o programa. Fala, Éder Paixão. Vai, encerra o programa, Éder Paixão. Deixa eu botar aqui você. Fala, Éder Paixão.
4: Doutor, mas o Lula com você tem vários pontos. Meu petista predileto, você, Tonô.

E chegamos ao fim de mais uma semana juntos. Muito obrigado, viu, gente, pela sua companhia, pelas mensagens, tantas mensagens, tanta coisa boa que a gente falou hoje aqui. Agora você fica com as Insuperáveis do Dia. Logo depois, Espero de Imigrante com Evelyn, Guga e Zenzê. E eu volto na próxima terça-feira, tá bom, minha gente? Dia 8 de setembro, às 16h, ao vivo, para mais uma edição do Tarde Insuperável, tá? Tenham um excelente final de semana. Aproveitem muito o feriado, segunda-feira. E cuide de quem você ama. Se cuide também. E até semana que vem.

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E vamos começar com ele, né? Porque sextou! Um beijo aí pro Max que fez... Gente, essa vinheta quem fez foi o Max, tá? Vocês precisarem de vinheta, já sabe, né? É Max Studio, isso mesmo. Ele faz... Ó, que beleza. Eu canto, inclusive, ele fez essa vinheta e ele prestou atenção até nisso. Porque o tom da música parece que minha voz tá lá dentro também. Muito bom, muito bom, muito bom. Um beijo, Max. Um beijo. Ele tá indo ali. Passa, ele não vai poder hoje. Nildinha não vem. Nem o Capetinha. Não, que pena. Né? Ele tá ali, tá bem ocupado. Então, não vai poder, né? A Nildinha não vai chegar aqui. Ó, que pena. Mas ele vai estar escutando. Beijo, beijo, beijo, meu querido. E vamos lá de César Pinheiro, né? Enquanto vou fazer um share aqui e vocês vão chegando. É o tempo que Guga Guguete chega também, né? Porque você já sabe, né? Candidato é assim, né? Época de eleições, então ele deve estar por aí com os eleitores dele. Daqui a pouquinho, tá? Vamos lá. Vamos de César Pinheiro pra gente dar um tempinho aqui de fazer o share, tá? Vamos lá. Venha, César.

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1: É bom demais! É bom demais nessa sexta-feira estar aqui com vocês. Um beijo grande para essa audiência linda. Obrigada a você. Ó, gente, dando mais um recadinho aqui. 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E mandar um abraço aqui também pra turma que já tá aí ligadinha ali no Espelho do Imigrante. Mandar um beijo pro Max, mais uma vez, obrigada, meu querido. Mandar um beijo pra essa turma aí, né? O Capetinha, o Venancinho e a Nildinha, que faz as nossas manhãs, né, ficarem mais alegres aí com Panelada de segunda a quinta e o Cabaré do Velho, né, safado, toda sexta-feira. Então, vocês que não conhecem ainda, quem que não conhece, né? Mas vamos falar assim, quem não conhece, pode assistir de segunda a quinta e de segunda a sexta, né? Essa turma linda aí que faz o show às 10 da manhã. Agora, gente, outro recadinho também. Você quer dar um recado?
2: Tem pessoa aqui que...
1: participando aí. Você tá vendo quem chegou aqui? Nando Tubarão.
2: Pois é.
1: É tubarão ou golfinho, hein?
2: É golfinho.
1: Fala aí, Nando.
3: Aí sim, sextou daquele naipe, comaninha e painho. Abração aí em vocês, hein?
1: Um beijo.
3: Bora que bora, sexta-feira.
1: Isso. Ele tá, gente, tá em reconhecimento.
2: É, já que ele já falou, né? Mandou um abraço pra todo mundo aqui. A Maria das Graças Machado, Graça, que trabalhou comigo no SAC por muito tempo. tá aqui nos ouvindo também. E a Vera Rocha disse que ela está aproveitando o feriado, não sabia nem que era feriado hoje.
1: Segunda-feira, Guga.
2: Então, ah, o feriado feriadão, é segunda-feira.
1: É segunda, ah, tá. Então o povo já
2: ela
1: começou
2: tá
1: a tirar desde
2: catarata,
1: hoje.
2: Cataratas do Niágara.
1: Pois é, um beijo, querida.
2: Na divisa, eu fui ao contrário, tá? Eu fui Canadá, divisa com Estados Unidos.
1: Mandar um beijo pra Leda Oliveira, tá aí também na audiência. E quem tá aqui, ó, comendo, Marilene, fazendo um lanchinho. É, um lanchão,
2: ela tá,
1: né?
2: Tá lá com o Cal. Lá,
1: pois é, e ouvindo o espelho e saboreando esse pequeno lanchinho. É, olha o pequeno lanchinho,
2: é,
1: lá
2: em Cal, Marilene. Lá em Cal, lá em Cal.
1: Mas olha o pequenininho, é, olha o pequenininho.
2: Ela tá ela em fase disse. De crescimento, né?
1: Beijo, MM, sua linda. Paulo Jacaré já tá aqui também, ligadinho. A Sandra também, o Zé Andrade.
2: Aliás, eu soube que a Sandra tava querendo, tá precisando de L-O-L-A, cerveja, né?
1: A cerveja nova, né? R-O-L-A, alguém...
2: Segundo...
1: Quem falou isso?
2: Quem falou foi Nildinha.
1: Ah, foi Nildinha? Foi. Deixa eu ver se não é isso que Johnny tá falando. Fala, Johnny.
4: Boa tarde, maninha. Boa tarde, pai o Guga. Aqui, será que lá no Steak Grill, lá, será que faz poção de rabo de jacaré? Se tiver lá poção de rabo de jacaré, eu vou lá comer um, então. Aí sim, hein? Aí eu dou valor.
1: Passa
4: rabo
1: lá.
4: Rabo de jacaré é bom. Você tá doido? Tem carne demais.
1: Olha
4: mas só. Mas esse jacarezinho que você pega aqui nos Estados Unidos, aqui, o rabinho dele é fraquinho demais.
1: Ah, tá.
4: Pouca carne.
1: Você gosta de jacaré do Brasil.
4: Rabinho seco. Mas aqui, não. Aí o jacaré lá do Brasil, né? Jacaré lá do Brasil, tem um rabo cheio de carne. O rabo dele é grandão, cheio de carne.
1: Importado.
4: Aí se tiver lá, eu vou lá pedir a poção de rabo de jacaré.
1: É isso aí, vamos lá. Rabo de jacaré. O povo quer comer jacaré, gente, de qualquer maneira. Ó, deixa eu mandar um beijo pra minha nora do coração, linda, maravilhosa. É ali, é lindona, viu? Hoje ela postou a foto, ela comigo aqui na Flórida, né, minha norinha. E Shirley, beijo, minha querida, viu? Tá aí no carro nos ouvindo. Beijo, beijo, beijo, beijo, te amo. Pois é, gente. É minha nora filha, né? Que é filha nora, como a gente fala. Manda um beijo pra sua nora, Guga. Guga, manda um beijo. Ela tá lhe ouvindo aqui, ó.
5: Eu não posso fazer isso.
1: Por que você não pode? Não,
2: claro,
1: você manda pras duas.
2: Você,
1: as duas noras.
2: Você idolatra as duas, uma e a outra não.
1: Eu gosto das duas. Ó, quem tá aqui também, Andréa Quinones. Oi, Evelyn, um grande beijo pra você e Guga. É. E uma bênção pra Gilca, Luísa, João Paulo, Kilder, Maurício Ramos, Zé Pereira e Marilene. Só gente de primeira qualidade. Obrigada, Andréa. Andréa Quinones, a mulher... É, e tem o Ares também, né? Ela não esqueceu, não. Para com isso. A gente não esquece, porque é muita gente. Aí a gente vai colocando, a gente bota... Quando bota reticências, quando bota, assim, aqueles três pontinhos, né? É a continuação. Então, são todos, tá? Para todos.
2: Um abraço para reticências.
1: Todos os ouvintes. Aí, ó, o Paixão chegou aqui falando, é de Paixão nada, né?
2: Viu o que você também, queria? Também, viu? Aí.
1: Então manda um beijo pro Paixão.
2: E ele tá fazendo, você sabe que agora ele tá com quadro de manhã, né? Que ele tá fazendo parte da Rádio Insuperável, agora tem um quadro dele, né?
1: É, agora, mas sempre
2: Paixões
1: teve.
2: Paixões nas ruas de Nurcão.
1: Paixão trazendo...
2: Não, Paixões nas ruas de Nurcão.
1: Ah, Paixão na rua de Nurcão, pois é. Aí tem mais...
2: Beijo, Rebeca.
1: Esse daqui, eu tenho certeza que ele tá reclamando também que você não mandou um beijo pra ele, Guga, ó. Kildery.
6: Opa! Cheguei na hora certa, até escutei falando meu nome aí. Um abraço pra todo mundo também e pra você também, André. Obrigado por você ter lembrado aí.
2: Foi André.
6: E o que que tá pegando aí, gente? Fala pra nós, cheguei meio atrasado.
2: Eu tô pegando na pauta nesse momento.
1: A pauta tá começando ainda, gente do céu. Guga, deixa de ser assim, rapaz. Tá pegando na pauta.
2: Tô pegando na pauta.
1: Ô, Aires Júlio, se você quiser entrar, Aires, pode entrar. Eu adoro ouvir a voz. Gente, manda mensagem de voz, igual a Andréa mandou agora, que eu adoro ouvir a voz de vocês. Fala, Andréa.
7: O seu juiz é nosso, né? Com certeza. O abraço vai pra todos que estão ouvindo, mas tem aquelas pessoas que marcam a vida da gente, são especiais, e a gente fala assim, não, esse... É um pouco mais apertada, é especial, entendeu? Pois é por isso que eu citei esses nomes aí, que foram pessoas que marcaram, de uma certa forma, a minha vida.
1: Então,
7: o meu dia a dia, estão sempre ali presentes, com uma mensagem, um abraço, checando como é que a gente vai, se tá tudo bem, né? Pessoas raras, é isso que eu quero dizer. Então, por isso que o abraço especial. Mais um abraço a todos os que estão na audiência, tá bom?
1: Beijo.
7: Guga, um cheiro, linda. Um cangote. Meu,
2: isso é pra gente, tá
1: beijo,
2: vendo?
1: Beijo, beijo, sua linda. André é uma linda.
2: Depois da gente, não tem reticência, vem a turma de baixo,
1: é especial. É, Paixão vem entendeu? Aqui pra falar, ó, Guga, pra você.
8: Fala comigo, meu povo. Boa tarde, família. Vou contar uma fofoca pra vocês
1: conta,
8: aqui.
1: Conta,
8: que aconteceu
1: vou até
8: ontem aqui no meu paraíso.
1: Conta.
8: Eu vou tentar, vou cortar algumas voltas e vou tentar, assim, pra não pensar. Vai que os ouvintes de novo que estão ouvindo aí me arrebentam depois, eu tenho medo. Mas um rapaz, né, saiu pra fazer umas correrias, né? Aí deixou a esposa em casa. Só que na hora que ele chegou em casa, isso aconteceu ontem. Na hora que ele chegou em casa, a mulher dele tava com outro, tava com o Ricardão em cima da cama fazendo... Fazendo bobiça.
1: Aula, fazendo
8: né?
1: aula.
8: Tava arregaçando. O cara pegou, o pau quebrou, velho. A bagunça, pau rada aqui, pau dali. Aí, e o peão, acredito que o peão ainda foi preso? Agora o peão tá lá preso. Aí... É imigrante ilegal. Agora que tá o problema. Será que a imigração vai vir atrás dele também depois? Como é que tá, fica a situação, véi? É, tá complicado. Isso aconteceu ontem, viu? E o resto é vontade aqui falar com vocês aqui. Tu nem escuta, viu, Guga? Obrigado pelo beijo, Guga. Só o semente pra lembrar de mim.
5: Agora, o grande problema é que se ele não tivesse quebrado o pau, não tinha problema nenhum. Não.
1: Vai ter que engessar, né, Guga?
5: Tava preso. Mas entrou, pegou a mulher fazendo aeróbica. Aí foi
1: quebrou o pau.
5: Aí tem que ser preso, velho. Tem jeito.
1: Não, ele tem que ir pro hospital engessar o pau, Guga.
5: O pau do olha, cara. Do professor, de aeróbica.
1: Ai, fala, Johnny.
4: Que nome, André, tá bom. Você não mandou um abraço pro homem, não para, né? Tá bom.
1: Vixe,
4: valeu. Um abraço pro André Quinone aí.
1: Ô, André.
4: E pra toda a galera do Espelho do Imigrante. Eu? Valeu. O homem não para.
1: Ai, Johnny. Vai, começa. Fala, Kildare. Fala, Kildare.
6: Nossa, eu fiquei até feliz agora com essas palavras do André. Não, obrigado, viu, André? De verdade. Nossa, você fez o meu dia, o resto do dia que eu tô tendo agora aqui, me... Ficar mais feliz agora. Muito obrigado mesmo. Vou guardar essas palavras aí no fundo do meu coração agora. Você falou aí agora. Aí.
2: O problema é esse, que vai guardar no fundo do coração.
6: Muito sentido. Muito obrigado mesmo. Sendo até redundante, né? Repetindo a palavra obrigado. Ô, Éder, fala pra nós aí, o fofoqueiro de Norcão. Fala pra nós, Nelson Robes. O que é que tá pegando nesse lugar aí?
1: Aí, já contou. O Guga, Shirley falou que mandou mensagem pra você, pra você olhar seu celular aí, que ela mandou mensagem pra você. O Gabriel falou, quem tá preso é corno ou Ricardão? E beijão no pescoço do Guguete. Pronto, foi aí, mandou.
2: Ah, olha, olha, é chantagem pura.
5: Chantagem pura.
1: É, né? É, o que foi que ela falou?
5: Ela não compra mais manteiga pra mim.
1: Viu? Viu? Sua nora trouxe dois potes enormes.
2: Você não deixa
1: de
2: eu usar.
1: Manteiga.
2: Você e não pode deixa usar. Eu usar, Shirley.
1: Você pode usar.
2: Shirley, ela pega, eu chego
1: boto
2: de
1: na
2: manhã.
1: Geladeira.
2: Ela vai e mete. Ai, ela mete na geladeira.
1: Tá vendo como
2: ela vai e mete na. Não mete deixa eu usar geladeira. De jeito nenhum. Diz que não é pra usar, não. Tá comprando manteiga no mercado. Pra mim não usar aquela.
1: Éder respondeu aí. Foi o corno que foi preso. O corno foi preso. Ah, tá.
2: Não
1: aí,
2: não
1: André.
2: Existe.
1: André tá aqui, ó. André Quinones mandou aqui o recadinho aí.
7: O homem não para, o homem não para. O abraço agora vai duplo. O abraço da brasileira para você e um abraço do
9: mexicano. Um abraço aí forte para todo o personal aí.
7: Um abraço,
1: Fernando, lindo. Tá vendo? Fernando Quinones está ali falando conosco também. Pois é, e o homem não para. MM chegou, sua linda.
10: Gente, para de bobeira. Ela mandou um abraço pra todo mundo, gente.
1: Pois é, Marilene.
10: Agora vocês estão aí de mimimi? Ah, me poupa, hein?
1: É.
10: Vou ter que fazer dedeiro e dar mamadeira pra vocês aí.
1: Exatamente.
10: Aqui. Um beijo, Andréia. Muito bom conhecer você. Você é maravilhosa. E um beijo pra toda a galerinha que tá ligada no Espelho do Imigrante. Vamos parar de chorar, galerinha. Ela falou pra todo mundo.
1: Pois
10: todo
1: é.
10: Mundo.
1: E ela canta muito bem, viu? Tem isso, ela tem assim uma voz maravilhosa. A Andréa Quinones, Guga.
5: Sim, claro.
1: Fala, Jones, fala, Jones.
4: Certinho, aí, ah, para que eu tava vendo na cara, rapaz, vira homem, rapaz. Ai, Andréia, eu fiquei emocionado pelas suas palavras. Ai, ai, ai, tô derretido. Ah, para com isso, que eu vira homem, rapaz. Vai, ganhou.
2: Inglês.
1: E nosso jacaré chegou. Fala, jacaré.
11: Boa tarde, esquerdo imigrante. Vamos boa. Que vamos, sextou. Um S sextou. De saudade, S de churrasco e S de cerveja.
1: Cerveja, saudade não.
11: Boa tarde, Guga. Boa tarde, Evelyn Zezé.
1: Boa tarde.
11: Estamos aqui querido. Na escuta, hein? Direto de Plymouth.
1: Pois é, ele vai responder do rabo agora, quer ver?
11: Pois é, Evelyn. O Johnny, o homem não para, quer comer rabo de jacaré, ou quer comer a rosquinha do Johnny, fresquinha. Você tá doido?
2: É troca-troca?
1: É troca de rabo com rosca. Mas o rabo entra na rosca e pronto, come os dois.
2: Evelyn, não entra nessa briga, Evelyn.
1: Pois é, o William Maciel falou, boa tarde, Cheguga. Cheguga é pra você, viu? Cheguga.
2: Porque é gaúcho, é gaúcho.
1: O William Maciel falou, sextou, hoje o dia está propício. Olha só, ele... Quem é esse que tá aqui com...
2: Esse é o cowboy.
1: Tatuado.
2: O William. Evelyn.
1: Ah, é o William. Gabriel que mandou. O William... Com o cowboy tatuado. Muito bem. Hoje é dia, né? Hoje é sexta-feira. Sextou. E é de paixão, falou. E é brasileiro, corno também.
2: Não é corno, cara. Não é corno.
1: Tem um... Como é que se diz? Como é que fala a pessoa que treina o outro na academia? Me esqueci o...
2: Instrutor. Técnico.
1: Não,
2: professor.
1: Tem outro nome que o pessoal fala assim, o
2: Éder,
1: o trainer. O
2: treinador, Evelyn.
1: É, mas não é treinador, não. Tem outro nome. Personal trainer. Pronto. Personal trainer. José Andrade chegou falando. Fala,
12: eu não sei o que está acontecendo aqui hoje. Eu não sei se tem pauta, se não tem. Não sei, não. Sei que nunca tem pauta mesmo.
1: Tem, sim. Pauta opa, sempre tem.
12: Coisa, fala. Estou vendo aqui agora.
2: A pauta tá ficando grande.
12: Rapaz, pedi uma comida lá no Minas Marques. Uma feijoadinha, porque esse negócio top, esse negócio diferenciado.
1: Hoje a gente comeu feijoada
12: bom
1: também.
12: Bom e barato, viu? Vale a pena, viu? Vocês que moram aí na região de Ustra, aí, pra outra coisa, hein?
1: Pois é, tão bem servido, hein?
12: Minas Marques, o negócio lá é diferenciado.
1: Tão bem servido. Beijo, Zé. Obrigada, querido. O William Maciel falou, Guguete está feliz hoje, hein? O que foi que aconteceu, Guga? Você está feliz?
2: Tô não. Eu tô com distensão, pô.
1: Ah, tá. Ele tá distendido. Fala aí, de paixão, seu lindo.
13: Coach.
1: Coach.
13: Eu vou falar minha opinião. Eu acho que quando acontece isso com o peão aí, que o peão pega a pessoa, pega o outro, traindo ele, eu acho que é livramento.
1: Livramento.
13: É mares que vem pra bem. Imagina.
1: É.
13: Tem que pegar, descobrir o que bom.
1: Pois é.
13: É livramento.
1: Aí vai embora.
13: E falando em livramento, e hoje é sexta, né? Hoje é dia de então, né? Partiu.
1: De livrar,
13: os
1: né?
13: entendedores entenderão.
1: É dia dele lá trair a mulher dele agarrando os homens.
2: Ela tá lá também.
1: Ai, ai.
2: Ela faz
1: ela fica, ela vê em loco,
2: sendo
1: traída dos agarramentos.
2: Ela faz jiu-jitsu também, por isso que ele tá pianinho com ela.
1: Pois é, vai menino, fala Johnny.
4: O Zé Andrade aí, ó, o William Maciel falou com ela no grupo lá, que ele tem um cozido bom, o cozido dele é bom, e
1: ele
4: cozinha bem. Ô Zé, que dia você vai dar um pouquinho do seu cozido pra nós, moço? Vai cozinhar o quê?
1: Zé Andrade faz cozido também, eu já
4: faz
1: vi.
4: Faz um cozido lá e dá pra nós, pô. Ah, é isso aí, Zé Andrade!
1: Zé
4: Andrade! Homem não para! Um abraço a toda a galera do Espelho do Imigrante!
1: É, falta fechar lá o contrato, né, Guga? O Aires ganhou ontem o cozido dele. É, o William Maciel falando. E o Kildre fala também. Fala, Kildre.
6: Ô, Johnny, fala pra você só uma coisa, hein, Johnny? Não esquece de colocar o relógio pra despertar. 4 horas da manhã, tá? Você precisa ir lá assar pão, viu? Aí eu vou falar não, tá? Depois você vai querer assar rosquinho também. Precisa assar pão,
1: só
6: viu?
1: Pode 4
6: queimar, horas
1: né?
6: da manhã, tá? Assar não esquece.
1: Assar
6: coloca
1: pão.
6: O seu relógio pra despertar aí. Beleza? Aproveita e já dá uma assada na rosquinha.
2: Isso é código, viu? Assar pão. Abriu assar pão, entendeu?
1: É código, William Maciel falou o seguinte, que dá pra um bom cozinheiro, o Aires. Tá bom. E o Gabriel Tomé falou, Johnny é bom pra explicar isso. Ficou só no tapete. O que aconteceu lá em Nuuk, né? Aí a pauta de hoje vai ser isso, gente? Isso mesmo? O corno de Nuuk? Ai, fala, Johnny.
4: Ô, Kildy, você vai querer pão ruim ou pão bom? Fala pra nós aí. Qual pão você vai querer, pão ruim ou pão bom?
1: Eu acho que o Espelho do Imigrante está servindo de pombo-correio. Então vamos contratar o Zé Pereira, que escreve as cartas, né?
2: Sumiu também, né?
1: É, Zé, você tá por onde, Zé Pereira?
2: Não, ele agora tá só no...
1: Zé Andrade
2: no,
1: aparece, Zé Pereira assume,
2: não,
1: gente.
2: Agora ele tá dando entrevista lá no, no, nos outros podcasts.
1: Zé ao quadrado, Zé, entendeu? Ao quadrado nós temos.
2: Tá lá na outra rádio e tá. Tal. Zé, sumiu.
1: Zé, por onde você anda, Zé Pereira? Não. Fala aí, Zé Pereira, por onde? Por onde tu tá? Onde tá tu? Pois é, gente, eu não quero falar de política, né? A gente não pode.
2: Não, não pode, não. A gente não, não deve. Não, não temos, não, não, não temos.
1: O William falou que o Zé é muito busy esse horário.
2: É, hoje, é, gente, hoje é sexta-feira.
1: Tá fogoso você, viu? O William Maciel falou, tá, tá fogoso.
2: William, se aquieta.
1: Ah, e o Ivan Mesquita traz um recadinho aqui. Não é falando de política, não, tá, gente? Só vou trazer um recadinho pra saber se você faz parte disso aqui.
14: Rapaz, que

0: Boa tarde, amigos. Bom final de semana para todos. Para você também, Chaves. Muito obrigada, viu? Um beijo. Obrigada pela audiência. E o William Maciel traz o que aqui pra gente? Deixa eu ver aqui. Fala, William.
1: Tia, tudo bem?
0: Lina.
2: Estamos aqui escutando o Espelho de Miguel.
1: Estamos aqui escutando o Espelho de Miguel.
2: Quase.
1: Linda. Eu queria... Eu queria ir em outra festa. Eu gostei.
0: Sua linda.
3: Olha,
0: vou fazer.
3: Cê, tipo assim, no grupo não pode falar de política nem de religião, mas a senhora tá dando, tipo assim, a pauta aí falando aí, a senhora vai falar de política sim, porque não. Hoje o Brasil e o mundo gira em torno da política, o que que acontece no mundo.
0: Isso.
3: Entendeu? É sobre a política, sobre
0: o deputado
3: corrupto que tá até lá.
0: Uhum.
3: Isso aí a senhora vai falar na hora do seu programa aí, ué. O pessoal não pode ficar, continuar no grupo, falar as coisas lá, entendeu?
0: Isso.
3: Mas sobre o seu programa, não tem nada a ver isso não, entendeu?
0: Então, já que o Johnny mandou, vai aqui. Já que o Johnny mandou, vamos aqui. Vamos aqui, porque hoje eu tinha que trazer isso, sim, gente. Porque a gente está passando por uma situação muito difícil, né? E, a gente está vivendo momentos difíceis, né? E não é falar de política. Nem de A mais B. É falar de honestidade. Tá faltando isso no dia a dia das pessoas, né? Nós estamos perdendo o mais importante na dignidade humana. Estamos ensinando o que não é bom para os nossos filhos. Deixando uma herança sombria para um futuro incerto. E vamos ouvir aqui, porque eu achei assim excelente o que ele trouxe, o André. Vamos lá.
4: Jornalista da Globo me fez uma pergunta. Ela me perguntou... A corrupção tem jeito no Brasil? Eu vou repetir a minha resposta. A resposta é depende. Depende de cada um de nós. Depende dos agentes públicos, sim. Depende dos cidadãos também. De nós sermos honestos em tudo. Às vezes eu não troco na padaria, no supermercado. Às vezes na relação entre colegas de trabalho. A relação cliente e usuário de um determinado serviço. Existe a corrupção privada também. No Brasil nós não tratamos disso, não tem uma legislação específica sobre isso. Na Europa tem. Que às vezes a corrupção acontece nas empresas também. De pessoas que estão desviando recursos, violando a confiança que lhe foi depositada na prática privada, na relação do dia a dia. Agora, lógico, eu quero dizer isso colocando a seguinte perspectiva. Ele é um problema de todos nós. A corrupção é um problema de todos nós.
0: Exatamente.
4: E a solução para o problema passa também por todos nós. Agora, isso não exclui que dos agentes públicos, dos magistrados, inclusive, de mim, de modo especial, existe um ônus ou uma demanda qualificada. A responsabilidade de corresponder a essa relação de confiança a que me referi a partir da teoria do agente principal. E acho que esse deve ser o papel de todos os magistrados. Esse deve ser o papel de todos os membros do Ministério Público. Esse deve ser o papel de todas as autoridades policiais, investigadores. Essa é a nossa responsabilidade. Eu sei da responsabilidade que eu tenho. Hoje, talvez eu seja, dentre os evangélicos, a pessoa no Brasil que ocupa o cargo de maior relevância nacional. Eu tenho a responsabilidade de ser exemplo. Porque a minha conduta, boa ou ruim, impacta nessa comunidade. Na forma como as pessoas veem essa comunidade. Paulo tem um texto que diz, nas suas cartas, sejam meus imitadores, como eu sou de Cristo. Não estou me comparando a Paulo, mas a luz dessa reflexão de Paulo é o que ele está querendo dizer? As pessoas, ao me verem, veem a Cristo. E se não me veem como Cristo, eu estou impactando na imagem de Cristo. O jornalista da Globo me fez...

0: os nossos representantes, eu não vou dizer A, B, C, né, partido A, partido B, partido. Não, nada disso, não estou falando de partido, estou falando de pessoas. Por que que hoje em dia nós temos cada vez mais que olhar realmente
1: Caneta
0: e
1: azul,
0: ver.
1: azul
0: Pois
1: caneta,
0: é,
1: vote no
0: Guguete, né?
1: Manuel e seus problemas serão resolvidos. Gente, a
0: O
1: questão é a
0: Ares
1: seguinte.
0: falou o seguinte: deixando herança e sobrinha. E
1: Ah,
0: sobrinha? Sobrinha? É isso.
1: sobrinha, sobrinha.
0: Pois é, aparece aí, Ares, vem falar aqui com a gente.
1: O que acontece é o seguinte, o que o André Mendonça fala aí é uma coisa exata. Não é que os políticos são corruptos, nós, população, somos corruptos. Nós, população, tem um momento que nós somos desonestos. Não estou falando nós aqui, estou falando no cômpito geral, né? E ele coloca muito bem: quando você quer terminar, você tem que começar da raiz. Então, se a população, não digo só brasileira, não, mundial, começar a tratar o outro com dignidade, com honestidade, né? As coisas começam a mudar. A gente sabe que Brasília tem bons e tem mais maus, mais, né? Maus representantes, né? Tem aqueles que entram não visando melhorar o seu dia, melhorar a sua cidade, melhorar em termos de saúde, em termos de educação, saneamento básico, segurança. Entram para melhorar a si, para enriquecer.
0: Cada um por si, olha
1: Eu,
0: para o seu
1: ontem eu tive
0: umbigo,
1: uma
0: né?
1: conversa com um amigo meu, que ele é do outro partido, né? E eu disse: mas por que você fica postando essas coisas todas? Ah, porque o Flávio lá é ladrão, roubou 600 milhões e não sei o quê. Eu digo: me mostre um que não tenha entrado no esquema. Porque você conhece alguns, e eu conheço também, que era igual a gente, não tinha nada, e hoje são grandes fortunas. Então, cara, não adianta você ficar jogando o tempo inteiro, se queimando por uma situação, apadrinhando um lado e queimando o outro. Seja neutro. Não coloca, não, porque fica chato. Você tem amigo dos dois lados, então você fica brigando aquele que é de um lado, quem é do mesmo lado seu não te apoia. Então a gente tem que acabar com isso. Essa guerrinha que está no STF aí, por exemplo, com a questão do Vocário, pô, isso não é, isso é todo mundo está envolvido. A Rede Globo está envolvida, o Flávio está envolvido, o Alexandre está envolvido, o Toffoli está envolvido, o Mendes, está todo mundo. Lewandowski, essa galera toy. A galera
0: Chegou,
1: toda,
0: vamos ver aqui
1: a
0: está
1: galera
0: funcionando.
1: toda tá envolvida. Então, para a gente acabar e tentar mudar, a gente tem que começar lá de baixo.
0: Exato. E o Chaves,
1: Lá de baixo.
0: antes que.
1: Tá?
0: Fala aí, Aires, dá um oi. Não tá.
1: Não, ele fala, tá sacaneando. Fala direito, porra.
0: Ah, tá. Eu tô
1: Que
0: aqui
1: isso?
0: achando que tá mudo.
1: Ah, Evelyn, perguntaram nesse instante aqui.
2: Eu tentei segurar a boca aqui para não rir, mas o João pegou o fim da meada. Eu calei. Boa tarde e noite para todo mundo.
0: Olha,
1: Peraí,
0: sim,
1: rapaz.
0: fala.
1: Acabaram de perguntar se a Libelo não ia posar aqui no programa hoje.
0: É.
2: Ninguém falou isso aí, não, que eu tava ouvindo. Você deixa de ser sem vergonha, que eu tava ouvindo o programa, rapaz.
1: Vou ler para você aqui.
2: Não vai ler nada.
1: Vou
2: Você não
1: ler
2: vai ler porque
1: aqui.
2: não teve
1: Vou
2: isso
1: ler,
2: aí.
1: ainda vou dizer quem foi o
0: O
1: autor.
0: Gabriel falou: você pode falar de política, só não pode ficar em um lado político o tempo todo, porque todos são ladrões.
1: É, pois
0: William
1: é.
0: Maciel fala:
1: Nem
0: Guga, se
1: todos
0: você
1: mudam.
0: fosse um trator, você teria
1: Traçado ele,
0: traçado?
1: traçado ele.
0: Quem fica brigando por política está por fora, e até mesmo o voto é secreto.
1: Eu não sei
0: E o
1: porque que ela quer
0: Flávio.
1: fazer programa, porque ela não deixa ninguém falar,
0: Eu estou
1: porra.
0: mandando o povo falar
1: Eu
0: aqui,
1: estou
0: ó.
1: fazendo aqui o recado
3: Enquanto
1: aqui.
3: isso, na sala de justiça.
4: Olha aí, ó.
0: Pronto.
1: Você tá vendo aí? Ela consegue, ela não deixa, ela tem a necessidade de
0: Botar o
1: mostrar, pô.
0: povo,
1: Porra, vou te falar, depois nem dizer que eu sou estúpido. Boa noite, Gugu e Evelyn. Tô na escuta. Será que a Libélula vai posar no programa? Tá aqui, ó. Eu mando o print pra você. Tá aqui, ó.
2: No
1: Na.
2: Facebook?
1: No meu particular. No meu Facebook. Eu não vou
2: Isso é
1: dizer que é
2: uma
1: fraga
2: falta
1: de
2: de
1: médico,
2: atitude.
0: É
1: porque
0: fraga de
1: não vou, não
0: médico.
1: vou. Porra, você vai falar que é fraga de
2: Sem
1: médico?
2: vergonha, não passa do sem vergonha, rapaz.
0: E o Chaves fala também.
3: Ô, homem que não para, não é não, rapaz. Tem algumas peças aí que fica aí nos cantos aí, quando começa a falar de política é caso confusão, entendeu?
0: Ah,
3: tá. Não é melhor não falar de política não, tem tanto assunto melhor pra falar, entendeu?
1: Falar de mulher, rapaz.
0: Você ouviu isso, seu Ares?
2: Eu ouvi, não sei por que você não deu um tapa na orelha dele aí até agora ainda.
0: Pois é, não tem vergonha falar de mulher.
2: Eu sei, porque se você, por caso você bater nele aí, o estatuto do idoso vai atrás de você.
0: É, o problema é esse, que agora não é só mais violência doméstica, né, que eu vou ter que responder.
2: Não.
0: Eu vou responder pelo estatuto do idoso também.
1: Também.
2: Estatuto do idoso, eles vão te pegar.
0: Pois é, o Johnny respondeu pra você aí, viu?
4: Tá falando aí sobre a política. É o eleitor que tem que tomar vergonha na cara.
1: Isso.
4: É só ninguém sair nas ruas pra votar, que vai ver quem vai ganhar a voto de quem. Mas sempre tem um. Vai ali, ganha uma cesta básica, ganha uma construção de uma casa. Aí todo mundo sai pra votar. Aquele partido é bom. Não é isso, gente. O partido tá comprando seu voto. Depois que comprou seu voto, você foi lá e votou. E não tem nada a ver com você mais. É isso aí. Tem que tomar vergonha os eleitores pra ir nas urnas e falar, anula o voto. Todo mundo anular o voto. Vamos ver o que vai acontecer no mundo. Hein? Aí para todo mundo, entendeu? Que o povo tá entrando lá pra ganhar poder. Não tá querendo mandar olhar se é presidente, é que é poder. Quanto mais poder quer, mais dinheiro eles ganham, entendeu?
1: É, aí, e eles andam...
4: Isso tá se tornando o mundo, entendeu?
0: Eu me lembrei.
4: E a gente só ficando pra baixo.
1: E é isso mesmo, eles andam podendo o Brasil.
0: Eu me lembrei, sabe o quê, Guga? De um candidato uma vez, ele foi na sessão dele, né? Votava ele, a mulher dele, os filhos. E quando foram abrir as urnas, só tinha um voto.
1: Que era o dele.
0: Nem... Era o dele. Era o voto dele, porque o da mulher e dos filhos não foi dele.
1: Eu fiz campanha, né? Então eu tive várias situações. E aí teve um candidato, um protético, que ele queria se eleger.
0: Da dentadura, né?
1: Então ele estava dando dentadura, né? Ele acertou tudo com o dentista da cidade. O dentista ia lá, arrancava o dente, né?
0: Deixava o povo banguelo.
1: Não era deixar o povo banguelo. Aquelas pessoas tinham os caquinhos, tinha não sei o quê, tal. Então ele ia lá e mandava o dentista arrancava. E ele dizia, assim que eu for eleito, você vai ter uma dentadura. O cara não foi eleito. Aí o nego foi pra porta dele e disse, não. Eu disse, quando eu fosse eleito, eu não fui eleito. Deixou
5: nossa.
1: Todo mundo banguelo.
0: Todo mundo banguela.
1: O outro era dono do Aquitanda. Aí disse assim, sandálias havaiana, né? Quem não queria sandálias havaiana? O cara disse, ok, um pé aqui, um pé quando saiu o resultado.
2: Eu, se fosse vocês, não entrava nessa seara desse assunto. Aí, não.
0: É, porque o povo já tá reclamando aqui.
2: Se
0: já
2: dá
0: tá...
2: espaço pra um, vai ter que dar espaço pra outro.
0: Exato.
2: E aí a gente sabe como é que isso
0: não, não, eu só então, trouxe a brincadeira. Pô,
1: você ouviu. Você ouviu o do rapaz falando com o Vocaro, que o leite tava caro?
2: Que a avó dele, a avó dele falou que tá caro.
0: Vó tá caro.
2: Aí entrou nessa, pula fora, porque tá dando espaço para alguns falar. Aí depois aparece a peça.
0: Deixa eu ver o que o Jacaré tá falando aqui. Deixa eu ver o que o Jacaré tá falando. Fala, Jacaré.
6: Ah, deixa a política de lado. Vamos falar da libélula. A libélula é mais importante.
0: Viu? Também prefiro não política, diz o Kilder.
1: Você sabe que o Johnny disse que queria comer o rabo do jacaré porque tem bastante carne.
0: Jacaré brasileiro.
2: Credo.
0: Ele falou que quer jacaré brasileiro, que o jacaré daqui não presta. Fala,
4: Johnny. Dalai chamava Dorico, seja pobre ou rico, vote no Dorico. Aí ele foi lá, todo mundo, nem ele votou nele, que ele sabia que ele ia perder, quando abriu a urna, tinha dois votos de outra pessoa. Aí eu falei, você não votou no seu não? E eu votar em mim pra quê, moço? Eu sabia que não ia ganhar mesmo, eu ia perder meu voto à toa, sabe pra você ver?
0: Marilene falou verdade, os políticos do interior é desse jeito mesmo. Gabriel falou, Alberto vai aparecer do nada, viu? Vai começar a falar da esquerda. Pois é, a gente não tá aqui espaço pra...
2: No interior é bom, porque o cara acaba de receber... O caminhão de areia, aí ele fica atrás do poste esperando o cara do caminhão de areia ir embora pra ele ir lá e conversar com o cara que tá doando cimento.
0: É, aí depois... Mas o que dá tijolo?
2: A ideia é essa.
1: É, mais ou menos por aí.
0: Agora uma coisa...
2: Depois vem a do tijolo.
0: É, exatamente. Cada um vai buscar o que quer. Ares,
1: eu nunca fui candidato, não, mas eu construí a casa de umas três famílias. Pré-moldado, rapaz, bicho. O candidato, o vereador lá de Salvador, fez um acordo. Aí nós fazíamos pré-moldado, então nós construímos três famílias, três casas, né? É, para famílias.
0: Minha aí, família aí, minha vida.
1: Aí era o seguinte, não, aí quando eu for eleito, a gente dá pro outro, né? Faz mais para os outros.
0: A gente dá pro outro.
1: Lá ele.
2: Você não, falou aí, Gugu.
1: Eu falei, mas eu falei lá ele, tô falando do vereador. Aí, tô falando um negócio sério, você vem na sacanagem? Sim, aí, não. Resultado, o cara...
2: Eu falei, foi você que falou.
1: O cara, tá bom, eu dou pra todo mundo. O cara, simplesmente, não foi eleito. Aí chegou lá na prefeitura com a cara mais cínica do mundo, a gente aguardando, a gente disse, não deu. Eu disse, como é que fica lá os pré-moldados? Eu era o responsável, né? Como é que fica lá os pré-moldados? Não, aí a gente tem que ver, porque não sei o quê. Eu digo, rapaz, você... Aí, como ele não tinha culpa, né, que foi o diretor que autorizou a fazer os pré-moldados, eu digo, aí, como é que a gente vai fazer com aquelas peças todas que estão lá paradas? É, vamos dar um jeito, vamos... Tá, eu digo, ah, beleza, então.
0: Ah, o povo isso tá mandando é política. A libélula voar aqui. Voa, libélula. Deixa eu ver aqui. Olha, fala, aí, William.
2: Quem é? Você fala o povo, não fala quem é.
1: Isso é pra você, hein?
0: Peraí, foi o William Maciel. Fala, William, de novo.
1: Isso é pra você.
0: Mentira. É. Não, não, não. Pra
1: você.
0: Boa, libélula.

0: Fala.
1: Tatá, essa música é em homenagem a Ares, famosa Libélula.
0: Libélula.
1: Tá, Tatá tá aqui
2: Tatá
1: com a gente.
2: Lembra. Fala, Tatá, velho.
0: Fala, Ju.
2: Tatá.
0: Fala, Paulo.
3: Essa figurinha é o Guga dançando aí mesmo?
0: É.
3: Parece um Guga.
0: É ele mesmo. Isso não é uma música, não, uai. Fala, John.
4: O William Maciel fez a música da Libélula. Vou colocar lá, manda pra Venancinho. Venancinho vai colocar lá segunda-feira.
0: Tá vendo?
4: A música da Libélula.
0: Tá vendo o que eu tô dizendo pra você?
1: Melhor do que a minha. A minha é que ela é bonita, ela é não sei o quê. Os homens, como é que não tem com dinheiro, os homens não ficam... Não, entendeu? Muito melhor do que a minha.
0: O William falou, você sabe, Ares, que eu não faria isso com você. Você sabe, aí.
2: É, tá bom. Imagina então se fizesse.
0: E o Johnny.
4: Jari, você tá aí no programa do Espelho do Imigrante que colocou, mandou fazer essa música aí. Foi o Guga que mandou fazer essa música pra você, viu? Mandou o William Maciel fazer.
2: Mentira. Eu não duvido, não. Ele fez a foto lá, mandou fazer a foto do programa lá do Todo Mundo é Técnico. Foi esse sem vergonha aí. Então eu não duvido nada dele ter feito pedido.
0: É, não. É lá em meu
2: nome. Sim, senhor. Sim, senhor.
0: É verdade, Elaine.
2: Eu não duvido nada.
0: Olha aí a música, essa música
1: eu
0: da
1: não.
0: Libélula. Por isso que o povo tava doido que ele chegasse logo no programa, pensando que ele não ia participar hoje, né?
2: Aí já tava armado, já.
0: Eu não sabia de nada, mandaram pra mim aqui agora. Eu vou encaminhar pra você.
2: Você sabia sim, Evelyn, você tá no meio dessas tretas tudo,
0: eu
2: você não veio pagar de santinha, não.
0: Eu não sabia, juro por Deus.
1: A quem minha... não sabia era eu, cara. Eu fui
0: a minha pauta,
1: aqui.
0: A minha pauta transformou
2: seu organizador do crime, vagabundo.
1: É.
0: Eu já vou... A pauta de
1: sabia
0: hoje.
1: Não, sabia
0: a
1: não.
0: A pauta de hoje, que era ontem, depois passou pra hoje, agora vai passar pra segunda.
1: A gente vai falar, a gente vai falar sobre o Setembro Amarelo, gente.
0: Pois é, eu vim vestido de amarelo. Tem 3 dias que eu venho vestido
1: de amarelo.
0: 3 dias.
2: Ó, fala do Setembro Amarelo. Mês que vem o Outubro Rosa e depois para a campanha, tá? Porque tá bem, ó.
1: Novembro é azul, o dia azul. Que o Ares vai tomar.
0: É o ano, esse ano, Johnny falou.
4: Foi Guga e Maninha Eva que falou pro programa se ia fazer a música, e sabia que ia entrar no programa aí.
2: Se explica.
4: Aí falou, quando o Ares for pro outro programa, não vou colocar a música pra ele. Lá você vê quem está no nosso aí, ó. Tá vendo?
1: Tá bom. Tá bom, Johnny.
2: A gente era amigo.
0: Eu
1: tá
0: não.
1: Bom, Johnny. Não. Tá eu bom, não. Johnny. Eu vou fazer uma musiquinha pra você, Johnny.
0: Elaine falou o seguinte, para a pauta dar certo... Nos bloqueia. Não, nunca.
2: É verdade.
0: Nunca.
1: Aliás, eu nunca. Soube que teve comunicador hoje, comentarista, comunicador, jornalista e tal, revoltado porque a Legião Urbana tocou uma hora no programa
2: rapaz,
1: dele.
2: Rapaz, foi o um programa de Legião Urbana completo. O
0: uma
2: cara
0: hora.
2: Indignado.
0: E ainda fora o povo, não brinca, né? O povo fofocou pra ele, rapaz. O Benevides está de férias, quer dizer, até terça-feira, só volta na terça, né? Aí aproveitando as praias.
1: Você acha que ele não ouviu, não?
0: E você acha o quê? O povo. Não, o povo ligou.
1: Você acha que Leandrinho não disse a ele, olha? Tem uma surpresa pra você aí no seu
0: horário. Gente, não dá mais tempo, o povo tá mandando aqui mensagem no espelho, mas foi um tributo à Legião que o William Maciel falou, mas segunda-feira a gente volta, tá? Segunda-feira eu vou começar já com a pauta, já correndo com a pauta. Pra lembrar
1: ela
0: que
1: vai
0: amanhã tem
1: com a
0: show,
1: pauta.
0: Tá?
1: Ela vai começar com a pauta. É. Gente, olha, muito obrigado, hoje fim de semana foi assim, isso aqui, depois vem com a propaganda, depois de meia hora, aí vem com as propagandas todas, tá? Ao invés de, né? Aí fica o Kildrick, que agora não é mais o Hélio, é o Kildrick, que agora é que é o diretor.
0: E Paulo Tomé que chegou aqui reclamando que já acabou, a pauta tá feia, hein? Poxa.
1: Tá não, tá até bonitinha.
2: Nossa.
0: Gente, mas ela é bonitinha mesmo, gente. Não é
2: visão do inferno.
1: Aqui é do paraíso.
0: Depois vou te mostrar o que foi que eu achei hoje. Arrumando a casa.
2: Misericórdia.
1: Voou.
2: Você tá usando o negócio de borracha?
0: Segunda-feira eu falo. Beijo. Obrigado, Ares. Beijo. Até segunda, meu povo.
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0: Louvado seja nosso Senhor Jesus Cristo, para sempre seja louvado. Querido povo de Deus, é sexta-feira da misericórdia divina, mas hoje é a primeira sexta-feira do mês. Isso mesmo, quando nós contemplamos o Sagrado Coração de Jesus, Sagrado Coração de Jesus, fazei o nosso coração semelhante ao vosso. Sagrado Coração de Jesus, tende piedade de nós. Quero lembrar que nós faremos no final do programa, como sempre o fazemos no na primeira sexta-feira do mês, a bênção da água, a bênção do sal. Por isso, vá preparando a água, a vasilha, o sal para ser abençoado, para que depois você possa fazer aspersão na sua casa, no seu quintal, sobre o carro, sobre a moto, sobre toda a família. Nós estamos também no segundo dia da novena da exaltação da Santa Cruz. Na tua cruz eu coloco a minha cruz. Qual a sua intenção? As minhas já estão na cruz do Senhor. E as suas? Quero saudar a todos nesta primeira sexta-feira do mês de setembro, mês da Bíblia, mês de Jesus das Santas Chagas. Todos a partir da Rádio Evangelizar, de onde tudo começa. As rádios irmãs, cujos nomes cito neste momento.
1: Sagrado Coração de Jesus.
0: Saúdo a você pela TV Evangelizar, sinal digital em todo o país, em várias cidades, canal aberto. Pelo YouTube, Padre Manzotti Oficial. Padre Manzotti Oficial. E o aplicativo da Associação Evangelizar é preciso. E todas as plataformas digitais. Sagrado Coração de Jesus, fazei o nosso coração semelhante ao vosso, em nome do Pai, do Filho e do Espírito Santo. Amém. Naquele tempo, os fariseus e os mestres da lei disseram: os discípulos de João e também os discípulos dos fariseus jejuam com frequência e fazem orações, mas os teus discípulos comem e bebem. Jesus, porém, lhes disse: os convidados de um casamento podem fazer jejum enquanto o noivo está com eles? Dias virão em que o noivo será tirado do meio deles. Então, naqueles dias, eles jejuarão. Jesus contou-lhes ainda uma parábola. Ninguém tira um retalho de roupa nova para fazer remendo em roupa velha. Senão, vai rasgar a roupa nova e o retalho novo não combinará com a roupa velha. Ninguém põe vinho novo em odres velhos, porque senão o vinho novo arrebenta os outros velhos e se derrama, e os odres se perdem. Vinho novo deve ser posto em odres novos. E ninguém, depois de beber o vinho velho, deseja vinho novo, porque diz: o velho é melhor. Senhor, nos fala com clareza de que não devemos querer ficar remendando a vida. Uma roupa velha com remendos novos esgarça a roupa velha. Sabemos, Senhor, que nos fala da veste do batismo, da veste nupcial. Nos fala de uma vida nova. Então, Senhor, nós te pedimos, mais do que ficarmos costurando remendos, cirzindo feridas em nossa vida, dai-nos uma vida nova. Faça esse milagre em nossa vida, Senhor. Vida nova.
2: e a tristeza.
0: Eu te pergunto.
2: Dói o corpo, só
0: e me pergunto.
2: É um vazio.
0: O que o Senhor está dizendo hoje?
2: Mesmo assim,
0: nossa vida está esgarçando.

medo de uma conversão, medo de uma transformação. Ficamos ali nos apegando à roupa velha. O que é a roupa velha na nossa vida hoje? Ei, o que é a roupa velha? O homem velho, a parte nossa que é pagã, que precisa de conversão. Vinho novo em odres novos, e o vinho novo é Jesus. Vinho novo. E aqui nos faz lembrar das bodas de Caná. Senhor Deus, faça um milagre em minha vida pelo teu sagrado coração, Jesus, pelas tuas santas chagas e das chagas do peito aberto, de onde o coração foi mostrado, transpassado de amor. Dai-nos uma vida nova. Ajude-nos, Senhor, a superar o que é velho, caduco, anacrônico, errático em nossa vida. Peça para Deus essa consciência desta vida que precisa ser superada. Apegos, doenças, traumas, ressentimentos. Proclame o nome de Jesus, aumente o volume do seu rádio e deixe ecoar

coração de Jesus. Hoje, primeira sexta-feira do mês de setembro, mês da Bíblia, mês das Santas Chagas. Jesus, o teu nome tem poder, e ao teu nome todo joelho se dobra no céu, na terra e nos infernos. Faça um milagre, Jesus. Qual milagre que você quer pedir a Jesus? Qual milagre que você quer pedir ao Senhor? Senhor, na tua cruz eu coloco a minha cruz. Coloque a sua intenção hoje, segundo dia. Os meus três papeizinhos estão lá. Minhas três intenções, duas particulares, uma pela terra prometida. Quais são seus pedidos hoje? Quais são seus clamores? Nós só começamos, gente. Eu volto a dizer, hoje é dia de bênção da água e do sal. Prepare a vasilha e no final faremos a bênção. Eu vou para o intervalo, eu volto já. Volte comigo. Chame um amigo, uma amiga. Voltamos já.

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0: A obra evangelizar é preciso, tem como sede, você sabe, o santuário de Nossa Senhora de Guadalupe e Jesus das Santas Chagas. E chegou a hora de darmos uma olhada na casa da mãe, a casa da mãe de Guadalupe. E que precisa de climatização, precisamos de restauro na parte que caiu, exterior do reboco. É preciso lavar para pintar, cuidar da casa da mãe. Por isso, se seu coração se sentir tocado, ajude-nos presencialmente na secretaria, no plantão do dízimo, ou você pode fazê-lo através do Pix do Santuário. Qual é, padre? Que é o CNPJ, gente, é muito sério. 76-648-500-004355. Eu repito, 76-648-500-004355. 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Louvado seja Deus. Este livro material, hoje é virtual, levarei o ano que vem no Santuário de Nossa Senhora de Guadalupe, no México, e deixarei lá o seu nome. Ajude a pintar, restaurar a casa da mãe de Guadalupe. Vanessa, que a paz de Jesus esteja com você, Vanessa.
1: Amém, padre.
0: Deus abençoe, bom dia. Você fala de onde?
1: De algum lugar do Paraná.
0: Tá certo, pediu anonimato. Pois não, filha, o que está acontecendo?
1: Então, padre, eu já sofro de depressão.
0: Fale mais alto, querida.
1: Eu sofro de depressão já há 4 anos, né?
0: Tá.
1: Já tentei 4 suicídios.
0: Ô, filha!
1: Tenho síndrome do pânico. Eu comecei a ter isso depois que eu perdi um irmão, né? Com suicídio. E depois de 3 meses eu perdi meu pai com câncer.
0: Tá.
1: Aí depois veio acontecendo tudo isso. E as coisas só desandou, e hoje eu tive que recorrer a outro tipo de...
0: Você está diminuindo a voz, né? Você está diminuindo a voz. Fale mais alto, chega perto do microfone do telefone.
1: Eu tive que recorrer, né, outro tipo de empréstimo para poder quitar as contas, né, e a gente não faz isso, vira uma bola de neve. Então tudo isso está me prejudicando cada dia mais.
0: Você tem quantos anos?
1: Eu tenho 34.
0: Casada?
1: Sou. Amasgada.
0: Tá. Mas tem um companheiro?
1: Tenho.
0: Tem filhos?
1: Tenho 2. Tenho uma menina de 16, que é autista. E tenho um menino de 12.
0: Tá. Filha, eu primeiro acolho meus sentimentos pela perda do seu irmão por suicídio. Sentimentos pela perda do seu pai por câncer. E digo a você, filha, tenha certeza que estaremos unidos em oração. Primeira coisa, que nós vamos rezar por você. Tanto eu, quanto todos os intercessores. Seu nome será levado no altar do Senhor lá no Guadalupe. Reza a missa ao meio-dia. Mas não é só. Eu sempre falo que por um mês as intenções ficam nas missas, adorações e terços. Também os grupos de oração que acompanham este programa, as nossas intercessoras vão anotar seu nome. Mais. Filha, acorda pra vida, minha filha. Espera aí. Tudo bem, você tem um diagnóstico. Tem depressão. Tá tratando?
1: Tô. Faço sessão com a psicóloga e com a psiquiatra.
0: Está tomando o remédio certo?
1: Eu tomo 11 remédios para dormir. e 4 de dia.
0: Agora, filha de Deus, você tem dois filhos. Um, que você mesmo disse, autista, precisa muito de você. O que te leva a pensar a fugir da vida e tentar o suicídio, filha?
1: Ah, padre, às vezes eu acho que quando eu peço muito a Deus, eu acho que até Deus esqueceu de mim.
0: Não. Aqui eu vou cortar você e dizer não, Deus não esqueceu de você. Deus está junto com você, que apesar de tantos problemas, ele nunca te abandonou, nunca te soltou a mão. Filha,
1: sim,
0: não seja covarde. Você é forte. Você, sim, pode vencer essa depressão. Amém. Teus filhos, amém, precisam de você. Tua família precisa de você.
1: Padre, eu sou associada há 4 anos. E, nossa, para mim está sendo uma ansiedade enorme falar com o senhor. Eu sempre tentei falar com o senhor, nunca consegui.
0: Hoje é seu dia. Hoje é seu,
1: nossa,
0: dia.
1: Meu coração está explodindo de alegria.
0: Então, filha, para com essa história de suicídio. Você promete para mim?
1: Prometo.
0: Então vamos rezar junto. Primeiro isso, depois eu continuo. Senhor, tá, Jesus.
1: Senhor Jesus.
0: No seu sagrado coração.
1: No seu sagrado coração.
0: Eu prometo.
1: Eu prometo.
0: Com a vossa graça.
1: Com a sua vossa graça.
0: Nunca mais tentar contra a minha vida.
1: Com a sua vossa graça. Nunca mais tentar contra a minha vida.
0: Repete de novo. Nunca mais.
1: Nunca mais.
0: Eu vou atentar.
1: Eu vou tentar.
0: Contra a minha vida.
1: Contra a minha vida.
0: Curai-me, Jesus.
1: Curai-me, Jesus.
0: Desta depressão.
1: Desta depressão.
0: Filha, segundo ponto. Você falou que foi para empréstimo. Teu marido sabe disso?
1: Sabe.
0: Você falou que vira uma bola de neve. Vocês precisam administrar essa dívida.
1: Isso.
0: Você tem que, com seu marido, com sua família, não carregar esse fardo sozinho. Você não está em condições de tomar essas decisões. Vocês precisam ser, administrar. A crise está grande no Brasil. O endividamento, uhum, o endividamento é muito grande. Nós estamos vivendo um momento muito difícil. Mas, sim, administre a dívida. Não deixa a bola de neve, não deixa essa bola crescer muito. Mas, sim, o que me preocupa, filho, é que você vai voltar pro... O médico sabe dessas tentativas?
1: Já, ele já tentou me internar 2 vezes e eu não quis.
0: Por quê?
1: Por causa dos meus filhos.
0: Ah, tá. Aí, por causa dos teus filhos, você não deixa, sim, não quer internar. Mas, por causa dos seus filhos, você não hesita em querer tirar a vida. Tá meio... A balança tá meio desproporcional.
1: Sim.
0: Pensa assim, se o médico perceber que é preciso internar, ele tem as suas razões. É por um tempo, filha. Você tem, sim, que pensar, você daqui 10 anos, 20 anos, daqui 40 anos, minha querida. Mas você, uhum, prometeu ao Sagrado Coração de Jesus que nunca mais vai fazer isso, ok?
1: Prometo.
0: Rezaremos por você. Prepare a água e o sal, viu, filha? Para você, tá, aspergir,
1: padre,
0: na casa.
1: Eu queria pedir, muito que o senhor pudesse me mandar um terço do Santa Enxada.
0: Vou mandar, com certeza. Você fica na linha para deixar o seu endereço?
1: Tá.
0: Você fica na linha, mas Vanessa, você vai sair desta depressão. Você acredita nisso?
1: Acredito.
0: Amém. Eu volto já e volto com a leitura orante. Volte comigo.

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Querido povo de Deus, eu gostaria que você começasse a se programar. Tudo uma questão de se programar. Por exemplo, eu reservo datas, já tenho compromissos para 2027, 2028, pasmem, pedidos para 2029. Mas eu poderia pensar assim, meu Deus, mas será que eu vou estar vivo? A gente não sabe, mas a gente tem que fazer o que pode. Eu queria que você se programasse para a festa das Santas Chagas, dia 21 a 27 de setembro. Eu tenho dois convites. Um, venha celebrar conosco. Venha celebrar conosco. Organize ônibus, caravanas. Ó, você tem opção. Segunda, terça, quarta, quinta, sexta, sábado, domingo. Eu vou estar todos os dias. Aquilo que eu digo, eu quero estar, se Deus permitir, estiver vivo. Mas venha, organize caravanas. Segunda, terça, quarta, quinta, sexta, sábado, domingo. De modo particular, quarta, dia de São Pio de Pietrelcina. Quinta Eucarística, começa o trido. Sexta-feira, sábado à noite, nós teremos aquela procissão linda, mas não é linda. Ela é de cura e libertação nas Santas Chagas de Jesus, com a Via Sacra encenada. Depois, no domingo, as Chagas Gloriosas. Você, venha para Curitiba, se organize, venha celebrar. E você que não pode por algum motivo, já se programe de acompanhar tudo pela TV Evangelizar, pelo aplicativo YouTube Padre Manzotti. É isso aí, gente. Hoje eu vou na leitura orante. A leitura orante hoje é desconcertante. Você vai entender por quê. Bíblia aberta, cartilha de oração. Leitura orante de 2 Coríntios, capítulo 11, 1, seguintes. Estou na leitura orante, mas eu quero puxar algo que ficou muito forte ontem. Esperamos que a fé que vocês têm cresça. Eu escrevi em punho próprio, que é exatamente o versículo 15. Mas antes, atenção, eu falei que é desconcertante, porque Paulo tem consciência de algumas coisas. Essa carta, ele escreve aos Coríntios e o relacionamento não está muito bom, não. Ele chega a dizer assim: alguém vai dizer, olha a consciência de Paulo. As cartas de Paulo são severas e duras. Onde está isso, padre? Capítulo 10, versículo 10. As cartas de Paulo são severas, duras. Mas quando ele está conosco, é tímido. E quando fala, é um fracasso. Nossa, padre. Gente, Paulo tinha uma certa dificuldade para falar. Um homem inteligentíssimo. Mas ele mesmo admite. Há quem vai dizer: as cartas de Paulo são severas demais e duras. Quando ele está conosco, ele é um homem tímido. E quando fala, é um fracasso. Imagina isso. Falaram isso de Paulo e ele tinha consciência disso. Agora, eu diria isso para nós pregadores e para todos que estão aí na missão. Mas vamos ao capítulo 11, versículo 1. De novo, veja que consciência Paulo tem. Eu gostaria que vocês me suportassem, mesmo quando eu sou um tanto louco. Caramba, padre. Sim. Depois ele diz, e eu vou ter que fazer alguns saltos, no versículo 3. E ele explica porque ele quer que mantenham-se fiéis. E olha onde ele vai buscar a inspiração.
Pois assim como Eva foi enganada pelas mentiras da cobra, eu tenho medo de que a mente de vocês seja corrompida e vocês abandonem a devoção sincera e pura a Cristo. Paulo está dizendo: talvez eu tenha defeitos. Paulo está dizendo isso. Minhas cartas são duras. Quando estou com vocês, sou tímido. Minhas falas não são as melhores. Ele mesmo admite lá: Apolo fala melhor do que eu. Que Apolo é um apóstolo legítimo que veio da Alexandria. Mas me suportem, porque o meu objetivo maior é que vocês não sejam ludibriados pela serpente como Eva foi. Que tipo de ludibriação, padre? Ele explica: eu tenho medo que a mente de vocês seja corrompida e vocês abandonem a devoção sincera e pura em Cristo. Será que não é esse o perigo? O meu perigo e o teu perigo, e o perigo do mundo hoje? Sermos ludibriados por falsas verdades. Sermos ludibriados por coisas fantasiosas que não provém do Evangelho, que não provém do Cristo verdadeiro. Mais adiante ele vai dizer: entre vocês surgiu superapóstolos. Deixa eu ver onde que está isso. Aqui. Versículo 5. Eu não acho que tenho menos valor do que esses tais. Olha o que ele diz. Superapóstolos, entre aspas. Ele não está falando dos apóstolos. Estes super pregadores. Talvez eu seja principiante no falar, mas no conhecimento não sou. De novo, Paulo admite: talvez eu seja principiante no falar, mas no conhecimento não. E depois ele começa dizendo: eu estive trabalhando entre vocês e eu fui pago por outras igrejas. Ele está dizendo: Corinto, eu nunca pesei para vocês. Eu nunca cobrei um centavo de vocês. Quem me sustentou foram outras igrejas. Durante o tempo que eu estive com vocês, quando eu precisava de alguma coisa, eu não incomodava ninguém. Os meus irmãos da Macedônia me trouxeram tudo o que eu precisava. É aquela história. Quantas vezes a gente é criticado, e eu sinto muito isso. Sinto mesmo. Vocês acham que eu gosto de ficar pedindo? Campanha das Santas Chagas, livro ouro, casa da mãe. Isso para mim é desconfortável demais. Mas eu não faço isso por mim. Eu faço por um bem maior. Eu entendo muito o que Paulo está dizendo. Paulo dizendo para Corinto: eu nunca dependi de vocês. Minha maior preocupação com vocês é que vocês estão seguindo falsos profetas, falsos líderes. Eu espero que a fé de vocês cresça. Eu vou para o intervalo e volto já. Volte comigo.

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0: continuando o texto, a leitura orante que eu falei que é um tanto desconcertante, mas muito questionadora para os dias atuais. Pela verdade de Cristo, versículo 10. A qual está em mim, eu garanto que ninguém em nenhum lugar da Caia tirará de mim este orgulho de anunciar o evangelho sem cobrar nada. Não obstante ele tinha necessidades, não obstante ele fez campanhas em prol da comunidade de Jerusalém, que passava por necessidades, mas ele não cobrava nada. Vamos adiante. Aqueles homens, e aqui ele está falando daqueles que foram lá em Corinto e até agradaram com a lábia, com o discurso, são apóstolos falsos. Não são verdadeiros. Eles mentem. Comece a pensar hoje. Comece a pensar hoje. Você vai atualizar. Atenção que ele diz. E eu achei pesado demais. Se disfarçam apresentando-se como verdadeiros apóstolos de Cristo. Versículo 14. E isso não é de admirar, pois até Satanás pode se disfarçar e ficar parecendo um anjo da luz. Até Satanás pode se disfarçar e ficar parecendo um anjo da luz. Segundo Coríntios, do versículo, capítulo 11, do versículo 1 ao versículo 15. Eu deixo para você dar nome aos bois. Amém. Escute esse testemunho, por favor.
1: Me chamo Rosneide, eu moro em Açailândia do Maranhão, sou uma associada com muito orgulho.
0: Amém.
1: E tô aqui para deixar meu testemunho a respeito da Flanda, né? Que você mandou para mim. Eu amei bastante, muito bonita, muito linda. Eu não vou colocá-la no quadro, porque eu já tenho um quadro ali com Jesus da Santa Chaga, né?
0: Mandei.
1: E essa Flanda, eu vou carregar ela comigo na minha bolsa.
0: Isso!
1: Para onde eu for, ela vai comigo, entendeu? Porque eu já tenho uma fitinha também na
0: que
1: minha
0: bom.
1: Moto, para onde eu vou, Jesus da Santa Chaga tá comigo, tá indo comigo. Eu agradeço muito e que Deus abençoe o Senhor.
0: Um grande abraço, Rosineide. Ela fala desta flâmula, dessa estampa que mandamos. Anos atrás nós mandamos uma imagem, uma estampa que era para colocar no quadro. E tá certo, ela vai carregar na bolsa. Tá certíssimo, meu abraço a Sailândia Maranhão, Rosineide, Arca FM, Dom Wilson Basso de Imperatriz. André, que a paz de Jesus esteja com você, André.
2: Bom dia, padre.
0: Bom dia, Deus abençoe, de onde você fala?
2: Natal, Rio Grande do Norte.
0: Meu abraço, Natal, Rio Grande do Norte, como é que você me acompanha?
2: Pela 98 FM. E a TV Evangelizar,
0: tá.
2: 16.1.
0: Isso, canal aberto 16.1 e 98 FM. Diga lá, André.
2: Eu tenho dois testemunhos. Um foi minha casa. A outra foi a engravidez da minha esposa.
0: Tá bom. Então.

0: Como é que foi da casa?
1: Padre, vinha tentando muito tempo. 2024 eu consegui.
0: Oh, meu Deus, louvado seja Deus.
1: Ouvindo as novenas com o senhor.
0: Então diga, graça recebida?
1: Graça testemunhada. Toca o sino, sacristão.
0: Amém. E sua esposa está de quantos meses?
1: 3 meses.
0: 3 meses. Louvado seja Deus. E vamos pedir a Deus que a gravidez dela transcorra bem e chegue à maternidade, não é, André? Como é que é o nome da esposa?
1: Josiane Fernandes.
0: Josiane Fernandes. Tá certo, meu filho. Que Deus abençoe você. Quer deixar alguém em oração?
1: Minha família Soares.
0: Tá.
1: E toda Fernandes, da minha esposa.
0: Tá certo. Obrigado por ter ligado, André. Meu grande abraço a Natal, Rio Grande do Norte, TV Evangelizar, canal 16.1, 98 FM, rádio 87.9, Rádio Rural FM, Dom João Santos Cardoso, arcebispo de Natal. Bom dia, Cristiane. Que a paz de Jesus esteja com você.
2: Amém, Padre Reginaldo. A sua bênção.
0: Deus abençoe. De onde você fala, Cristiane?
2: Eu falo de Ervália, Minas Gerais.
0: Ervália? Primeira vez que eu atendo alguém daí. Como é que você me acompanha ali em Ervália?
2: É, eu te acompanho pela rádio Barroso Mix.
0: Meu abraço, Barroso Mix. Diga lá, Cristiane.
2: Então, padre, eu estou muito feliz de estar falando com o senhor hoje.
0: Hoje é seu dia.
2: Hoje seria meu dia. Seria. Eu sou devota do Sagrado Coração de Jesus.
0: Opa, no final vamos fazer a bênção.
2: Faço parte do apostolado.
0: Oh, maravilha.
2: Da Eucaristia.
0: Deus seja louvado.
2: Faço parte do grupo de reflexão da SEBS.
0: Oh, filha, bastante engajada, que bom.
2: É, sou muito feliz por servir a Deus.
0: E o que você gostaria de partilhar?
2: Então, hoje eu gostaria de pedir orações para minha cunhada, a Flávia. Que ela descobriu uma má formação no cérebro. Ela teve 2 convulsões em casa sozinha com seu filho, que é especial.
0: Puxa vida, que dificuldade, hein?
2: E ele é totalmente dependente dela.
0: Tá.
2: E ele, depois que meus pais faleceram, os pais dela também faleceram. Ele tá muito agitado, ele grita, parece que tá pedindo socorro.
0: Entendi.
2: Gostaria muito de pedir orações por ele.
0: Como é que é o nome dele?
2: Por ela. Ele chama Tiago.
0: Ela é Flávia e ele Tiago, é isso?
2: Isso, isso.
0: Tá bom.
2: E ela foi fazer a arteriografia. Eu passei o dia em orações pedindo Jesus por ela.
0: Certo.
2: Ela teve alergia e começou a inchar os olhos. Diz ela que começou a coçar. Mas graças a Deus, graças e louvores sejam dadas a todo momento.
0: Ao Santíssimo e Diviníssimo Sacramento.
2: Sacramento. Ela conseguiu fazer o exame.
0: Amém.
2: E agora está aguardando os resultados.
0: Tá bom, levarei no altar do Senhor hoje e também nessa novena da Cruz Bendita, tá bom, Cristiane?
2: Amém.
0: Que Deus abençoe Cristiane de Ervália, Minas Gerais, Rádio Barroso Mix, arcebispo Dom Ayrton José dos Santos, da Arquidiocese de Mariana. Querido povo de Deus, escute esse testemunho, por favor.
3: Me chamo Fabiana Rodrigues de Góes, sou de Custódia, Pernambuco.
0: Opa.
3: Venho hoje aqui agradecer a Deus, Jesus das Santas Chagas, pela graça alcançada, da cura do câncer no mioma. Não passou para nenhum órgão, ficou
0: Amém.
3: Dentro do mioma mesmo. Só tenho a agradecer a Deus e a Jesus das Santas Chagas por ter me curado. Não necessitou fazer rádio nem químio, só acompanhamento médico. Graças a Deus, graça alcançada e graça testemunha. Toca o sino, sacristão.
0: Deus abençoe Fabiana de Custódio, Pernambuco, Panorama FM, Dom Gabriel Marquese de Floresta. Eu vou para o intervalo e volto com a bênção da água, a bênção do sal. 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Eu volto já, volte comigo, povo de Deus.

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E eu falava com, melhor, o testemunho foi da Fabiana Custódia, Pernambuco, Rádio Panorama FM, Dom Gabriel Marques, da Diocese de Floresta. Filhos amados, povo querido de Deus, hoje aniversário de Dom Sérgio de Deus Borges, da Diocese de Foz do Iguaçu, Paraná. Povo de Deus, filhos amados e queridos, não esqueça, ele começou com o Inabalável, já se programe, para evangelizar é preciso fortaleza. 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O Brasil inteiro pode viajar para lá também, no aterro da Praia de Iracema. Será no dia 31, momento fortíssimo, a tarde toda. A camiseta oficial já está à disposição em todas as lojas Casa Pio de Fortaleza. Faço a pergunta, você já fez hoje a quaresma de São Miguel Arcanjo? Às 9:30 da manhã, nós tivemos esse momento. E está lá no YouTube. Padre, eu perdi ontem, eu quebrei. Não, vamos até o fim. E hoje, o grande pedido na batalha espiritual de São Miguel, a libertação do vício. Hoje, libertação do vício. Já aconteceu às 9:30, mas está no YouTube, Padre Manzotti, para que você faça. Está lá, quaresma de São Miguel. Hoje, libertação do vício. Não deixe de você fazer a sua inscrição no YouTube, Padre Manzotti. E hoje já está aqui do meu lado a água e o sal para ser abençoado. Já preparou o seu recipiente? Hoje, primeira sexta-feira do mês. Por isso, vamos já para a novena. E eu vou fazer a novena, como fiz ontem, do Jornal do Evangelizador. Para que você... O que você fez com o jornal que você recebeu, querido associado? Jogou fora não, né? Eu estou com o Jornal do Evangelizador e na página 7 tem a novena para você rezar comigo. Segundo dia, exaltação da Santa Cruz.

livra-nos, Deus, nosso Senhor, dos nossos inimigos. Senhor Jesus, por tuas chagas fomos curados, por tua cruz fomos libertados. Jesus, que em seu próprio corpo levou os nossos pecados ao madeiro, a fim de que morrêssemos para os pecados e vivêssemos para a justiça. Por tuas chagas fomos curados. Ó Jesus, em cujos ombros foram abertas feridas, por causa do peso da cruz, feridas causadas pelo madeiro dos nossos pecados. Se a cruz pesar, seja nosso sirineu. Se a cruz pesar e eu cair, me ajude a levantar. Que a tua cruz seja a minha salvação. Ó Santa Cruz Bendita, onde a humanidade foi redimida e o Filho do Homem teve suas mãos transpassadas, seu peito aberto de onde jorrou água e sangue. Ó Santa Cruz, instrumento de morte e de castigo, mas que pelo sangue redentor se tornou sinal de nossa salvação. Jesus, na tua cruz eu coloco a minha cruz. Coloque as suas intenções. Coloque as suas intenções. Salve, ó cruz, doce esperança, concede aos réus remissão, dá-nos o fruto da graça que floresceu na paixão. Louvor a vós, ó Trindade, fonte de todo perdão, aos que na cruz foram salvos, dai a celeste mansão. Amém. Sagrado Coração de Jesus, hoje, primeira sexta-feira do mês de setembro, passai pela casa, coloque na porta de entrada São Miguel Arcanjo, livrando da bala perdida, dos perigos, dos assaltos, das ameaças. Sagrado Coração de Jesus, passe pela sala, levante a tua mão direita, filho e filha, na sala, passe pelo quarto do casal, que seja lugar de respeito e amor, dos filhos, que seja lugar de descanso e estudo. Passe pela cozinha, que não falte o pão de cada dia, mas também não falte a caridade. Passe, Senhor, por todos os ambientes da casa, que esta casa seja um templo vivo do teu amor, uma igreja doméstica. Abençoai, Senhor, o quintal, os animais de estimação. Sagrado Coração de Jesus, eu te consagro o mês de setembro, mês da Bíblia, mês das Santas Chagas. Eu te consagro cada minuto, cada hora, cada dia, cada semana. Abençoai, Senhor, esta água. Pegue a água. Eterno Pai Todo-Poderoso, pela água, fonte e princípio da vida, quiseste lavar nossos pecados. Abençoai, Senhor, esta água, para que ela seja sinal de vossa proteção. A bênção do sal. Deus Todo-Poderoso, nós nos pedimos humildemente, dignai-vos com vossa bondade abençoar este sal, que mandastes o profeta Eliseu lançar a água para torná-la fecunda. Fazei, Senhor, que por toda parte, onde esta mistura de sal e água for aspergida, seja afastado o inimigo e sempre esteja a presença de Deus. O Senhor esteja convosco, Ele está no meio de nós. Abençoai, Senhor, a água, a roupa dos enfermos, as fotos de família, por intercessão de Nossa Senhora do Carmo, São Pio de Pietrelcina, em nome do Pai, do Filho e do Espírito Santo. Amém. Beba da água, depois faça a mistura e faça aspersão em toda a casa, no ambiente de trabalho. 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É.

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